0: seguinte, né? O Grêmio não merece que tá passando pela torcida dessa, pelo estádio, um estádio maravilhoso deste, a torcida com uma quinta-feira final de mês, um jogo às 19 horas, botar 25 mil pagantes. E infelizmente o trabalho do Luiz Castro é horrível, né? Porque não tem um padrão de jogo, um time sem vontade, e o Renato é sempre o ídolo e é sempre nas horas difíceis que ele socorre o clube, né? Então eu acho que tem que haver uma transição e uma mudança muito rápido para o Grêmio não merece o que está passando.
1: Vou tentar pegar mais palavras aqui de torcedores. Meu amigo, alguém quer dar uma palavrinha aqui sobre o momento do Grêmio? Não? Não? Não? Meu amigo, uma palavrinha aqui. Essa eliminação do Grêmio. Não, o torcedor não tá querendo falar também. Vou tentar aqui puxar mais torcedores. Meus amigos, mais uma eliminação do Grêmio, desclassificação horrorosa aqui na arena. Qual o sentimento do torcedor depois de mais uma desclassificação?
2: Isso é uma vergonha, o Grêmio não jogou nada hoje. Rodou a bola, o Pavão é um bosta, não faz, faz merda nenhum, Pavão.
1: O torcedor tá indignado.
3: Enquanto os jogadores ganham 1 milhão e 500 mil por mês pra ficar sentado no banco.

0: botar no meio das tabelas aí, né, pra ter chance de alguma coisa, é um bom nome mesmo, né?
1: Vou coletar mais palavras aqui dos torcedores. Tem mais um aqui que se prontificou a falar. Meu amigo, mais uma desclassificação do Grêmio, vexatória. Inclusive com o Luiz Castro sendo xingado e o nome de Renato sendo falado aqui na arquibancada.
2: É, isso é lamentável, né? No ano passado eu acho que já tinha que ter ficado o próprio Mano Menezes. E trocaram por um técnico português que a gente não sabe mais, não sabe nem o que fazer, e a diretoria não vai querer tirar ele porque não tem dinheiro, então complicado.
1: Então o que vamos fazer para sobreviver nessa temporada?
2: Vamos ter que chamar o Renato de novo.
1: É, torcedor pedindo o Renato Portaluppi e o torcedor saindo muito indignado aqui na Arena do Grêmio, PC. É.
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4: 21 horas e 3 minutos. 21 graus.

0: Chegando com as informações de uma sexta-feira com boas notícias para São Borja e para as áreas da fronteira, pessoal. Pelo domínio de uma massa de ar mais seco, temos a presença do sol como previsão para o decorrer das próximas horas. Algumas nuvens em determinados momentos, mas não passando disso. Temperaturas que vão subindo gradativamente à medida que temos o turno da manhã e no início da tarde dessa sexta-feira, previsão de 25 para 27 graus de temperatura. Bom, durante o sábado, mudanças, apesar do dia começar com tempo seco e algumas aberturas de sol, gradativamente ao longo do sábado o tempo muda, porque a partir do Uruguai vem uma frente fria, sistema de chuva, e a nebulosidade vai aumentando à medida que o sistema entra no Rio Grande do Sul. Portanto, pessoal, até começa o sábado com tempo seco, mas ao longo do dia deve voltar a chover aqui em São Borja e na região da fronteira. Importante destacar que alguns pontos pode chover mais forte, ter trovoadas, ter alguns temporais. Atenção nessa mudança do tempo do sábado. Mas é jogo rápido, tá? É passageiro. Abraço a todos. Informações do tempo da Metsul, Leandro Puchowski.
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amigos, olá você que está ligado com a gente aqui através da sua Rádio Cultura. Eu, José Moraes, estou passando nesse horário diferenciado para alguns minutos aí do programa Palavras Amigas, que é levado ao ar aqui sempre às 20 horas de segunda às sextas-feiras, mas hoje como teve futebol, na verdade, né? Então a gente está chegando aqui num horário diferenciado. E eu quero lembrá-los que amanhã, sexta-feira, a chamada Sexta-feira da Superação. E aí, o que você quer superar na tua vida? É claro que muitas perguntas estão aí que não querem calar, como se diz no termo popular. Quantas e quantas coisas, né? Que você que está me ouvindo agora, deseja e tem batalhado e muito para superar, porque são coisas que tem te levado muitas e muitas vezes a sentir realmente, se decepcionou com alguma coisa, coisas que te levaram muitas e muitas vezes a um sofrimento constante, coisas que te levaram até mesmo a perder o emprego, coisas que de repente estão destruindo teu relacionamento, teu casamento, teu noivado, né? Então são coisas que, na verdade, qualquer pessoa que estiver passando por isso, é claro que ela quer, ele quer superar essas coisas, mas nem sempre os teus esforços são suficientes para você conseguir superar essas coisas que têm se levantado diante de você, muitas e muitas vezes, de uma hora para outra, parece que realmente tudo começou a dar errado, você não consegue mais se relacionar bem com a tua esposa, com teu esposo, com a tua namorada, coisas que repentinamente vêm e vêm como um verdadeiro turbilhão, né? Arrasador, que te leva a sentir-se um fracassado, um derrotado e assim por diante. Então são nesses momentos que a gente, é claro, precisa realmente de uma superação, mas nem sempre os nossos esforços, teus esforços são suficientes, e aí que entra o poder sobrenatural da fé. E é isto que vai acontecer amanhã, hein? Amanhã, na Sexta-feira da Superação, eu estarei pela parte da manhã neste local, Joyce Marcarpes, número 65, estarei no chamado atendimento individual. O que é o atendimento individual? Talvez você esteja se perguntando. O atendimento individual é aquele atendimento que você vai vir falar comigo, você vai contar aquilo que você quer que realmente tenha uma saída, uma solução, e a gente vai fazer aquela mentalização e vamos fazer aquela súplica direcionada exatamente àquele problema, aquela batalha que sozinho, você católico, espírita, evangélico, livre pensador, não está conseguindo vencer este mal sozinho. Você se esforça, você levanta cedo, vai à luta, vai à batalha, mas os teus esforços parece que estão sendo literalmente em vão, porque você não está conseguindo vencer essas provações, esses males que te cercam, que te atormentam. Então, amanhã, Sexta-feira da Superação, das 9 às 11, no chamado atendimento individual, e depois à tarde, 14h30 e também às 19h30, dois encontros especiais de motivação, de mentalizações fortes, para que você tenha realmente o fortalecimento para enfrentar essas batalhas, as quais se tornaram algo realmente terrível na tua vida. Amanhã, gente, Sexta-feira da Superação, para você superar com ajuda espiritual, com ajuda divina, esses males que estão te cercando, que estão te atormentando. Eu sei que muitas são as pessoas, você que está me ouvindo agora, e parece que você está literalmente diante de uma barreira, de uma muralha que se levantou, e tudo quanto você faz ou já fez
para tentar superar esta muralha, você não está conseguindo através do teu esforço, da tua inteligência, né? Então é aí que entra o chamado poder sobrenatural da fé, que é capaz realmente de reverter esse quadro de desespero, esse quadro caótico que você está enfrentando. Então estou te lançando esse convite especial para você vir participar da sexta-feira da superação, Joyce Marcarpes, número 65, e eu posso te afirmar uma coisa, vai sim dar tudo certo, hein? Vai dar certo na tua vida sentimental, vai dar certo na tua vida profissional, você vai usar o poder sobrenatural da fé, e esses males serão banidos, serão afastados nesta sexta-feira, durante todo o dia. Das 9 às 11, o chamado atendimento individual, e depois, então, 14h30 e 19h30, os nossos dois encontros de fé na Joyce Marcarpes, número 65, onde está situado o local dos milagres, do Santuário Bom Jesus dos Milagres, e é claro, eu aguardo você. Eu quero ter o prazer de conhecer você, você que está me ouvindo agora pela primeira vez, e que de repente está se incluindo, né, nesse assunto que eu estou lhe falando aqui. Você não tem sorte mais na vida sentimental, na vida profissional dando tudo errado, você tem aquelas chamadas dores que caminham no corpo, ora está numa parte, ora está em outra. Então

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Este é o meu WhatsApp para você mandar aí a tua mensagem. E eu vou dar uma analisada no teu pedido, depois vou te dar uma resposta. DDD 54, número 99992-5627. Ou então, você pode me seguir lá no meu Instagram, que é josemoraes4487. E a gente vai poder conversar depois que terminar o programa aqui. Você vai poder conversar comigo, você vai mandar a tua mensagem, o teu áudio. E eu vou te dar uma resposta sobre essas questões que você está passando, que você está aí sem ter aquela explicação de vida, tá bom? DDD 54, não é 55 não, é 54, número 99992-5627. Este é o meu WhatsApp e o meu Instagram, que é josemoraes4487. Vamos fazer o seguinte, vamos ouvir uma canção, daqui a pouco eu retorno com mais palavras amigas para o seu coração.

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1: Muito bem, muito bem. Você ouviu essa canção que fala realmente sobre a importância da fé. E eu sei que fé todo mundo tem, mas muitas e muitas vezes essa fé, ela precisa de um toque a mais, ser despertada e ser usada da maneira correta, da maneira certa. E o que é usar a fé de uma maneira correta, de uma maneira certa? É quando você realmente não fica pensando, mas será que vai dar certo? Será que vai resolver? Será que vai funcionar? Não, quando você realmente tem essa fé, a fé sobrenatural, você simplesmente vai crer, vai confiar que o teu pedido, o teu desejo, não vai simplesmente ficar no anonimato. O teu pedido, o teu desejo vai se transformar em resposta, vai se transformar naquela palavra que realmente vai trazer a resposta correta, a resposta certa que você está imaginando, que você está pensando. Isto chama-se o poder sobrenatural da fé. E é isto que vai acontecer amanhã em um dos horários. Das 9 às 11, o atendimento individual, e depois, 14h30 e 19h30, os nossos dois encontros especiais, que eu tenho certeza que portas se abrirão e realmente vai acontecer aquilo que você aguarda, aquilo que você espera com tanta ansiedade. Muitas e muitas vezes você já não aguenta mais ficar literalmente, é como diz o ditado popular, dando murro em ponta de faca, né? Você se esforça, você levanta cedo, você faz de tudo, né, para a coisa realmente funcionar, e só que chega na hora, parece que alguém vem e puxa o teu tapete e você não chega a lugar algum. Então, amanhã, gente, Sexta-feira da Superação, Joyce Marcarpes, número 65, bem frente à Praça da Antiga Estação Ferro. Quero te ver lá, hein? Quero te ver lá amanhã, em um dos horários. Não importa a tua religião, não importa se você é católico, espírita, evangélico, livre pensador, eu estarei ali para ajudar você a sair dessa situação crítica que você está vivendo, essa situação de derrota, de fracasso. Amanhã, na Sexta-feira da Superação, Joyce Marcarpes, número 65, o endereço, o local da tua felicidade. DDD 54, número 99925627. Pode mandando aí as suas mensagens, eu vou formar depois a corrente com todos vocês e ainda vou te dar uma resposta depois, uma palavra de estímulo, uma palavra de motivação para você que está aí mandando o seu recado, você que está gravando esse áudio e mandando para mim. Depois eu vou dar um toque para você também. E você pode, conforme já falei, mandar as suas mensagens através do meu Instagram, também, que você pode me seguir, que é José Moraes 4487. Eu disse José Moraes 4487. Você vai digitar e você vai me encontrar. E aí podemos conversar também através do meu Instagram ou também do meu WhatsApp, que é o DDD 54, número 99925627. Mande as suas mensagens e a gente, é claro, vai estar incluindo todos vocês no grande momento de fé e devoção aqui através da maior da sua Rádio Cultura, dentro do espaço, hoje num horário diferenciado do seu programa Palavras Amigas. E atenção gente, porque domingo de manhã, das 9 às 10, eu estou no chamado Domingo do Crescimento, do Fortalecimento Espiritual, ali neste mesmo local, Joyce Marcarpes, número 65. Domingo, das 9 às 10. É uma hora especial, uma hora de fortalecimento, uma hora para você ser impactado através do poder espiritual. Você sabe, uma das coisas que qualquer ser humano almeja, deseja, enfim, é crescer na firma que trabalha, ser reconhecido lá no escritório que você trabalha, mas nem sempre isso acontece. Por quê? Porque tem inveja, tem barreiras, tem obstáculos. Então, domingo é o chamado domingo do fortalecimento, domingo do crescimento espiritual. Você sabe de uma coisa? Não basta simplesmente você ter a chamada força da inteligência, é bom, é claro, ter a força humana. Você precisa, acima de tudo, estar alicerçado na chamada força espiritual. Por quê? Porque tem coisas que você não vai, de maneira alguma, conseguir vencê-las simplesmente através da sua força física. Então você tem que estar revestido, revestida do chamado poder sobrenatural da fé. E quando isso acontece, então as batalhas que você está enfrentando, você vai conseguir vencê-las, vai conseguir ultrapassá-las através do poder e da graça do Cristo, o Filho de Deus. Tá bom, gente? DDD 54, número 999925627. Este é o meu WhatsApp para você mandar a tua mensagem, o teu recado. E a gente vai estar incluindo vocês no grande momento de fé e devoção aqui, através do rádio. Para quê? Para que a bênção de Deus, a luz divina, venha resplandecer na tua vida e te tornar um vencedor e não mais um derrotado. Então, domingo, gente, domingo, eu aguardo você das 9 horas da manhã, das 9 às 10, eu estou ali com esse trabalho especial do chamado domingo do crescimento espiritual. Vamos fazer o seguinte, vamos ouvir mais uma canção, depois eu volto já para a palavra amiga e a formação da poderosa corrente do pensamento positivo.

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1: Muito bem, já estamos aqui agora na reta final do nosso programa especial desta quinta-feira. Programa este que é levado ao ar aqui sempre que não há futebol, das 20 horas às 20 horas aqui na sua Rádio Cultura. E hoje, motivo do futebol, estamos aí nesse horário diferenciado. Você sabe que uma das coisas, entre tantas, que muitas e muitas vezes a gente só se dá conta quando elas não estão ao nosso alcance, quando parece que elas fugiram de nós, e entre elas está exatamente o que fala aí, o que falou na letra da canção que acabamos de ouvir, a luz. Quando a gente está em casa à noite e a luz está acesa, todo mundo está ali numa boa, tranquilo, né? Tantas e tantas coisas que se consegue fazer quando a energia existe. E aí, quando a gente para refletir, por exemplo, quando falta luz, quando a energia cai, a gente sabe que tantas e tantas pessoas não podem, evidentemente, fazer tantas e tantas coisas porque a energia não está funcionando. Mas eu não estou simplesmente falando da chamada energia que você toca lá na tomada, no interruptor da tua casa e faz com que a luz se acenda ou que a luz se apague. Eu estou falando também, ao mesmo tempo, da energia que cada um de nós precisamos ter. Tem gente que a sua casa está iluminada, a sua casa está linda de se olhar, de se analisar, de se ver, mas, no entanto, os habitantes, os moradores que lá habitam, não tem essa energia, não tem luz, não tem paz, não tem alegria, não tem felicidade. E aí, a pessoa vive realmente aquela chamada vida de fracasso, de derrota, de dor e de sofrimento. Quantas e quantas pessoas que estão se identificando agora com o que eu estou falando? Você não tem paz, não tem alegria, tua casa está iluminada, mas falta energia em você. Você não tem esta alegria, não tem esta paz e não tem esta felicidade. Pois eu quero te dar um convite, quero te lançar um convite especial. Amanhã, gente, amanhã eu, José Moraes, estarei atendendo na Joyce Marcarpes, número 65, das 9 até as 11. Eu quero ter o prazer de conversar com você. Ah, mas eu sou católico, ah, mas eu sou espírita, ah, mas eu sou evangélico. Queridos, eu não estou preocupado com a tua religião, com a tua filosofia. Agora eu estou preocupado, sim, que você tenha paz. Que você tenha alegria neste coraçãozinho. Que você possa, ao entrar dentro da tua casa, sentir-se bem. Que você não seja aquela pessoa que trabalha o dia todo e quando está chegando a hora de voltar para casa, você fica dando volta na rua, porque você não tem mais prazer em estar dentro da sua própria casa, com a sua família, esposa, filhos, etc. Então eu quero te lançar esse convite especial. Amanhã, esteja presente em um dos horários, 9 da manhã, das 9 às 11, o atendimento individual, 14h30 e 19h30, dois encontros especiais de fé, onde o poder sobrenatural da fé vai entrar, sim, em ação, e vai ser algo tremendo. Vai ser algo fantástico. Vidas serão transformadas. Vidas cansadas serão fortalecidas pelo poder sobrenatural da fé. Você que já não sente mais aquela energia que você tinha antes de batalhar, de lutar, de ir à luta para enfrentar as dificuldades, hoje você parou no tempo e você está dizendo a si próprio: eu acho que eu nasci para sofrer, eu acho que nasci para ser um fracassado, um derrotado. Nada disso, meu querido, minha querida. Eu aguardo você amanhã em um desses horários. E uma coisa é certa, eu tenho a plena convicção, a plena certeza, que a partir do momento de você colocar os pés ali na Joyce Marcarpe, número 65, no Santuário Bom Jesus dos Milagres, você vai sair dali diferente. O fortalecimento espiritual vai chegar até você. Eu aguardo, portanto, amanhã, sexta-feira, da superação, Joyce Marcarpe, número 65. E domingo, das 9 às 10, o domingo do fortalecimento espiritual. Eu aguardo você. Chegou o momento de nós formarmos a corrente. Você que mandou mensagem, você que está ligado comigo nesta noite, desligue-se agora de todo o negativismo. Pense positivamente em Deus, pois está formada a corrente do pensamento positivo. Força de luz, de poder, de bondade. Que esta energia que vem do alto possa adentrar agora dentro desta casa, onde não tem mais paz, onde é brigas constante. Entra com providência agora e manda embora toda tristeza, toda angústia, toda dor. Esta pessoa, meu Deus, que está me ouvindo agora derramando lágrimas, enxugue as suas lágrimas, essas dores que caminham no corpo, esta pessoa que deita para dormir e tem pesadelos horríveis a noite toda, muitas e muitas vezes levanta, fica andando pela casa, repreende e manda embora esses males. No teu nome, eu te peço, Senhor, da saúde, da proteção e vitória, com a força do Pai, do Filho e do amado e querido Espírito Santo, que assim seja. E graças a Deus. Muito bem, meus queridos, eu, José Moraes, estou indo embora. Está chegando aí a Voz do Brasil. E depois Bonimar Lima com muitas músicas da boa aí para você ouvir. Grande abraço e até segunda-feira, querendo Deus. Beijo no seu coração e até lá. Tchau, tchau.

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1: 21 horas e 38 minutos.

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2: Está no ar a Voz do Brasil. As notícias do governo federal que movimentaram o país no dia de hoje.
3: Olá, boa noite.
4: Boa noite para você que nos acompanha em todo o país.
3: Quinta-feira, 30 de julho de 2026.
4: Vamos aos destaques do dia.
3: IBGE aponta a existência de 103 milhões de brasileiros ocupados no segundo trimestre do ano. Luana Karen.
5: A taxa de desocupação ficou em 5,4% no trimestre encerrado em junho de 2026.
4: Parte da arrecadação com as apostas de cota fixa, as conhecidas bets, vai para o fundo da Polícia Federal. Luciana Colares de Holanda.
6: O repasse vai ocorrer de forma gradual. 1% em 2026, 2% em 2027 e 3% a partir de 2028.
3: Hoje é Dia Mundial de Enfrentamento ao Tráfico de Pessoas.
4: Data chama a atenção para formas de aliciamento, perfis de vítimas e canais de denúncias.
3: Em entrevista, a ministra substituta dos Direitos Humanos e da Cidadania, Caroline Reis, explica como não se tornar uma vítima.
7: O mais importante é a pessoa verificar bem a proposta que está sendo oferecida, desconfiar de propostas com muitos benefícios e poucas exigências e jamais dar documentação para que fique aos cuidados de um terceiro.
4: Na apresentação da Voz do Brasil hoje, eu, Mariana Jungmann e Luciano Seixas.
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4: O IBGE divulgou hoje dados do emprego no país.
3: A taxa de desocupação ficou em 5,4% de abril a junho, índice menor que o registrado no primeiro trimestre.
4: Um indicador divulgado todos os meses mostra o percentual de pessoas que estão sem trabalho, mas que seguem procurando uma vaga.
3: E é uma das principais referências para acompanhar o mercado de trabalho no Brasil.
5: A taxa de desocupação ficou em 5,4% no trimestre encerrado em junho de 2026, uma redução de 0,7 ponto percentual em relação ao trimestre de janeiro a março de 2026. Na comparação com o mesmo período do ano passado, a queda na taxa foi de 0,4 ponto percentual. O levantamento da Pesquisa Nacional por Amostra de Domicílios, PNAD Contínua, feita pelo IBGE, mostrou que no segundo trimestre deste ano, eram quase 6 milhões de desocupados no país, 700 mil a menos que no primeiro trimestre. Queda no número de desocupados, aumento na quantidade de ocupados. São mais de 103 milhões de brasileiros com uma ocupação, um crescimento de 1% em relação ao trimestre anterior. Já o rendimento médio real dos trabalhadores ficou em R$ 3.738, um crescimento de 2,8% em relação ao mesmo período do ano passado. Luana Karen, para a Voz do Brasil.
4: Parte dos recursos das casas de apostas online, as bets, será destinada ao Fundo de Aparelhamento e Operacionalização das Atividades FIM da Polícia Federal.
3: Criado em 1997, o FUNAPOL se destina a financiar gastos com operações e aparelhamento da PF, como armas e veículos.
6: Agora é lei. Parte da arrecadação com as apostas de cota fixa, as conhecidas bets, vai reforçar o caixa da Polícia Federal. O dinheiro vai para o FUNAPOL, o Fundo para Aparelhamento e Operacionalização das Atividades FIM da PF. O fundo foi criado em 1997 para financiar a infraestrutura, os custos de operações e a modernização de equipamentos da Polícia Federal, como veículos e armas. A nova lei autoriza ainda a destinação de recursos do FUNAPOL para o custeio da saúde dos servidores da Polícia Federal. O texto da lei nasceu de uma medida provisória enviada pelo governo federal, que foi alterada e aprovada pelo Congresso Nacional. O repasse da arrecadação das bets vai ocorrer de forma gradual, 1% em 2026.

0: pessoas físicas ou jurídicas, nacionais ou estrangeiras. Luciana Colares de Holanda, para A Voz do Brasil.
1: O Conselho Nacional de Política Energética aprovou novas regras para a comercialização do gás natural no Brasil.
2: Com isso, fica permitida a venda direta do gás natural pertencente à União por meio de leilões.
1: Os detalhes você vai ouvir agora na matéria de Márcia Fernandes.
3: Com as novas regras para a comercialização do gás natural no Brasil, fica permitido que a União leiloe o gás e, assim, outras empresas explorem, vendam e distribuam o produto. O gás extraído do pré-sal e que pertence à União poderá ser comercializado pela Empresa Brasileira de Administração de Petróleo e Gás Natural. Para isso, estão previstos dois leilões, um deles ainda para este ano, como apontou o ministro de Minas e Energia, Alexandre Silveira.
4: Vai sim nos leilões de curto prazo, que são abertos, servir as térmicas, o setor elétrico, e os leilões de longo prazo ficaram destinados à indústria de base nacional, que é a indústria da cerâmica, a indústria do vidro. Vai ser o primeiro e fundamental passo para que as nossas infraestruturas sejam melhor utilizadas a favor do Brasil.
3: O gás natural pode ser usado como fonte de energia em casas, comércio e indústrias. Com a mudança, ficará permitida a venda direta do gás natural da União ao mercado, com prioridade à indústria de base, inclusive nos setores químico e siderúrgico. Reportagem Márcia Fernandes.
2: O que pode influenciar na próxima safra brasileira? Clima, custos de produção, mercado internacional e mudanças nos hábitos de consumo estão entre os fatores que entram no radar do setor.
1: Em Brasília, um encontro reuniu especialistas e representantes do agronegócio para discutir os cenários para a safra 2026-2027.
5: Antes da próxima safra chegar ao campo, uma série de variáveis já começa a ser observada. O comportamento do clima, a oferta de fertilizantes, as condições do mercado internacional e até o que o consumidor quer colocar no prato podem interferir nas decisões de quem produz. Em um cenário de mudanças no comércio global, especialistas também acompanham fatores que podem influenciar o fluxo internacional de alimentos. Um espaço fundamental para o agronegócio brasileiro, destaca o ministro da Agricultura e Pecuária, André de Paula.
6: Nós somos importantes do ponto de vista econômico. 38 milhões de brasileiros trabalham com o agro, mas nós temos um papel de enorme relevância do ponto de vista social também.
5: O Outlook Agro Brasil reúne em Brasília representantes do setor público, da iniciativa privada e especialistas para analisar diferentes cenários para o ciclo 2026-2027. A programação inclui debates sobre logística, abastecimento de insumos e gestão dos riscos climáticos. Também entram na discussão os fertilizantes, que têm impacto direto nos custos de produção, as transformações no consumo de alimentos e os desafios do cenário internacional para o setor, explica Laudemir Miller, presidente da Apex Brasil.
7: Aumento de tarifa não ajuda na previsibilidade, inclusive aumentam a incerteza. E o Brasil se coloca justamente num caminho diferente. O Brasil se coloca como um parceiro estável, como um parceiro que negocia.
5: No fim, a discussão volta para quem está no campo. Representantes de setores como proteínas animais, carnes, óleos vegetais, algodão, etanol de milho, cafés especiais e frutas apresentam as expectativas para o comércio internacional. As análises também buscam apoiar o planejamento de produtores, cooperativas e empresas para a próxima safra. A representante do setor privado, Tânia Regina Zanella, diretora executiva da Organização das Cooperativas Brasileiras, defende que todos os segmentos precisam estar unidos na busca de soluções para os desafios do setor.
8: Mas os desafios não são só os de hoje, e sim daqui a 5, 10 anos, como que a gente marca, está pensando e preparando para esse futuro? Qual o norte de gestão de risco para o campo? Qual será a política de diversificação de mercados, aí todos os nossos embaixadores que estão presentes, parceiros do setor produtivo agro aqui no nosso país, para garantir que tenhamos sempre, cada vez mais, as portas abertas?
5: Mais do que antecipar números, o evento propõe um exercício de entender o que o campo brasileiro pode encontrar pela frente e como o setor pode se preparar para diferentes cenários.

0: Salles. Reportagem Pablo Mundim.
1: Após participar do encontro de agronegócio, o ministro do Desenvolvimento, Indústria, Comércio e Serviços, Márcio Elias Rosa, afirmou que o governo brasileiro vai tentar uma nova negociação com os Estados Unidos para diminuir a lista de produtos que foram sobretaxados.
2: Neste mês, os Estados Unidos aplicaram novas tarifas para produtos brasileiros que entram no mercado norte-americano. Essa lista atinge 23% dessas exportações.
3: O que nós vamos discutir a partir do mês de agosto, no momento em que for possível, né, é a ampliação da lista de exceções, a eventual redução de tarifas, a rediscussão do mérito, a discussão muito improvável, mas a rediscussão do mérito, e o Brasil, como volto a dizer, está aberto para negociação.
1: De acordo com o Ministério do Desenvolvimento, Indústria, Comércio e Serviços, cerca de 52,7% das exportações brasileiras para os Estados Unidos não estão alcançadas pelas sobretaxas.
2: Nessa categoria estão, por exemplo, café, carnes, ferro fundido, aeronaves, suco de laranja, frutas, vários produtos químicos e a maior parte das exportações de celulose.
1: Hoje é Dia Nacional e Internacional de Combate ao Tráfico de Seres Humanos. Um crime que envolve falsas ofertas de emprego, promessas de estudo no exterior e oportunidades divulgadas nas redes sociais que podem esconder situações de exploração.
2: Em 2025, o protocolo operativo padrão de atendimento às vítimas brasileiras de tráfico internacional de pessoas do Ministério da Justiça e Segurança Pública identificou 84 vítimas brasileiras.
1: Mas esse é um crime em que há subnotificação, o que indica que o número pode ser muito maior.
2: Mais da metade das pessoas identificadas no ano passado tinham sido levadas ao Camboja, na Ásia, para serem exploradas em centros de golpes virtuais.
1: Esse é um tipo mais recente de destino do tráfico de pessoas, mas existe também o tráfico para outros tipos de trabalhos forçados, exploração sexual, adoção ilegal de crianças, entre outras modalidades.
2: Os dados sobre raça e cor mostram que pessoas pretas e pardas constituem a maioria das vítimas nas bases que coletam essas informações.
1: Homens costumam ser mais traficados para trabalhos análogos à escravidão e mulheres para exploração sexual.
2: Mais cedo, nós conversamos com a ministra substituta do Ministério dos Direitos Humanos e da Cidadania, Caroline Reis, sobre esse tipo de crime, como denunciar e que precauções podem ser tomadas. Acompanhe. Ministra, seja muito bem-vinda à Voz do Brasil para a gente falar desse tema que é tão sensível, né? Que é o tráfico de pessoas. Eu queria que a senhora começasse falando para a gente quais são as formas mais comuns de tráfico. Para quais finalidades o tráfico de seres humanos é mais comumente utilizado? É trabalho? Prostituição? Quais são os tipos mais comuns?
4: Bom, os tipos mais comuns são para exploração sexual, né, em geral, de mulheres e meninas, também para exploração de trabalho. Então, muitas pessoas são tiradas dos seus locais para ter esse trabalho forçado, sem garantia de dignidade e de direitos, né, trabalhistas nesses locais em que eles são forçados aí. E também para fazer outras questões relacionadas coisas forçadas, né, nesses outros países.
1: Ministra, é muito comum que as vítimas sejam atraídas por um sonho, né? Promessas de conhecer o mundo, de ter um emprego dos sonhos, de receber valores muito vultosos, né? Quais são os sinais de que algo pode estar errado na proposta?
4: Geralmente, propostas que são muito atrativas e que tenham assim, vantagens muito grandes, sem grandes retornos, elas devem ser tratadas como um risco. Então, as pessoas devem verificar altos pagamentos, poucos direitos que são providos, retornos que sejam muito altos, parte dessas promessas de outras pessoas. Isso indica riscos de tráfico de pessoas.
2: Bom, ministra, a gente conversou mais cedo com a Cíntia Meirelles, que é presidente no Brasil da organização não governamental Êxodos, que é uma organização especializada em tráfico de pessoas. E ela falou sobre a importância das pessoas denunciarem quando elas desconfiarem. Vamos ouvir e aí depois eu sigo com a nossa conversa.
4: Na dúvida, a família tem que denunciar, ainda que não consiga fazer com que a pessoa que está iludida acredite. Denuncie. O segundo ponto é trazer a razão e a lógica. Então, por exemplo, se alguém recebe uma proposta de trabalho e essa empresa está pagando esse passaporte, pergunte se a empresa tem um documento oficial, um contrato assinado. Ao mesmo tempo que essas pessoas são aliciadas pela internet, elas podem utilizar a mesma internet para fazer uma verificação simples. Se essa pessoa existe, se existe um contato dessa empresa, se existe um site dessa empresa, se essa empresa aplicou um visto de trabalho. Porque, assim, outro detalhe. Ninguém sai do Brasil para ir trabalhar em outro país sem ter um visto de trabalho em seu passaporte. E sempre canais de denúncia. É muito importante denunciar.
2: Ministra, quais são os canais de denúncia, então, que ela menciona aí, né? Quais são os canais de denúncia disponíveis no Brasil? E para brasileiros que possam estar nessa situação fora do país também, como eles podem procurar ajuda?
4: O principal canal de denúncia é o Disque 100. O Disque 100, ele é coordenado aqui pela nossa Ouvidoria Nacional dos Direitos Humanos, mas o canal do Disque 100, ele pode ser acessado por várias formas, tanto ligação, como WhatsApp e também pela internet. Então, a pessoa em qualquer lugar do mundo, ela pode acessar o Disque 100. Esse serviço, ele funciona todos os dias da semana e também 24 horas por dia.
1: Existem outras dicas de autoproteção também para quem está indo viver uma experiência de trabalho no exterior, por exemplo, compartilhar o roteiro de viagem com a família, manter cópia de documentos, alguma coisa assim?
4: Sim, o mais importante é a pessoa verificar bem a proposta que está sendo oferecida, desconfiar de propostas que são com muitos benefícios e poucas exigências, né? Em troca, e a pessoa deve manter contato perene, né, constante com a sua família, falando sobre o roteiro da viagem, falando sobre as formas e por onde ela esteja passando, e jamais dar documentos para que fique aos cuidados de um terceiro.
2: E aí, lembrando também que a pessoa pode deixar cópias também dos seus documentos pessoais aqui no Brasil com a sua família, né? Para tentar também ter aí um pouco mais de garantia, né?
4: Isso mesmo. Isso é muito importante. As pessoas que estão aqui no Brasil, familiares, amigos, é muito importante que eles estejam sabendo sobre a viagem, sobre os passos dessa pessoa e também mantenham documentação, mesmo que seja cópia, aqui no país.
2: Agora, ministra, mesmo já estando em situação de exploração, pode demorar para que a pessoa identifique que tem, que está numa situação grave, assim, né? Às vezes, ela tem uma dívida, promessas de ganhos futuros, expectativa de que a situação ali ruim é temporária e vai melhorar depois. Tudo isso pode deixar a pessoa um pouco confusa, né? O que que ajuda a identificar que se trata de uma situação de tráfico de seres humanos e de exploração?
4: Quando você tem a sua dignidade ali violada, em geral você não consegue sair, ter liberdade para sair, né, do seu local de trabalho. Em geral você é maltratado, as pessoas te tratam mal, podem, né, eventualmente te tratar com termos pejorativos. Qualquer indicação de maus tratos e de cerceamento da sua liberdade de ir e vir é um indicativo de que você está sendo submetido a tráfico de pessoas.
1: A gente está falando até agora de pessoas que são levadas daqui para o exterior e são exploradas lá. Mas existem também redes de tráfico de pessoas que trazem estrangeiros para o Brasil? Quais são as mais comuns e como é que o brasileiro pode desconfiar desse tipo de situação, ministra?
4: Sim, existem também tráfico de pessoas, infelizmente, que acontecem aqui em território brasileiro. Em geral, são pessoas estrangeiras que estão em situação de vulnerabilidade, não têm ali muita informação, têm uma dificuldade com a língua também, de acesso a serviços. Então, essas pessoas têm que buscar ajuda dos órgãos responsáveis. A gente tem aqui a nossa Política Nacional de Enfrentamento ao Tráfico de Pessoas, coordenada pelo Ministério da Justiça, mas em coordenação com vários órgãos do governo federal. Temos também que divulgar, né, os canais de denúncias existentes. E aqui no Disque 100, A gente também tem a opção de atendimento em outras línguas para facilitar o atendimento de migrantes que não falam português. E essas pessoas, principalmente, devem buscar informações e acessar os órgãos que são responsáveis por combater esse tipo de ilícito.
2: Lembrando que o Disque 100, né, a senhora mencionou, ele pode ser feito por ligação telefônica, pela internet. Quando a pessoa vai ligar, é só discar o número 100 de qualquer telefone?
4: Isso, é só discar o número 100 de qualquer telefone ou acessar um número no WhatsApp ou também acessar a internet, coloca Disque 100 que vai aparecer o local que ele pode fazer a denúncia via internet também.
1: Nós conversamos com a ministra substituta dos Direitos Humanos e da Cidadania, Caroline Reis. Muito obrigado, ministra, por sua entrevista aqui à Voz do Brasil.
4: Eu que agradeço. Obrigada.
2: Quem está esperando por uma perícia médica do INSS deve ficar atento.
1: Uma iniciativa da Perícia Médica Federal está antecipando o atendimento em agências de 14 estados.
2: Os detalhes na reportagem de Pedro Sardinha.
5: Atenção, segurados do INSS em todo o país. A Perícia Médica Federal está antecipando atendimentos em 37 agências espalhadas pelo Brasil. A ação contempla municípios de 14 estados: Alagoas, Bahia, Ceará, Goiás, Maranhão, Minas Gerais, Mato Grosso, Pará, Paraíba, Pernambuco, Piauí, Rio Grande do Norte, Rondônia e Tocantins. Quem explica como você pode garantir a sua vaga mais cedo é o diretor do Departamento da Perícia Médica Federal, Álvaro Fagundes.
6: O cidadão, sabendo que vai haver mutirão na sua cidade, ele pode ligar na Central 135 e solicitar a antecipação da sua perícia, assim como acessar o aplicativo Meu INSS. Além disso, a própria administração provê essa antecipação em muitos casos, naqueles casos que estão com longa espera, e avisa o requerente da nova data. Então ele tem que ficar atento nas mensagens que eventualmente receba por mensagem de aplicativo ou por SMS.
5: Fique de olho no seu celular e lembre-se, mudar a sua perícia para uma agência mais rápida não altera o local onde você vai receber o pagamento do seu benefício. Não perca tempo. Acesse hoje mesmo o aplicativo Meu INSS ou ligue para o telefone 135. Reportagem Pedro Sardinha.
1: Guardar documentos é também preservar a história e a identidade de um povo.
2: Para incentivar iniciativas que cuidam desse patrimônio, está aberto um edital de apoio a projetos voltados à conservação e ao acesso de acervos documentais em todo o país.
7: Parte da memória do país está guardada em arquivos públicos, privados e comunitários. Nesses locais é feita a conservação, organização e digitalização dos acervos, um trabalho que pode ser financiado pelo edital Brasil Arquivos. A iniciativa vai destinar R$1.400.000 a 20 projetos. Cada um receberá R$70.000. O edital é uma parceria entre o programa ProMemórias, do Instituto Galo da Manhã, e o Arquivo Nacional. Podem participar projetos de preservação, organização, tratamento técnico, digitalização e difusão de acervos documentais. Um dos critérios do edital é regionalizar a seleção. Metade das vagas será distribuída entre as 5 regiões do país, com pelo menos 2 projetos de cada uma. A outra metade será preenchida pela classificação geral, independentemente da região. Nos 2 casos, será respeitada a ordem de classificação. As inscrições são gratuitas e podem ser realizadas até o dia 2 de agosto. Acesse o edital e o formulário de inscrição pelo endereço promemórias.org.br. Reportagem Uriel Ricardo.
1: Está aberta até amanhã a indicação de vagas dos programas de pós-graduação do Brasil que desejam participar do Programa de Desenvolvimento Acadêmico Indígena.
2: A chamada prevê a concessão de até 300 bolsas, sendo 200 de mestrado e 100 de doutorado, para candidatos pertencentes a povos indígenas reconhecidos no território nacional.
1: As instituições interessadas devem informar o número de vagas que pretendem ofertar. A relação de habilitados será divulgada até 13 de agosto.
2: Saiba mais em gov.br/mec.
1: E essas foram as notícias do Governo Federal.
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2: Fique agora com as notícias do Poder Judiciário e do Congresso Nacional. Boa noite.
1: Boa noite, até amanhã.
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10: STF determina que a União apresente novas informações sobre os recursos destinados à Comissão de Valores Mobiliários. Para o STJ, valor de indenização por dano moral decorrente da morte de uma pessoa não deve ser definido apenas pelo parentesco. E Semana Nacional do Sistema Eletrônico de Votação acontece de 3 a 9 de agosto. Boa noite, eu sou Marcela Luiza. O ministro Flávio Dino, do Supremo Tribunal Federal, determinou que a União apresente novas informações sobre os recursos destinados à Comissão de Valores Mobiliários, a CVM. Pablo Lemos.
11: O ministro negou o pedido do Partido Novo para obrigar o governo a reservar desde já uma verba mínima para a autarquia no orçamento de 2027. Apesar disso, Flávio Dino reafirmou que os recursos arrecadados com a taxa de fiscalização do mercado de capitais devem ser destinados à CVM, conforme determinação do Supremo. Na decisão, o ministro determinou que o governo informe a previsão de arrecadação da taxa em 2027, quanto pretende destinar à comissão no orçamento e qual o custo necessário para manter as atividades de fiscalização da autarquia. Flávio Dino destacou ainda que o fortalecimento da CVM é importante para combater fraudes e crimes financeiros envolvendo o mercado de capitais.
10: STJ entende que valor de indenização por dano moral no caso de morte deve considerar convivência e dependência emocional ou econômica entre vítima e familiares que pedem a reparação. Fátima Uchoa.
12: Para a quarta turma, é preciso considerar também a convivência efetiva e se havia dependência emocional ou econômica entre a vítima e os familiares que pedem a reparação moral. O julgamento tratou da indenização a familiares de uma criança de 1 ano que morreu no desastre causado pelo rompimento da barragem da mina Córrego do Feijão em Brumadinho, Minas Gerais, em 2019. O colegiado manteve o direito de avós e tios, mas por considerar o valor desproporcional, o reduziu para R$ 150 mil a cada avô e para R$ 25 mil a cada tio. Segundo a relatora ministra Isabel Galotti, os critérios buscam evitar ampliação excessiva do número de beneficiários e fixação de condenações desproporcionais.
10: Vem aí a primeira Semana Nacional do Sistema Eletrônico de Votação, de 3 a 9 de agosto. E os tribunais regionais eleitorais de todo o país já se preparam para o evento. Rimac Souto.
13: Na região sul, por exemplo, vão ter demonstrações sobre o funcionamento e a segurança da urna eletrônica, atividades educativas com estudantes, exposições, votações simuladas, sessão plenária externa e ações de enfrentamento à desinformação. O TRE do Paraná vai promover 137 ações em todo o estado. O de Santa Catarina vai apresentar os procedimentos de preparação da urna eletrônica, as etapas da votação e os mecanismos de segurança e auditoria, entre outras atividades. O TRE do Rio Grande do Sul vai começar a programação com uma demonstração da parte interna da urna eletrônica no plenário do tribunal. Para mais informações sobre a Semana Nacional do Sistema Eletrônico de Votação, é só acessar o site tse.jus.br.
10: Justiça do Trabalho considera que nem sempre é preciso avaliar perícia médica para julgar comportamento de profissional demitido por justa causa. Rocine Gomes.
14: Um bancário da Caixa foi demitido por assédio ao atender uma cliente. Anos antes, ele já havia sido alertado e suspenso pelo comportamento inadequado. Em defesa, alegou que sofria de alcoolismo e tentou apresentar uma perícia médica para provar que não tinha consciência dos atos. Mas a Justiça do Trabalho rejeitou, porque entende que as provas do processo foram suficientes para mostrar que o profissional tinha capacidade de entender o que fazia.
10: Justiça Federal determina que município de Viana, no Maranhão, encerre atividades de lixão clandestino em até 6 meses. A decisão atendeu a um pedido do MPF. Sabrine Menezes.
15: Além disso, a Justiça determinou a apresentação do Plano Municipal de Gestão Integrada de Resíduos Sólidos e de um projeto de aterro sanitário que deve ser regularizado no prazo de 3 meses. O objetivo da decisão é recuperar a área degradada e regularizar a gestão de resíduos sólidos produzidos no município. Em caso de descumprimento da ordem de desativação do lixão, será aplicada uma multa diária de R$ 5 mil.
10: 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Uma boa noite e até amanhã.
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17: Eu sou Paula Groba.
18: E eu sou Ricardo Nakaoka.
17: E estes são os destaques de hoje do Jornal do Senado, que começa agora.
18: Vítima de violência doméstica e mãe solo podem ter prioridade na reforma agrária.
17: Pix Pensão, nova lei cria transferência automática da pensão alimentícia.
18: Plataforma do Senado para sugestão de projetos registra recorde de participação.
17: Boa noite.
18: Boa noite.
17: O pagamento da pensão alimentícia vai ganhar um novo mecanismo para facilitar o cumprimento das decisões judiciais.
18: Sancionada pelo Executivo, a chamada Lei do Pix Pensão altera o Código de Processo Civil e autoriza a transferência automática do valor devido da conta bancária do devedor para a do beneficiário. A reportagem é de Yasmin Rodrigues.
19: Foi sancionada pelo Executivo a chamada Lei do Pix Pensão, que altera o Código de Processo Civil para permitir que o valor da pensão alimentícia seja debitado automaticamente da conta do devedor e transferido para a do beneficiário. A medida busca dar mais segurança às famílias que dependem desses recursos. A advogada especialista em direito de família, Aline Sacomano, explica como o mecanismo vai funcionar.
20: O chamado Pix Pensão, porque que o mecanismo de pagamento automático da pensão alimentícia por meio do Pix, mas sempre mediante uma determinação judicial. A grande novidade é que em vez do pagador da pensão alimentícia realizar a transferência manual, sai automaticamente debitado da conta dele.
19: Caso não haja saldo suficiente na conta indicada, o sistema poderá tornar indisponíveis outros ativos financeiros do devedor até alcançar o valor da dívida. Depois dos prazos previstos em lei, esses recursos poderão ser convertidos em penhora e transferidos ao credor. A proposta foi aprovada pelo Congresso Nacional e recebeu parecer favorável da relatora no Senado, a senadora Ana Paula Lobato, do PSB do Maranhão. Segundo ela, a iniciativa vai fortalecer a proteção de crianças e adolescentes que dependem da pensão alimentícia para custear despesas com vestuário, educação e alimentação, por exemplo.
21: A proposição merece acolhida porque enfrenta problema recorrente nas execuções de alimentos, a necessidade de sucessivas provocações judiciais diante de inadimplimentos mensais. Ao permitir a transferência automática da prestação alimentícia, o projeto confere maior efetividade à decisão judicial já proferida.
19: A lei do Pix Pensão vai entrar em vigor um ano após a publicação, em julho de 2027.
17: E mulheres vítimas de violência doméstica e mães que criam os filhos sozinhas podem ter prioridade na distribuição de terras da reforma agrária.
18: O projeto está pronto para ser votado pela Comissão de Agricultura. A reportagem é de Marcela Cunha.
22: A proposta altera a lei da reforma agrária para facilitar a titulação de terras em nome de mulheres trabalhadoras da agricultura familiar. Na distribuição dos lotes, terão prioridade as trabalhadoras rurais responsáveis sozinhas pela família e as vítimas de violência doméstica. Para a senadora Tereza Cristina, do Progressistas de Mato Grosso do Sul, a medida amplia a autonomia econômica das mulheres.
23: Isso dá segurança. Nós temos muito alcoolismo na área rural, né? E às vezes o marido vai embora e deixa a mulher com 4, 5 filhos para criar, quando não quer que ela saia do lote, nos assentamentos. Elas tendo a segurança do título de propriedade da sua terra, para poder buscar crédito e tendo assistência técnica, elas podem fazer a diferença.
22: As regras serão detalhadas em regulamento depois de consulta pública. O projeto também beneficia famílias rurais com pessoas com deficiência. Já aprovado pela Comissão de Direitos Humanos, o projeto tem parecer favorável do relator, senador Wellington Fagundes, do PL de Mato Grosso. E se passar pela Comissão de Agricultura, seguirá para a votação do plenário.
17: A pauta climática avançou no Senado no primeiro semestre.
18: Com a previsão de intensificação do fenômeno El Niño nos próximos meses, projetos voltados ao enfrentamento dos eventos climáticos extremos e a adaptação às mudanças do clima devem ganhar prioridade na retomada dos trabalhos legislativos. Os detalhes com o repórter César Mendes.
0: O El Niño é um fenômeno climático natural que causa o aquecimento das águas do Oceano Pacífico, alterando os ventos e a distribuição das chuvas em várias regiões do planeta, inclusive no Brasil. Este ano, o pico será entre outubro e dezembro, mas fortes ventanias, chuvas torrenciais e um tornado registrado nos últimos dias no país alertam que propostas de enfrentamento das mudanças do clima devem ter prioridade. É o caso do projeto aprovado na Comissão de Assuntos Econômicos e agora em análise na Comissão de Meio Ambiente, que cria o Programa Nacional do Metano Zero, do senador Fernando Dueire, do PSD de Pernambuco.
3: Esse projeto estimula tecnologias e a recuperação energética de resíduos.
0: Na Comissão de Meio Ambiente foram aprovadas a criação das políticas de fomento à agricultura regenerativa, do senador Sérgio Petecão, do PSD do Acre, e de desenvolvimento sustentável da pesca, de Alessandro Vieira, do MDB de Sergipe, além do mapa do caminho brasileiro da transição justa para a economia de baixo carbono, do senador Beto Faro, do PT do Pará, agora em análise na Comissão de Constituição e Justiça.
17: E na retomada dos trabalhos legislativos, o Congresso Nacional terá como prioridade a análise de pelo menos 87 vetos presidenciais que trancam a pauta. Os dispositivos tratam de temas como saúde, educação, economia e segurança pública. Pela Constituição, um veto precisa ser apreciado em até 30 dias após o recebimento. Passado esse prazo, ele passa a impedir a votação de outras matérias em sessão conjunta de deputados e senadores. Para derrubar um veto presidencial, é necessária a maioria absoluta dos votos das duas casas. A última sessão do Congresso para análise de vetos foi realizada em maio.
18: Entre os vetos que aguardam votação, estão trechos do Estatuto do Pantanal e da Lei Geral do Esporte. Também está na pauta o veto integral ao projeto que flexibilizava regras para a contratação de jovens de 18 a 29 anos que nunca tiveram a carteira assinada.
17: A proposta reduzia a alíquota do FGTS e a contribuição previdenciária como incentivo para que empresas contratassem trabalhadores sem experiência. Ao vetar o projeto, o governo argumentou que a medida contrariava a Constituição e o interesse público. Autor da iniciativa, o senador Irajá, do PSD do Tocantins, afirma que a proposta representa uma alternativa para reduzir o número de jovens que não estudam nem trabalham.
4: Os adolescentes, os jovens, que tanto sonham e almejam ter uma profissão, ter a sua independência financeira, hoje não possuem nenhum tipo de perspectiva, porque o próprio mercado de trabalho justifica que esses jovens não têm experiência profissional. Ora, é um dilema. Se ele não tem oportunidade, como é que ele vai ter experiência?
18: Cada vez mais brasileiros têm usado a internet para participar das decisões do Senado. O balanço do primeiro semestre do site E-Cidadania aponta crescimento no uso da plataforma, que permite ao cidadão apresentar ideias para novas leis, manifestar opinião sobre projetos em análise e acompanhar audiências públicas e sabatinas.
17: Entre os assuntos que despertaram maior interesse da população estão propostas relacionadas à educação e sugestões sobre direitos e remuneração de militares. A reportagem é de Yasmin Rodrigues.
19: O programa E-Cidadania registrou mais de 8 mil ideias legislativas enviadas por cidadãos, que receberam mais de 500 mil apoios. Além disso, milhares de pessoas participaram de consultas públicas e de eventos interativos promovidos pelo Senado. Entre os assuntos que despertaram maior interesse da população, estiveram ideias relacionadas à educação e sobre direitos e remuneração de militares. Segundo o coordenador do programa E-Cidadania, Alisson Bruno, a quantidade de apoios registrados já se aproxima de todo o volume alcançado em 2025. Ele ainda destacou que qualquer cidadão pode participar das atividades do Senado, inclusive pessoas surdas ou quem não possui acesso à internet.
6: É importante informar que essa ferramenta é o espaço onde as pessoas participam enviando as suas ideias para virarem projetos de lei. É possível enviar as ideias pela internet, escrevendo as ideias, ou até mesmo gravando um vídeo em Libras e nos enviando o link desse vídeo. E aqueles que não têm acesso à internet podem ligar para o telefone 0800 do Senado
19: As ferramentas do programa E-Cidadania seguem abertas durante todo o ano. Para participar das atividades, é só acessar o portal em senado.leg.br/e-cidadania ou ligar na ouvidoria do Senado em 0800 061 2211.
18: Com edição de Paula Groba e trabalhos técnicos de Eliseu Caires, o Jornal do Senado fica por aqui. Acompanhe agora as notícias da Câmara dos Deputados. Boa noite.
17: Boa noite e até amanhã.
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2: Avança na Câmara a instituição de auxílio financeiro para cuidador familiar.
5: Mulheres com medida protetiva terão benefício em programa habitacional.
7: Projeto reduz tributo para combustível produzido a partir do óleo de dendê.
24: Boa noite. A Câmara está examinando proposta que concede benefícios tributários para o combustível produzido a partir do óleo de dendê. A repórter Silvia Munhato traz mais informações sobre o projeto de lei.
25: A Comissão de Minas e Energia da Câmara aprovou o projeto que reduz a zero as alíquotas de PIS/PASEP e COFINS para o biodiesel fabricado a partir de dendê. O óleo de dendê é uma das principais matérias-primas para a produção de biocombustíveis na região norte. Segundo o relator, deputado Gabriel Mota, de Roraima, o dendê se destaca por sua alta produtividade, baixo custo de produção, oferta regular ao longo do ano, baixa exigência tecnológica na colheita e adaptação a solos pobres. O autor da proposta, deputado defensor Estélio Denner, também de Roraima, diz que o objetivo é aumentar a produção e o total de empregos.
26: Quem produz lá na ponta fica mais incentivado para produzir ainda mais o dendê. Então a perspectiva é com esse nosso projeto, depois que entrar em vigor, depois da sanção presidencial, é que a gente tenha uma maior produção no óleo de dendê do Brasil e que a gente possa também fomentar a indústria de biodiesel.
25: A proposta que elimina a tributação de contribuições sociais sobre a produção de biodiesel a partir do dendê será analisada agora pelas comissões de Finanças e Tributação e de Constituição e Justiça. Da Rádio Câmara de Brasília, Silvia Minhato.
1: Justiça.
2: O projeto que permite ao juiz decretar divórcio de forma imediata, mesmo com disputa sobre bens, foi aprovado pela Câmara e seguiu para análise do Senado. Entenda a mudança com a repórter Sofia Peçanha.
27: A Câmara dos Deputados aprovou o projeto que permite ao juiz decretar o divórcio de forma imediata no início do processo judicial, mesmo que haja disputa por bens ou discordância de uma das partes. A proposta, aprovada pela Comissão de Constituição e Justiça, altera o Código de Processo Civil. Hoje, quando uma pessoa entra na justiça pedindo a separação, o outro cônjuge precisa ser comunicado oficialmente antes da decisão do juiz. Pelo projeto, o magistrado poderá decretar o divórcio logo no início do processo. A outra parte será avisada oficialmente depois e poderá recorrer. Na prática, isso significa que o fim do casamento poderá ser reconhecido mais rapidamente pela justiça, enquanto outras questões do processo, como divisão de bens, pensão ou guarda de filhos, continuam sendo analisadas. Segundo a autora do projeto, a deputada Laura Carneiro, do PSD do Rio de Janeiro, a medida busca tornar mais rápida a dissolução do casamento e evitar conflitos prolongados entre os cônjuges.
28: Porque às vezes o casal continua sem se divorciar, impede que uma nova família seja constituída ou pior, vira uma grande chantagem entre cônjuges que não é saudável, especialmente para as crianças.
27: Segundo especialistas, a mudança acompanha entendimento já adotado pelo Superior Tribunal de Justiça, que admite a decretação do divórcio de forma antecipada em determinadas situações. A especialista em Direito Constitucional, Adriane Folte, explica que hoje a separação do matrimônio depende apenas da vontade de um dos cônjuges.
29: Podendo então o divórcio ser decretado de forma direta e imediata, sem a anuência da outra parte, sem a sua concordância.
27: O projeto que permite ao juiz decretar o divórcio de forma imediata no início do processo judicial segue para análise do Senado se não houver recurso para análise no plenário da Câmara. Da Rádio Câmara de Brasília, Sofia Peçanha.
1: Meio Ambiente.
24: Proposta impede punição de dono de imóvel rural com incêndio involuntário. O repórter José Carlos Oliveira nos conta como está a análise do projeto na Câmara.
8: As comissões de Agricultura e de Meio Ambiente da Câmara dos Deputados aprovaram um projeto de lei que isenta de sanção ou embargo o dono de imóvel rural que tenha ocorrido incêndio involuntário. A proposta do deputado Lúcio Moschini, do PL de Rondônia, altera a lei que criou a Política Nacional de Manejo Integrado do Fogo a fim de proteger o proprietário rural nos casos de queimada na vegetação nativa sem intenção nem negligência. Relator na Comissão de Meio Ambiente, o deputado Nilton Tato, do PT de São Paulo, explica a situação em que ocorrerá a isenção de punição ao proprietário rural.
9: Se um proprietário de uma área for atingido por um incêndio que começou numa área vizinha, a legislação pode ter uma interpretação hoje, coloca ele no mesmo grau de responsabilização. Então, o que o deputado Moschini fez, e por isso é meritório o projeto dele, é de deixar muito claro de que aquele proprietário vizinho que foi atingido por um incêndio que não tem a responsabilidade, não venha a ter esta responsabilidade.
8: Nilton Tato fez ajustes pontuais no texto.
9: E o que a gente fez foi deixar mais explícito para que isso não venha causar algum dano, algum prejuízo, porque não é justo que um proprietário assuma dano de um crime que tenha acontecido em outra área e não na dele.
8: Falta apenas a aprovação da Comissão de Constituição e Justiça para a proposta ser encaminhada diretamente para a análise do Senado, sem necessidade de votação no plenário da Câmara. Da Rádio Câmara de Brasília, José Carlos Oliveira.
10: Previdência.
2: Comissão aprova projeto que institui auxílio para cuidador familiar. A repórter Maria Neves tem os detalhes da proposta.
11: A Comissão de Defesa dos Direitos da Pessoa Idosa da Câmara aprovou o projeto do deputado Marcos Tavares, do PDT do Rio de Janeiro, que institui auxílio financeiro de R$ 600 para cuidadores não remunerados de pessoas idosas ou com deficiência. Pelo texto, terá direito ao benefício cuidadores da família que residam na mesma casa de quem recebe o cuidado. O cuidador familiar também não poderá ter trabalho formal remunerado que impeça o cuidado. Além disso, deve estar com os dados atualizados no Cadastro Único do Governo Federal, o CAD Único, e a renda mensal de cada integrante da família não pode ultrapassar um quarto do salário mínimo. Hoje, esse valor equivale a R$ 425. O relator, deputado Heriberto Medeiros, do PSB de Pernambuco, ressaltou que em 2024 entrou em vigor a Política Nacional de Cuidados prevista em lei. Segundo explica, a norma estabelece diretrizes para profissionalização e apoio a cuidadores, além de reconhecer o cuidado como dimensão fundamental da proteção social. No entanto, a legislação não prevê compensação financeira para situações em que familiares assumem a tarefa de cuidar de um parente de forma integral e permanente. Na opinião do deputado, a remuneração por esse trabalho vai melhorar, inclusive, o bem-estar de idosos e de pessoas com deficiência.
12: Projeto que irá beneficiar, dar atenção àquelas pessoas da família que cuidam dos seus familiares por necessidade. As pessoas idosas, pessoa com deficiência que não tem condições de pagar a um cuidador, esse cuidador da família que está dando essa atenção irá ter o auxílio de R$ 600 para a sua sobrevivência, mas também para cuidar com atenção, com cuidado, com zelo que verdadeiramente merece a pessoa idosa e a pessoa com deficiência.
11: Ainda de acordo com o texto aprovado, o auxílio financeiro ao cuidador não remunerado poderá ser recebido mesmo por quem já conta com outros benefícios de programas de transferência de renda, como Bolsa Família. Entretanto, a soma dos valores recebidos não pode ultrapassar um salário mínimo. Os cuidadores de famílias em que a renda de cada integrante seja maior que um quarto do salário mínimo poderão receber a metade do auxílio financeiro, no valor de R$ 300,00 por até 24 meses. A proposta que institui o auxílio para o cuidador familiar ainda será analisada pelas comissões de Previdência e Assistência Social, de Finanças e Tributação e de Constituição e Justiça. Da Rádio Câmara de Brasília, Maria Neves.
3: Habitação.
10: Comissão aprova projeto que beneficia mulheres com medidas protetivas no Minha Casa Minha Vida. A repórter é Silvia Munhato.
25: A Comissão de Desenvolvimento Urbano da Câmara aprovou o projeto que altera as regras do programa Minha Casa Minha Vida para beneficiar mulheres sob medida protetiva. Pelo texto, essas mulheres poderão financiar um imóvel pelo programa, mesmo que já possuam outra casa ou tenham recebido subsídios habitacionais anteriormente, condições que normalmente impediriam o acesso ao benefício. A proposta original focava no financiamento de reformas de segurança nas residências atuais das vítimas. O texto aprovado é o relatório da deputada Natália Bonavides, do PT do Rio Grande do Norte, que permite a compra de novas unidades. Segundo ela, a prioridade deve ser a retirada da vítima do local de risco.
13: Aquela situação dessa mulher vai permitir com que ela acesse de forma emergencial as políticas do programa Minha Casa Minha Vida. Isso é muito importante porque a gente está vendo um crescimento da violência contra as mulheres e um crescimento brutal.
25: O projeto que beneficia mulheres sob medida protetiva dentro do Minha Casa Minha Vida será analisado agora pelas comissões de Defesa dos Direitos da Mulher, de Finanças e Tributação e de Constituição e Justiça. Da Rádio Câmara de Brasília, Silvia Munhato.
3: Transportes.
14: Avança na Câmara projeto que permite a substituição das lâmpadas originais dos faróis dos veículos por modelos de LED. A repórter Júlia Lopes tem os detalhes.
15: A Comissão de Viação e Transportes da Câmara aprovou um projeto que permite a substituição das lâmpadas originais dos faróis por modelos de LED, independentemente da idade do veículo. Atualmente, o Conselho Nacional de Trânsito, o CONTRAN, proíbe a troca em carros que não foram projetados para esse tipo de tecnologia. Pelo texto aprovado, a substituição será permitida desde que as lâmpadas tenham certificação do Instituto Nacional de Metrologia, Qualidade e Tecnologia, o INMETRO, e que a instalação siga os padrões de segurança e regulagem definidos pelo próprio CONTRAN. O relator da proposta, deputado Zé Trovão, do PL de Santa Catarina, afirmou que o objetivo é ajudar principalmente proprietários de veículos mais antigos que hoje enfrentam dificuldades para encontrar peças compatíveis. Ele destacou que os benefícios do uso de LED podem trazer mais eficiência, durabilidade e sustentabilidade.
16: Você às vezes está viajando, queima uma lâmpada. Você chega num lugar, não tem lâmpada normal, o cara só tem lâmpada de LED. Você coloca, porque você não pode andar no escuro. Quando a polícia te para, você é multado por isso. E ele pode reter o seu veículo. Então o que nós estamos fazendo hoje é dando clareza a isso. O caminhão, ele pode ser feita a transferência de lâmpadas comuns para lâmpadas de LEDs, que além de ser mais eficaz, inclusive na iluminação, são lâmpadas que consomem menos energia. Então a gente está ajudando em vários sentidos. Primeiro, na sustentabilidade e também na visão do caminhoneiro, que é tão importante no nosso transporte.
15: A proposta que altera as regras atuais do CONTRAN sobre o uso de lâmpadas de LED em veículos segue agora para análise na Comissão de Constituição e Justiça. Da Rádio Câmara de Brasília, Júlia Lopes.
3: Ciência e tecnologia.
10: Projeto amplia recursos de acessibilidade na internet, em transmissões de vídeo e em jogos eletrônicos. A repórter Daniele Lessa nos traz quais as medidas.
20: A Comissão de Ciência, Tecnologia e Inovação da Câmara dos Deputados aprovou o projeto que amplia os recursos de acessibilidade na internet e em jogos eletrônicos para pessoas com deficiência. A proposta é da deputada Maria Rosas, do Republicanos de São Paulo, e altera o Estatuto da Pessoa com Deficiência para garantir mais inclusão no ambiente digital. Entre as medidas previstas, o projeto estabelece que empresas de jogos eletrônicos devem garantir, na medida do possível, o acesso de pessoas com deficiência. O texto aprovado também prevê que transmissões de vídeo pela internet, inclusive videoconferências, ofereçam legendas em tempo real, janela com intérprete de Libras e opção de áudio com audiodescrição. Além disso, serviços de streaming e de distribuição de conteúdos audiovisuais na internet deverão apresentar planos de ação para implantar os requisitos de acessibilidade, com um prazo de adaptação de até 10 anos. O relator na Comissão de Ciência, Tecnologia e Inovação, deputado Davi Soares, do Podemos de São Paulo, destacou o impacto social da medida.
21: Olha, eu creio que não vai ter nenhuma resistência, porque essa pauta é justa. Nós estamos falando aí entre 7,5
0: 7,3% a 8,9% da população que tem deficiência, muitos deles deficiência visual. Precisavam fazer esse regulamento até para a indústria ter base legal para poder prover. Certamente vai se tornar uma legislação aí há muito tempo esperada por esse grupo da população.
20: Segundo o relator, a proposta cria uma base legal importante para que empresas e plataformas digitais ampliem a oferta de recursos acessíveis, reduzindo barreiras ainda existentes no ambiente digital. O projeto que amplia recursos de acessibilidade na internet, em transmissões de vídeo e em jogos eletrônicos será analisado agora pelas comissões de comunicação e de Constituição e Justiça. Da Rádio Câmara de Brasília, Daniele Lessa.
3: Educação.
4: Avança na Câmara a proposta que muda a LDB para exigir das escolas a definição de uma estratégia de prevenção de acidentes e doenças. Confira na reportagem de Luiz Cláudio Canuto.
5: A Comissão de Integração Nacional e Desenvolvimento Regional da Câmara dos Deputados aprovou o projeto que exige estratégia nas escolas para prevenção de acidentes e doenças. A proposta altera a LDB, Lei de Diretrizes e Bases da Educação Nacional, que já prevê ações contra as drogas. A relatora na comissão, o deputado Socorro Nery, do PP do Acre, manteve as mudanças feitas na Comissão de Educação. A versão original previa a criação nas escolas de comissões internas para prevenção de acidentes, doenças e violência. Mas o entendimento foi o de que as escolas devem ter autonomia para tomar as providências que acharem mais oportunas para cumprir suas responsabilidades.
6: Nós observamos que durante a pandemia de Covid-19, a escola passou a ser um espaço muito importante. Não apenas porque ali também pode se disseminar muito rapidamente vírus, doenças, mas também como um espaço que pode e deve atuar na busca de novos comportamentos, novas atitudes, novos valores. Cuidando devidamente da infraestrutura, dos brinquedos, do parque, da carteira escolar, portanto, olhando para todo o ambiente escolar e fazendo a devida prevenção para evitar acidentes e violências a crianças e adolescentes nesse ambiente.
5: O projeto foi apresentado pelo deputado Bruno Ganem, do Podemos de São Paulo, e ainda vai passar pelas comissões de Finanças e Tributação e de Constituição e Justiça. A proposta, em princípio, não precisa passar pelo plenário. Para virar lei, o projeto deve ser aprovado pela Câmara e pelo Senado. Da Rádio Câmara de Brasília, Luiz Cláudio Canuto.
3: Direitos Humanos.
24: A Comissão de Direitos Humanos da Câmara aprovou projeto que garante o uso de elementos culturais e espirituais em espaços públicos e privados. A repórter é Sofia Peçanha.
27: A Comissão de Direitos Humanos, Minorias e Igualdade Racial da Câmara dos Deputados aprovou o projeto que garante o direito ao uso de elementos culturais e espirituais por povos indígenas, comunidades quilombolas, povos e comunidades tradicionais e grupos de matriz afro-brasileira em espaços públicos e privados de uso coletivo. A proposta, apresentada pela deputada Célia Chacrabá, do PSOL de Minas Gerais, estabelece que itens como cocares, turbantes, tranças, vestes rituais, maracás e outros adornos simbólicos possam ser utilizados sem que isso resulte em restrição de acesso, constrangimento ou qualquer forma de discriminação. Durante a votação na comissão, a autora evidenciou a necessidade de proteger a diversidade cultural brasileira.
17: Mas dizer que a nossa identidade é a nossa principal vestimenta. As pessoas compram calça, tiram calça, compram paletó de todas as cores. Isso não muda a estética das pessoas. Ao mesmo tempo, isso é uma pressão monocultural. A nossa cultura na fotografia é a expressão, porque as pessoas, por muitas vezes, a gente tem medo quando a gente perde uma identidade no aeroporto, quando perde uma identidade no meio do caminho. Eu tenho medo mesmo é de perder a nossa identidade ancestral, porque esse sim é o nosso principal documento.
27: O projeto reforça direitos já previstos na Constituição, como a liberdade de crença, a livre expressão cultural e a dignidade da pessoa humana, além de responder a casos de discriminação. Em seu parecer, o relator, o deputado Rimonte, do PT do Rio de Janeiro, afirmou que a proposição contribui para o fortalecimento da proteção jurídica dessas manifestações, ao explicitar garantias e induzir mudanças institucionais necessárias à prevenção de violações de direitos. A deputada Duda Salabert, do PSOL de Minas Gerais, concordou com o parecer do relator e acrescentou que o projeto garante o direito de existir no espaço público.
18: A cidade é um espaço de disputa simbólica, disputa cultural e disputa humanitária. Então, se os indígenas não podem ocupar os espaços com suas vestimentas, com a sua tradição, a cidade está dizendo que os indígenas não podem ocupar aquele espaço. Então, é um projeto sobre democracia, é um projeto sobre o direito à cidade.
27: O texto proíbe a discriminação em locais como aeroportos, escolas, hospitais, repartições públicas e estabelecimentos comerciais, além de prever que órgãos públicos e empresas prestadoras de serviços adotem medidas de capacitação de seus agentes para promover o respeito à diversidade cultural e étnica. O projeto vai ser analisado ainda pelas comissões da Amazônia e dos Povos Originários e Tradicionais e de Constituição e Justiça. Em princípio, não precisa passar pelo plenário. Para virar lei, a proposta precisa ser aprovada pela Câmara e pelo Senado. Da Rádio Câmara de Brasília, Sofia Peçanha.
1: Termina agora o jornal Câmara dos Deputados, produzido pela Rádio Câmara, com trabalhos técnicos de Wellington Teles e apresentação de Paula Bittar e Val Monteiro. Boa noite.
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19: 22 horas e 41 minutos. 21 graus.

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1: 22 horas e 50 minutos. 21 graus.

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1: 22 horas e 56 minutos. 21 graus.

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1: 23 horas e 1 minuto. 21 graus.

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0: Os ouvintes, chegando com as informações de uma sexta-feira com boas notícias para São Borja e para as áreas da fronteira, pessoal. Pelo domínio de uma massa de ar mais seco, temos a presença do sol como previsão para o decorrer das próximas horas. Algumas nuvens em determinados momentos, mas não passando disso. Temperaturas que vão subindo gradativamente à medida que temos o turno da manhã e no início da tarde dessa sexta-feira, previsão de 25 para 27 graus de temperatura. Bom, durante o sábado, mudanças, apesar do dia começar com tempo seco e algumas aberturas de sol, gradativamente ao longo do sábado o tempo muda, porque a partir do Uruguai vem uma frente fria, sistema de chuva, e a nebulosidade vai aumentando à medida que o sistema entra no Rio Grande do Sul. Portanto, pessoal, até começa o sábado com tempo seco, mas ao longo do dia deve voltar a chover aqui em São Borja e na região da fronteira. Importante destacar que alguns pontos pode chover mais forte, ter trovoadas, ter alguns temporais. Atenção nessa mudança do tempo do sábado. Mas é jogo rápido, tá? É passageiro. Abraço a todos. Informações do tempo da Metsul, Leandro Puchowski.
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2: Vinte e três horas e 8 minutos. 21 graus.

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2: Aqui no estado, demorei um pouco para criar coragem de escrever. Resumida, tentando resumir a minha história. Não, demorei porque... Não que eu tivesse vergonha da minha história, mas porque durante muito tempo eu achei que ninguém iria acreditar que alguém como eu pudesse mudar. Eu não conheci meu pai, da minha mãe guardo apenas algumas lembranças da infância. Ela enfrentava já os seus próprios problemas. E antes que eu entendesse o que era família, eu já estava dormindo em calçadas, em prédios abandonados e muitas vezes, na maioria das vezes, com fome. Foi a rua que me criou. Só que a rua não ensina valores. Ela ensina a sobreviver. Desde muito cedo aprendi que se eu quisesse comer, precisava fazer o que os mais velhos, os adultos, mandavam. Alguns me davam algumas moedas para furtar uma carteira, entrar num pátio para buscar objetos ou vender coisas roubadas. Eu nem entendia que aquilo era crime. Para mim, aquilo era apenas o jeito de continuar vivo. Na rua, ninguém perguntava se eu tinha estudado, ninguém perguntava se eu tinha sonhos, perguntava apenas se eu tinha coragem. E eu tinha. Infelizmente, a coragem que eu tinha era para fazer coisas erradas. Com o tempo, vieram as drogas. Primeiro para esquecer o frio, depois para esquecer a fome, mais tarde para esquecer de mim mesmo. Não vou mentir para ninguém, cometi furtos, errei muitas vezes, decepcionei pessoas, fiz escolhas das quais me arrependo profundamente. Mas existe uma coisa que eu sempre carrego comigo. Eu nunca tirei a vida de ninguém. Aos 17 anos, fui apreendido e levado para uma instituição de menores. Naquele dia, achei que minha vida tinha acabado. Hoje percebo que, na verdade, foi ali que ela começou. Na instituição conheci um agente social chamado Marcos. Enquanto muita gente olhava para mim e enxergava apenas um delinquente, ele olhou diferente. Ele enxergou um menino que nunca tinha tido alguém para ensinar o que era certo e o que era errado. Um dia ele sentou ao meu lado e disse uma frase que nunca mais esqueci. Leandro, teu passado explica muita coisa, mas não pode decidir o teu futuro. Aquelas palavras mexeram comigo. Foi ele quem me incentivou a aprender a ler de verdade, a estudar, a terminar os estudos, a acreditar que eu podia viver sem fugir da polícia, sem olhar para trás o tempo todo. Não foi fácil. Quando saí da instituição, ninguém queria dar emprego para um ex-infrator. Recebi muitos nãos. Ouvi muitas humilhações, mas também encontrei pessoas que resolveram confiar em mim e dar uma chance. Comecei trabalhando como ajudante de depósito. Depois vieram outras oportunidades e conheci uma mulher maravilhosa, a Carolina, que conheceu toda a minha história e mesmo assim decidiu caminhar ao meu lado. Hoje somos casados. Temos dois filhos. E todos os dias, antes deles saírem para a escola, eu abraço os dois. Porque eu nunca tive esse abraço. Faço questão de ensinar aquilo que ninguém pôde me ensinar. Que honestidade vale mais do que qualquer dinheiro fácil. Que caráter demora anos para ser construído e segundos para ser destruído. Que sempre existe outro caminho. Não escondo dos meus filhos quem eu fui, porque quero que eles tenham orgulho, não dos meus erros, mas da minha mudança. Hoje agradeço a Deus por nunca ter desistido de mim. Agradeço ao agente social Marcos, que acreditou quando ninguém acreditava. E agradeço a todas as pessoas que me deram uma segunda oportunidade. Se algum jovem estiver ouvindo essa mensagem agora e achar que nasceu sem saída, eu quero dizer uma coisa. O lugar onde você começou não precisa ser o lugar onde você vai terminar. O passado pode explicar quem você foi, mas são as escolhas de hoje que dizem quem você será amanhã. Um forte abraço a todos os ouvintes. Leandro Alves, de Lajeado, Rio Grande do Sul. Leandro Alves, obrigado aí pela mensagem, por ter dividido e compartilhado com a gente essa boa história. Obrigado. 11:14, Caiçara.

0: Surreal, Thiaguinho, aqui no nosso Caiçara Confidencial.
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0: Vamos ver quem tá por aqui, mandando um recado pelo Whats. Boa noite.
2: Oi, aqui, Rádio Caiçara, aqui é o Roberto, do bairro Santana, rua Vicente da Fontoura.
0: E aí, Roberto?
2: Ligado com vocês 24 horas por dia. Bota uma música do Leandro Leonardo, mais antiga que tiver.
0: Certo.
2: Um abraço pra vocês.
0: Um abração, Roberto. Bom saber que tu tá ligado aí na Caiçara. Continue. Quem mais aqui? Boa noite, aqui é o Marcos Ijuí, ó, o Marcos lá de Ijuí, quero uma música com Vitor e Léo, Borboletas, eu e a Sônia, estamos aqui em uma, estamos aqui em uma nova história de amor, carinho e companhia. Olha que coisa, sério? Manda pra gente um pouquinho dessa história. Mas tá desenrolando a história ainda. Mas assim mesmo, de repente, tem algo pra contar pra gente, né? Então, manda aí quando tiver, né? Algo inspirando vocês a compartilhar essa história de amor aí. Essa nova história de amor, tá bom? Felicidades pra vocês, Marcos e Sônia e Juí. Um abração, pessoal, em Juí. Alô, a turma de São Borja também, Bagé, pessoal lá na fronteira, Claraí, né? Alegrete. Pessoal que tá ligadinho, alô Caxias, a nossa amiga Jô também, né? Um grande abraço, uma boa noite. Quem mais aqui? O Guilherme também tá ligadinho na Caiçara. Fala, minha amiga Lília, tudo bem? Boa noite.
3: Boa noite, Paulo Fante. É Lília de Sapucaia, tudo bem?
0: Tudo bem.
3: Ô, Paulo, eu quero te desejar uma ótima madrugada. Não. Eu quero te desejar um bom retorno pra casa.
0: Tudo certo, invade a madrugada também, né?
3: Sexta-feira.
0: Certo.
3: E quero pedir a música Anunciação do... agora me esqueci.
0: É o seu Valença.
3: O seu Valença.
0: Ah, então vai.
3: E é isso, tá? No mais, eu te desejar uma excelente noite.
0: Obrigado.
3: E fica com Deus.
0: Obrigado, minha amiga Lilian. Um abração pra você, uma ótima noite e continua aqui, ó.

0: totalmente pra você aqui, confidencial. Agora 25 pra meia-noite e agora a gente vai a um
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0: Vamos falar aqui pra você, Áries. Como é que vai ser o teu dia na sexta-feira? Olha, vai ser um dia difícil, mas calma, né, Áries? Presságios. No trabalho você estará lento e um pouco nervoso diante de um trabalho mais complicado. Muita calma aí, né? E no amor, dia desfavorável para tratar de assuntos familiares, tá bom, Áries? Na saúde, é bom você praticar alguma atividade física. Número 612 e a cor é amarelo, Áries. Vou falar para você, Touro, que a tua sexta-feira vai ser variável. Touro, no trabalho, você está desfavorável para viagens de negócios, olha aí. Risco de perda de dinheiro, olha, muito cuidado, Touro. Nada de viajar aí, né? E no amor, sua amizade será posta à prova. A saúde está instável, número 806 e a cor é verde, Touro. Gêmeos, olha, vai ser um dia difícil. No trabalho, Gêmeos, as finanças estarão bastante complicadas, deixando você desanimados e sem ação. Já no amor, se for o caso, um novo amor poderá surgir. Olha aí. Saúde, proteja-se de resfriados, número 462 e a cor é vermelho. Gêmeos. Agora 24 faltando para meia-noite e você segue aqui no nosso Caiçara Confidencial.
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0: noite, quase invadindo a madrugada aí da sexta-feira, né? Deixa eu falar pra você, Câncer, os presságios aqui no horóscopo.
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0: Olha, Câncer, amanhã vai ser uma sexta-feira boa, né? No trabalho, seus resultados poderão melhorar com a chegada de alguém que lhe mostrará novos horizontes. Olha aí, vai ser alguém que vai lhe dar uma nova direção para melhorar. Já no amor, o casamento estará favorecido, olha aí. E na saúde, faça atividades físicas relaxantes. Número 341 e a cor é azul. Leão, olha, vai ser um dia bom. No trabalho, dia favorável para realizar projetos que ainda não foram concretizados. Já no amor, dia excelente para os namorados. Saúde, tá tudo bem. Para tratamento de saúde e beleza, né? Tratamento de saúde e beleza, tá tudo certo. Agora, número 204 e a cor é rosa, leão. Falando para você, Virgem, olha, vai ser um dia favorável. No trabalho, tire este dia para fazer trabalhos domésticos como pinturas ou arrumar a casa. No amor, bom dia para cultivar relacionamento, seja com seu par, filhos ou amigos, tá? Agora na saúde está tudo bem, tá tudo certo, Virgem. Número 29 e a cor é lilás. Agora 18 para meia-noite. Vamos saber quem tá por aqui? Já mandando recado? Fante, boa noite. Uma ótima noite para todos. Quero uma música com Zezé e Luciano. É a Iguacira. Oi, Iguacira. Um abraço para você. Obrigado aí. Quem mais? A Beth Sodré. Quanto tempo, Beth Sodré? É outra Beth, não é a Beth Madeira. Essa é a Beth Sodré. Quanto tempo? Como é que você está, Beth? Oi, Fante. Estou indo para a Morada do Sul com a filha. Uma boa noite aí. Uma boa noite para vocês aí. Obrigado. Bom retorno. Quem mais aqui também mandando um recado pelo WhatsApp? 999-878101. E a gente segue aqui lá pro pessoal de Ijuí que estão acompanhando a programação. Quem também manda recado por aqui é a Miriam. A Miriam Capelão. Ela mandou uma mensagem, um pensamento falando de amor, né, Miriam? Acho que é a segunda vez que ela participa aí. Mas obrigado. Daqui a pouco a gente confere aqui, tá?

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0: Faltam 6 aí pra meia-noite. Daqui a pouco a gente invade a madrugada aí da sexta-feira. Eu recebo aqui da Miriam, capelão, né? A Miriam, obrigado aí. Ela manda aqui uma mensagem, fala de sentimento. E ela já começa assim, né? Sabe, descobri que não é o primeiro amor que importa. Dizem que o primeiro amor marca. Afinal, é ele quem mostra o caminho. Mas a verdade é que o último reescreve. É com ele que a gente perde o medo do tempo, abandona as exigências e aprende a entregar o que há de mais bonito sem reservas. Não é sobre o que ficou para trás, mas sobre a coragem de olhar nos olhos e escolher ficar. Ele simplesmente acontece no compasso exato de dois universos que se reencontram e se completam. Vem para reorganizar o coração por inteiro e acolher a alma de mansinho. Obrigado, Miriam.
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0: 5 para meia-noite.

0: revelação, horizonte de emoção aqui na Caiçara.
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0: Agora meia-noite, seja, estamos invadindo a madrugada da sexta-feira. A gente ouviu um revelação aí, né? Aliás, tem uma pedida aqui pro revelação. Dando boa noite Fante, sou o Léo Ávila, estou aqui ouvindo a Rádio Caiçara no meu serviço, eu e meu colega Matheus, da empresa Prolec. Manda um beijo aí pra minha namorada e peço uma música do grupo Revelação. Acabou de rodar agora aqui, ele mandou um beijo pra namorada, mas esqueceu de colocar o nomezinho dela aí, mas de qualquer maneira, um grande abraço aí, Léo, obrigado, e ao Matheus e o pessoal que tá trabalhando na Prolec aí, ligadinho na Caiçara. Vamos a mais presságios.
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0: Agora, vamos falar para Libra. Libra, vai ser uma sexta-feira boa. No trabalho, dia em que uma pequena viagem será bastante proveitosa para os negócios e também para o lazer. Já no amor, um colega poderá mexer com seu coração. Se for o seu caso, né? E esse coração estiver vazio, a sexta-feira poderá ser esse dia em que alguém vai mexer com esse coração. E vai ser um colega, né? Saúde, tranquilidade. Número 218 e a cor é lilás. Escorpião, olha, vai ser um dia difícil. No trabalho, Escorpião, este dia não está favorável para trabalhos que exijam muito da sua mente, né? Trabalhos complexos não é um dia indicado. Já no amor, procure passear e relaxar. Número, aliás, a saúde está regular e o número é 422 e a cor é amarela, Escorpião. Falando para Sagitário, sexta-feira boa. No trabalho, veja se você pode render mais do que vem fazendo nos últimos tempos. Mostre sua disposição. No amor, Sagitário, o casamento poderá ser abalado por fofocas. Cuidado com esses falatórios, fofoquinhas é veneno no amor, tá, Sagitário? Saúde, nervosismo, número 89 e a cor é bege, Sagitário. Agora meia-noite e oito.
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3: Boa noite, Fante. Aqui é o Fernando da Cavalhada.
0: Boa noite, Fernando.
3: Plantão aqui no Bonfim. Queria desejar uma boa noite pra ti, um bom plantão aí. Depois um bom descanso.
0: Obrigado.
3: Uma boa noite pra quem tá em QAP aí.
0: Certo.
3: E pedir pra te tocar um dos Zezé de Camargo e Luciano aí, das bem antigas pra nós aí.
0: Certo.
3: Abraço.
0: Valeu, Fernando. Olá. Olá, bom dia, Fante. Quero música com Jane e Erondi, Não Se Vá. Bom, vamos puxar essa, né? A Marilda, um abraço. Um abraço, Marilda. Obrigado aí pela companhia. E também, dando boa noite aqui à nossa amiga Marlene do Menino Deus, tá ligadinho, grande abraço, bom descanso, Marlene, obrigado. Boa noite, fãs, sou de Estela Mares, é isso? Sou Estela Mares do Jardim Carvalho. Ah, ela é Estela Mares do Jardim Carvalho. Quero ouvir uma música com João Gomes, certo? Tem mais aqui. E a gente segue no nosso Caiçara Confidencial.

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0: Agora vamos fechar aqui os presságios para você, Capricórnio. Olha, vai ser um dia bom. No trabalho, tire esse dia para reavaliar suas condições de trabalho ou pedir um aumento. Olha aí, ó, pedir um aumento na sexta, hein? Já no amor, os relacionamentos na família estarão em paz. Saúde boa, número 242 e a cor é branco, Capricórnio. Aquário, olha, vai ser um dia difícil. No trabalho, ansiedade, podendo causar uma certa precipitação em tomar decisões. Já no amor, cuide um pouco de sua vida espiritual. E na saúde, tá regular, Aquário. Número 403 e a cor é azul. Falando para peixes, vai ser um dia perturbado, peixes. No trabalho, se receber provocações, não se irrite. Apenas saia de perto para evitar maiores aborrecimentos. Já no amor, você estará bastante afetuoso com quem ama. Saúde, controle seus nervos. Número 238 e a cor é marrom, peixes. Fechando aqui o horóscopo presságios para esta sexta-feira.
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0: Meia-noite 25, já estamos aí vivendo o 31 de julho, sexta-feira, madrugada de sexta-feira. Olha quem tá ligadinho aqui, Olá Fante, é a Ana Herta lá de Paraíso do Sul, né? Ana, um abraço aí, não sei se tá certo, é Herta ou Herta, né? O sobrenome aí, Ana, me corrija, né, se tiver. E ela pede uma música da Carmen Silva, Adeus Solidão. Pra você e pra todos os românticos ouvintes flechados pelo cupido aí, um beijão. Beijão pra você, Ana, obrigado. Ana lá de Paraíso do Sul, né? Tá ligadinha aqui na Caissara. Minha amiga Ludo Bonfim também tá ligada, boa noite. Valeu, ou boa madrugada, né, Lu? Obrigado aí. E a gente segue aqui no Confidencial e agora com Bruno Marrone.

0: aí, né? Esse Luan Santana, o clone no Caiçara Confidencial.
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0: 24 faltando pra uma. Já estamos aí vivendo a sexta-feira, né? Deixa eu ver quem tá aqui, mandando recado pelo nosso WhatsApp, 999-87-8101. Olha, a temperatura ainda continuamos, eu vou atualizar, ainda continuamos com 16 graus. Bom, a gente tem essa previsão de sexta-feira que será de sol e temperaturas em elevação. Então o dia começa com nevoeiro, geralmente esses dias assim, o amanhecer começa com cerração, nevoeiro, neblina, então muito cuidado quem vai sair de madrugada, cedinho, né? E agora já na madrugada também tem pontos que tem, né? Nevoeiro, neblina. Então tem que tomar muito cuidado aí com essa nebulosidade. Mas amanhã ela começa assim, mas depois vai diminuindo ao longo do dia. E a temperatura vai se elevar um pouco mais, né? Então é isso, essa é a previsão para esta sexta-feira. Ainda teremos um dia de sol. É, a máxima vai chegar a 27, se aproximar dos 30 graus aí em Porto Alegre, né? 27 graus é a máxima para essa sexta-feira. Agora 23 aí para uma, vamos saber quem está aqui, mandando seu recadinho. Fala, meu amigo, boa noite, ou bom dia.
2: Boa noite, Paulo Fante. Itamar hoje de folga, o Vampiro também de folga.
0: E aí, meu amigo
2: então,
0: Itamar?
2: Se der tempo ainda, uma música com o Amado Batista, uma música romântica.
0: Certo.
2: E oferecer para todos os ouvintes, todos os profissionais da noite. E, Paulo, desejo um ótimo final de jornada para ti, né?
0: Muito obrigado.
2: O sol, né? No caso, ontem, né? Já passou da meia-noite.
0: Sim.
2: Tá muito bonito o dia. Amanhã teremos um dia
0: isso,
2: legal de novo.
0: Exatamente.
2: Um abraço, Paulo. Tudo de bom, tá?
0: Um abração, boa folga aí, né, meu amigo Itamar? Agora 22 aí, faltando pra uma, segue no Caiçara.
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1: Um minuto para uma, apenas. Já tô de saída, né? Mas vai ficar na melhor companhia, porque o Carlos, o show da madrugada já chegou, rapaz. E aí,
2: como é que tá? O show não pode parar, né?
1: Jamais. Jamais, tem que continuar.
2: Ô, Paulo Fante. Cara, coisa boa chegar aqui na Rádio Caiçara, ver, sentir esse astral, essa energia boa aí.
1: Coisa boa, né?
2: Bom demais.
1: E a gente faz isso aí, a gente procura sempre fazer isso aí, manter essa energia boa, porque o nosso ouvinte tá lá, né?
2: De boa,
1: esperando isso, exatamente, né?
2: O que a gente transmite é essa energia.
1: Exatamente.
2: Aí, né? Tu recebe a energia e, ó, já transmite ela.
1: Transmite também. Carlos, bom trabalho, obrigado, boa madrugada, cara. Já estamos aí praticamente chegando no final de semana, sexta-feira, sextou aí, né? Previsão de tempo é igual a da quinta-feira, vamos ter um dia de sol, com as temperaturas elevando, né? Mas a gente só sabe que depois, no final de semana, tudo muda de novo, né? Bom, vamos deixar aqui o embaixador Gustavo Lima. Uma ótima madrugada e continua ligado.

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1: Oi, Caiçara, ótima noite. Depois do Paulo Fante, Carlos Roberto, no ar até às 4 da manhã. Estamos no ar com o Show da Madrugada a partir de agora, com o teu toque, o teu alô, a tua mensagem de voz, a tua mensagem de texto. 999-87-8101. Indica aí a tua, manda o teu boa noite aqui na Caiçara. Agora 1:09, começando com o Pichão.

Essa música aí é demais. Aqui é a Rádio Caiçara, 1h15. Ótima noite aí. Obrigado pela audiência, obrigado aí pela companhia sempre. Manda tua mensagem de voz ou tua mensagem de texto, 99987-8101. Daqui a pouco eu vou falar pra você de Áries, pra você de Touro e também pra você que é de Gêmeos. Muito bem, deixa eu dar uma atualizadinha aqui na temperatura. Neste momento estamos com 16 graus. Vou dar um grande abraço aí pra nossa turminha aí. Deixa eu mandar um alusão aqui. Bom dia, Carlos, tudo bem? Ana Marques, Campinas, São Paulo, tudo ótimo. Bom dia aí pra ti também. É, fala, meu querido, meu amor. Ah, quem tá mandando aqui? A Lu. Valeu, Lu. Beijos aí pra ti também. Sempre bem-vinda, tá? Abraços e beijos a Maria da Graça. Ótimo programa aí, Carlos. E manda música pra mim. A Maria da Graça. Abraços e beijos pra ti, Maria da Graça. Sempre bem-vinda aí. Bora lá com o Murilo Rufi e a Saudade Estranha. Não, mas antes eu tenho aqui. Eu tenho João Bosco e Vinícius e Gustavo Lima e a medida protetiva. 1h17, ótima noite, Caiçara.

0: Medida Protetiva, João Bosco e Vinícius, na Rádio Caiçara. Grande dia aí pra você. Sextou, hein? Sextou, 31 de julho. Obrigado aí pela companhia. Bom início do final de semana aí pra você que tá curtindo a Rádio Caiçara. Nossa turma aí mandando aquele toque bacana. Maria da Graça, beijos aí pra ti, viu? A Bete Madeira também tá ligadinha na Caiçara. É, desejo de amar com João Paulo e Daniel. Muito bem. Quem mais aqui curtindo? Alô, São Borja, tudo bem? Pessoal em São Borja, Darlan, abraços aí, Darlan. Bom serviço pra ti. Oi,
1: estamos.
0: Tudo bem?
1: Eu vou saber se tá a música do Confrejá.
0: Tá.
1: E desejar uma boa madrugada a todos os ouvintes.
0: Valeu, beijos aí pra ti, viu, Rô? Obrigado aí pela audiência sempre com Rádio Ligado na Caiçara. Também a Chuva de Prata. E a Laura de Rio Grande. Beijos aí, Laura. Em Rio Grande. Juliano, Diraí, toca retrovisor, Gustavo Lima, só pra curtir. Estamos aí na lida. Bom serviço aí pra vocês, hein? Então na lida, bom serviço. É, um abraço aí do tamanho do Rio Grande, tamanho da fronteira. Gurizada aí curtindo a Rádio Caiçara. Valeu, Juliano. Ótima noite aí pra ti. Daqui a pouco nós temos aí a nossa mensagem e também tem um horóscopo. Vou falar pra você de Áries, Touro e também pra você que é de Gêmeos, tá? O Gustavo Lima, retrovisor, é a Rádio Caiçara. Agora 1:21. Ótima noite.

0: ótima noite, Caiçara, show da madrugada, 999-87-8101, a nossa audiência. Obrigado aí pela companhia. Eu tenho pedidos aqui para Chuva de Prata. Chuva de Prata, quem pediu foi a Laura Velho, de Rio Grande. Obrigado aí pela audiência, obrigado aí pela companhia. Ô Carlos, manda um abraço aí pro Juliano Querubim, da Cavalhada, e manda um abração aí pro Valmir Querubim. O Valmir Querubim, juntamente aí com a turma, a Denise Quadros. A Denise tá de aniversário hoje. Opa, Denise, parabéns aí pra ti. Feliz aniversário, tudo de melhor aí na tua vida. Aproveita bastante aí o teu dia, tá? Hoje é o dia 31 de julho. Abraços aí a todos os aniversariantes, completando aí mais um ano de vida, e que Deus continue aí te abençoando, tá? Muito bem. Abraços a todos os aniversariantes. Vamos até a Lomba do Pinheiro, aí na parada 4 do Pinheiro.
1: Bom dia, Carlos. Oi, Roberto, aqui é Rosane Maciel da Lomba do Pinheiro.
0: Tudo bem, Rosane?
1: Como está, tudo bem contigo?
0: Graças a Deus, tudo ótimo.
1: Está ótimo, está maravilhosa.
0: Que bom, amada. Obrigado.
1: Continue assim sendo as pessoas queridas.
0: Sempre, sempre.
1: Esse aqui em Porto Alegre já encontrei mais um amigão.
0: Olha aí, que bom, obrigado.
1: Carlos Roberto.
0: Diga.
1: Gostaria de pedir a música Cheiro de Shampoo. Uhum. Oferecer pra ti.
0: Tá, obrigado.
1: Pra Zeca do Guaju, esposa dele, a Rita de Cássia. Uhum. Se a Rita de Cássia quiser me adicionar no WhatsApp dela, ela que entra em contato com a rádio.
0: Isso.
1: Que eu acho que encontrei outra amiga.
0: É mesmo? É.
1: E
0: que
1: gostaria
0: bom,
1: de oferecer essa música pro Giovanni, pro seu Mezenga, pra Porteira Joyce, pra Denise de Canoas, pro Ronaldo de Esteio, pra minha família lá da Soledade, dos Caxiense, e pra todo mundo. Fora atendido, agradeço. Fica falando boa noite toda, citando o nome de cada um.
0: Que bom, muito obrigado aí.
1: Fica com Deus, te cuida, um beijão, tenha excelente sexta-feira.
0: Que bom, pra todos
1: nós. Sua amiga Rosana Maciel, da Lomba do Pinheiro, Parada 4.
0: Obrigado aí pela audiência. Agora tem o Cheiro de Shampoo, mas é com a Marília Mendonça e a Maiara Imaraíza. Eu achei linda essa música com elas.

0: Este é o Frejá aqui na Rádio Caiçara, porque homem não chora. E aí, tudo bem contigo? Tudo certo? Obrigado aí pela audiência qualificada, grande abraço aí pra você. Bem, Frejá, homem não chora, Marília Mendonça, Maiara e Maraíza, cheiro de shampoo, atendendo aí a nossa amada Rosane, da Lomba do Pinheiro, aí na Parada 4. Que legal saber que você está aí curtindo, muito obrigado aí pela companhia sempre, os caminhoneiros aí na estrada, na lida, de um lado pro outro, corre pra lá, corre pra cá, sol, chuva, frio, calor, né, tchê?
1: Bom dia, aí, meu amigo Carlos.
0: Como é que tá?
1: Carceirinha,
0: tudo bem? Tudo bem contigo?
1: Depois de uma semana aí, olha, produtiva. Aí,
0: é, uma semana longe de casa.
1: Estamos voltando pra casa aí.
0: Graças a Deus, te cuida aí, viu? Passando por onde?
1: Chegando em Palhoça aqui agora.
0: Aham.
1: 14 graus.
0: Tá bom.
1: Levando a Rádio Caiçara junto, né? Sempre.
0: Que bom, hein? Sempre bem-vindo,
1: um abraço
0: aí.
1: Pro amigo, hoje é dia do amigo, né?
0: É. Na verdade, é, o dia da amizade foi ontem,
1: então,
0: né?
1: Bom retorno pra ti, meu querido.
0: Obrigado.
1: Tamo aí, amassando o tapetão.
0: Bora lá.
1: Puder colocar aí um, vamos.
0: Qual?
1: Dar uma melhora aí nas músicas. Munhoz e Mariano aí, Camaro Amarelo.
0: É boa também essa música, faz tempo mesmo que a gente não toca.
1: Um abraço
0: toca.
1: Pra todo mundo que tá ouvindo a rádio aí.
0: Obrigadão.
1: Uma ótima sexta-feira.
0: Já programei aqui. Valeu, valeu. Nosso queridão aí na estrada, curtindo aí a Rádio Caiçara. Obrigado aí pela audiência. Eu tenho aqui a Ares Touro e também Gêmeos. Ares Touro e pra você que é de Gêmeos. Mas, deixa eu procurar aqui uma música aqui do Panda. Eu te seguro. Confia em mim, viu? Porque eu te seguro. Aí depois eu tenho o Camaro Amarelo. Porque antes nós temos a nossa mensagem, a nossa reflexão de hoje aqui na Rádio Caiçara em 96.7. E temos também daqui a pouquinho o horóscopo.
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0: Bom, a nossa mensagem de hoje, ela é muito simples. É antes de amadurecer. A gente acredita que sempre vai ter outra oportunidade antes de amadurecer. A gente sempre pensa que vai ter outro abraço, outra conversa. A gente pensa que vai ter outro domingo em família. E a vida, ela ensina que, às vezes, da forma mais dura, que o tempo não faz. Não faz o quê? Promessas. O tempo não faz promessas. Muitas vezes perdemos momentos preciosos por orgulho, por pressa, por imaturidade. Aí deixamos para depois um pedido de desculpa, um eu te amo, uma visita, um telefonema, aquela mensagem que não chega. E quando percebemos o valor daquelas pessoas, o tempo já seguiu em frente. E amadurecer é entender que o amor precisa ser demonstrado enquanto tem a presença. É valorizar quem caminha ao nosso lado hoje. Porque ninguém sabe o que o amanhã reserva pra gente. Agora, se você ainda pode abraçar alguém que ama, faça isso. Se ainda pode ligar, ligue. Se ainda pode dizer o quanto aquela pessoa é importante, não espere a ocasião perfeita. Porque a maior saudade não é apenas de quem partiu. Às vezes a maior saudade é dos momentos que deixamos escapar enquanto ainda a gente tinha tempo de vê-los. Pense nisso.

0: aqui, radicalizada, o Munhoz e Mariano, o Camaro Amarelo. Excelente noite aí pra você, muito obrigado aí pela audiência. Onde você estiver, tá em casa, tá de boa? Obrigado aí pela companhia. Agora, para quem está trabalhando aí, um bom serviço. É, para quem está no trânsito aí devagar e sempre, mandar um grande beijo aqui para nossa audiência. Deixa eu mandar uma alusão aqui, ó, na escuta aí dessa programação maravilhosa, que é a Rádio Caiçara, Mirta Lopes, em São Borja. Oi, Amata, beijos aí para ti. E obrigado aí pela audiência e pelo carinho sempre. Mirta e todo o pessoal em São Borja, com o rádio ligado aí na Caiçara. A Vera também tá ligadinha. Oi, Vera, Cidade Baixa. Beijos aí pra ti. Tá de plantão hoje ou tá em casa de boa? Se tiver de plantão aí, bom trabalho. Se tiver em casa aí de boa, descansa bem, tá? Descansa bem. Não para de chegar mensagem, coisa boa. É, amigos, os vigilantes estão na companhia da Rádio Caiçara. Abraços aí pro Wagner Fortes. O Wagner é vigilante noturno em Maçambará, no Rio Grande do Sul. Abraços aí pra ti e especial para todos os vigilantes. Bom dia, Carlos. Abraço aí pra todos ouvindo a Caiçara. Erickson. Ô, Erickson, que legal, cara. Abraços aí pra ti também. 999-87-8101. Pode mandar mensagem de voz ou mensagens de texto. A Eliane disse assim, ó: estou escutando a Rádio Caiçara e eu tenho saudades do meu passado, que eu amo, amo, amo demais. Vou tentar buscar e ver de longe o meu passado. Que saudade. A Eliane é costureira de Gravataí, deixando aí uma boa noite para todos. Bom demais, Eliane. É Gravataí, se eu não me engano, né? É Gravataí. Obrigado aí pela companhia, tá? Quem mais curtindo a Caiçara? Aqui, meu amigo Jorge. Ô, Jorge. O Querubim, o Valmir Querubim. Todos aí. 14, faltando para as duas. 999-87-8101. Vou falar para você de Áries, Touro e Gêmeos. Áries, Touro e Gêmeos.
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0: Ariano, Ariana, você estará lento e um pouco nervoso diante um trabalho mais complicado. Dia desfavorável para tratar assuntos familiares. Faça exercícios, 612 é o número, a cor é amarelo. Agora 13, faltando para as duas, Taurino e Taurina. O dia está desfavorável para viagens de negócio. Riscos de perda de dinheiro. Na saúde, a sua amizade será posta à prova, tá? No amor. A saúde, sim, a saúde é instável. 806, a cor é verde. 13 para as duas, fala para nós de Gêmeos. No trabalho, as finanças estarão bastante complicadas, deixando você desanimado e sem ação. No amor, uma nova paixão pode surgir. A saúde, proteja-se de resfriados. 462 é o número e a cor é vermelho. Falei para você de Áries, Touro e também para você de Gêmeos. Já já falo para você de Câncer, Leão e também para você que é de Virgem.

0: e o tivemos aqui também só as melhores músicas, né? De ontem, hoje e sempre. Nós tivemos aqui o horóscopo, falei para você de Áries, Touro, Gêmeos. Já já vou falar para você de Câncer, Leão e também para você que é de Virgem.
1: Bom dia, Carlos Roberto. Opa. Eu sou o Jorge da Parque Itatiaia, da Parada 98 em Gravataí. Gostaria de ouvir na Caiçara, Nelson Ned, Se as Flores Pudessem Falar. Tenha um bom dia, seu programa é ótimo, escute todas as noites.
0: Que legal, obrigado e sempre bem-vindo aí, tá? O som da Rádio Caiçara. Antes eu tenho Milionário José Rico, Viva a Vida. Agora 6 faltando para as 2. Ótima noite, 6 para as 2.

0: isso aí, amiguinho. Viva a vida aqui, Rádio Caiçara, milionário José Rico. Ótima noite de sexta-feira.
1: Fala, meu amigo Carlos Alberto.
0: Opa,
1: escuta aí.
0: Cláudio Torelli.
1: Carlos, quero mandar uma música aí. Se tiver aí, ó, manda o Sampacril.
0: Sampacril.
1: Amor Virtual.
0: Aquele. Eu tenho outra aqui.
1: Meu amor virtual. E outra coisa, estamos aí junto e misturado, mais sempre, uma madrugada pra nós.
0: Sempre, meu querido.
1: E manda essa música aí pra Rainha dos Anjos da cidade do Pará.
0: Rainha dos Anjos.
1: Eu mandei o aplicativo pra ela, ela deve estar escutando lá nesse exato momento.
0: Que legal, Claudio.
1: Grande abraço, meu guerreiro. Tamo aí junto e misturado.
0: Tamo junto e misturado até às 6 da manhã. Até às 4 nós temos o Show da Madrugada e o Sampacril, a Rainha do Pará. Obrigado aí pela audiência e seja bem-vinda aí. Sampacril.

0: Cláudio Torelli, abraços aí, meu jovem motoboy, trabalhando aí todas as noites ao som da Rádio Caiçara. Que bacana. Te cuida sempre aí no trânsito, viu, Cláudio? Sampa Crio, a carta, o pessoal no Pará também curtindo. Muito obrigado aí pela audiência. Abraços aí pro Erickson. Ô, Erickson, bem-vindo aí, meu guri. O Erickson deixando aquele alusão pra todos curtindo. E eu tenho aqui também o horóscopo. Confere a hora. Agora 2:02. 16 é a temperatura. O horóscopo eu vou falar para você de Câncer, Leão e também para você que é de Virgem.
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0: Atenção canceriano, atenção canceriana. Seus resultados poderão melhorar com a chegada de alguém que vai te mostrar novos horizontes. No amor, o casamento estará favorecido. Na saúde, faça exercícios relaxantes. 341 é o número. A cor é azul. Para você que é de Leão, Leonino e Leonina, no trabalho, dia favorável para realizar projetos que ainda não foram concretizados. Agora no amor, Leonino. No amor, o dia é excelente para os namorados. A saúde tá boa, tá? Mas é bom para tratamentos de beleza. 204 é o número, a cor é rosa. Aqui Rádio Caiçara, 2:03, show da madrugada, o horóscopo de Virgem, o signo de Virgem, para você que é virginiano e virginiana, o dia vai ser favorável, trabalho, tire esse dia para fazer trabalhos domésticos, como pinturas, ou também arrumar a casa, dar um jeitinho na casa. Vai ser um bom dia para cultivar relacionamentos, seja com o seu par, seja com os filhos ou amigos. A saúde é boa, a cor é lilás. Falei para você de Câncer, Leão e também para você de Virgem.
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0: ótima noite aí pra você, obrigado aí pela companhia, obrigado aí pela audiência sempre. 99987-8101, manda aí o teu bom dia.
1: Bom dia, Carlos.
0: Oi, bom dia.
1: E a Neima da Parada 76 de Gravataí.
0: Tudo bem, Flor?
1: Sempre ligadinha no teu programa, que meu
0: bom,
1: anjo.
0: Que bom, obrigado.
1: Maravilhoso, como sempre.
0: Que legal, bom saber.
1: Se possível, rodar pra mim a música antes de ir embora.
0: Dos atuais?
1: Com os atuais.
0: Já vou programar aqui.
1: Muito obrigada.
0: De nada.
1: Muito obrigada por
0: eu
1: esse carinho.
0: Eu que agradeço.
1: Pela companhia.
0: Sempre.
1: Uma ótima sexta-feira pra você.
0: Obrigado,
1: beijo,
0: Neima.
1: No teu coração.
0: Beijos.
1: Te cuida.
0: Tu também, te cuida aí. Já programei pra ti os atuais antes de ir embora. Antes eu tenho pedido aqui da Bete Madeira, que tá ligadinha na Rádio Caiçara, né, Bete? Beijos aí, amada. Desejo de amar o João Paulo e Daniel, o show da madrugada até às 4 da manhã.

Viagem no Tempo aqui na Rádio Caiçara, ótima noite aí pra você. Agora 2h23, 16 e a temperatura antes da Gal Costa, os atuais antes de ir embora.

0: diferente madrugada aí de sexta-feira, início do final de semana, tem uma galera aí trabalhando e curtindo aí só as melhores. Deixa eu mandar uma alusão aqui a Biri tá em Novo Hamburgo. A Biri em Novo Hamburgo. Beijos aí pra ti, pra tua mãezinha, pra todos. Sempre bem-vindos. E o pessoal fazendo aí, ó, estamos no QAP total até as 8 horas da manhã, fazendo escolta em Porto Alegre, escolta armada em Porto Alegre. Muito bem. Beijos especial, um alô, um toque muito especial para a esposa, a Tatiane Garcia. Se puder aí, Carlos, manda uma do Eduardo Costa. Ô, meu querido, fica ligado aí na Caissara que pode sim. Luiz Carlos de Porto Alegre. Tamo junto, misturados e incluídos. Que show, fica ligadão aí. Abraços especial aí pra vocês, trabalhando, estão aí na lida. E eu tô aqui com todo carinho, claro, para a esposa, a Tatiane Garcia. Agora 2:24. Eu já vou falar para você de Libra, Escorpião e também para você que é de Sagitário e tá aí curtindo. Alô Caxias do Sul, alô Serra Gaúcha.
1: Bom dia, cara. Opa. Bom dia.
0: Oi, aí, meu guri.
1: Silva por cá.
0: Tudo bom, Norton?
1: Motorista aí de ônibus aí da Giratura aqui por Caxias do Sul.
0: Sempre bem-vindo.
1: Ah, ontem não participei aí porque fiquei sem bateria na caixinha por aqui.
0: E eu pensei, onde anda o Norton?
1: Fiquei sem rádio, rapaz. Mas tamo aí, tamo na ativa.
0: Tamo na lida.
1: Tá bom? Deus abençoe a todos aí, manda um abraço aí pro meu colega Walter, da Giratur também aí na Randon.
0: Aham.
1: Também o velho Teixeira.
0: Aqui
1: na Marco Polo junto comigo, velho, tá sempre com os fonezinhos de ouvido aí.
0: É bom.
1: Curtindo. Tá bom, meu galo?
0: Tá bom.
1: Tamo sempre aí, sempre na luta.
0: Que legal.
1: Não podemos parar.
0: Não, de jeito nenhum.
1: Um abraço
0: mesmo
1: aí pra ti, também pro Sérgio Catafesta, Flores da Cunha, pessoal aí na Lomba do Pinheiro, meus familiares e amigos.
0: Tá.
1: Também o pessoal lá em Dom Pedrito, né?
0: Dom Pedrito.
1: Meus conterrâneos aí de Dom Pedrito aí. Um abraço a todos e tamo sempre junto, meu galo.
0: E misturado, junto. Isso aí. Ah, valeu, Norton.
1: Tamo sempre na labuta por aqui.
0: Coisa
1: um abraço,
0: boa. Um abraço,
1: do
0: meu
1: Sul,
0: menino.
1: Meio friozinho hoje.
0: Começou,
1: ventinho nojento.
0: O bom que não tá chovendo.
1: Mas
0: né?
1: Tamo na luta.
0: Tamo
1: um
0: aí.
1: Abraço a todos aí, a todos os ouvintes da Rádio Caissara, essa rádio que é nota mil.
0: Valeu, meu guri. Grande abraço aí pra ti. Alô, Caxias do Sul, os motoristas do transporte coletivo. A Beri disse que essa música do Fábio Júnior, que ela indicou aqui, tem uma história muito bacana. É, coisa boa, hein? E o Fábio Júnior, Alma Gêmea. Eu tenho pedidos aqui para a Gal Costa, Chuva de Prata também, Ana Marques indicando. Agora 2:26. É o show da madrugada da Caissara.

0: Agora 2:29.
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0: Alma Gêmea. Obrigado aí pela companhia. Segura aí, Sérgio Reis. Ah, não, Sérgio Reis. Segura aí, porque a gente tem um recadinho aqui muito especial. Tem um recadinho muito bacana.
2: Bom dia, Carlos.
0: Bom dia.
2: Aquela filha da Ponta Grossa.
0: Tudo bem contigo?
2: Se der tempo, bota uma musiquinha pra me escutar.
0: Claro.
2: Do Sérgio Reis.
0: Uhum.
2: Filho adotivo.
0: Filho adotivo.
2: Um abração, um bom
0: outro,
2: trabalho,
0: amada,
2: uma boa.
0: Obrigado, uma ótima noite pra
2: Liga
0: ti.
2: Pra casa, tá?
0: Isso.
2: Que Deus acompanhe.
0: Amém,
2: que assim seja. Defenda. Tá bom?
0: Tá certo.
2: Um beijo, tá?
0: Beijo, obrigado aí pela companhia. Agora sim, o Sérgio Reis, 2:30, filho adotivo, Lucinira, beijos aí pra ti e sempre bem-vindo aí na Rádio Caiçara, tá?

0: comigo, Sérgio Reis, da Rádio Caiçara. Ótima noite aí pra você, obrigado aí pela companhia. E já já eu tenho aí o Eduardo Costa atendendo aí o nosso querido Luiz Carlos de Porto Alegre, trabalhando, né, fazendo escolta armada em Porto Alegre. Isso aí, bom serviço. O amigo vigilante também curtindo a Rádio Caiçara, que bacana. Grande abraço, bom trabalho. A noite não tá assim, feia. Tá bom, 16 graus a temperatura. O importante é que não chove neste momento.
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0: Confere a hora, 26 faltando para as 3. Bom dia, 26 faltando para as 3. No horóscopo eu vou falar para você o signo de Libra, Escorpião e Sagitário. Libriano e Libriana, dia em que uma pequena viagem será bastante proveitosa para os negócios, também para o lazer. No amor, um colega poderá mexer aí com o seu coração, um colega, uma colega. A saúde está tranquila, 218 é o número, a cor é lilás. Agora para você que é de Escorpião, dia difícil. No trabalho, esse dia não é favorável para os trabalhos que exijam muito da tua mente. No amor, procure passear e relaxar. A saúde regular, 422 é o número, a cor é amarela. Para quem é de Sagitário, Sagitariano e Sagitariana, o dia vai ser bom. No trabalho, Sagitariano, veja se você pode render mais do que vem fazendo nos últimos tempos. Mostre aí disposição, tá? No amor, o casamento poderá ser abalado por fofocas. A saúde, nervosismo. 89 é o número para hoje, a cor é bege. Já já eu falo para você de Capricórnio, para você de Aquário e também para você que é de

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1: Ótima noite aí pra você, Rádio Caiçara, sexta-feira, hein? Início do final de semana. Tivemos aqui o Pedro Paulo e Alex, o Country Beach e Country Beach, que delícia. Delícia saber que você tá aí curtindo a Rádio Caiçara, tá em casa, tá de boa, tá no trabalho. Muito obrigado aí pela companhia. Oi, Débora, na 76 de Gravataí, mais uma noite na companhia da nossa Caiçara. Manda aí, Carlos, um pedacinho do seu coração com terceira dimensão para toda a audiência da Rádio Caiçara. Grande abraço, grande beijo e muito obrigado aí pela companhia, tá certo? Para quem tá curtindo aí, mandando mensagem de voz ou mensagem de texto, o WhatsApp é 999-878101. Tá? O pessoal aí na Farrapos também curtindo.
2: Bom dia.
1: Valeu, obrigado. Luciano, abraços aí pra ti, meu querido. Seja sempre bem-vindo. Eu tô devendo o quê? Eu tô devendo a Gal Costa ainda? Já tá programadinho aqui a Gal Costa.
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1: Eduardo Costa, olhando nos seus olhos. Agora 20 faltando para as 3. Ótima noite. 20 para as 3. Eu já vou falar para você de Capricórnio, Aquário e também para quem é de Peixes.

0: olhando nos teus olhos, teus lindos olhos. Agora 16 faltando para as 13. Excelente dia aí, 16 faltando para as 13, a nossa audiência. Grande abraço.
1: Bom dia, Carlão.
0: Opa, e aí, Tia?
1: 2:20 em Florianópolis também.
0: Aham.
1: E eu aqui, mais uma noite no trampo, hoje cobrindo a folga de um colega aí. E tamo aí, na escuta da Caissara, direto, desde a hora que chegamos aqui, Caissara não para. Ô Carlão, por gentileza, se puderes rodar pra gente aí, ouvir uma das antigas do Felipe Falcão, é Meu Grito de Amor.
0: Boa, boa, boa.
1: Fico agradecido e ofereço a todos os ouvintes aí, por onde a Caissara alcançar, tá bom?
0: Tá bom, tá
1: ótimo. Programa, boa
0: obrigado.
1: Companhia. Obrigado. Obrigado mesmo.
0: Valeu.
1: Obrigado a você, obrigado à direção dessa emissora que mantém as portas abertas aí, nos fazendo companhia todas as noites aí, a mim e a todos os que estão na luta aí, na batalha da noite, tá bom? Obrigado.
0: Valeu, grande abraço aí pra ti, bom trabalho aí em Florianópolis, aí no aeroporto, obrigado pela audiência aí, viu, meu guri? Eu já programei aqui o meu grito de amor com o Felipe e Falcão, pra fazer essa viagem aí no tempo.
2: Bom dia, Carlos.
0: Opa.
2: Sou Eduardo Nunes, motorista de carreira da Tazai.
0: Ô, carinha.
2: 290, aqui em Butiá ainda, sentido a Lomba do Pinheiro.
0: Uhum.
2: Quero mandar um alô pra todo o pessoal da rádio, pra todos os ouvintes aí.
0: Obrigado.
2: Pra todos os meus colegas da Tazai.
0: Vamos lá.
2: Em especial pra minha amiga Denise, lá de Palmeiras das Missões. Eu quero mandar a música Hey Jude dos Beatles, cantada pelo Zezé de Camargo e Luciano, pra ela.
0: Tá.
2: Desde já, muito obrigado,
0: meu amigo. Valeu, meu amigo. Grande abraço e boa viagem pra ti. Pessoal aí na estrada, os motoristas, já programado aqui o Hey Jude. Antes eu tenho terceira dimensão na Caissada.

0: terceira dimensão na Caiçara. Confere a hora aí, 10 faltando para as 3. Um pedacinho do seu coração, um pedacinho do meu coração é seu, terceira dimensão. Muito bem, olha o nosso Grêmio, hein, cara? Bastante vaiado. O tricolor foi derrotado pelos bolivianos por 1-0 na arena. Minha nossa, que vexame, hein? Que vexame. Volta a perder e está eliminado da Sul-Americana. Ô André, cadê o André Guilmista, André? Ô Andrezito. O André tá aí trabalhando, tá na luta, tá na lida. Obrigado aí pela audiência sempre.
1: Bom dia, amigo. Bom dia, Paulo Roberto.
0: Bom dia.
1: Tudo bem? Tudo bem com 14 graus.
0: Tá bom, hein?
1: Aqui, ó. É. Dentro de Itália, em Pranto Sul, é sinal temporal.
0: É verdade.
1: Tem semana daí, né?
0: É.
1: E, agosto tá na porta já, né?
0: Tá chegando.
1: Passou esse ano, já tem um pisado de agosto.
0: Tá passando rápido, hein?
1: Música, eu quero do Roberto Carlos. Amada minha. Não, amada mãe.
0: Amada mãe.
1: Como é que tá, Rosana?
0: Me assusta.
1: Eu tinha que e a Alicina da Portiga. Uma boa sexta-feira pra todos. Um grande abraço pra todos. Viva a vida, vida emoção.
0: Aí,
1: minha
0: Zenga. Isso aí, minha Zenga. Obrigado aí pela companhia, tá? Ô, Carlos, tem Paul McCartney. Vou dar uma olhadinha aqui. Paul McCartney, My Love. Essa música é maravilhosa. É, quem pediu aqui essa música? A Mara. Valeu, Mara. Vou dar uma olhadinha aqui, tá? A vó da Alci. Ô, oh, vó da Alci. Beijo. Teve nhoque ontem, hein, vó da Alci? Bom dia, Carlos. A música do Eduardo Costa, feito tatuagem para Evanir da Querência e para todos os amigos da Caiçara. Também para ti. Obrigado, vó. Muito carinho. Carinho da amiga vó da Alci de Viamão. Sempre, sempre bem-vinda. Ô, Carlos, continua ligado aí na tua companhia. Parabéns pelo teu programa. Tá maravilhoso como sempre. Beijos no teu coração. Neima de Gravataí. Valeu, Neima. Sempre bem-vinda e beijos aí pra ti. Alô, Serra Gaúcha, Sérgio Catafesta também. Ô, sextou, Carlão, bora lá passar a régua, fechar mais um mês, mais uma semana, mais um mês. Vamos passar a régua aí, que seja bem-vindo agosto. Exatamente, que esse agosto vem aí com muitas energias boas, né? Ô Carlos, manda um abração aí pro Norton em Caxias do Sul. Ele tá passando por Flores da Cunha. Ele tá passando por Flores da Cunha e pode chegar aqui na padaria. Olha aí, ó, tá feito convite. Tomar um café e fazer um lanche. Aham, ô Norton. Vamos encostar o busão aí, tomar um cafezinho com o Catafesta? Hein? Bora lá. Aquele cafezinho, lanchinho. Ê, Sérgio Catafesta, é padeiro, tá ligado aí na Caiçara. Quem mais que tá ligadinho aqui é a minha amiga Rosa. Oi, Rosa em Alvorada. Beijos, Rosa. Beijos pra ti, Carlos, pra todos na escuta. A Rosa, né? Todo mundo dormindo, eu não vou mandar mensagem de áudio. É, ó. Deixa dormir aí, viu? Isso aí, todos dormem. Tavares, em Tavares. E a qualquer hora eu mando mensagem, tá? Muito bem, Rosa tá em Tavares. Tu não ia vir pra cá, Rosa? Ei, tu não ia ficar na Grande Porto Alegre aqui? Tá em Tavares ainda? Tá bom, beijinhos aí pra ti. Tomando um chazinho de erva doce. É bom, eu vou preparar um cafezinho pra mim agora. Vontade de tomar aquele cafezinho bem bagual, bem macanudo. 7 faltando para as 3, Alcides. E aí, Alcides? Bombou a festa de aniversário aí dos filhotes, o Alcides. Na Loureiro e Silva. Amiga com brilha som, querida amiga com brilha som. Obrigado aí pela

0: homenagem aos meus filhos ontem. Isso aí, cara. Fiz com muito gosto, tá? Abração pra todos curtindo aí a Rádio Caiçara. Obrigado aí pela audiência. Dá volume.
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0: Rádio Caiçara, esse amor me consome. Será que para falar de amor é preciso pedir licença? Talvez não. Eu não sei o que você sente, o que você pensa, mas amor é algo para se fazer, falar, gritar. Que indicação, hein? Coisa boa saber que você tá aí com o rádio ligado na Caiçara. Vó Dalci, beijos. A Rosa tá em Alvorada, tá em Alvorada. Por isso que ela não mandou o áudio. Claro, todo mundo dormindo, descansando aí, né? Isso aí, fez bem, digitou, tá bom, mandou o teu recado, obrigado, viu? Agora eu não lembro qual é a música que ela pediu aqui, a do Julio Iglesias. Julio Iglesias, ofereço aí pra ti, pra todos na escuta, Rosa, a Rosa de Tavares, mas em Alvorada. Ela fica um pouquinho aqui em Alvorada, um pouquinho em Tavares. Eu adoro aquela região ali, Tavares, Palmares, Mostardas, Cacimbas, Valim. Eu gosto ali da solidão. E muito eu fui pescar ali na solidão. Tem parente ali nas Cacimbas. Parente emprestado, na verdade, né? Como dizem, o enxerto da família. Nosso saudoso Carlinhos, né? Carlinhos, a família homem. Família homem. O meu filho é homem. A minha filha é homem também. A Vanessa, homem dos Santos. E o William, homem dos Santos. Que legal. Bom, quem mais curtindo aqui a Caiçara? Que mensagem bonita que eu recebi da Cleia. Eu arrepiei ouvindo essa mensagem dela. Arrepiei mesmo de tanto amor e tanto carinho.
1: Alô, Carlos.
0: Oi.
1: Roberto.
0: Oi.
1: Que nossa voz que leva a nossa alma,
0: querida,
1: a uma paz assim, para uma pessoa idosa, uma terapia, a sua voz.
0: Que bom, amada.
1: Meus parabéns.
0: Obrigado.
1: Moro no Jardim Planalto, Porto Alegre. Meu nome é Cleia.
0: A Cleia, amada.
1: Se escutar minha mensagem.
0: Claro.
1: Eu agradeço e gosto de Milionário José Rico.
0: Tá.
1: Mas gosto de aquela música, O Condor. Não sei se eu não sei.
0: O Condor também.
1: Correto.
0: Tá, é
1: Mato Grosso. Tenho 74 anos.
0: Aham.
1: E a minha maior terapia é escutar você na madrugada. A minha alma agradece.
0: Olha só, a minha alma agradece. Que lindo ouvir isso, que gostoso de ouvir isso. Cleia, beijos aí pra ti. Eu vou separar aqui o Milionário. Aliás, essa música, Voo do Condor, o Voo do Condor é com o Mato Grosso e Matias, mas ela gosta também de Milionário e José Rico. Hora de tomar aquele cafezinho, fazer aquele intervalinho. Bora lá, amigo vigilante. Sempre bem-vindos aí ao som da Rádio Caiçara. Bora lá, colocar, me esquentar, tomar um café e eu já volto. Fica aí.
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0: noite aí pra você, agora 3:09. Sabe que eu tinha esquecido de falar o Capricórnio, Aquário e Peixes? Bora lá então.
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0: Pra você que é de Capricórnio, o dia vai ser bom, Tire. Agora tire esta sexta-feira para reavaliar as suas condições de trabalho ou pedir um aumento, viu? É, já pede aí 50% de uma vez de aumento, olha aí. Hoje é o dia de pedir aumento então para você de Capricórnio. Os relacionamentos da família estarão em paz, a saúde é boa, 242 é o número, a cor é branca. Agora 3:10 para quem é de Aquário. Ansiedade podendo causar uma certa precipitação em tomar decisões. Cuide um pouco de sua vida espiritual e a saúde está regular. 403 é o número, a cor é azul. Agora eu te falo aí para quem é de peixes. Se receber provocações, não te irrita, deixa passar, apenas sai de perto para evitar aí maiores aborrecimentos, tá, Pisciano? Sai fora, conta até 10, não responde e vida que segue. No amor, você estará bastante afetuoso com quem ama. Na saúde, controle os seus nervos, 238 é o número e a cor é marrom. Agora 13:11. O Rafael diz assim, ó, Deus ele pode mudar a sua vida no tempo que ele quiser, não quando nós queremos, porque nossa vida não é como nós queremos. Deus, ele tira a tua tristeza e coloca um sorriso. Alegria muda seu ambiente e também muda o teu caráter quando ele quer. Desde aí, sua vida será mudada no tempo de Deus. Que Deus te abençoe. Rafael de Cachoeirinha.
2: Bom dia, Carlos Alberto.
0: Bom dia.
2: Aliás, Roberto, aqui em Viamão, graças a Deus, melhorou.
0: Bah.
2: Não tá mais chovendo.
0: Coisa
2: não tá
0: boa. É verdade.
2: Então, tá 16 graus.
0: Tá bom.
2: Tá gostoso.
0: Tá bom, tá um clima abençoe, gostoso aí.
2: E protejam a todos.
0: Amém, amém, amém.
2: Principalmente vocês. Aí tá Caissara e familiares.
0: Obrigado pra ti também.
2: Pedir uma música, se for possível. Pra oferecer a todos, ouvindo principalmente a voz Darcy.
0: Tá.
2: Muito obrigado pelo carinho, muito obrigado pela atenção.
0: Eu que agradeço,
2: a música é Mato Grosso e Matias, qualquer uma delas.
0: Já separei o voo do Valeu, Vila Querência e Viamão.
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0: Amada amante é o Roberto Carlos. Agora 3:12, 16 é a temperatura. Show da madrugada na Caiçara até as 4 da manhã. O horóscopo volta às 4, viu? Tem às 4, tem às 5, tem às 7 da manhã, tem ao meio-dia. E tem Roberto Carlos. Amada amante, ótima noite.

0: José Rico e a Praia Deserta. Agora 25 faltando para as 4. Bom dia para você. 25 faltando para as 4. Até as 4 da manhã nós temos aqui o show da madrugada. Sua participação, teu toque, o teu alô. Excelente noite. 25 para as 4.
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1: Muito bom. E aí? Já saiu aquele cafezinho, um chimarrãozinho? Ao som da Rádio Caiçara, obrigado aí pela companhia, tá? Eu tenho pedidos aqui para a música do Gustavo Lima, Bala Alojada. Antes, eu quero mandar um alôzão aí para nossa audiência, a turma curtindo. Ei, Norton, Norton mandou mais uma mensagem. Ô, diga.
2: Carlos, voltei. Oi. De novo aí.
1: Voltou de volta.
2: Eu? Ah. Passa o meu número pro Sérgio Catapeta aí, pro seu Sérgio aí, que nós vamos aí tomar um café sim.
1: Olha aí, ó.
2: Vamos combinar aí, aí a gente combina, vamos tomar um café, te conhecer aí.
1: Claro, isso aí, tio.
2: Já vou levar o Walter junto já, pra pagar o café pra nós.
1: Eu já levo o Walter.
2: Ele e o Teixeira.
1: A despesa tem que ser grande.
2: Vamos em comboio.
1: Vamos lá.
2: Tomar café na padaria pro seu Sérgio Catapeta aí. Tá bom?
1: Tá bom, assim que eu...
2: Pode passar meu número pra ele, ele entra em contato, a gente vai aí sim.
1: Tá, beleza. Assim que o Catafesta entrar em contato comigo aí, eu passo o teu número pra ele aí, o teu número do WhatsApp, tá bom? Abraços aí pra ti, Norton. É, o Catafesta tá aí curtindo. Fala, nego velho, bom dia. Carlão, grande abraço aí pra ti, nosso amigo Norton, o velho Teixeira, os demais aí que estão na escuta da Rádio Caiçara. Abração também pras meninas da ilha, estão sumidas e não estão mais participando. Abração, beijo para elas e também para todo o pessoal de Vacaria, né? E estão aí curtindo o programa. Tá bom, meu velho amigo? Tá certíssimo. Bom trabalho para ti também, viu, Walter? E um ótimo retorno aí para casa. Legal, obrigado aí pela companhia. Bom dia, Carlos, em Santiago, estamos na escuta, é o Wagner. Se puder, toca aí o Viajante Solitário. Esse aí com César e Paulinho, né, Wagner? Tá, mas dá tempo sim, hoje eu acho que vai dar tempo. O Viajante Solitário do César e Paulinho. Aqui, Rádio Caiçara, já marquei como não lido aqui para não esquecer. O Carlos e a Denise Quadros, da Cavalhada, do fundo da Grota do Baitaca, curtir junto com o Juliano Querubim. E também o Valmir Querubim. Grande abraço aí para todos e para toda a família Caiçara. Denise, vamos lá, vamos ver se dá tempo de tocar ainda para ti, tá bom? Tem bastante pedido aqui, ó. Edjane, todas as manhãs do Roberto Carlos, obrigado, Edjane. E um dia feliz para todo mundo curtindo aí a Rádio Caiçara. Carlos, o Eduardo agradecendo aí, muito obrigado. Valeu, Eduardo. Curtiu o Rei Jude. Rei Jude. Vó Dalci, obrigado, Carlos, por tocar a música que eu pedi. Adoro muito e fazia um tempo que eu não escutava. Agora eu vou dormir. Tá bom, vó. Bom descanso aí. Dorme bem, descansa bem. E para quem pediu aí a música nova do Gustavo Lima, que é Bala Alojada, pode dar volume na Caiçara. Agora 18 para as 4, até as 4 da manhã. Tem amor.

notícias, nós temos o viajante solitário César e Paulinho. Confere a hora, 11 faltando para as 4. A partir das 4 da manhã temos o Bom Dia Caiçara.

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Ótima noite aí pra você. César e Paulinho, viajante solitário. E o Gustavo Lima. Ah, eu tenho pedidos aqui pro Renan e Raí, amor eterno. Já tá anotadinho aqui, viu? Fechamos assim o nosso show da madrugada da Rádio Caiçara, que volta amanhã, sabadão, a partir da 1 da manhã. Vem aí o Bom Dia Caiçara.

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1: Opa, bom dia, Caiçara no ar a partir de agora até às 6 da manhã. Bom dia, bom dia, bom dia, bom dia para quem acordou agora. Bom dia para quem ligou o rádio agora, para quem passou a noite toda acordado, acordada, perdeu o sono. Ai, ai, ai, ai, ai. Sabe o que é o pior? Ou tem que acordar cedo ou tem que trabalhar. Agora, se perdeu o sono, tem ainda amanhã que pode dormir, tranquilo, beleza. Agora, se tiver que trabalhar, daí enrosca tudo. Mas vamos lá, não vamos desanimar. Eu vou falar pra você de Áries, Touro e Gêmeos.
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1: Oi, Ariano. Oi, Ariana. Bom dia. 4 horas e 1 minuto. Temperatura em 16 graus, mas já vamos atualizando aí. Hoje, Ariano, o dia vai ser difícil. Por quê? Você estará lento e um pouco nervoso diante de um trabalho mais complicado. Te acalma, relaxa aí, ô Ariano. O dia desfavorável, ih, aí já complica. Dia desfavorável para tratar de assuntos familiares. Na saúde, faça exercícios. 612 é o número, a cor é amarelo. Alô, Taurino, alô, Taurina, 4 e 2. Eu disse 4 e 2. Coisa boa que não tá chovendo, né? É, tem cerração aí, me conta, pra quem tá na estrada aí, ou pra quem abriu a janela agora. Carlos, tem cerração? Não tem cerração. Tem umidade? Não tem. Taurino e Taurina, tá complicado o teu dia também, viu? O dia estará desfavorável para viagens de negócios, riscos de perda de dinheiro. Aí é ruim. No amor, a sua amizade e será posta à prova. A saúde está instável. 806 é o número, a cor é verde. Para nós, tá mais ou menos também, para nós, geminiano. As finanças estarão bastante complicadas, te deixando desanimado e sem ação. Claro, não tenho dinheiro, conta atrasada, cartão bloqueado, já viu aí? Claro, vai ficar sem ação e apavorado, né? Um novo amor pode surgir. Proteja-se de resfriados. 462 é o número, a cor é vermelho. Falei pra você de Áries, falei pra você de Touro e também falei pra você de Gêmeos.
3: Dia, meu Rio Grande!
1: A Zeza tá contando os minutos, hein? Hoje, último dia de trabalho. Carlos, amanhã, a essa hora, eu estarei. Quinto sono. Aproveita, Zeza. Aproveita porque é merecido. Trabalhou, tem que descansar. Zeza do Partenon, amanhã começa as férias. A Jô fez um serãozinho extra, encheu o bolso de dinheiro. Agora sim, agora vai descansar.
4: Bom dia, meu amado Carlos Roberto.
1: Bom dia.
4: Daqui a pouco saindo para pegar ônibus para o trabalho, meu querido.
1: Vamos lá.
4: Aqui no Tarumã em Viamão, o tempo tá parcialmente nublado.
1: Olha
4: tá
1: 15 aí,
4: graus.
1: 15 graus.
4: Sextou.
1: Sextou.
4: Toca sexta-feira sua linda, Carlos. Eu ofereço para ti. Roda Alci, Regido da Turquia, Denilson de Canoas, Carlos da Vendinha, Senhor da Borracharia, Tica da Tinga, Mário Padeiro e todos os ouvintes.
1: Tá bom.
4: Pode falar o signo de Touro.
1: Pode,
4: obrigada.
1: Pode, fala.
4: Beijos
1: agora,
4: da porteira
1: mesmo.
4: Joyce de Viamão.
1: Valeu, porteira Joyce de Viamão, obrigado aí pela audiência, tá? Porteira Joyce, brigadão mesmo pela companhia e um bom dia de serviço pra ti.
5: Bom dia, meu amigo Carlão, bom aqui é o Eduardo, dia. Amassando o tapetão. O palco do momento aí é Barra do Ribeiro, bora. 17 graus e trânsito tranquilo na 116.
1: Tá bom?
5: Um grande
1: bom.
5: Abraço aí pra ti e tenha um programa iluminado, abençoado
1: amém,
5: por Deus.
1: E tu uma boa
5: e um
1: viagem.
5: Grande abraço aí a todos os meus amigos da Caiçara, como fala o Zeca do Guaju de A a Z, de 0 a 1000. E também pra todos os companheiros de estrada aí do trecho aí que estão amassando o tapetão.
1: Bora!
5: Um grande abraço a todos os trabalhadores da madrugada e tudo de bom!
1: Tudo de bom pra ti também, meu guri. Obrigado aí pela.

0: sexta-feira amada, tão esperada aí por tanta gente, né?
1: Eu trago.
0: Bom, Alex e Ronaldo, sexta-feira sua linda, confere a hora aí, gente boa. 4:08. E o meu Grêmio, hein? E o meu Grêmio, rapaz do céu! Bastante vaiado, tricolor. Foi derrotado aí pelos bolivianos por 1-0 na arena. Grêmio da Vexame, ô, meu Grêmio. E volta a perder, tá eliminado aí na Sul-Americana. Ai, ai, ai, ai, ai. Ei, o que que tu me diz disso, gente boa? Muito bem, Alexandre Vasconcelos, o que que o Alexandre tem a dizer aqui, Alexandre? Ah, e tem um áudio da sexta-feira sua linda e mandou a foto aqui do aplicativo que tá curtindo, sabe onde? São Leopoldo. Aí na portaria da Unicinos, em São Léo. Alô, São Leopoldo, ó, meu guri, brigadão aí. Tá dizendo assim, ó, Carlos, aqui em São Léo, na Unicinos tem serração. Grande abraço. Valeu, grande abraço aí pra ti também, viu? Obrigado aí por ter passado a informação. Tem serração em São Leopoldo. O trânsito tá bem tranquilo. Tem um vídeo aqui, ó, do Eduardo. O Eduardo mandou um vídeo aqui, tá? O trânsito tá tranquilo. Cara, parece que tem de leve ali uma serração. Boa viagem pra ti, viu, meu guri? Abração, sempre, sempre na companhia aí da Rádio Caiçara. Uma boa viagem pra ti. A minha avó dizia, serração que baixa é sol que racha. E tem previsão de um dia bonito hoje. Tem previsão de um dia bonito. 8 da manhã, ensolarado. Vai estar nublado em algumas partes aí até mais ou menos 8 da manhã. Chover, Graças a Deus não chove. Aí depois das 8 da manhã teremos aí sol. Chegaremos aos 24 graus hoje. 24 graus, hein? Que saudade eu tava disso, cara. 15 graus e agora a temperatura, neste momento é 15, e nos próximos 5 dias deve ficar entre 13 e 15 a temperatura mínima. Bom, amigão, Fabrício Cocal do Sul, Santa Catarina. Ô, Fabrício, como é que tá por aí, cara? Tá tudo beleza? Tudo em ordem aí? Tá tudo certinho, Fabrício? Tá trabalhando, tá fazendo o que aí, gente boa? Acordou agora, ligou a rádio agora? Esta é a Caiçara. Ó, o horóscopo já já, Câncer, Leão e Virgem. Agora 4:11, bom dia, 4:11. Pode sair tranquilo, tá? Não precisa.

0: amor eterno, o Renan e Raí, aqui Caiçara. Confere a hora aí, gente boa. 4:14, 15 graus a temperatura. Devemos ter 24 graus hoje. Não deve chover, viu? Não deve chover. Teremos sol a partir das 8 da manhã. Até ali vai ficar meio nublado, aparece um solzinho, michuruca e volta, e depois sim, aí o sol vai brilhar. Sabe quem tá com a boca lá nas orelhas? A porteira Joyce. É, tá aí com a boca nas orelhas. Por quê? Ela vai ser titia. A sobrinha, a Lavínia, tá esperando um bebê, e que esse bebê venha com bastante, bastante saúde. Traga muitas felicidades, muitas energias boas, tá? Lavínia, beijos aí pra ti e pra titia Joyce também, tá com a boca lá nas orelhas, mas olha só.
1: Bom dia,
0: Sérgio. Oi, bom dia.
1: Sextou.
0: Sextou, graças a Deus.
1: Aqui em Canoas agora tá fazendo 15 graus.
0: Tá bom aí, tá igual aqui.
1: Pode tocar pra nós, Rainha Musical.
0: Qual?
1: O Pedreiro.
0: O Pedreiro.
1: Quero mandar para os meus colegas da Devic.
0: Tá.
1: E toda a família Caiçara.
0: Valeu.
1: Beijo, Vinícius.
0: De Canoas. O Pedreiro, quero mandar um abraço aí para todos os pedreiros, serventes, ajudantes. Sejam todos bem-vindos, pessoal. Aí acorda cedinho também, vai pra luta cedinho também. E nesses dias de chuva aí, o pessoal que trabalha na obra fica complicado, né? Fica complicado porque daí fica em casa, porque não pode trabalhar, não tem como trabalhar, né? Amigo pedreiro, amigo servente, aquele abraço. Ô, amigo motorista, obrigado aí pela audiência. Ô, Gilmar, cadê o Gilmar que tá sumido, hein? Onde é que tá? No pé de férias já, hein, velho?

0: você aí é tudo, tudinho que eu pedi pra Deus. Tudo que eu pedi pra Deus tá aqui, ó. Tá na Caiçara, tá aí, ó. Tá ouvindo o rádio. Isso aí, você é tudo que eu pedi pra Deus. Ou, ó. 11:09. 4:19, confere a hora aí. 4:19. A temperatura, 15 graus. Hoje vai ser um dia quente, vai ser um dia bonito. Ontem de tarde até fez um diazinho mais ou menos, né? De manhã tava meio xarope. É, de manhã tava meio xarope. Aquela garoazinha chata. Aí um chuvisqueirinho. Aí depois foi melhorando, melhorando. Depois do almoço que eu vi que ficou, ó, especial de primeira. Mas hoje parece que vai ser assim, ó. De manhã, meio nublado. E depois, lá pelas 7, 8 da manhã, vai mudando de figura. E o sol vai abrindo. Vamos ter aí 24 graus. Agora é 15 a temperatura. 15 graus e a temperatura. Já deixa o guarda-chuva aí, ó, na sacola, na mochila, no carro, tá? Já deixa aí, ó, guarda-chuva, guarda-chuva. Não vai chover, mas deixa guardado ali. Não chove, não. Graças a Deus, vai ter sol. E aí, Dio Véio, mas que tal? Ó, vou falar pra você de câncer, leão e também pra você que é de virgem. Mas antes, não te perde aí no tempo. Confere a hora. Agora 4:20.
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0: Muito bem, para você que é de câncer, canceriano e canceriana, seus resultados poderão melhorar com a chegada de alguém que vai te mostrar novos horizontes. Ufa, isso aí é bom, hein? No amor, o casamento estará favorecido? Melhor ainda, na saúde, faça exercícios relaxantes. 341 é o número, a cor é azul. E para você que é de leão, alô, leonino e leonina, dia favorável para realizar projetos que ainda não foram concretizados. No amor, dia excelente para os namorados. A saúde é boa, mas também tem que cuidar da saúde aí, da beleza, tá? Vai tratar da beleza aí. 204 é o número, a cor é rosa. 421, Caiçara. Alô, você de virgem. Virginiano e virginiana, tire esse dia para fazer trabalhos domésticos com pinturas ou arrumar a casa. Vamos dar um jeitinho na casa. Apesar que hoje dá para abrir a casa, deixar arejar, colocar roupa para lavar, aquela umidade danada, né? Fica as paredes ali vertendo água, móvel. Então vamos lá, vamos aproveitar hoje. Já que vai ter sol mesmo, abre a casa aí, aproveita aí, viu, virginiano? No amor é um bom dia para cultivar relacionamentos. Seja com o seu par, seja com os filhos ou os amigos. A saúde é boa, 429 é o número de sorte para hoje.
2: Bom dia, Carlos Roberto.
0: Opa, bom dia.
2: Um ótimo dia, uma ótima sexta-feira.
0: Para todos nós.
2: Um beijo a todos da família Rocha. E pediram aquela música especial hoje, gostaria de pedir.
0: Qual?
2: Alma Transparente.
0: A gente
2: Correio Paraná.
0: Chega de Alma Transparente.
2: Abraço, Everaldo da Loma Pinheiro.
0: Valeu, meu guri. Grande abraço aí pra ti e pra família Rocha. Eita, sair daquela vontade, sabe? De arrastar no asfalto. Até sair faísca. 4:22, bom dia. Ó, 15 graus é a temperatura. Tempo bom pra sexta-feira.

0: lasqueira, essa é a lasqueira, essa música, ela não é? Alma Transparente do Chico Rei Paraná. Meu Deus do céu. Ai, ai, ai. E aí, tia, acordou agora? Ei, vamos deixar a preguiça de lado aí, bora lá, pula da cama. Vamos tomar um banho. Tomar um banho e trabalhar, chegar cheirosinho, cheirosinha no trabalho. Não tem coisa melhor. Olha aí, o índio velho mandou a foto aqui, ó. Mas a índio velho.
1: Bom dia, Carlos.
0: Bom dia.
1: Nelson Silva, motorista.
0: E aí?
1: De ônibus aí da Giratura.
0: Vamos lá.
1: Aqui por Caxias do Sul.
0: Vamos dar
1: de
0: então.
1: Novo, né? Já que é novo programa.
0: É, vamos lá.
1: Caxias do Sul, céu limpo.
0: Coisa
1: tá
0: boa.
1: Tá frio, tem um ventinho meio chato.
0: Não, mas é frio
1: mas
0: o quê?
1: O céu tá limpo, limpo, limpo aqui, tá bom?
0: Um frio de 15
1: não
0: graus.
1: Não tem uma serraçãozinha, não tem nada, tudo
0: que
1: limpinho.
0: Que coisa boa, que bom.
1: Manda um abraço aí pro Walter aí, meu colega aí, motorista Giratura. Tá. Também o Teixeira também, né?
0: Mas a Teixeira.
1: E o seu Sérgio, o cara tá festa aí. Né? Tô louco aí pra provar esse café aí,
0: passei,
1: esse pão dele aí.
0: Passei teu contato aí que tu
1: chegou
0: pediu, viu?
1: Água da boca aí também, que ele, ele tá numa padaria aí.
0: Não, faz ele tá pagar bom? Tudo ainda.
1: E pra ti aí.
0: Ah, obrigado.
1: Né? Sexta-feira.
0: Sextou.
1: É, último dia da semana aí.
0: Isso aí, vamos lá.
1: Ah, vamos lá.
0: Vamos lá.
1: Então
0: vamos
1: aí,
0: querer.
1: Tamo junto e misturado, meu
0: vamos
1: cara.
0: Vamos lá, vamos querer, Norton. Grande abraço aí pra ti, ó. Bem feito pro Catafesta. Ele foi dizer, ó, oh, manda ele vir aqui tomar café. Agora sim, olha, o café vai ser reforçado, hein? Pelo que eu vi, vai ser reforçado. Vai uma galera aí, ô Catafesta. Te prepara. Tem daqueles pão de meio quilo aí? Aquele que a gente colocava indo no armazém buscar e levava embaixo do sovaco, lembra disso? Era bem assim, vai lá buscar pão, pegar um pão de meio quilo, levar embaixo do sovaco ainda. Tinha o pão de quarto quilo também, meu Deus do céu. Ô Carlos, bom dia, bom programa, ótima sexta-feira, excelente começo do final de semana para todos nós. Dali Cabral, vamos lá, vamos querer então a sexta-feira aí, começar com muita energia boa, começar aí com energia positiva. Olha o chimarrão aí, ó.
2: Bom dia, bom dia.
0: Bom dia.
2: Amigo Carlos.
0: Bom dia.
2: Tá até um tomando aquele chimarrão da erva chimarrão, na escuta da rádio.
0: Isso é o certo.
2: Bota uma pra ficar na escuta aí da.
0: Vamos lá.
2: Teixeirinha.
0: Teixeirinha.
2: O Francisco Vargas.
0: Tá.
2: Fica pro teu gosto aí.
0: Teixeirinha.
2: Chegou sexta-feira.
0: Tá.
2: Último dia do mês também.
0: É.
2: Se
0: tá
2: Deus
0: bom.
2: Quiser, vem. Um mês abençoado com nós amanhã.
0: Que assim seja.
2: Beleza? Um bom retorno pra casa e um bom dia.
0: Valeu.
2: Todo o pessoal da Rádio Caetara aí.
0: Tá bom.
2: Eu preciso pisando ali na cara pro povo que vamos.
0: Vamos que vamos. Eu tenho Teixeirinha aqui. Cara, eu quero tocar uma do Teixeirinha. Eu gosto do Velho Casarão. Eu adoro essa música, o Velho Casarão. Do Teixeirinha. Casar. O Velho Casarão. Chimangueando aí, Gil Velho. Eu já pego aqui, ó, o Velho Casarão. Antes eu tenho que falar o quê? Ah, tem que mandar mensagem aqui pra... pra nossa turma. Alô, turma. Ô, Carlos, tô indo trabalhar, amigão. Um abraço. Ah, o Cocal do Sul aí, Santa Catarina. O Fabrício. Bom serviço aí pra ti então, Fabrício. Obrigado aí pela audiência e pela companhia. Fala, meu amigo. Vamos que vamos. Bora lá, terceira dimensão. 99, alguma coisa. Valeu, obrigado, Taylor, de gravata aí. Ô, oh, Taylor. Mas a índio velho, tá aí curtindo a Rádio Caiçara, os vigilantes aí, né? Já animado, sexta-feira, daqui a pouco pra casa, descansar merecidamente, é coisa boa. Aí eu mandei a mensagem aqui, ó. Oh, bom dia, Carlos Roberto, Adriana de Cachoeirinha. Não tem neblina, coisa boa, o céu tá limpinho, sexta-feira abençoada para todos nós, bom descanso para ti depois das 6. Valeu, Adriana, beijos para ti, obrigado aí pela companhia, beijo, beijo, beijo, tá? E eu enviei a mensagem da madrugada, essa reflexão eu achei maravilhosa, e eu mandei aí pra Adriana, ela diz assim, nossa, Carlos, me fez chorar, que coisa linda essa mensagem, muito obrigado. Eu que agradeço, viu? Beijos aí para ti, Adriana. E sempre bem-vinda aqui na Rádio Caiçara. Vamos lá para Libra, Escorpião e Sagitário.
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0: Libriano, Libriana, agora 4:30, 15 graus de temperatura, não tem neblina, até então não tem neblina. Bom, ai, ai, dia em que uma pequena viagem será bastante proveitosa para os negócios. Olha aí. Tá bom então. E também tá bom pro lazer, viu, Libriano? Um colega vai mexer com o teu coração. A saúde tá tranquila, tá na tranquilidade. 218 é o número, a cor é lilás. Para quem é de escorpião, bom dia. Para você que é de escorpião, esse dia não está favorável para o trabalho ou os trabalhos que exijam muito da sua mente. No amor, procure passear e relaxar. É, se não tá bom aí para trabalho que mexe na mente, acabar bugando aí a tua mente, a gente já viu, né? Aí bloqueia tudo. A saúde tá regular, a cor é amarelo. Para quem é de Sagitário, 29 faltando para 5. 29 para 5 agora. Sagitariano, veja se você pode render mais do que vem fazendo nos últimos tempos. É. Vou mostrar serviço aí, né? Que senão o chefe vem pra cima. Tu sabe que vem pra cima mesmo. E ele tá certo, ele não tá errado. Mostre a tua disposição, viu? No amor, o casamento poderá ser abalado por fofocas. Odeio fofoca. Na saúde, nervosismo. 89 é o número, a cor é bege. Tá? Sagitariano. Daqui a pouco, Capricórnio, Aquário e Peixes. Agora 29 faltando.

0: Cícero me judia, confere a hora aí, 26, faltando para 5, rainha musical. Ô Denilson, é boa essa música, hein, Denilson? É muito boa, o pedreiro, o rainha musical aqui na Caiçara. Opa, tá aí, ó, tem chimarrão. Valeu aí, Papael, grande abraço aí pra ti, obrigado pela companhia de sempre aí, tá? O Papael tá ligado na Rádio Caiçara, seja sempre, sempre bem-vindo. Olha aí, ó.
1: Aqui já tá roncando a chimanga.
0: Coisa boa.
1: Erva mate, chimango espumando que nem a vaca barrona.
0: Barbaridade.
1: Aqui o Papael desteiou.
0: E aí, Papael?
1: Eu mandar um bom dia aí pro Cláudio, claro. Deco, Melengo, Chupinho, Eduardo, Carlos.
0: Olha aí, ó.
1: Tinga da Tinga, Porteira Jota.
0: Né?
1: A Denise. Ela, a avó, todas essas gurias lá. Lá fora, lá também, a Regina. É pra todo mundo aí, sem exceção, né? Pra todo mundo aí.
0: Tá.
1: E aí, vamos lá, gritado.
0: Vamos mexer.
1: Vamos mexer o doce pra não queimar,
0: né? Vamos querer a sexta-feira. Valeu, papaião. Obrigado aí pela companhia. Sempre bem-vindo aí, Caiçara.
2: Meu irmão de casa aberta. Vamos, casa aberta. Assim, meu irmão. Galera, manda
0: pro
2: Soares. Eles são bugios. Todos os ouvintes, todo locutor aí. Um abraço, meu irmão, tá 15 graus.
0: Berenice Azambuja, pessoal, tá afiado hoje, hein? Pra sexta-feira tá todo mundo afiado aí, ó. Berenice Azambuja, a gaita velha que veio da Bossoroca, essa música é boa também, né? Ó, confere a hora aí da Caiçara, 24 faltando pra 5, 15 graus e a temperatura, o tempo tá bom.

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0: Sorocaba aqui na Rádio Caiçara. O programa é o Bom Dia Caiçara até às 6 da manhã, depois chega o Paulo Josué. Paulo chega com, cara, todas as informações aí da madrugada, tudo que aconteceu ontem à noite e nesta madrugada, e tem também a previsão do tempo com cada detalhe precioso. Fica ligado, show da manhã às 6 da manhã, Paulo Josué, Amanda Block e o quê? Já tá aí, já tá no caminho aí o nosso querido Zezé Maravilha. Mas que tal, Indiver? Alguém me pediu Teixeirinha, né? Eu vou tocar o Velho Casarão. Já tem o Velho Casarão.
1: Bom dia, Carlos Roberto.
0: Bom dia.
1: Batatinha amassando,
0: tapetão. Batatinha, como é que tá aí, Batatinha?
1: O momento é que é passando trevo de taps no momento.
0: E aí, como é que tá a situação?
1: O céu tá meio nublado aí, volte meio uma rajada de vento, mas tá tranquilo, sossegado.
0: Tá sossegado, tá bom.
1: Pista liberada aí, abandonada.
0: Que bom.
1: Tá bom, Carlos Roberto? Tá bom, ótimo. Dia pra todos os ouvintes, pra todos que estão na rodagem aí, uma linda e abençoada sexta-feira. Pro melhor poeta de Esteio, Ronaldo Esteio, pro Eduardo Caminhoneiro, pro Zeca do Guaju, e se puder tocar aí capa de revista, te agradeço.
0: Aí tu quer acabar com a gente, hein? Aí tu quer acabar com a gente. Aí sim, aí eu me jogo ali no dilúvio. Eu corto os pulsos bem. Claro que dá. Essa música aí é demais, cara. Capa de revista do Gilberto e Gilmar. Tá bom, Carlos, obrigado aí pelo carinho. Eu que agradeço aí, amada. Sempre bem-vinda, tá? Vou marcar aqui, ó, pra não esquecer da capa de revista. Olha aí, a Zeza hoje, a Zeza trabalha e amanhã essa hora a Zeza vai estar assim, ó, dormindo no oitavo sono, férias. Eita, nós, hein? Muito bem, alô, Caiçara, bom dia. Agora 16, faltando para 5, a hora 16 para 5.
2: Bom dia, Carlos Roberto. Bom dia, Carlos Aventinho, aqui tá... bom dia pro Ronaldo Stey, pro Zeca, giro pra Ronaldo Stey, pro Ronaldo Stey, pro Zeca, pro André Gremilto, Eduardo Camineiro, Felião, Pedro Henrique, pra Roda Alci, pra Dona Madalena, pra Jorge Porteiro, pra Pedro Zanonóis, pra Deite Canoso, Carlos Alberto.
0: Aqui vamos
2: tá
0: lá.
2: 14 graus, não tá chovendo.
0: Ó, coisa
2: vamos
0: boa.
2: Que vamos, bom
0: vamos,
2: dia.
0: Vamos que vamos, bom dia aí pra ti, viu? Bom dia pra ti. Não tá chovendo, né, meu xará Carlos? Mas, olha só, o número de municípios com decreto de emergência subiu pra 47 em razão da chuva no Rio Grande do Sul. Ainda bem que hoje não vai chover, né? Ainda bem que hoje teremos aí 24 graus. Só o calor acima dos 30 graus marca uma sexta-feira. Acima dos 30 graus, atualizou agora, acabou de atualizar. Agora tá 15 graus a temperatura. Sexta-feira, a Inês tá alertando aí para rajadas de vento. Igual aí o nosso amigo falou na estrada, ó, tem rajada de vento. Viu só? Viu como é a coisa? 15 a temperatura, até ali ao meio-dia chegamos aos 24 graus. Aí depois a coisa vai mudando. Tem previsão de bastante sol. Ô Carlos, obrigado aí pela audiência, tá? Muito obrigado aí pela companhia. Sempre.
3: Carlos, bom dia.
0: Bom dia.
3: Quase não consigo falar contigo.
0: Nossa. Ué, mas o que que deu,
3: mas,
0: mulher? Que deu? Contigo. Tá tudo bem comigo e contigo?
3: Bom retorno pra casa.
0: Obrigado.
3: Tá bom.
0: Tá ótimo.
3: Deus acompanhe.
0: Amém, a todos nós.
3: E será que tu pode tocar a música do Rui Biriba, Canção do Amigo? Tá. Beijo.
0: Beijo. Bom, Canção do Amigo.
3: Descanso.
0: Do Rui Biriba. Tá bom. Lília, obrigado, Lília. Beijos aí pra ti. Capricórnio, Aquário e Peixes, o horóscopo, mas antes confere a hora. Antes a hora, 14 faltando para 5 e a temperatura é de 15 graus.
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0: Alô, você de Capricórnio, tire este dia para reavaliar as suas condições de trabalho. Ou então pede um aumento aí pro chefe, viu? Chega naquela carinha bonitinha, diz assim: chefe, eu quero aumento. Aí vamos ver o que acontece. No amor, os relacionamentos na família estarão em paz. Isso é bom. A saúde também tá boa, viu, Capricorniano? 242 é o número. A cor é branco. Para quem é de aquário, ansiedade podendo causar uma certa precipitação em tomar decisões, hein? Então te acalma, pensa bem antes. Te acalma antes e vê o que vai fazer. No amor, cuide um pouco da sua vida espiritual. Na saúde é regular. 413 é o número, uma cor é azul. Fechamos a nossa primeira rodada com peixes. Dia perturbado. Ai, ai, ai. Se receber provocações, faz que não viu. Não vi, não sei, não é comigo. Não se irrite. Apenas sai de perto para evitar maiores aborrecimentos. Sai fora, não dá ouvido e já tá tudo certo. No amor você estará bastante afetuoso com quem ama. A saúde controle os seus nervos. 238 é o número de sorte. A cor é marrom. Tchê, são 13 para 5. Vamos acordar para a vida.

0: Roberto.
1: Confere a hora aí, Caiçara, 12 para 5.

faltando pra 5. 8 faltando pra 5. Daqui a pouquinho eu vou falar pra quem é de Áries, Touro e Gêmeos. Áries, Touro e Gêmeos. Aqui, Rádio Caiçara, Carlos Roberto. Ei, Edil Velho, como é que tá por aí? Tá tudo bem? Tá tudo certo? Ó, eu sei que lá em São Leopoldo, tia, na minha terrinha amada e querida, São Leopoldo, ô Carlos, bom dia. André Luiz. André Luiz, toca aí o Tente Outra Vez do Raul Seixas pra mim e só vocês aí pra me animar um pouco. Quero esquecer o dia de ontem. O que que deu de errado ontem, hein? Bem. Será que foi o nosso Grêmio que deu? Claro, deu tudo de errado ontem, né? Eu quero esquecer o dia de ontem, tio velho, deu tudo errado. É, tem dias que é assim, viu? Tem dias que o cara acorda e pensa, por que que eu saí de casa hoje? O André de Canoas, hein, André? Ô, Andrezito! Que aconteceu, hein? Ó, será que foi por causa do vexame do nosso Grêmio? Voltou a perder, eliminado da Sul-América e vaiado ainda. Cara, foi vaiado o tricolor, foi derrotado pelos bolivianos por 1-0 na arena. Ei, Gil velho, ô André Luiz, agora eu quero te dizer o seguinte, como é que tá aí São Leopoldo, hein, meu? Como é que tá aí São Leopoldo? Tá tudo tranquilinho? Não tem frio, não tem calor, não tem chuva, não tem neblina. Eu quero dizer que tá tudo bem, tá tudo na boa. Bom dia, Carlos. Só musicão, hein? Bom dia, vencedor. Baita programação, que bacana, show. Sigam assim. Ô, Maicon, queridão, obrigado aí, cara. Obrigado, Maicon, seja bem-vindo aí. Que bom que tá gostando, tá? Que bom que tu tá gostando. E mais curtindo aqui a Caiçara. Bom dia, família Caiçara. Luiz Prestes. Olha a família Prestes curtindo. Que bacana. Durmo e acordo ouvindo vocês. Fazem parte da minha vida. Como é bom a gente saber disso, hein, cara? Que bom. Tu também faz parte da nossa vida, faz parte da Rádio Caiçara. Tudo é feito com muito amor e carinho pra você que ouve aí. A programação 24 horas por dia. Sempre pensado assim, ó, com muito amor mesmo e com muito carinho. Agora, ó, para o mundo que eu vou descer, para o mundo que eu vou descer agora, capa de revista. Gilberto e Gilmar da Caiçara, capa de revista, 6 faltando para 5, bom dia, 6 para 5, 15 graus, hoje o dia vai ser maravilhoso. Fé em Deus, vai dar tudo certo.

0: coração desse jeito aí não dá, né, cara? Sim, assim, judia do corpo, judia da arma. Ô, Gilberto e Gilmar, eu amo essa música aí, capa de revista, apesar de todas as músicas do Gilberto e Gilmar eu gosto. Adoro Gilberto e Gilmar. É. Bom, quem tá no trânsito aí, tá tudo calmo? Tá tudo calmo aí no trânsito? Abriu a janela agora, tem neblina? O que que tem aí? Não tem neblina? Tem aquele ventinho de leve, mas também não tá calor, não tá frio, tá uma temperatura gostosa, 15 graus é a temperatura, mas é assim, ó, vai sair um pouquinho, né? Um pouquinho agasalhado agora, mas já leva uma roupa assim mais... É uma roupa mais leve, porque deve passar dos 30 graus hoje. Deve passar dos 30 graus hoje. Então não vai te encasacar aí, porque depois, né? Vai embaçar aí pro teu lado. Leva uma camisa, uma roupinha mais leve, porque depois do meio-dia vai começar a esquentar. Vai ter sol hoje, que maravilha! Não chove, não vai chover. É, quem mais aqui que tá curtindo a Rádio Caiçara? Minha amiga Pamela. Ô, Pamela, obrigado aí pela companhia, sempre, tá? Sempre bem-vinda. Calor para os gaúchos, frio para os hermanos. É, o estado pode enfrentar temperaturas acima dos 30 graus hoje, sexta-feira, enquanto o país vizinho registra frio intenso e neve no extremo sul do continente. Los hermanos, frio por aí, hein? Barbaridade! Ainda bem que aqui vai fazer calor. Vamos lá, Caiçara, grande abraço, confere a hora, hein? Um minuto faltando para 5, a temperatura tá 15 graus.
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5:01, 5:01, madrugada desta sexta-feira chegando, né? Mais um final de semana, fechando a semana e também fechando o mês, né? É, não é sempre que a gente fecha a semana e também fecha aí o mês, dia 31 de julho de 2027, 31 do mês de julho. Passou rápido, principalmente esse mês 6 e o mês 7, né? Esse ano, a gente, claro, para alguns, né? Para outros aí nem tanto, mas a gente notou, parece que passou mais rápido este mês de tivemos o mês de junho, mês de julho, portanto, já encerrando. E a partir do final de semana já vira folhinha, né? Vira folhinha para o mês de agosto, mês 8 do ano de 2026. Claro que isso não quer dizer que não vai fazer frio, estamos aí no período do inverno, mas diminui já aquelas ondas mais intensas de frio, né, que tivemos esse ano. Esse ano foi, o pessoal não pode reclamar, né? Até os, podemos dizer assim, os mais antigos diriam, né, que antigamente o frio ele era diferente, era mais intenso. Esse ano ele foi como antigamente. Esse ano foi bem intenso, acho que começou lá pelo mês de maio, mais ou menos, e se prolongou junho, julho. Um inverno bastante intenso, portanto, com muitas formações de geada. Claro, não foram geadas grandes aí, mas tivemos algumas delas, né? Geadas pequenas, principalmente no interior do município, se foi observado. 5:02, a temperatura que está alta, né? 22 graus, bem mais alta que ontem. Ontem tivemos uma mínima de 13 graus, segundo Carlos Ferreira, hoje está 6, 7 graus a mais. E tem aí perspectiva de chuva para amanhã, né? Até pode ter chuva forte em alguns locais, tem a projeção do tempo e do clima. Daqui a pouco tem a previsão do tempo com o Leandro Buchowski, da Metsul. E tem também muitos locais do Rio Grande do Sul, fortes rajadas de ventos hoje e amanhã. Tem esse alerta, portanto, da Metsul também. 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E começando com o Francisco Vargas, aqui na abertura da programação Amanhecer na Cultura, nos 1260 da Cultura de São Borja, até 6:55, de segunda a sexta no seu rádio.

0: 11:06, hora certa e temperatura para o mercado da casa, 5:06, 20 graus a temperatura, aqui na Riachuelo, centro de São Borja. 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A gente espera que os nossos ouvintes, né, o pessoal também que mora na cidade, no interior, tenham uma excelente sexta-feira, um excelente final de semana junto aos amigos, familiares, né? E na audiência sempre da cultura. O pessoal que está com o radinho na cabeceira da cama, nosso bom dia. Aqueles que já estão se mexendo, como se diz, né? Preparando aí o chimarrão, quem sabe mais adiante o cafezinho também, ir para o local do trabalho. E os plantonistas, né? A gente deseja também excelente sexta-feira a todos os plantonistas, nas cerealistas que nos acompanham, nos demais plantões, na área de saúde também, né? Os cuidadores. A gente deseja uma excelente sexta-feira. 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Daqui a pouco vamos trazer a atualização sobre o nível do Rio Uruguai nos nossos ouvintes, no outro bloco, portanto, aí antes do bloco do Sertanejão, né? Nosso bom dia aqui para o seu Dorval, nosso muito obrigado, né, seu Dorval? A gente agradece pela audiência e sintonia na programação da 1260. Bom dia,
1: João. Bom dia. Sexta-feira para nós.
0: Ok. Tá certo, obrigado, seu Dorval. Tudo bom aí? A gente agradece pela audiência. Bom dia, uma ótima sexta-feira para todos nós. Seu Luiz Bueira, né? Satisfação, não sei se já está retornando aí já para o batente, como diz o gaúcho, né, seu Luiz Bueira? Obrigado aí, a localidade de São Lucas. Bom dia, amigo Alberi Dias, bom final de semana para você. Obrigado, Magarinos, né? Ouvinte tradicional da programação aqui da Cultura. 5:08, chega Dedé Cunha. A temperatura em São Borja, aqui na Riachuelo, 20 graus.
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0: E também o Losão pro Duarte, né? Lá em São Ramão, nos mandando uma mensagem pedindo a música do Amado Batista, né? É Esperando a Resposta. Moreno Batista, música aí do Moreno Batista para o Paeta lá em São Ramão.

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3: 5h16, temperatura é de 20 graus, né? 5h16, madrugada desta sexta-feira, na programação aqui da 1260. Os nossos ouvintes, nosso muito obrigado pela audiência e sintonia na programação da madrugada desta sexta-feira, que fecha a semana, né? Fecha a semana, portanto, neste 31 de julho. Fecha a semana e fecha o mês também, né? Nosso obrigado pelo seu Luiz Bueira, tá voltando ao trabalho, né, seu Luiz? Depois de um período aí de descanso merecido. Nosso muito obrigado pelo Luiz Bueira, também a família, na audiência aí da programação, pessoal chimarrino, na audiência da programação da 1260. Vamos observar aqui com relação ao nível do Rio Uruguai, né? Vamos trazer aqui, a gente está atualizando algumas informações do nível do Rio Uruguai em São Borges, na região. Vamos começando lá por Porto Mauá. Porto Mauá, 7,30 metros, da madrugada de hoje, ele cresce, né? Crescendo até cerca perto dos 10 centímetros por hora. A gente não fez o cálculo ainda, mas perto dos 10 centímetros por hora lá em Porto Mauá. Ele cresceu também bastante em Itapiranga e também Iraí, mas praticamente estacionou desde ontem, na madrugada, né? Quando a gente chegou com as primeiras informações, ele começava a crescer lá em Itapiranga e Porto Mauá. Aliás, Itapiranga e Iraí. Depois ele praticamente estabilizou, né? E deve começar a baixar em seguida. Mas em Porto Mauá ele começa a crescer. Garruchos também está crescendo 6,69 metros. Em Garruchos estava 6,43 no início da madrugada, né? Agora 6,69. E aqui em São Borja, 7,61 está baixando ainda, né? Não estabilizou. Vamos observar aqui. Ele está estabilizado agora. Desde a madrugada ele não cresceu mais, aliás, não baixou mais. 7,61, medição aí das 13h45. Possivelmente deve começar a crescer aqui em São Borja, né? A gente não sabe até quanto poderá ir, mas enfim, né? Espera-se um pequeno crescimento aí no nível do Rio Uruguai. Ele não vai baixar, não, aliás, a tendência não é baixar muito, né? Aqui em São Borja já estabilizou, deve começar então a crescer. Em Garrucho está crescendo 6,69 metros. Não está tão alto, mas já é um crescimento importante. Esta sexta-feira, nosso bom dia, os ouvintes que estão participando, a dona Nancy, né, pandeirista, obrigado, dona Nancy, pediu a música também, ontem tinha sugerido aí pra ti, guria, com o Monarca, os Monarcas, né, às vezes na correria, não, a gente acaba passando, dois ouvintes acabam deixando a sua sugestão musical e acaba não rodando, né, mas agora deixou a sugestão também da Berenice Zambuja, né, dona Nancy, nosso bom dia, um bom chimarrão aí. Olá, Alberi, bom dia. Se der, roda a música do Sabiá. Piquete Santo Antônio fez pro Sabiá. Dia 28 ele perdeu... Ah, sim, ele perdeu a sua mãe, né? Dona Máxima Rodrigues da Silva. Ela é avó do meu filho, Christian, e Sabiá é tio. E o Sabiá e tio. Um abraço. Ah, sim, então nossos sentimentos lá pro Sabiá, né? Agora fugiu o nome, né? Do Sabiá. A gente conhece ele lá da Vila Brits, né? Tem uns familiares lá. É sua esposa, então ele reside lá na Vila Brits. Ele que é músico também, né? Então, nossos sentimentos lá para o Sabiá e o falecimento da dona Máxima Rodrigues da Silva. Obrigado pela lembrança aí, a Roseli, né? A Jocely, isso, Jocely. Ele também tem a sua irmã, a dona Marlene, né? Que reside aqui na cidade também. Então, nossos sentimentos lá ao Jocely. Obrigado pela lembrança aqui, a Roseli, então, lá do bairro do Passo. Pede a música aí, Piquete Santo Antônio. Daqui a pouco vamos trazer também o espaço do Sertanejão, Roseli. A programação aqui da Cultura 1260, nesta sexta-feira, trazendo a música, a informação, né? Daqui a pouco também tem a previsão do tempo aos nossos ouvintes que estão ligados na programação pela manhã. A gente sempre traz dois boletins do tempo, né? E aqui também destaca que o Rio Grande do Sul enfrenta nova frente fria e coloca o Sul em alerta devido à possibilidade de rajadas de ventos fortes, né? E também possibilidade de queda de granizo entre Oeste, Centro, Missões, Norte e Costa Doce, que é a região Sul, né? Então está aí, portanto, esta informação que a Metsul colocou ontem já, né? E então está sendo destacado através de outros sites de comunicação. Vamos observar aqui com relação às datas comemorativas hoje, agora 5 horas mais 21 minutos, se tem algum fato relevante, né, na história, nesta sexta-feira, dia 31. Vamos observar, ontem foi o dia da amizade, né? Hoje é 31 de julho, a semana de número 31 do ano. De janeiro até agora já se passaram 213 dias. A lua é cheia. Aliás, falando sobre a lua cheia, é belíssima a lua, né? Até destacou a dona Nancy, uma lua aí brilhante. É, faz uma madrugada aí também bonita. É, dia da mulher africana. Dia da campanha do quilo, doação de alimentos. É, também hoje nasceu em 1948 Hans Donner, designer alemão naturalizado brasileiro. 1954 José Roberto Guimarães, treinador brasileiro de vôlei. Nascia também Éder Luiz, radialista, locutor esportivo brasileiro, em 1963, um dos fatos, né? É, também é fundada a Igreja Presbiteriana Independente do Brasil, em 1903. O Curitiba Futebol Clube, o primeiro clube paranaense sagrado campeão brasileiro de futebol, em 1985, em jogo contra o Bangu, no estádio do Maracanã, diante de mais de 90 mil torcedores. É, também desses fatos aí da história do 31 de julho. Agora 5 horas e 22 minutos, 5 e 22, vamos já para o quadro do Sertanejão Clássico aqui na programação O Amanhecer na Cultura, enquanto o ouvinte está participando e vendo seu recado, sua mensagem aqui para a programação da cultura. Bom dia, Alberi, tempo firme na região dos Vales dos Sinos, ótimo final de semana, o Márcio de Novo Hamburgo. Tá certo, obrigado, Márcio, um bom trabalho aí, a gente agradece pela audiência e sintonia.

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1: Agora 5 horas mais 29 minutos, vamos trazer a projeção do tempo para esta sexta-feira com o meteorologista Leandro Buchowski da Metsul, trazendo então para esta sexta, final de semana, possivelmente para os próximos dias, né? Através aí do Instituto de Meteorologia da Metsul, Leandro Buchowski.
2: Bom dia a todos os nossos ouvintes. Chegando com as informações de uma sexta-feira com boas notícias para São Borja e para as áreas da fronteira, pessoal. Pelo domínio de uma massa de ar mais seco, temos a presença do sol como previsão para o decorrer das próximas horas. Algumas nuvens em determinados momentos, mas não passando disso. Temperaturas que vão subindo gradativamente à medida que temos o turno da manhã. E no início da tarde dessa sexta-feira, previsão de 25 para 27 graus. De temperatura. Bom, durante o sábado, mudanças, apesar do dia começar com tempo seco e algumas aberturas de sol, gradativamente ao longo do sábado o tempo muda, porque a partir do Uruguai vem uma frente fria, sistema de chuva, e a nebulosidade vai aumentando à medida que o sistema entra no Rio Grande do Sul. Portanto, pessoal, até começa o sábado com tempo seco, mas ao longo do dia deve voltar a chover aqui em São Borja e na região da fronteira. Importante destacar que alguns pontos pode chover mais forte, ter trovoadas, ter alguns temporais. Atenção nessa mudança do tempo do sábado. Mas é jogo rápido, tá? É passageiro. Abraço a todos. Informações do tempo da Metsul, Leandro Buchowski.
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1: 5 horas e 32 minutos, 5h32, temperatura na marca dos 20 graus, né, aqui no centro da cidade de São Borja, na Riachuelo, temperatura alta. A projeção aí de uma sexta-feira de bastante calor, né, aqui em São Borja. Atualizando aqui então, a temperatura continua em 20 graus, pode chegar a 30 graus hoje, hein? Possivelmente vamos ter bastante umidade também. Amanhã já diminui. Amanhã podemos ter uma máxima de 25, 26 graus aí com a chegada da instabilidade da chuva, né? Uma mínima entre 14 graus. Até hoje marcava, né, mínima de 14 e 15, só se vai baixar bastante aí durante a madrugada. Nesse início de madrugada faz 20 graus. Ontem teve a mínima de 13 graus, segundo Carlos Ferreira. E para o domingo vai marcar tempo mais ensolarado, 26 a máxima, segunda-feira. E aí tem um período de chuva, né, de 3 a 4 dias, segundo alguns aplicativos estão apontando. Vamos aguardar se se confirma ou não. Agora 5 horas e 33 minutos, o ouvinte participando, já também vamos atender o ouvinte. 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Participação também dos ouvintes, nosso muito obrigado, seu José Carlos participou, a gente vai colocar inclusive até parte aí do áudio, né, seu José Carlos? Nosso muito obrigado pela audiência aí na programação, oferecendo música aí para os familiares, na audiência também, nosso bom dia, obrigado.
6: Bom dia, meu amigo.
1: Bom dia.
6: Uma excelente sexta-feira, um bom fim de semana para ti e tua família.
1: Igualmente, esse é o Lisboa.
6: E Deus sempre no comando, eu tô por aqui, batendo o tição e tentando o metal.
1: Tá certo.
6: E eu queria pedir uma música para ti, Meu Desassossego. Sim. E oferecer lá pra minha irmã, lá na Itacheria, que ela gosta muito dessa música, Alegrinha. E vai, um abraço, sim, meu amigo, vai. Tudo é bom. Um fim de semana pra todos nós.
1: Tá certo. Obrigado, seu José Carlos César, né? Obrigado, seu José Carlos, pra sua irmã, dona Negrinha. A gente agradece pela audiência e sintonia na programação aqui da 1260. Também os demais ouvintes, né? O Márcio, a gente já tinha falado referência aí, 5h35, nosso bom dia também ao seu Jadir, né, nos mandou aqui um áudio, já a gente vai ouvir o nosso agradecimento. Dona Nancy também tinha sugerido aí, Berenice Zambuja, Canto pra Mil Querências, 5h36, 20 graus de temperatura.

minutos faltando para 5:40, hora certa e a temperatura na marca aí dos 20 graus, né? 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Nosso bom dia lá na Grande São João, né? É, também já no município entre Maçambará e Itaqui, né, seu Jadir? E ele pede a música, e todo esse pessoal que batalha nas lavouras, ofício de aguador, chega com Honório de Andrade, que deve estar nos ouvindo, né, Honório? Aí na localidade da Distância Velha, próximo da Novo Hamburgo, na Grande Porto Alegre, chega então Honório de Andrade, ofício de aguador, 20 minutos faltando para 6.

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3: 5h46, faltando 14 minutos para as 6, né? Faltando 14 para as 6 da manhã. A drugadinha desta sexta-feira, tempo bom, né? Temperatura um pouco alta, 19 graus aqui no centro da cidade de São Borja. A música e informação presentes no seu rádio, a gente já trouxe aí a projeção do tempo, enfim, também trouxe os fatos, datas comemorativas, né, fatos históricos e mais a participação do ouvinte a todo momento. Nosso muito obrigado, pessoal que está participando densamente, né. Aqui também sobre a RBS, traz o seguinte sobre a condição do tempo, né, foi também destacado agora há pouco na internet. Sexta-feira terá predomínio de sol antes do avanço de um novo sistema de baixa pressão. Rio Grande do Sul, nova frente fria traz temporais. 138 cidades têm danos, né? Tiveram danos, infelizmente, né? Infelizmente ninguém está livre, né? É, pode ocorrer de um lugar para outro. Ninguém está livre aí de chamados imprevistos, né, que ocorrem e devido a essa questão do tempo e do clima, né? É claro que muitas vezes o pessoal também encara isso como estar protegido, uma cidade da outra. Mas isso não quer dizer que uma cidade seja mais abençoada que a outra. Isso pode ocorrer com qualquer um, né? Ninguém tá livre que possa acontecer. É, também, então, esses são destaques da RBS, que foi destacado agora há pouco através do Facebook da RBS TV. 5h48, Mercado da Casa, Três Tentos, produtos Calmidor, Xarope Gabiru, Toro Passo Agronegócio, também a refrigeração Butuí. 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Essa tarifa é parte do que garante o funcionamento seguro e contínuo do sistema de abastecimento. 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Obrigado, Neco, tudo bom? Possivelmente deve estar se preparando para ir para o trabalho o Furquim, né, o Maninho. Obrigado, Maninho, tudo é bom para toda a equipe aí da Albarusca. Bom dia, seu Baldo Quevedo, Dona Margarete, também lá em São Marcos, a gente agradece pela audiência e sintonia. Seu Domingos Escobar e Dona Cirlei, também nosso bom dia. Obrigado, seu Baldo aí. E também o filho aí do seu Baldo fazem parte do, acho que o Tranco Baileiro, né, se não me engano o nome, né, seu Baldo. Nosso obrigado. Paulo Montenegro, obrigado, Paulo. Bom dia também, a gente agradece pela audiência, pessoal enviando recado aqui na programação da Cultura. E também o José Paz, né? Obrigado, José Paz. Aí em São João Mirim, bom dia, estamos golpeando um verde. Seu Luiz retornou ao trabalho, o time dele foi eliminado. O José Paz aqui é colorado, mas está com a cuia gremista, né? Acho que é da esposa aí, né, José Paz? Obrigado pela audiência e sintonia na programação aqui da Cultura. Zé Sossegos, né? A música aí que teve sugestão musical do seu José Carlos César para Dona Negrinha e a sua irmã no bairro Itaxerê. Chega com Oswaldir e Carlos Magrão. Vamos trazer aqui música, então, dos Zé Sossegos, que foi campeã aí da... um dos grandes vencedores da Ronda de São Pedro, alguns anos atrás, aqui em São Borja. 10 minutos faltando para 6.

8h53, faltando 7 minutos para 6. Aqui a programação Amanhecer na Cultura, com a música e a informação nas madrugadas, né? Das 5 até às 6h55. Obrigado pela audiência, desejando uma excelente sexta-feira, um bom final de semana também. Chega Walter Moraes.

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2: 6 horas e 1 minuto, 6 e 1, hora certa e temperatura para o Mercado da Casa. 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Ah, um bom dia aqui pro Cleto, meu pretão. Bom dia, Alberi, estão na escuta do programa. Colocam as músicas com baitaca para nós, pros pedreiros de São Borges que estão na escuta. Tá certo, pessoal, que pega cedinho na obra, né, pretão? Por volta das 7h30 da manhã, o pessoal já está nas obras aí. Obrigado pela audiência, então, pretão, o Cleto e também é o Tiju. Possivelmente deve estar acordado. Está chimarrando já. Secou uma térmica, uma cuia de mata, né, Tiju? Obrigado pela audiência também. Ao seu Dorval, que nos mandou cedinho, antes das 5 da madrugada, nos mandou aí o recado ligado na 1260 também, nesta manhã, já manhãzinha, madrugadinha de sexta-feira, ligados na programação aqui da 1260. 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Acho que é uma mensagem aqui do Márcio, né? Estamos à escuta com a Eliane, toca o vento com os monarcas, tá certo? Obrigado aí ao Márcio. Bom dia, seu Firmiano, né? Já chimarrando também, nos mandou aqui a foto da cuia do seu chimarrão. Já chimarrando, obrigado pessoal lá do Itaó, ligados na programação da cultura aqui na cidade, no bairro São João Batista. Seu Antônio Ávila, obrigado, seu Antônio, desejando também um excelente sexta-feira. A gente agradece pela audiência e sintonia na programação. Também, bom dia, meu amigo Alberi, sextou, hora do chimarrão, tá certo, hora do chimarrão aí, nesta sexta-feira. O Caio também, obrigado, Caio, tudo é bom, obrigado pela audiência e sintonia aqui na programação da 1260. Vamos trazer o Gildre Freitas? Na programação, 6 horas e 5 minutos, 19 graus a temperatura.

chegando Baitaca, sugestão do ouvinte, 6:08, temperatura 19 graus, é a programação Amanhecer na Cultura. Uma alusão lá pro Caçacan, né? O seu Antônio Ávila está enviando, pessoal, tem muitos ouvintes no Caçacan, nosso muito obrigado, pessoal do Caçacan, do 101, Olavo Viana, né? A gente agradece sempre, desejando, São Lucas, né? Já indo mais adiante no Bororé também, pela audiência na programação desta sexta-feira aqui no Amanhecer na Cultura de São Borja.

6:11, 6:11, temperatura 19 graus no centro de São Borja, indo aí pelo trecho, como se diz, né? A BR, nosso muito obrigado, Ayrton, uma boa viagem, obrigado, Ayrton, pela audiência e sintonia. Todos os teus demais colegas, né, Ayrton? Caminhoneiros, né? Elas vão pro Bochecha lá na... Estava há pouco tempo, possivelmente deve continuar, esperamos que o pessoal libere em seguida devido às nevascas lá na Argentina, na divisa lá com o Chile, né? Obrigado, Bochecha, pela audiência na programação da Cultura. Então, boa viagem, Ayrton. Obrigado aí pela audiência, pela carona aí no som da Rádio Cultura. Bom dia, Uberi. Estou na escuta, estou com uma do Formiguinho. Abraço, Dornelles. Obrigado, Dornelles, aqui na localidade de Santos Reis, né? Nosso bom dia. Também bom dia ao Márcio, né? Está assim, tinha sugerido a música do Vento. Daqui a pouco vamos trazer o Márcio. Também lá em Florianópolis, o Flávio Moreira. Obrigado, Flavinho. Tudo é bom? A gente agradece pela audiência e sintonia. Sextou, segundo ele, né? A gente agradece. Então, Flávio Moreira lá em Florianópolis. Nosso muito obrigado pela audiência e sintonia na programação da 1260. Também os demais ouvintes que estão enviando seu recado pelo 996-731260. Bom dia, ótimo dia para você e tua família. Obrigado, Tânia. Tudo é bom? A Tânia Silveira aí lidando com as costuras daqui a pouco, né, Tânia? Tudo é bom? A gente agradece pela audiência e sintonia na programação da Cultura. E os demais ouvintes que estão enviando seu recado, Paulo Montenegro, a gente já destacou o seu Baldo também lá em São Marcos, né? Nas diversas localidades, São Marcos, Rincão de São Miguel, São Mateus, São Burá, né? Nosso bom dia também aos ouvintes lá de Mercedes, o Correntino, né? O mais conhecido, a gente agradece pela audiência aí, ligados na 1260.

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4: 6h18, 6h18, madrugadinha desta sexta-feira, 31 de julho de 2026, e a temperatura na marca dos 19 graus.

nosso bom dia, obrigado pela audiência e sintonia na programação. Pessoal que estão ligados aqui nos 1260, elas vão já para o Tiju, né? Lá na São Rafael, a gente agradece pela audiência e sintonia. Um pouquinho além ali em São Lucas, o João Garcia. Bom dia, João, tudo bom aí? Pessoal da Granja de São Jonas à La Porta, a gente agradece pela audiência também. Ao Giovanni, né? Giovanni aí, não sei se ainda são colegas aí, João. Ele que sempre nos enviava mensagem, ele está ligado na programação da Cultura. Darcy Barreto também, lá da Granja Mesomo. Nosso bom dia lá no Rincão de Santana, né? Um ótimo final de semana para nós, tá certo? Aí também o nosso alô para o ligados na programação da Cultura, seu Oswaldo Barreto lá em Torres, irmão do seu Darcy. Aí também o Nadir, né? A Nadir que sempre também nos acompanha lá em São Marcos, está no período de férias, lá na Granja Mesomo. Nosso muito obrigado pela audiência e sintonia na Cultura. E o Rio voltou a subir de novo. Ah, sim, vamos atualizar aqui. A gente tinha destacado que o Rio estava estabilizado, estacionado, né? Na última, aliás, na primeira observação aqui no gráfico, quando a gente chegou na emissora, estava 7,61 metros. Agora já alterou, né? Está 7,62 metros, virou, como se diz, né? Felizmente ele voltou a crescer no nível do Rio Uruguai. Em Garrucho, para ter uma ideia, quando chegou aqui na emissora, né? A medição aí das 4h30 era 6,69, agora 6,80, hein? Então cresceu 11 centímetros em uma hora. Agora a medição atualizada das 5h30 da madrugada de hoje, 6,80. Em Garrucho estava 6,69, 6,80. Ele cresce também em Porto Mauá, estava 7,30 metros. A gente não tem a última atualização, né? A primeira aqui das 4h30 é 7,30 metros em Porto Mauá, estava crescendo. Já lá em Itapiranga ele começava a estabilizar, né? Aliás, ele começava a baixar lá em Itapiranga. Chegou a 7,13 metros em Itapiranga, agora 7,03 metros durante a madrugada. Também Iraí, melhor dizendo, Iraí estava baixando. Já Itapiranga, ele estava crescendo ainda, 6,35 metros, estava crescendo lá em Itapiranga. Iraí que ele começou a baixar. Então, Porto Mauá cresce, né? Garrucho, 6,80 metros, está crescendo. E agora aqui em São Borja, 7,62 metros agora, né? Começou a crescer aqui em São Borja também. A informação no seu rádio, nosso bom dia para Terezinha, para o Maninho, né? Ligados na programação da 1260. A gente agradece. Alô, ao professor Trajano, possivelmente aí em São Marcos, né, Trajano? A gente agradece pela audiência e sintonia nos 1260 da Cultura para Mercado da Casa 300, Calmidor, Toro Passo, própria 300 também, Refrigeração Butuí e JLA Energia Inteligente. Sertanejão chega, João Paulo e Daniel.

6:24, hora certa e temperatura para o Mercado da Casa, 19 graus aqui no centro de São Borja. É a programação Amanhecer na Cultura, trazendo o espaço do sertanejão Chico Rei Paraná.

0: Vamos trazer novamente a projeção, a previsão do tempo para esta sexta-feira aqui para São Borja, para a região, chegando aí com o meteorologista Leandro Bruchowski. Leandro, que será entrevistado o colega Lutero do Carmo, né? Acho que no programa, agora não lembro se é no programa da tarde, da Cultura, no programa da FM hoje pela manhã, mas será um dos entrevistados aí falando sobre o tempo na região. E o Leandro chega aí sobre a previsão do tempo para esta sexta-feira aqui para São Borja e para o final de semana também. Nosso bom dia.
1: Bom dia para todos os nossos ouvintes. Chegando com as informações de uma sexta-feira com boas notícias para São Borja e para as áreas da fronteira, pessoal. Pelo domínio de uma massa de ar mais seco, temos a presença do sol como previsão para o decorrer das próximas horas. Algumas nuvens em determinados momentos, mas não passando disso. Temperaturas que vão subindo gradativamente à medida que temos o turno da manhã e no início da tarde dessa sexta-feira, previsão de 25 para 27 graus de temperatura. Bom, durante o sábado, mudanças, apesar do dia começar com tempo seco e algumas aberturas de sol, gradativamente ao longo do sábado o tempo muda, porque a partir do Uruguai vem uma frente fria, sistema de chuva, e a nebulosidade vai aumentando à medida que o sistema entra no Rio Grande do Sul. Portanto, pessoal, até começa o sábado com tempo seco, mas ao longo do dia deve voltar a chover aqui em São Borja e na região da fronteira. Importante destacar que alguns pontos pode chover mais forte, ter trovoadas, ter alguns temporais. Atenção nessa mudança do tempo do sábado. Mas é jogo rápido, tá? É passageiro. Abraço a todos. Informações do tempo da Metsul, Leandro Bruchowski.
0: Chegando então aí Jocely, né? O Sabiá, o Piquete Santo Antônio, pessoal lá de Encruzilhada, né? Também Vila Brites, na audiência da programação da Cultura Serrinha de Iguariaçá. 6:30, 6:30, a hora certa e a temperatura na marca dos 18 graus aqui no centro de São Borja para o Mercado da Casa.

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4: 6 horas e 37 minutos, 6h37, é a madrugada desta sexta-feira aqui em São Borja, 31 de julho. Tempo bom, né? Céu estrelado. Portanto, os ouvintes ligados na programação da Cultura e participando. Nosso muito obrigado pela participação aqui. Bom dia, Alberisson, escuta, toca a música do Mano Lima Zanha Porreado, do Quessé Ortiz, o Mário Ricardo Ortiz, possivelmente deve ser familiar aí, né, Mário, do seu Quessé, na Vila Umbu, lá no Manuã. Também falando do seu Quessé Ortiz, nossa alusão para o Marlon, Francisco Marlon Gamarra, né, lá na Vila dos Quilcas. Também tem familiar no Manoa, né, Marlon? Nosso muito obrigado. Então, na Vila Umbu, obrigado, então, ao Mário Ricardo Ortiz. A gente agradece pela audiência e sintonia. Vila Umbu, Leonel Brizola também, nosso muito obrigado pela audiência. O seu Percy Dornelles, agora lembrei, né? Não podemos esquecer, né, seu Percy, tudo bom? Nosso bom dia também aqui para... um forte abraço, o João Dornelles, né? Bom dia, amigo Alberinho, bom programa, bom final de semana. Estou indo para o Rincão de Santana. Será que Estiva já está passando? Acho que possivelmente sim, né? O problema é que voltou a crescer o rio, claro que está lentamente crescendo, agora 7,63 metros. A gente abriu o programa 7,61, estava estabilizado, agora voltou a crescer o nível do Rio Uruguai, aqui em São Borja, 7,63. Garruchos está crescendo 6,80 metros, estava 6,69, né? 6,80 em Garruchos. Porto Mauá também, ele cresce. Porto Mauá, 7,35 metros, estava 7,30. Claro que diminuiu o crescimento, mesmo assim continua crescendo. 7,35 metros, medição das 5h30 da manhã de hoje. Então, nosso bom dia, bom trabalho ao João Luiz, né? Ligados na programação da cultura. Tem uma mensagem aqui do Honório, daqui a pouquinho vamos trazer na programação para o Jadir. Jadir também lembra aí da época que a sua mãe era merendeira lá no Rincão do Meio, né, Jadir? E o Honório também estudava lá pelo Rincão do Meio, pessoal de São José, Rincão do Meio, entre outros ali, Timbaúva, né, que vinham para a escola. Bom dia, seu Alberi, estamos na escuta. Bom dia, seu Vilmar Tenório, Dona Maria de Lourdes, que é também da região de Santo Antônio, né, Dona Maria de Lourdes, nosso muito obrigado pela audiência. Seu Pedro Fonseca também, ficamos devendo ontem, né? Temos que pagar a dívida, né, seu Pedro? Bom dia na sintonia da programação, ontem não deu tempo de largar, Deus Morena. Agora vamos ter que recorrer à nossa agenda, que eu não sei com qual é o cantor. Obrigado, seu Pedro Fonseca, pela audiência. E segunda-feira, segundo março, já vai estar na Agro São Francisco, né? Retornando, pessoal, retornando aos poucos das férias, né? A gente deseja também tudo de bom a esses nossos ouvintes ligados na programação aqui da Cultura 1260. O Carlos Chaves também. Bom dia, o Carlos. Que possamos acordar com fé e antes qualquer pedido a Deus em oração e possamos agradecer pelo milagre da vida e privilégio de vivê-la mais uma vez. Tá certo, obrigado pela mensagem aí, o Carlos. 6 horas e 40 minutos, faltando 20 minutos para 7 da manhã. 20 para 7. 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Então, nosso bom dia aqui ao Honório lá em Estância Velha, Honório.
5: Bom dia, Alberi, bom dia aos ouvintes da Rádio Cultura, todos os ouvintes. Muito obrigado aí pro Jadir, hein? Eu lembrei agora do Jadir. Ah, que tempo, né, Jadir? A gente tem guri estudando aí, é longe. É, dali de casa até o Rincão do Meio lá dá 9 quilômetros. É, e de bicicleta a gente não media esforço, saía. E aí o pai ainda dizia, vai ligeiro e estude e volte. Volte ligeiro para nós fazer tijolo de tarde. Que tempo, né? É. Hoje tudo tá motorizado, né, Jadir? Ah, grande abraço para ti, para a família aí. Bela lembrança aí. Abraço, Alviri. Bom programa. E bom final de semana para todos.

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19 graus é a temperatura, é sexta-feira, quase já, podemos dizer assim, clareando o dia, né? Agora clareando já um pouco mais cedo, já pendendo pro mês de final do mês de julho, agora agosto, né? Então os dias precisando ficar um pouco maiores, de manhã cedo, também não entardecer. É, temperatura que pode chegar até 31 graus nesta sexta-feira. Nosso bom dia também aos demais ouvintes aqui. Ah, dona Rosa Maria, né? Bom dia, Alberi, manda o nome da música do Formiguinha. Obrigado. Ah, o nome da música que a gente rodou do Formiguinha, né? Que foi, acho que foi lá pro Dornelles. Vamos observar aqui, tem a relação da música do Formiguinha. Daqui a pouco a gente vai trazer aí pra dona Rosa Maria, né? A música que a gente rodou do Formiguinha. É, artista fracassado com o Formiguinho. Obrigado, na Rosa, no bairro Piraí, né? Na audiência da programação da 1260. Tio Dola também, nosso muito obrigado pela audiência e sintonia. Tem a programação do Seu João Brasil nesse final de semana, né? Almoço, churrasco e acompanhamentos. É, também depois a domingueira a partir das 14h. Já já vamos trazer aí o grupo que vai estar animando, portanto, lá do Seu João Brasil. Na programação da Cultura 1260, também trazendo a informação para a Corsê. Corsê, nossa

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A gente deseja a todos um excelente final de semana. Nosso muito obrigado pela grande audiência e inúmeras mensagens que recebemos desde as 5, aliás, antes das 5 da madrugada, né? Já tinha mensagem aqui dos nossos ouvintes. E desejando a todos um ótimo trabalho também. O pessoal que vai, retornar à escola, muitos estão de férias, né? Retornar à escola na próxima segunda-feira. Pessoal do transporte, os motoristas, os caminhoneiros, obrigado pela audiência na programação. Chegando Jorge Freitas. Adeus, Morena, faltando 8 minutos para 7 da manhã. Música.

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0: No ar o programa 5 Minutos com Jesus, um programa da Igreja Evangélica Luterana do Brasil, Congregação Cristo de São Borja. É uma alegria imensa poder contar com a sua audiência nesta manhã de sexta-feira, 31 de julho. Nosso tema de hoje é de graça mesmo? Venham e comprem leite e vinho, que tudo é de graça. Isaías capítulo 55, no primeiro versículo. Querido ouvinte, vivemos tempos em que é difícil acreditar em algo oferecido de graça. São tantos golpes e fraudes que, quando ouvimos promessas generosas, logo desconfiamos. Quase tudo tem um preço e, muitas vezes, o que parece gratuito esconde um custo oculto. Mas Deus não age assim. O profeta Isaías transmite um convite surpreendente. Venham e compram leite e vinho, que tudo é de graça. O Senhor chama os famintos a comer pão, os sedentos a beber água, leite e vinho. Tudo de graça. Não há pegadinhas. Não há exigências ocultas. Deus é gracioso. Essa promessa trouxe esperança ao povo de Israel. Deus garantia alimento e saciedade sem exigir pagamento. Apenas por amor. Essa promessa vai além daquele tempo. Ela chega até nós hoje, anunciando que recebemos de graça a maior dádiva de todas: Jesus, o pão da vida e a água que dá a vida eterna. Mas, se é de graça, quem pagou por isso? O próprio Jesus. O preço foi alto. Ele enfrentou fome ao jejuar no deserto, quando o diabo tentou com a oferta de transformar pedras em pão. Na cruz, teve sede e lhe deram vinagre amargo para beber. O Pai não afastou dele o cálice da morte, pois ele o tomou em nosso lugar. Jesus pagou tudo para nos dar tudo. E para quê? Para nos levar ao céu, onde a promessa de Isaías será cumprida de forma completa, num banquete eterno de água limpa, pão de qualidade, vinho abundante e leite que não faz mal. Diante desse presente incomparável, só podemos agradecer e confiar. A graça de Deus é real. E assim chegamos ao final desta mensagem, cujo tema foi: de graça mesmo? Foi uma alegria contar com a sua audiência. Convidamos você a que oremos diante da cruz. Querido Jesus, alimenta minha fé e leva-me um dia ao banquete eterno do céu. Em teu santo nome, amém.
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queridos irmãos e irmãs, estamos iniciando o programa Sol Nasce para Todos. Neste momento vamos proclamar o Santo Evangelho. O Senhor esteja convosco, Ele está no meio de nós. Proclamação do Evangelho de Jesus Cristo segundo Mateus. Glória a vós, Senhor. Naquele tempo, dirigindo-se para a sua terra, Jesus ensinava na sinagoga, de modo que ficavam admirados. E diziam: de onde lhe vem essa sabedoria e esses milagres? Não é ele o filho do carpinteiro? Sua mãe não se chama Maria e seus irmãos não são Tiago, José, Simão e Judas? Suas irmãs não moram conosco? Então de onde lhe vem tudo isso? E ficaram escandalizados por causa dele. Jesus, porém, disse: o profeta só não é estimado em sua própria pátria e em sua família. E Jesus não fez ali muitos milagres, porque eles não tinham fé. Palavra da salvação. Glória a vós, Senhor. Acabado o discurso das parábolas, Mateus introduz no seu evangelho outro material narrativo que marca a progressiva dada ao grupo dos discípulos. A progressiva separação entre Israel e evidencia a formação específica dada ao grupo dos discípulos. O episódio de hoje tem um paralelo entre Marcos, capítulo 6, versículos de 1 a 6, do qual depende e refere-se à rejeição de Jesus pelos seus conterrâneos. A apresentação oficial de Jesus na sinagoga da sua terra redunda em completo fracasso. Após o assombro inicial, seus conterrâneos interrogam-se sobre a identidade de Jesus. A frase mais significativa de toda a perícope introduz-nos, deste modo, no mistério de Jesus. A atitude dos nazarenos é significativa de todos aqueles que procuram compreender Jesus partindo unicamente do que pode saber-se sobre ele. É de nossa terra, filho do carpinteiro, conhecemos a sua família, estudou na nossa sinagoga. Jesus foi incompreendido e desprezado, tal como foram os profetas. O mesmo sucederá com os seus discípulos. Paulo falará do escândalo da cruz. A sorte dos profetas, de Jesus, os discípulos, é sempre a mesma: ser recusados, ser objeto de troça, de desprezo, de perseguição e muitas vezes de morte violenta. Hoje nós, em nossa igreja, também celebramos a memória de Santo Inácio de Loyola. Santo Inácio de Loyola, rogai por nós. Avisos da Paróquia Imaculada Conceição. Toda sexta-feira temos a missa penitencial na matriz às 6 horas da manhã. Hoje, missa celebrada pelo nosso bispo diocesano na comunidade Nossa Senhora de Fátima, em Samburá, às 10 horas, juntamente com a participação da comunidade Nossa Senhora Auxiliadora, junto à comunidade Nossa Senhora de Fátima. Missa celebrada também pelo nosso bispo diocesano na comunidade Perpétuo Socorro, no Rincão do Meio, às 15 horas. Também com a participação da comunidade Santo Isidro. Queremos também destacar a presença do bispo diocesano nas nossas comunidades. Sábado, então, a missa celebrada pelo nosso bispo diocesano na comunidade Rainha da Paz, no Sarandi, foi trocado, seria na comunidade de Santo Antônio, mas como a comunidade sofreu por conta do temporal, então a missa será realizada às 10 horas na comunidade Rainha da Paz, juntamente com as comunidades próximas à comunidade Rainha da Paz. E também missa celebrada pelo nosso bispo diocesano na comunidade São Marcos, às 15 horas, também com as comunidades mais próximas.
missa celebrada também pelo bispo diocesano na comunidade de São Cristóvão, com as comunidades dos núcleos 5 e 6. Comunidade São Cristóvão, então, às 19 horas. E missa também na matriz, às 19 horas. Domingo, missa celebrada pelo bispo diocesano com todas as comunidades, todas as pastorais, também movimentos, às 9h30. Estaremos assim, então, nesta Santa Missa, agradecendo o nosso bispo diocesano pela sua presença na nossa paróquia nesta semana. Então, às 9h30, no domingo, vamos participar desta Santa Missa e agradecer ao mesmo tempo a presença do nosso bispo diocesano entre nós. E missa de encerramento do Retiro Girassol na Matriz, às 19 horas. Estão abertas inscrições para a Catequese de Eucaristia e Crisma, nos meses de junho e julho, na Secretaria da Paróquia. Eucaristia, crianças com 9 anos completos até dezembro de 2026. Crisma, crianças com 11 anos completos até dezembro deste ano. Para as inscrições é necessário apresentar um documento da criança e a lembrança de batismo. Lembrando então que hoje praticamente encerra então as inscrições para a catequese de Eucaristia e Crisma aqui na nossa paróquia. Dizimista aniversariante de hoje, sexta-feira, Urbano de Oliveira. Dizimistas aniversariantes de amanhã, sábado, José Ferreira, Verlaine Soares, Coser, Daniele Locatelli Ribeiro. Vamos pedir a intercessão de Maria Santíssima, a Imaculada Conceição, pelo dom da vida dos dizimistas de nossa paróquia. Ave Maria, cheia de graça, o Senhor é convosco. Bendita sois vós entre as mulheres, e bendito é o fruto de vosso ventre, Jesus. Santa Maria, Mãe de Deus, rogai por nós, pecadores, agora e na hora de nossa morte. Amém. Agradecemos a todos também que colaboraram com a ação entre amigos. Chegamos a quase 600 números vendidos, 500 e poucos números vendidos. E o primeiro prêmio, então, foi para o número 194, João Batista Pereira. O segundo prêmio, 82, Cândido Banzoni. Terceiro prêmio, 450, Gabriel Cabral. Quarto prêmio, número 78, para o Cândido. E também quinto prêmio, 136, Laísa Mello. Então, que Deus seja louvado pela colaboração de todos. Este mês que vamos iniciar, mês de agosto, é o mês das vocações, então vamos nos fortalecer na oração, rezando por todas as vocações, vocação sacerdotal, vocação religiosa, consagrada, vocação ao matrimônio, vocação leiga, todos os ministérios da nossa igreja. Por isso, vamos nos fortalecer na nossa vida de oração e juntos neste momento rezemos a oração vocacional diocesana. Senhor Jesus, passaste ao largo do mar da Galileia e a muitos chamastes para estarem contigo e serem enviados em missão. Nós te pedimos, passa hoje nas famílias e comunidades de nossa terra santa. Olha as crianças, jovens e adultos e repete o mesmo convite, segue-me. Dá-nos a coragem para deixar tudo e seguir-te na radicalidade do caminho. Faz que nosso sim seja como o de Maria, para sermos voz e testemunho de tua presença neste mundo. Senhor, ajuda-nos a realizar com ousadia a vontade do Pai, sob o olhar atento e amoroso da Mãe Conquistadora, e a proteção de São Miguel, na força do Espírito Santo. Amém. Vamos nesta oração suplicar a bênção de Deus. Ó Deus, que suscitastes em vossa igreja Santo Inácio de Loyola para propagar a maior glória do vosso nome, fazei que, auxiliados por ele, imitemos seu combate na terra para partilharmos no céu a sua vitória. Por nosso Senhor Jesus Cristo, vosso Filho, na unidade do Espírito Santo. Amém. O Senhor esteja convosco, ele está no meio de nós.
que venha sobre cada um de vós, por intermédio de Maria Santíssima, a Imaculada Conceição, Santo Inácio de Loyola, celebrando sua memória nesse dia. A bênção de Deus Todo-Poderoso, que é Pai, Filho e Espírito Santo. Amém. Abençoado dia para todos.

Senhor te chama a voltar. Volta para a adoração. Volta para a oração. É a confissão que vai te curar.

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0: dia, 7:30, é sexta-feira, 31 de julho de 2026. Faltam 154 dias para o final do ano. Neste momento, na capital gaúcha do Fandango, a temperatura é de 20 graus centígrados. Com Joilson Almeida na técnica de som, está começando Bom Dia Cidade, programa da Prefeitura Municipal de São Borja. E no programa de hoje, vamos conversar com a secretária municipal de educação, Lourdes Balbueno Roxo, já que, após o curto período de recesso, nós vamos ter o retorno às aulas na próxima segunda-feira, dia 3 de agosto. E é importante, secretária, levar a informação aos nossos ouvintes, claro que vocês não pararam em momento algum, planejando esse retorno às aulas e também o que foi definido, e tudo que vai acontecer já na arrancada desse retorno, segunda-feira. Bom dia.
1: Bom dia, Paulo. Bom dia, Joilson. Um bom dia especial aos ouvintes do programa. É uma satisfação estar aqui conversando com vocês e com a comunidade das ações da Secretaria Municipal de Educação. Realmente foi um recesso bem curto, né, Paulo? Uma semana, geralmente, todos os anos acontece esse recesso, em que é uma parada para tanto para os alunos quanto para os professores e as equipes também, né? Claro que trabalhamos nesse recesso num período reduzido, das 8 às 12, as escolas não fecharam. Fizemos um rodízio de servidores, né, durante esse período para que todos fossem contemplados com esse recesso, com esse descanso.
0: Sim.
1: É importante, né, para todos nós que trabalhamos diretamente nas escolas. Só que a Secretaria de Educação ela não parou e ela não para nunca, né? Esse período de recesso foi um período em que fizemos manutenção nas escolas, aquelas que tinham necessidade, né, emergencial. Fizemos dedetização também nas escolas. Fizemos manutenção no transporte escolar, que é um dos gargalos da secretaria.
0: Sim.
1: Em que transportamos em torno de 800 alunos, tanto da rede municipal quanto da rede estadual. Ontem, inclusive, eu acompanhei a vistoria do transporte escolar, do terceirizado. Temos 18 veículos na frota do terceirizado.
0: E eu 18?
1: 18. E eu estive acompanhando, junto com o Giovanni, que é o coordenador da secretaria, e o pessoal do transporte escolar, o Vinícius, que é o fiscal do contrato, né? Essa é uma ação para dar condições de segurança a todos os nossos alunos que utilizam dos veículos, né? Inclusive. Sim. Os terceirizados. Nessa semana também foi feita uma intensificação lá no Parque de Máquinas, em todos os nossos veículos, com manutenção, com troca de óleos, com revisão, para que na próxima segunda-feira nós tenhamos todos os veículos nas linhas, funcionando e transportando os nossos alunos.
0: Esses veículos transportam alunos tanto na sede quanto no interior do município, secretário?
1: Isso. Na sede são aqueles que trazem do entorno das BRs próximas para escolas daqui, também alunos do ensino médio, que vêm do interior cursar aqui nas escolas estaduais. Então, ele tem uma quilometragem enorme, né, Paulo? Em torno de 6 mil quilômetros dia. Então, isso não é pouca coisa, né? Então, por isso,
0: é necessário.
1: A nossa preocupação diária de que se está funcionando bem o transporte escolar, se nenhum aluno deixou de ser pego, né, para que ele consiga ter sua aula presencial. E também a secretaria, uma semana ali antes do recesso, nós conversávamos sobre a qualidade do transporte escolar, né? A gente sabe A população também precisa saber que é aplicado um recurso alto no transporte escolar. Então, nós editamos um formulário da pesquisa de opinião das famílias que utilizam, das crianças que utilizam o transporte escolar. E aí, se
0: chegou
1: me permite.
0: Chegou até vocês, de repente, antes dessa pesquisa, alguma informação que de algo que não estava acontecendo da forma como deveria?
1: Este ano, não. Até então, nós estamos assim, ó, com o transporte escolar, que, claro, ele tem dias que acontece dele quebrar no meio do caminho, mas o socorro em seguida chega. Mas já tivemos em outros tempos problemas com o transporte escolar. Então, pensamos em fazer um formulário para que as famílias e as crianças juntas opinem. E aí, aqui eu quero ressaltar, se tu me permites, a importância desses pais responderem. Ontem à tarde, nós estávamos com 109 pais que já responderam. Né? Então, nós precisamos atingir pelo mínimo 50%, né? Se não o total, para que nós tenhamos assim, um raio-x do que precisamos melhorar quanto ao transporte escolar.
0: Sim. Secretária, a gente sabe que um período desse parada, ele muito mais serve para os professores dos educandários e para os alunos, obviamente. Né? Mas vocês estão permanentemente atentos ao que precisa mudar para alinhar as ações. Recentemente, lá no bairro do Passo, no Centro Nativista Boitatá, vocês tiveram a oportunidade de fazer uma espécie de uma avaliação do funcionamento do sistema de educação aqui no nosso município. E de lá para cá trouxeram todas as informações obtidas, enfim, aquilo que vocês conseguiram dialogar, conversar com todos lá. Agora, a partir daquilo ali, também, esse período da semana que está findando, alguns alinhamentos. E aí entra a questão do transporte escolar e de como as coisas devem acontecer dentro de sala de aula. Tem a questão da merenda escolar, as escolas de tempo integral que servem refeições para os seus alunos, tudo isso. Tá, digamos, tudo devidamente alinhado para segunda-feira voltar, como realmente é necessário que aconteça?
1: Isso, Paulo, estamos planejados. Né? A partir de hoje já haverá a distribuição da merenda escolar. Segunda-feira vai o hortifruti granjeiro, né? A partir de segunda e terça. Então, a secretaria está organizada, sempre pensando no futuro, né, Paulo?
0: Claro.
1: O que está acontecendo hoje foi planejado anteriormente. Mas estamos organizados quanto a isso. Vamos iniciar um segundo semestre a partir de segunda-feira, dia 3. Teremos o término do ano letivo no dia 23 de dezembro, com o encerramento de todas as atividades, tanto das EMEIs quanto das MFs. Estamos planejados porque teremos um segundo semestre de muitas atividades, né, inclusive de provas externas que medem o IDEB, que medem todo o conhecimento que os nossos alunos adquiriram. Né, é um segundo semestre também decisivo quanto à aprovação ou não dos alunos. Então, eu faço um apelo aos pais, aos responsáveis pelos alunos que acompanhem a vida diária estudantil de seus filhos, aqueles que não estão conseguindo lograr êxito, que procurem as escolas, que conversem com as equipes, porque há muito tempo ainda para a gente sanar as dificuldades das crianças. Né? O nosso objetivo principal de estar na Secretaria de Educação, estar coordenando as 32 escolas, é levar o conhecimento e a garantia da aprendizagem para as crianças lá na ponta.
0: Secretária, a questão das refeições servidas nas escolas. A senhora falou instantes atrás sobre produtores aqui do nosso município.
1: Isso.
0: A administração municipal, através da sua secretaria, ela adquire esses produtos daqui. algo a falar a respeito, mas a gente sabe que, e nem poderia ser diferente, vocês primam pela qualidade.
1: Isso, sempre pela qualidade, né, Paulo? Nós temos uma alimentação escolar variada, rica, com um cardápio elaborado pelas duas nutricionistas que nós temos na secretaria. Inclusive, elas vão até as escolas, elas acompanham o preparo, a entrega, né, da alimentação. Os pais podem acompanhar pelas páginas da internet, das escolas, tanto do Facebook quanto do Instagram, a publicação da variedade que é servida para as crianças, né? Temos em torno de 4-5 alimentações diárias, dependendo da etapa, né? Tudo balanceado para que a criança receba nutrientes que vão favorecer no seu crescimento e no seu desenvolvimento. A alimentação escolar, ela conta com uma parte do recurso federal, que é o PNAE. Também investimos recurso próprio, e dentro das regras das licitações, incluímos a alimentação escolar com os produtos hortifruti grangeiros da nossa cidade. Na segunda-feira, que é feita a entrega lá no DM, é uma variedade enorme de produtos fresquinhos, saudáveis, naturais, e é um grupo muito seleto, assim, ó, que dificilmente temos problemas nas entregas e na distribuição.
0: Secretária Municipal de Educação, Lourdes Balbueno Roxo, conversou conosco. Não sei se teria algo mais a acrescentar, secretária.
1: Eu quero aproveitar a oportunidade e observar a todos os pais que na segunda-feira voltamos, né, com as atividades normais nas 32 escolas, né? E eu quero aproveitar também e desejar um ótimo retorno tanto às crianças, às famílias que acompanham e todos os colegas profissionais que estão lá dando o seu máximo de atenção e de dedicação para fazer com que a educação são-borgense cresça e evolua.
0: E assim estamos chegando ao final do Bom Dia Cidade desta sexta-feira. Um ótimo dia a todos, um ótimo final de semana e até segunda-feira às 7:30.

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Muito bem, muito bom dia. Sejam todos bem-vindos à programação aqui na Rádio Cultura AM 1260. No teu rádio, chegando agora, nossa programação do Gente é Notícia. Esse programa que traz as principais informações de São Borja, do Rio Grande do Sul, Brasil e mundo, aqui na tua manhã da Rádio Cultura. Sejam bem-vindos, participem conosco, interajam, mandem suas mensagens no WhatsApp 996731260 ou então ali na nossa live do Facebook, que está aberta. O pessoal já está entrando, daqui a pouco eu já mando os primeiros abraços. Antes eu quero saudar nosso colega Alberi Dias. Muito bom dia!

0: A temperatura promete elevação durante essa sexta-feira e sábado, né?
1: É uma elevação que precede uma nova onda de chuva, né?
0: Isso para amanhã, né? Amanhã tem a previsão de instabilidades, né? E tem esta questão também, desde ontem a Metsu está alertando para fortes rajadas de vento seco, né? Sem a chegada da chuva e depois também até a possibilidade de temporais em alguns locais, alertas aí para a fronteira oeste e também para a campanha. Agora, resta saber se vai pegar nossa região aqui, né? A fronteira oeste abrange também outras cidades, né? Então vamos ficar no aguardo, mas tem esse alerta aí da Metsu para as fortes rajadas de vento a partir de hoje e amanhã. Aquele vento semelhante ao que tivemos há 2 semanas atrás, aquele vento norte seco, né, Enes?
1: Um vento norte seco que trouxe bastante calor, né?
0: Isso, é.
1: E naquela oportunidade não veio chuva. E agora a gente vem e vê se vai vir,
0: É,
1: né?
0: vem com
1: Na
0: para sábado.
1: sequência. Veio, né? Mas não é aquela chuva que a gente esperava, né? Veio a chuva normal, assim. E a gente torce para que fique nisso, então, né? Que dê aquela ventadinha, chove, pode até chover forte, mas que fique nisso, né? Que aguente. A gente tem previsão do tempo?
0: Tem o Leandro Buchowski.
1: 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Vamos chamar para um tempo e depois a gente dá uma comentada sobre.
2: Bom dia para todos os nossos ouvintes. Chegando com as informações de uma sexta-feira com boas notícias para São Borja e para as áreas da fronteira, pessoal. Pelo domínio de uma massa de ar mais seco, temos a presença do sol como previsão para o decorrer das próximas horas. Algumas nuvens em determinados momentos, mas não passando disso. Temperaturas que vão subindo gradativamente à medida que temos o turno da manhã e no início da tarde dessa sexta-feira, previsão de 25 para 27 graus de temperatura. Bom, durante o sábado, mudanças, apesar do dia começar com tempo seco e algumas aberturas de sol, gradativamente ao longo do sábado o tempo muda, porque a partir do Uruguai vem uma frente fria, sistema de chuva, e a nebulosidade vai aumentando à medida que o sistema entra no Rio Grande do Sul. Portanto, pessoal, até começa o sábado com tempo seco, mas ao longo do dia deve voltar a chover aqui em São Borja e na região da fronteira. Importante destacar que alguns pontos pode chover mais forte, ter trovoadas, ter alguns temporais. Atenção nessa mudança do tempo do sábado. Mas é jogo rápido, tá? É passageiro. Abraço a todos. Informações do tempo da Metsul, Leandro Puchowski.
1: Então tá aí, né? Confirmando mais ou menos o que a gente falou. Só lembrar que tava dando uma olhada na curva, Alberic, tem nesses aplicativos a curva de temperatura, né? E a suba vai ser forte no período das 14 horas, né? Na temperatura. Eu tenho 31 graus aqui.
0: É. Pois é, o Leandro até amenizou mais, falou em 27, 27 fez ontem.
1: É, 27 fez ontem
0: É,
1: já.
0: ontem. É. Hoje já tem 3 a 4 graus a mais.
1: Mas até a hora que a gente acorda, a gente já vê que vai ser um dia quente, né?
0: É.
1: Porque é um dia,
0: Sente
1: aquele dia
0: sensação.
1: que para dormir tava ruim já, né? Já tava um calor um pouco extra. E eu não sei se repararam, mas tá seco realmente. O vento vem, né? Esse vento norte ele vem seco, não chove muito. E daqui a pouco o pessoal vai sentir. Eu tô sentindo a garganta já, tem um pessoal falando de estar seco, né? O ar. E daqui a pouco volta a umidade baixa, no caso. E daqui a pouco
0: Isso,
1: volta a
0: né?
1: chuva. Então, essas virações de tempo aí, olha, é complicado. Pra quem tem rinite, bom, quem tá assistindo na live, viu que eu tô espirrando aqui a cada 5 minutos. Pra quem tem rinite, isso é complicado. Mas enfim. Hoje temos muitos assuntos para tratar, né, Alberi? A gente, além do tempo, eu quero falar do Rio Uruguai junto contigo aí também. Só que a gente vai falar no próximo bloco também da derrota pro Grêmio pro Bolívar em casa ontem, que eliminou o tricolor gaúcho da Sul-Americana. Vamos falar um pouquinho a respeito de política também. Tem bastante coisa legal para a gente comentar sobre o final de semana da Folha de São Borja, as informações do Brasil, do mundo. É, tem coisa bacana para a gente falar. Alberi, e o Rio Uruguai?
0: Pois ele voltou a crescer nessa. A madrugada ele tinha estabilizado, né? E começou a crescer aí por volta de 15 para 5. Claro, não estava um crescimento intenso, né? Mas começou a crescer aos poucos, agora 7,65 metros a última medição. Ele estava baixando e chegou a 7,61 quando estabilizou em 7,61.

0: 1, depois 7,62, 15 para 5, e agora 7,65. Aliás, desde ontem, né? Ontem, durante a madrugada, a gente destacava que ele crescia lá em Iraí e Itapiranga, ele crescia bastante lá. Agora, nesses locais, ele começou a baixar, né? Lá em Itapiranga e também Iraí. Porto Mauá, ele cresce ainda, né? Porto Mauá, a gente não fez ainda uma atualização. Mas em Garrucho, para ter uma ideia, está 6,91 metros. Está crescendo cerca de 7 a 8 centímetros por hora lá em Garrucho. E aguardar aí até quanto vai o nível do Rio Uruguai aqui em São Borja. Possivelmente, talvez, quem sabe, mais um metro, né? Deve crescer aí. Vamos, não temos ainda o cálculo, mas torcer para que não seja um repique tão alto assim, né, Inés?
1: Não seja como foi, né?
0: Isso.
1: Agora, por essa última.
0: É, eu acho que não deve chegar a tanto. Né?
1: Não deve.
0: Mas mesmo assim, ele vai não vai baixar, né, durante o final de semana, e a tendência é crescer um pouco mais.
1: Então, talvez isso diminua um pouco o retorno das pessoas para casa, porque o secretário esteve aqui ontem, secretário de Desenvolvimento Social, né, e vice-prefeito Jefferson Omerich, falou que algumas pessoas já estavam retornando hoje, né?
0: Sim.
1: E dependendo desse repique, até onde for, né, não sei até que ponto que é viável.
0: Ah, é.
1: Voltar. Mas isso tudo tem que ser analisado pela Defesa Civil, o pessoal vai ter que botar na ponta do lápis ali o que vale a pena. Mas a gente torce que não tenha um repique tão lá, e acho que não vai ter um repique como teve dessa última
0: vez. Ah, é isso, da outra vez, né? Que teve 3, 4 metros a mais. Né?
1: 3, 4 metros a mais e não tem... Acho que essa água toda ainda não. Mas vamos aguardar para ver como é que fica os desdobramentos. Quero mandar um abraço pro pessoal que está nos acompanhando, antes da Rede Pampa. Roselaine Morgentali mandou um sextou aqui para nós, a dona Célia Ramos, Luiz Augusto Celestino, a Márcia Velasque também mandou sua mensagem, Donata Rodrigues Amarilho, deixa eu ver quem mais, Josemar Velasque também, Vera Maria Ferreira, Jairo de Freitas Rodrigues, mandando uma boa sexta-feira para todos, dona Anália Pinheiro, Emerson Mikalowski, também mandando bom dia, deixa eu ver, Luciano Silva também deixando recado, e Verônica Krasmo, ótima sexta-feira para todos igualmente, para ti e para toda a galera que mandou um abraço aqui, interagiu com a gente, e pode seguir mandando mensagem.
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1: E falando. Rede Pampa chegou? Rede Pampa, então, Alberi Dias, daqui a pouco a gente volta.
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3: Guaíba atinge cota de alerta em Porto Alegre.

0: horas em ponto, 16 graus a temperatura em Porto Alegre. Este é o Pampa Notícias e vamos atualizando as principais informações do momento. O Guaíba atingiu a cota de alerta no Cais Mauá, em Porto Alegre, na madrugada desta sexta-feira. O nível chegou a 2,50 metros e segue em elevação. A previsão é de que o lago continue subindo até sábado. A Defesa Civil mantém o monitoramento e orienta a atenção das comunidades em áreas de risco. Cinco homens foram presos por tentar enviar drogas para a penitenciária estadual de Charqueadas com o uso de drones. Três suspeitos foram detidos pela Polícia Rodoviária Federal na BR-386, em Canoas, e outros dois pela Polícia Penal. A tentativa foi frustrada pelo sistema antidrone do presídio. No carro dos suspeitos, os policiais encontraram baterias para drones e materiais usados para transportar as drogas. A investigação apura se o grupo tem ligação com alguma facção criminosa. Um terremoto de magnitude 5,6 foi registrado na noite de quinta-feira, próximo à fronteira entre o Peru e o Brasil. O epicentro foi na região de Pucallpa, a cerca de 60 quilômetros do Acre. Segundo o Serviço Geológico dos Estados Unidos, o tremor ocorreu a 145 quilômetros de profundidade. Até o momento, não há informações sobre danos ou vítimas. Uma explosão em uma mina de carvão matou pelo menos 34 trabalhadores no sul do Paquistão. Segundo as autoridades, o acidente foi provocado por uma explosão de gás metano. Equipes de resgate seguem as buscas por trabalhadores que continuam desaparecidos. O exército do Irã afirmou ter lançado ataques com drones contra instalações militares dos Estados Unidos no Kuwait. Segundo os iranianos, os alvos foram áreas de aviões de combate, sistemas de comunicação e depósitos de equipamentos em uma das bases aéreas. Teherã diz que a ofensiva foi uma resposta aos recentes ataques americanos contra o Irã. Os Estados Unidos ainda não comentaram a ação. 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
5: Oito horas e 12 minutos, 8:12. Estamos de volta aqui pra gente falar um pouquinho. Eu já quero puxar o assunto logo, porque o pessoal já tá fazendo comentários ali na nossa live do Facebook. Depois eu quero trazer a participação do pessoal. 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Agora sim, Alberi, vamos tirar o elefante da sala. Vamos falar a respeito de Grêmio 0, Bolívar 1. Que decepção foi essa para o torcedor, Alberi?
6: Pois é, Ness. Eu até não assisti o jogo. Depois que eu vi o resultado, até recebendo umas mensagens ali falando sobre o Grêmio, né? Depois que eu fui observar o resultado do jogo, foi 1-0, né? A derrota. Parece que teve expulsões. Acabei não acompanhando nada sobre o jogo do Grêmio e fiquei surpreso aí. Aliás, dois resultados, como diz o nosso colega Eduardo Belmonte, atípicos no meio de semana, que foi o empate do Internacional diante do Flamengo, no estádio Beira-Rio, pelo Brasileirão. Se esperava que o Inter perdesse o jogo, né, pela má fase que vinha, e desenvolver um bom futebol. E a outra foi o Grêmio ontem não conseguir passar pelo Bolívar, né? A equipe tinha que fazer dois gols de diferença, mas o Grêmio já tinha diminuído o placar lá, estava em 3-1, ficou 3-2 no último jogo. Se esperava que o Grêmio conseguisse esses dois gols de vantagem, até porque o Bolívar... Eu acho que fazia muitos anos que não... Acho que a última vez tinha ganhado só um jogo aqui no Brasil, né? Não sei se foi do Atlético do Paraná, pelas estatísticas aí da imprensa. E tinha a questão da altitude, que o pessoal sempre falava, né? Não, o Bolívar joga melhor na altitude, pois sai da altitude, né? A equipe acaba não rendendo. Mas foi o contrário, né? O Grêmio perdeu na altitude e perdeu também ontem em Porto Alegre. E também foi destaque as situações de gols, né? O Grêmio teve, acho que 25 oportunidades, né? Mas também, do outro lado, o Bolívar teve 18. Né? O Bolívar também chegou muito aí na área do Grêmio, né? Então, teve muita chance também com relação a isso. Então, o Grêmio, além do resultado não ser bom, também o futebol, né? Também não foi bom.
5: Sim. E
6: a questão também do técnico, alguns jogadores no banco, como o Mac, né? Vem sendo utilizado aos poucos, Vila Santos também. Está sendo bastante criticado também a direção gremista aí, Inés.
5: É, e aparentemente não cai, né? O Luiz Castro, a princípio, deve ficar, né?
6: Isso, não deve sair.
5: Deve ficar no comando do Grêmio mais um tempo. Quem não gosta da notícia é o torcedor gremista. Tem o Renato Gaúcho aí no mercado, né? Eu acho que está na hora de chamar, fazer o plano Renato Gaúcho novamente. Porque o Grêmio o Grêmio precisa do quê? De uma característica diferente, né? Ele tentou adotar um estilo de jogo, um jeito de jogar, que não é o dele. É do mesmo jeito que o Brasil tentou adotar contra a Noruega. Ou o gol nessa Copa, no caso, o Ancelotti tentou fazer um time reativo, sendo que o Brasil, a proposta do Brasil sempre foi de ter mais a bola, de jogar mais pra frente. O que acontece? O Grêmio, ele é um time que sempre tem a característica de ser mais tático, e agora é um time lento, do meio pra frente, do meio pra trás, e não consegue fazer com que essa bola chegue na frente pros seus pontas mais rápidos, né? O Amuzu e os outros nessa situação.
6: E aí, a zaga também preocupa também, que tem o Kahneman. Claro que um jogador tem raça, mas já tá veterano, né?
5: Pois é. O Kahneman tá prejudicando, na verdade, né? Ele tem um legado importante agora, quando o Fluminense já botou a mão na bola.
6: Pois é.
5: E ontem... Bom...
6: Chega um pouco afoito, assim, nas jogadas, né? Devido à questão da idade, tenta chegar a se antecipar e acaba...
5: Não é mais um guri, né?
6: Já não tinha essa vitalidade toda. Claro que um jogador tem muita raça, né? Exemplo aí do mercado também, que é um jogador argentino, né? Foi muito bem no jogo contra o Flamengo, né? Apesar da idade, acho que 38, 39 anos, né? Mas o único lance que deixou ali o espaço para o atacante do Flamengo, acabou fazendo o gol. Mas voltando ao Grêmio, até teve destaque aí, né, acho que na entrevista coletiva do técnico, que a prioridade é o Brasileirão. Claro que é o Brasileirão, mas é que ser eliminado na repescagem para o Bolívar também já deixa a crise, né?
5: Com duas derrotas, né?
6: Duas derrotas lá, né? E antes da viagem a La Paz, o pessoal já comentava que o Grêmio devia usar uma equipe mista, até dar prioridade ao Brasileirão, mas tem toda essa questão agora, né? Saber lidar com a eliminação. E agora tem, não é o Brasileirão, agora tem Copa do Brasil e tem o Mirassol, né? O segundo jogo, claro, que vai ser em Porto Alegre, mas é que o Mirassol é sempre uma equipe aí perigosa, né? Uma equipe bem montada em campo, né? E aí também, eu acho que às vezes se torna mais difícil do que uma equipe que tem muitos tem um jogador, um craque, às vezes.
5: E o Grêmio que nunca ganhou na história do Mirassol, né?
6: É.
5: Nunca ganhou do Mirassol na história. E já foi eliminado da Copa do Brasil pelo próprio Mirassol. Começa no domingo. Na verdade, começa amanhã já, né?
6: Podemos também destacar aí a rodada das oitavas de final, então, na Copa do Brasil, que nesse ano vai ter rodada no final de semana, né? Sempre era meio de semana, né? Então vai ganhar a rodada no final de semana, então não vamos ter jogos aí do Brasileirão. Acho que teve dois jogos ontem pelo Brasileirão, né? Já vamos observar. Então amanhã começa Vasco e Fluminense, um clássico carioca, hein? No Maracanã, amanhã 17h30, amanhã dia 1º de agosto, então, e depois o segundo jogo é quarta que vem. Aliás, então, são jogos final de semana e quarta. Quarta já se define aí os classificados para as quartas de final já, né?
5: Sim.
6: Então vai ser bem seguido aí os jogos. É um em cima do outro. O Inter contra o Corinthians amanhã às 19h30 no Beira-Rio. Deve ter, acho que, um público melhor do que o Inter e Flamengo, que teve 18 mil pagantes, né? Com esse empate do Inter diante do Flamengo.
5: Tá fazendo um mutirão de ingresso, né?
6: Deve melhorar aí o público. No Maião, né, lá em Mirassol, no interior paulista, o Mirassol enfrenta o Grêmio às 18 horas amanhã. Então o jogo do Inter é às 19h30 e o jogo do Grêmio é mais cedo. Aliás, amanhã, isso, domingo. O jogo do Inter não é amanhã, é domingo. Inter é domingo contra o Corinthians e o Grêmio domingo também contra o Mirassol. O jogo do Grêmio é mais cedo, às 18 horas, e o do Inter às 19h30. Outro destaque também, além dos jogos da dupla Grenal, vamos ter aí Atlético do Paraná e Vitória. Vamos jogar segunda-feira às 9 da noite.
5: Oh.
6: Segunda-feira às 9 da noite. Atlético do Paraná, aliás, Atlético Mineiro e Juventude, é dia 1º amanhã, lá em Minas Gerais, depois terça-feira. Terça-feira o jogo do Juventude em Caxias do Sul. Deve ter um grande público, né? Conforme o resultado aí.
5: Dia primeiro. E, a gente tá vendo um mutirão de ingressos lá. Cada sócio Gold ou Premium, que é os planos mais caros, tem direito a convidar 4 pessoas para pagar em só R$20.
6: Uhum. Então deve ter quase 15, 20 mil pessoas aí, né?
5: Eu acho que nós vamos ter uma... É. Bem próximo da lotação. Tem que ver como é que vai estar o tempo, né?
6: Também tem a condição do tempo.
5: Tem a condição do tempo, mas se não tiver, acho que vai lotar sim.
6: Não sei se foi o ano passado que o Juventude eliminou o São Paulo, agora. Não?
5: Esse ano?
6: Esse ano foi de virada ali, né?
5: Jogando muito bem. Inclusive ganhamos de 3-1 em casa.
6: Pois é. E agora pega mais, agora Atlético Mineiro. Santos e Remo vão jogar amanhã. Às 9 da noite, amanhã dia 1º de agosto. Domingo tem Chapecoense e Cruzeiro às 18h30. E Palmeiras e Fortaleza, domingo às 4 da tarde, em São Paulo. Então os jogos aí são um total, acho que 16 equipes, né? Depois fica 8, então. Na quarta-feira, entre terça e quarta, vamos ficar sabendo aí as 8 que restam aí na Copa do Brasil. Então se sabe que domingo e quarta não tem jogos aí do Brasileirão, né? Só acho que no outro final de semana, né? Devido aí a esses jogos da Copa do Brasil.
5: É verdade. Pois muito bem. Ontem acabou também os playoffs, né? Da Sul-Americana, além do Grêmio, tivemos outros jogos importantes que definiram os resultados, né? As partidas da próxima. Só deixa eu olhar com calma aqui, porque o negócio dos playoffs ele já saiu, tá, beleza. O Boca Juniors passou nos pênaltis, né, em cima do O'Higgins.
6: Nos pênaltis, com dificuldade.
5: Com muita dificuldade. O Boca Juniors que não bota mais medo em ninguém, né, ninguém aqui, né, nessa. O Santa Fé confirmou também, passou em cima do Caracas, né, tinha ganhado 2-0 na ida, ganhou 3-0 na volta. Aí a gente teve também, ontem, deixa eu ver... os brasileiros entraram em campo tudo antes, né? Aí agora a gente passa para a fase de oitavas de final. Boca Juniors e Deportivo Recoleta, Bolívar e São Paulo, Santa Fé e River Plate, Vasco e Olímpia, Bragantino e Atlético Mineiro, Santos e Macará, Tigre e Montevideo Tigre Torque, que era o do grupo do Grêmio, e o Cienciano contra o Botafogo. Então vários brasileiros aí, inclusive já temos um duelo brasileiro que é Bragantino e Atlético Mineiro. Vamos ficar na expectativa também.
6: Sim. Falando sobre o Brasileirão, ontem teve dois jogos então, Enes, pelo Campeonato Brasileiro na quinta-feira. O Corinthians empatou com o Atlético do Paraná em 0-0. O jogo foi às 19h30 lá na Neoquímica Arena, em São Paulo. 0-0 Corinthians e Atlético do Paraná. O Curitiba perdeu, então os paranaenses não foram bem, né? Aliás, o Atlético do Paraná conquistou um ponto, né, importante contra o Curitiba. Contra o Corinthians. Já o Curitiba perdeu em casa para o Cruzeiro. Cruzeiro que vinha da derrota, né? Ele tinha vencido o Internacional, depois vinha da derrota no Brasileirão, onde se reabilitou e venceu o Curitiba pelo placar de 1-0 no Couto Pereira. Então, com essa vitória aí, a equipe do Cruzeiro foi a 30 pontos, está na 7ª colocação, uma colocação intermediária. E o Curitiba ocupa a 11ª colocação com 27 pontos. E a equipe do Atlético do Paraná, ela está em terceiro com 37 pontos. Empatou ontem com o Corinthians, né? Corinthians ocupa a 9ª colocação com 29. Nenhum desses jogos interferiu, né, na parte de baixo da tabela. Aliás, com relação à zona de rebaixamento, o Grêmio vai ter que aguardar uma semana ainda para tentar sair, porque não tem jogo domingo, não tem jogo quarta, somente no outro final de semana, né? Para tentar deixar a zona de rebaixamento, né?
5: Vai ficar na zona de rebaixamento mais um tempinho.
6: Mais um tempo aí.
5: Nem jogou e ainda tá na zona de rebaixamento. Pobre. Mas enfim. 8 horas e 24 minutos. Vamos dar um pulo no break logo na sequência. 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
6: Observando aqui, só fazendo uma observação, o pessoal gosta do futebol, né? Olha só a sequência do Internacional. Tem o Corinthians no Beira-Rio, domingo, depois quarta decide lá contra o Corinthians e sábado enfrenta o Palmeiras lá no Parque Antártico.
5: Nossa!
6: Que sequência como, mesmo que o Inter tivesse com uma equipe boa, um plantel já era difícil, quanto mais agora.
5: Quanto mais agora que tá numa crise, né? Mas se jogar contra o Flamengo, como jogou contra o Flamengo ali... De repente vai bem.
6: Mas é uma sequência muito complicada. Os colorados não queriam estar vivendo essa sequência.
5: Que pedreira, hein? É. Que pedreira. Foi bem. 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Vamos pro break comercial, Alberi, que travou minha voz aqui, você foi... Eu vou ver se eu chamo o Belmonte para a gente falar um pouco da segurança pública e já voltamos.

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4: Agora a gente chama o Belmonte para a roda de conversa aqui, falar da segurança pública. Bom dia, Belmonte.
5: Bom dia, Enéas. Bom dia, Alberê Dias e ouvintes da Rádio Cultura. Na área de segurança, aqui em nosso município e também nos municípios da região, tivemos fatos importantes atendidos pela área de segurança em várias situações. Começando com uma informação lá do município de São Luís Gonzaga, onde uma ação da Brigada Militar resultou na apreensão de uma carga de cigarros de origem estrangeira. Esse fato foi na manhã de ontem, na RS-168, no interior do município de São Luís Gonzaga. Durante patrulhamento, uma guarnição do 14º Batalhão de Polícia Militar tentou abordar um veículo Fiat Estrada, mas o condutor desobedeceu a ordem de parada. O automóvel foi interceptado logo em seguida. Na revista ao veículo, os policiais encontraram 40 caixas de cigarros de origem estrangeira, configurando em tese crime de contrabando. O motorista foi encaminhado juntamente com a carga apreendida à delegacia de polícia, onde foram realizados os procedimentos legais e a ocorrência será apurada pelas autoridades competentes. Aqui em nosso município, uma fiscalização da Patrulha Ambiental da Brigada Militar terminou com a apreensão de 133 quilos de dourado, uma arma de fogo e na prisão de dois homens ontem à tarde na localidade de Rincão de São Marcos, no interior de São Borja. Durante a ação, policiais do 2º Batalhão de Polícia Ambiental encontraram 56 exemplares de dourado, uma carabina com numeração suprimida, 7 munições e uma carcaça de jacaré. Também foram apreendidos 2 barcos com 2 motores, um freezer, cerca de 300 metros de rede, materiais utilizados na atividade irregular. Os 4 envolvidos são moradores de outras cidades da região das Missões. 2 deles foram presos em flagrante, enquanto que outros 2 foram qualificados como testemunhas. Os presos e todo o material apreendido foram encaminhados à Delegacia de Polícia de Pronto Atendimento, a DPPA, de São Borja. E conforme a Polícia Ambiental, os 133 quilos de pescado serão incinerados, por não haver a garantia das condições sanitárias para o consumo. Agora, outra ocorrência aí no município de Itaqui, trabalho da Polícia Civil, uma investigação da Polícia Civil resultou na apreensão de aproximadamente 8,2 quilos de cocaína e de uma prensa hidráulica utilizada no preparo de entorpecentes durante a operação realizada lá em Itaqui ontem. A ação, conduzida por policiais da Delegacia de Polícia de Itaqui, que identificaram dois imóveis supostamente utilizados para armazenamento de drogas. Em uma residência localizada na Vila Bom Sucesso, os agentes localizaram a cocaína enterrada sob o piso do imóvel e, segundo a Polícia Civil, devido ao elevado grau de pureza e ao potencial de fracionamento da droga, a apreensão representa um prejuízo estimado em mais de R$500 mil ao tráfico. Já em um imóvel localizado na Vila Nova, os policiais apreenderam uma prensa hidráulica, equipamento utilizado para compactar drogas, facilitando o transporte e a distribuição. Nenhuma pessoa foi encontrada nos locais durante a operação e, por isso, não houve prisões. As investigações continuam para identificar os responsáveis pelo armazenamento e a distribuição dos entorpecentes. De acordo com o delegado Rodrigo Bobrizic, a ação faz parte do trabalho permanente de combate ao tráfico de drogas e às organizações criminosas que atuam na região. Trabalho aqui em nossa cidade da Corporação de Bombeiros, com chamados aqui na área urbana e também já na área rural do nosso município. O primeiro chamado para salvamento de pessoa. Ontem, 10 horas e 42 minutos, uma guarnição deslocou-se com duas viaturas até a estrada da Estiva, a chamado via 193, para a sala de operações da Brigada Militar, que solicitou apoio de salvamento de pessoa. Então, a brigada que ligou para os bombeiros, e chegando no local, foram identificadas três pessoas que encontravam-se no interior de um veículo que estava parcialmente imerso na água. Então, foi feita a aproximação com a embarcação e posterior a retirada das pessoas do veículo e após deixadas em local seguro fora da água. Foi realizada também pelos bombeiros uma vistoria extraordinária de prevenção de incêndio. Logo após um mau súbito de adulto, às 13h41, na avenida Leonel de Moura Brizola, no bairro Piraí, a informação é de que um caminhoneiro teria tido um mau súbito. Um homem de 39 anos, e ele foi atendido e após conduzido até o hospital para avaliação médica. Um quarto chamado para os bombeiros, realizada a vistoria ordinária de prevenção de incêndio, aí por volta de 15 horas e 4 minutos. Uma quinta ocorrência, uma pessoa sofreu uma queda da própria altura quando se encontrava na Engenheiro Manuel de Fagundes, lá atendendo a esse chamado, foi constatado o atendimento e prestado o atendimento a um menino de 3 anos de idade que sofreu então essa queda da própria altura e após foi conduzido para o Hospital Ivan Goulart para avaliação médica. Suporte básico do SAMU esteve presente em 6 chamados. O primeiro atendimento, uma senhora de 83 anos que sofreu uma queda, estava consciente, verbalizando e sentindo dores em quadril, feita a imobilização e conduzida ao hospital. Num segundo chamado, paciente de 18 anos apresentou síncope, palidez facial, mal-estar geral e foi encaminhado ao hospital. Logo após, num terceiro chamado, uma senhora paciente de 76 anos, com esforço respiratório e outras complicações, também removida ao Hospital Ivan Goulart. Num quarto chamado, uma senhora de 63 anos, com uso de oxigênio domiciliar, esforço respiratório e outras complicações, também foi conduzida ao hospital. Num quinto chamado, aí uma colisão entre carro e motocicleta, paciente com deformidade em membro inferior esquerdo, região tibial, realizada a imobilização, acesso venoso e encaminhado ao hospital. E o último chamado, atendido pelo suporte básico do SAMU, prestou atendimento a uma senhora de 90 anos com quadro de hipoglicemia, medicada e apresentou melhora e ficou no local com orientações. Já o suporte avançado do SAMU com dois chamados. Primeiro, atendendo uma senhora de 76 anos com esforço respiratório, suspeita de edema agudo de pulmão, avaliada e removida ao hospital. Logo após, uma senhora de 32 anos, vítima de agressão, apresentando hematomas na face, foi avaliada e também removida para atendimento lá no Hospital Ivan Goulart. A Polícia Rodoviária Federal manteve o trabalho voltado para a fiscalização e orientação aos condutores que trafegam aqui pelas BRs da nossa região, não tendo chamados aí para sinistros de trânsito. 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
4: Muito bem, 8 horas e 43 minutos, estamos de volta. Daqui a pouco a gente entrega aqui pro Eugênio Dutra no Linha Aberta. Belmonte está indo direto lá pro Baclise, Belmonte?
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4: Olha, show de bola. Belmonte vai para lá daqui a pouco e a gente continua por aqui. 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Pois muito bem, 8 horas e 44 minutos. Eu quero mandar mais um abraço pro pessoal que está nos acompanhando por ali. Antes eu tava analisando aqui a nossa página do Facebook da Rádio Cultura. Muita coisa bacana por lá pra gente se atualizar sempre. Então você que já tá na live, você que já entrou e tá nos assistindo por aí, entra nas nossas publicações por ali, vai esbc.com.br, nosso site, onde você consegue facilmente encontrar as principais informações por ali. Quero mandar um abraço pra Terezinha Aparecida, perguntando a altura que está o rio Alberi. Dá uma olhada pra nós aí. Jefferson Robalo também. Ereni Fernandes, bom dia na escuta aqui em São Ramão, olha aí que legal, lá em São Ramão, interior do nosso município. A gente tem aqui o Giovanni Contreira passando pra gente as informações do Cine, né, do FGT Cine aqui de São Borja. Tem vagas de emprego para tratorista, para servente de limpeza, para agente funerário, intérprete de línguas de sinais, empregada doméstica, também assistente mecânico para mecânica pesada. O pessoal que quiser preencher uma dessas vagas, 55981310010. 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Dá para passar por ali, que tem essas vagas de emprego. Elisete Segóbia, também com a gente, Altair Lescano, Carmen Vieira, deixa eu ver quem mais, Dona Terezinha Rodrigues, Dona Ione Panis, e o seu João Hatz, dizendo que deu pro Luiz Castro. Hora de voltar, o Renato. Eu concordo contigo, viu? Acho que a maioria dos gremistas concorda aí contigo. Também mandou por último aqui a Dona Rose Machado. Nós temos break ainda, Alberi?
6: Sim. Apenas atualizando então o nível do Uruguai, né? Aqui em São Borja está 7,67. Ele cresce cerca de 2 a 3 centímetros por hora, né? Ele estava de manhã, chegou a 7,60, 7,61 e depois começou a crescer. 7,67, medição de 15 para as 8, é a última atualização, né? Garrucho está 7,02 metros, então também Garrucho está crescendo, né? 7,02 metros, cresce cerca de 10 centímetros por hora em Garrucho, cresce bastante. Porto Mauá, daqui a pouco a gente vai trazer então essa revisão. Então Garrucho está crescendo, né? 7,02 metros, e aqui em São Borges 7,67.
4: Pois muito bem, passada a informação aí para a nossa audiência. Alberi, vamos dar um pulinho no break comercial, rapidinho tomar uma aguinha e já voltamos.
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0: futebol amador, no campo das Convilca. Tem o confronto 1:30 da tarde, Torino, primeiro colocado do grupo B, e a MC, segundo colocado do grupo A. Na sequência, às 13:30 da tarde, Toca da Onça, foi o campeão do primeiro colocado do grupo A, né, e o Avenida, segundo colocado do B. Os vencedores dos dois jogos vão disputar a grande final, marcada para o dia 8 de agosto. Então, está aí uma oportunidade do pessoal assistir aí o futebol no final de semana lá no campo da Asconvilca. Também as demais informações aqui, né, que a gente... Ah, falando no esporte, né, uma sexta-feira aí triste no mundo esportivo, faleceu aí um dos ídolos do futebol italiano, Franco Baresi, né? Faleceu aos 66 anos de idade, a causa da morte não foi divulgada. Ele formou a grande dupla aí com Paolo Maldini, ídolo do Milan, né, da Itália. Inclusive jogou Copa do Mundo, fizeram dupla, né, também contra o Brasil. Acho que foi em 90 ou 94, né, também enfrentaram o Brasil aí, chegando aí nas oitavas e semifinais. Ele faleceu aos 62 anos, ídolo do futebol italiano, o Franco Baresi, né? Portanto, inclusive o seu companheiro de dupla de zaga, né, Paolo Maldini, colocou nas redes sociais: "Hoje sinto a mesma sensação de quando, por qualquer motivo, você não podia entrar em campo ao nosso lado. Como vamos fazer sem o nosso capitão?" Paolo Maldini, em suas redes sociais, né, colocou aqui. Então, eles fizeram dupla também na seleção italiana, Baresi com o número 6 e Maldini com o número 5. "Você me protegeu quando eu era uma criança, me guiou na juventude e me inspirou como homem. Foi o jogador mais forte com quem tive a honra de dividir o campo." Então, a mensagem forte do Paolo Maldini, lá, lamentando a morte do seu companheiro em campo, Baresi, Franco Baresi.
1: Grande Baresi, sentimentos. Aí, inclusive, realmente, né, as memórias do futebol vão ficando, né? Imagina, jogou a Copa de 94 e já estava com 66 anos.
0: Agora está com 66 anos agora, né?
1: Passa o tempo, né?
0: É.
1: Passa muito rápido o tempo. Pois, muito bem. Eu quero trazer algumas outras informações por aqui, então. Eu quero, ainda mantendo no esporte, tá? Só para mais uma. Tu viu a aprovação do boicote aprovado pela UEFA contra a FIFA? A FIFA tem um plano de conceder alguns direitos esportivos para a iniciativa privada. Não só da Copa do Mundo, mas da FIFA em si, né? Virar meio que da iniciativa privada. E a UEFA se opõe muito. A UEFA, para quem não sabe, é a união das europeias, né? Das seleções europeias.
0: Das ligas, né?
1: Das federações, né? Europeias. E aí, essa turma não quer, é muito contra essa privatização, entre aspas, né? E disse que vai boicotar se caso a FIFA queira conceder esses direitos para a iniciativa privada. E 55 seleções e associações nacionais que integram a UEFA não vão participar do torneio. Ou seja, uma grande perda, né? Aí talvez o Brasil não seja eliminado tão cedo nas Copas do Mundo, Alberi. O que tu acha?
0: Outra informação, Inês, com relação ao nosso agricultura, um resumo aqui, né, da Emater RSSCar, divulgou ontem, né, dia 30, o boletim semanal de preços dos produtores rurais, né, referente ao período de julho, até o final de julho. Entre os produtos, a soja apresentou o preço médio de R$ 127,60 por saca de 60 quilos, com valores variando de R$ 122 e R$ 133. O milho teve média de R$ 58,94 saca de 60 quilos, enquanto o trigo registrou preço médio de R$ 69,80. Na pecuária, o boi gordo alcançou a média de 12,23 por quilo vivo, podendo chegar a 13,50. A vaca teve média de 10,87 por quilo vivo e o cordeiro 13,74. O suíno, né, R$ 5,84 por quilo vivo. O arroz, entre os grãos, apresentou preço médio de R$ 63,81, saca de 50 quilos. E o feijão, a maior variação entre os produtos listados, com média de R$ 180,70 por saca de 60 quilos, e a cotação máxima atingiu R$ 210. Então, já entrando nos produtos agrícolas, que é um dos patrocinadores aí, né, Enes? Da Copa Trigo, né?
1: É, exatamente. Um dos nossos parceiraços está sempre, né, envolvido em quando se fala em discutir o melhor para os agricultores, né, e tudo mais. Bora falar um pouquinho de política. Eu quero trazer só uma situação que ontem se desenrolou novamente, né? A gente tinha até passado agora um tempo sem falar muito do caso Master, né? E de toda a situação do caso Master e também

0: algum outro assunto esquecido, que foi a CPI, ou, no caso era a CPI na época, mas a investigação sobre as fraudes no INSS. E ontem, dois passos importantes foram dados dentro das investigações. A Polícia Federal, agora no Master primeiro, detalhou alguns vínculos pessoais e políticos de Jacques Wagner com o Banco Master. Os relatórios da Polícia Federal citam encontros, viagens, atuação em pautas legislativas e suspeitas de vantagens indevidas. O senador foi alvo de busca e apreensão em junho. Também complicada a situação pro Jacques Wagner. E aí, de um outro lado, a gente tem a Polícia Federal apurando se Lulinha, o filho do Lula, cometeu crime de tráfico de influência e corrupção. A investigação vai tentar esclarecer se o filho do presidente atuou para intermediar interesses junto ao Ministério da Saúde em negociações ligadas ao processo de autorização para comercialização de cannabis medicinal. Ou seja, mais alguns passos sendo dados, né? Acho que eu misturei os assuntos aqui. Não, é, tá certo. E também trazer o. Agora minha internet caiu aqui, tá? Mas é pra gente ver que o mundo da política tá bastante conturbado, né? Nesse cenário. Nessa semana, no final de semana, no caso, o PL fez a sua convenção nacional, ungiu aí o Flávio Bolsonaro dentro da sua candidatura para representar o PL, né? E tivemos um vídeo muito polêmico em que o Bolsonaro aparece em uma visão, em formato de IA, né? Falando, né? Fazendo essa campanha, ungindo ele, mas ele dizendo que é de IA, né? Que a voz que está sendo utilizada dele é de IA. E agora, isso colocou a campanha do Flávio numa sinuca de bico, né? Porque o Flávio agora, se o pai dele disser que não, falar para a justiça que não autorizou a imagem, a campanha do Flávio vai ser prejudicada. Se o Bolsonaro autorizou a imagem, ele vai estar influenciando nas decisões e, como ele está preso, ele não pode estar fazendo isso. Então, ficaram numa sinuca de bico também. Então, o mundo político aí, olha, bem movimentado nessa última semana, apesar da gente focar mais aqui perto, né? A gente fala um pouquinho a respeito dessas a nível nacional. Outra coisa que eu queria só ressaltar, começa o pagamento hoje daquele dinheiro que sobrou do FGTS. Então, deem uma olhada nos saldos de vocês no FGTS lá, que dá para fazer um cálculo e descobrir a quantidade de dinheiro que você vai receber. Eu, por exemplo, no meu ali abri para fazer a consulta e deu para fazer bem tranquilinho e já entrou, inclusive, o valor esperado. E então, se vocês têm saldo lá no FGTS, dá uma olhadinha. É muito fácil. Tem que baixar o aplicativo ali, entrar com a tua conta do gov.br e depois de tu entrar, ele vai te dar os atalhos ali. Ele já vai já abre teu saldo do FGTS, aí você vê para consultar últimos depósitos, aí vai estar ali se vê se o governo depositou um valor, é aquele ali que fica. E ele fica disponível no teu FGTS, então quando tu for sacar, ele vai estar lá. Entendeu? Já está disponível, viu? É FGTS o nome do aplicativo lá, não tem mistério.
1: Uma das últimas informações, né, devido ao nosso tempo, né? A 35ª Semana Farroupilha de Mussum, prevista para setembro, foi cancelada. A comissão organizadora pela Administração Municipal e a Câmara de Vereadores, né? O cancelamento foi apresentado aos proprietários das barracas em reunião realizada ontem. Conforme os organizadores, a medida considera o atual cenário do município e a necessidade de concentrar equipes, equipamentos e servidores no atendimento às demandas provocadas pelos recentes eventos climáticos. Então, o pessoal, de repente, não tem clima lá, né? Para realizar aí a Semana Farroupilha, equipamentos. Então, foi cancelado esta decisão. Inclusive, na interdição que tem lá da ponte entre Mussum e Encantado, também prejudica, então, até a mobilidade lá da região. E os efeitos dessa questão climática cancelaram a Semana Farroupilha lá de Mussum. Uma das informações aí, Enes.
0: Então, tá aí mais essa informação. Eu acho que a gente já tem que começar a se despedir, né? Eu até vou já vamos nos organizar. Eu não sei se tu vai pular break, se tu vai.
1: Não, podemos seguir aqui com break.
0: Podemos seguir com ele. Então, acho que encerramos a nossa
1: Isso.
0: programação por aqui, até porque o Belmonte daqui a pouco tá chegando conosco. diretamente lá do Aclise, e eu estou começando a ficar sem voz. Estou cuidando aqui para não acabar ficando sem voz. 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Falei um pouco mais baixinho para ver se eu conseguia ler todos, e acredito que consegui. Alberi, vamos nos despedindo então?
1: Isso, a gente retorna às 15h30, né, na programação A Tarde é Sua.
0: Forte abraço para vocês, a gente também se encontra na segunda-feira, quando a gente volta com Gente a Notícia, aí com o elenco completo, para a gente trazer as principais informações e um reforço aí na próxima semana. Forte abraço, tchau, tchau.
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5: Nove horas mais 8 minutos, 9:08. Eduardo Belmonte, bom dia.
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7: Dia também ao Doda Loureiro na Fronteira FM. 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
1: 9:15, 9:15. Bom dia. Bom dia, amigos. Bom dia, amigas. Bom dia, campo, interior do nosso município e bom dia, cidade, bairros e vilas. Estamos chegando com mais um Linha Aberta.
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1: Hoje é dia 31 de julho, último dia do sétimo mês do ano. É uma sexta-feira linda, uma sexta-feira ensolarada, com uma temperatura de 22 graus, gostosíssima, né, gente? Já estamos antecipando o nosso desejo de uma bela sexta-feira e de um final de semana maravilhoso, na paz, no amor, na fraternidade, na saúde, essas coisas boas que a gente quer pra gente, nós estamos desejando de coração pra você, tá bem? 31 de julho, sexta-feira, amanhã, dia do mês novo. Agosto está chegando, né? Estamos vivendo o dia de número 210 do ano. 210 dias na graça de Deus. Estão faltando 155 para o final de 2026. E que possamos viver na luz de Deus estes 155 dias que faltam para acabar o ano, né? Para você que segue as fases da lua, continua sendo cheia hoje. E hoje é o dia do vira-latas. Vira-latas é popularmente chamado cão de rua, que não tem uma raça específica, né, gente? Hoje é o dia dele, é o dia do vira-latas. Hoje também é o dia do guarda florestal. Hoje, dia do guarda florestal. E hoje também é o dia do quilo. Ah, o quilo tem dia. Hoje também é o dia do quilo, este 31 de julho. A nossa equipe está chegando. Nos controles sonoros, rodando a seleção musical para você, colega Bonimar Lima. No departamento de notícias, o colega Dilson Rivas. No departamento de reportagens, o colega Eduardo Belmonte. Na recepção e coordenação, a colega Ritinha. Na apresentação, esse amigo de vocês, Eugênio Dutra, aqui em nome de todos. Na direção da empresa São Borgense de Comunicações, em nome da Rádio Cultura 1260, Rádio do Povo, deseja bom dia, São Borja! Estamos chegando, né, gente? Último dia do mês, amanhã mês novo. Como é que foi esse mês de julho para você? Foi bom? Mais ou menos. Que aconteceu de bom e o que aconteceu que não estava tão bom? Aquilo que aconteceu de bom, você mantém aquecido, preserva as coisas boas, não é? E se puder melhorá-las, tudo bem, as coisas boas. E as coisas que não foram tão boas, que acontece na vida da gente, né? Acontece. Acontece para mim, acontece para você. É a vida. Essas coisas que não foram tão boas no mês de julho, você procura corrigi-las. Algumas, evitá-las. Outras, enfrentá-las de peito aberto no mês de agosto, viu? Você sabe que tem um ditado que diz que querer é poder. Você já ouviu falar nisso? Você ouviu falar nisso? Querer é poder. Se você crê que pode, que resolve, se você crê que é capaz, se você crê que é possível ser feliz, isso vai acontecer naturalmente. Querer é poder, gente. É pensando nas alturas que a gente sobe, não é mesmo? É verdade ou não? É um ditado popular comum. É pensando nas alturas que a gente sobe. Então que esse mês que está terminando sirva para você fazer um levantamento dele para ver o que, que tem que melhorar. E melhore. Não deixe ali parado, jogado num canto como uma vassoura velha, como qualquer coisa. Não. Melhore. Haja, porque é esse exercício de buscar a correção, a melhora, este exercício é que no futuro vai fazer com que você seja uma pessoa vitoriosa. Levanta a tua cabeça, olha o horizonte, o dia tá lindo pra gente respirar esse ar puro que Deus está nos dando, olhar esse colorido que está aí fora. Preste atenção, gente, e agradeça a Deus pela vida. Bom dia! Vamos cantar nossa música da alegria?

interior, bom dia cidades vizinhas, bom dia estado do Rio Grande, bom dia outros estados, bom dia outros países que estão em sintonia conosco, graças à internet, né? Recebam um pedacinho de São Borja aí onde quer que vocês estejam, tá bom? Bom dia aos trabalhadores do campo, do agro, da pecuária. Bom dia ao pessoal do Poder Judiciário. Bom dia aos advogados. Bom dia aos recicladores. Bom dia, dona de casa. Bom dia aos açougueiros, aos lojistas. Bom dia. Bom dia, empregada do lar, minha companheira de todas as manhãs. Vai pra cá, me leva junto. Vai pra lá, eu vou junto com ela. Vai pra sala, eu estou com ela. Vai pra cozinha, lá estou eu. Por quê? Porque ela está levando o radinho junto. É ou não é? Vai pro quarto, quem é que vai com ela? Eu aqui. Bom dia, bom dia! 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Vamos seguindo então? Trazendo para você a primeira música do programa de hoje. Escolhemos para esta sexta-feira Roberto Carlos, um certo dia, o homem.

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3: Bom dia, Eugênio.
4: Olá, bom dia.
3: Como está?
4: Bem, tudo ótimo. Hoje, sexta-feira, né? Agora são 9h33, 22.5. É a temperatura no centro da cidade de São Borja. Bom dia, Fabiana Minhos. Sextou com muita alegria, força e fé. Sempre. Chegamos agora da minha caminhada. Uma caminhada abençoada com minha filha amada. Graças a Deus. Assistindo e ouvindo o seu programa. Obrigado, Fabiana. O Altair Lescano também está conosco. Bom dia, Altair. Bela sexta-feira, excelente final de semana, viu? O Cláudio Figueiredo também. Bom dia, Claudinho. Tudo de bom, Cláudio? Para você e para sua família, viu? Também está conosco João Rodi. Bom dia. Ouvindo a Rádio Cultura aqui em Tramandaí. Olha, Tramandaí ouvindo a gente. Que maravilha. É, e para você que está em sintonia com a gente, a Cristina dos Santos também, né? Bom dia, Eugênio. Uma boa sexta-feira, última do mês de julho. Gratidão a Deus pelas bênçãos, Cristiane. É isso aí, Cristiane. Que beleza. Muito obrigado a você, viu? 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Vamos ver a temperatura do estado. Como se porta o tempo nesta sexta-feira?
5: Bom dia para todos os nossos ouvintes. Chegando com as informações de uma sexta-feira com boas notícias para São Borja e para as áreas da fronteira, pessoal. Pelo domínio de uma massa de ar mais seco, temos a presença do sol como previsão para o decorrer das próximas horas. Algumas nuvens em determinados momentos, mas não passando disso. Temperaturas que vão subindo gradativamente à medida que temos o turno da manhã e no início da tarde dessa sexta-feira, previsão de 25 para 27 graus. De temperatura. Bom, durante o sábado, mudanças, apesar do dia começar com tempo seco e algumas aberturas de sol, gradativamente ao longo do sábado o tempo muda, porque a partir do Uruguai vem uma frente fria, sistema de chuva, e a nebulosidade vai aumentando à medida que o sistema entra no Rio Grande do Sul. Portanto, pessoal, até começa o sábado com tempo seco, mas ao longo do dia deve voltar a chover aqui em São Borja e na região da fronteira. Importante destacar que alguns pontos pode chover mais forte, ter trovoadas, ter alguns temporais. Atenção nessa mudança do tempo do sábado. Mas é jogo rápido, tá? É passageiro. Abraço a todos. Informações do tempo da Metsul, Leandro Puchalski.
4: Ok, Leandro. Obrigado. A qualquer momento ele retorna no nosso programa trazendo as informações do tempo, né? No programa de hoje, gente, nós vamos concluir a nossa enquete popular falando das redes sociais. Começamos na segunda-feira, né? Isso porque na França, na semana passada, eu venho falando todos os dias isso, na França e em alguns países foi aprovada a lei que proíbe menores de 15 anos de utilizar as redes sociais, a internet, o telefone, o Facebook, o notebook, computador, essas coisas todas. Porque, na opinião dos congressistas, a internet está afetando a memória das crianças. O que é que você acha? Você acha que a internet, que as redes sociais, né, está afetando a memória das crianças? Hein? O que é que você acha? Algumas pessoas falando que as redes sociais trazem para dentro do quarto da criança, da casa, pornografia. Traz ou não traz? Hein? Algumas pessoas falando aqui de que as crianças estão se viciando em jogos, estão jogando na internet. O que é que você acha? Acha que tem realmente crianças se viciando? Sim ou não? Algumas pessoas dizendo que as redes sociais estão criando uma nova geração. Que coisa, gente! Hein? Será que as redes sociais estão criando uma nova geração? Então, hoje, às 11, eu encerro a nossa enquete e vou fazer um pequeno relatório para vocês. Mas é um assunto que eu trago toda semana para movimentar a tua cabeça, para fazer você pensar, você mãe, você pai, para que você tenha uma ideia própria. As pessoas não têm ideia própria, fica em cima do muro. Eu digo sempre isso, né? Fica em cima do muro. É muito prático estar em cima do muro. Né? Não vai nem para cá, nem para lá. Não tem ideia. Não tô nem aí, dizem, né? Bom, então às 11 da manhã eu vou fazer um pequeno relatório. Mas eu quero que você me diga a sua opinião. O nosso WhatsApp é 9673-1260. Anota aí. 9673-1260. É o nosso WhatsApp. Pode mandar sua mensagem de texto ou pode mandar sua mensagem de voz, não tem problema. E quer conversar pessoalmente comigo? Liga 3431-5469. Tá combinado assim? Então tá bom. Vamos ver como se portam os nossos signos para o dia de hoje e para o final de semana? Vamos? Horóscopo do dia.

0: Gente, hoje é sexta-feira, dia 31 de julho de 2026. Eu sou a Suzy Luiz e tô chegando com as previsões astrais para esse dia 31 de julho. Vida longa para quem dá mais um giro em torno do sol e quem nasce no dia 31 de julho. É do signo de Leão, com a personalidade do signo de Sagitário. São pessoas que são descritas como otimistas, confiantes, independentes, francas. Tudo de bom para você que faz aniversário hoje, Leonino, Leonina, dia 31 de julho. Áries, Touro e Gêmeos. Oi, Áries, nascidos de 21 de março a 20 de abril, disposição para você cumprir as suas tarefas. Una-se aos colegas para atingir objetivos em comum. A amizade pode virar romance, já na união converse para se acertar. A cor para hoje é o branco, números da sorte 94, 13 e 04. Touro, nascidos de 21 de abril a 20 de maio, Touro, você vai ter o apoio dos amigos para tudo que precisar, mas não queira impor as suas vontades. Pode pintar um clima de romance com o colega. A dois, a união e a cumplicidade lideram. Cor para hoje preto, números da sorte 05, 23 e 31. Gêmeos, nascidos de 21 de maio a 20 de junho. Gêmeos, você vai se entender com seus colegas e pode aprender com a troca de experiências. Invista nos estudos. Paixão e amizade pode se misturar. Inove no amor. A cor para você é o verde. Números da sorte 87, 06 e 34. Eu já volto e falo com Câncer, Leão e Virgem. Mais um bloco de previsões.
1: Ok, daqui a pouquinho mais um bloco de previsão do seu signo aqui no nosso programa, né? Vamos mandando um bom dia pro amigo Erasmo. Ele fala: bom dia, São Borja, bom dia, Eugênio. Que esta sexta-feira seja repleta de paz, saúde, esperança e muitas conquistas para cada família da nossa querida São Borja. Ah, que beleza. Um grande abraço a todos os ouvintes. Tenham um excelente dia. Bom dia, São Borja. O amigo Erasmo. Tudo de bom, Erasmo. Aquele abraço para você também, viu? Tá? Um belo dia, bom final de semana para todos vocês. Aqui também a Inês. Bom dia, Inês. Ela diz: bom dia, menino. Queridos da rádio. Obrigado, amiga. Tudo de bom para você também. Fim de semana maravilhoso. Hoje, 31 de julho, sexta-feira, última sexta-feira do mês. 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
8: Bom dia, Eugênio.
9: Olá, bom dia.
8: Como está?
9: Bem, tudo certo, 23 graus a temperatura. 9:57, o açougue mini mercado Prenda tem costela da agulha 25,99, agulha do centro 28,99, mandioca descascadinha congelada R$12, coxa e sobrecoxa resfriada 13,99 o quilo, morcela branca 25,99, fervido de gado, 6,99 e fervido de porco, a 9,99. 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

0: Será permitido dançar de chapéu, boné, bermuda ou mini saia. Tá bem? 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Bom dia, minha querida Marli Machado. Bom dia, Eugênio. Sextou. Aqui é sua ouvinte, Marli Machado. No passo, muito obrigado, viu, Marli? Aquele abração para você aí, para sua família. Também estamos desejando para vocês um feliz fim de semana. Eliseu Weber, também recebendo o nosso bom dia, o desejo de um excelente final de semana para você. Quem é que gosta de novelinha? Vem aí, resumo de novela.
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2: Oi, lindezas do meu coração, por aqui nosso resumo de novelas de hoje. Sexta-feira, 31 de julho. Vou te contar agora que todos comemoram o noivado de Tonho e Lúcia Alica. Mirinho beija Virgínia pensando em Lúcia. Omar chega à festa de Alica e Tonho e todos se surpreendem. Januário dança com Ana Maria. Manuel nutre sua raiva de Mirinho e Virgínia questiona Mirinho sobre Lúcia Alica. Olha isso, gente. Esse povo apronta demais. Eu fico por aqui. Um beijo. Obrigada pela companhia. Lembrando que daqui a pouquinho tem mais em Coração Acelerado.
0: Ok, daqui a pouco tem mais. A nossa enquete popular, qual é a tua opinião? Com relação às redes sociais, você acha que está sendo formada, criada uma nova geração de seres humanos? Você acha que as crianças de hoje terão capacidade, inteligência, determinação, vontade em assumir qualquer função de ocupação, de trabalho no país? Estão preparadas para isso? Você acredita que, como algumas pessoas estão dizendo, que as crianças de antigamente tinham dificuldade para tomar conhecimento, para entender a vida sexual? Eram raras, eram difíceis as informações no passado sobre vida sexual. Algumas pessoas ligando para cá dando conta de que hoje a pornografia está dentro da casa da criança. Você acredita nisso, hein? Os jogos de antigamente, diz aqui a dona Felícia. Bom dia, dona Felícia. A dona Felícia diz: olha, gente, os jogos de antigamente eram jogos de cinco Maria, diz ela. As crianças brincavam no campo de mocinho, de bandido, com revólver de madeira, diz ela. É, dona Felícia? Pois é, agora estão no quarto jogando não sei o quê. De quem é a culpa? Você acha que está mudando o mundo? Que o mundo daqui a 20, 30 anos terá uma nova geração, nova mudança? Hein? Diga! Ligue 9673-1260, é o nosso telefone. Converse conosco, expresse a tua opinião, tá bem? A morte é o maior mistério da humanidade. E estar preparado para a cerimônia de despedida é um ato de amor. Claro! 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Agora são 10:03. 10:03. Bom dia, hoje é sexta. Hoje é dia de música alegre. Bom dia. É um prazer estar em sua companhia.

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8: Bom dia, Eugênio.
9: E oi, bom dia.
8: Como está?
9: Tudo bem, gente? Tudo tranquilo. Agora são 10 horas e 10 minutos. Temperatura subiu um pouquinho? Vamos conferir o tempo e a temperatura para você? Para você ficar sabendo como poderá ser a tarde, né? Estamos com 25 graus nesse momento, subindo. Subindo a temperatura. 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Hoje, portanto, a coleta seletiva, uma informação da Ecoverde para você. Bom dia, meu caro amigo Luiz Carlos. Bom dia, Eugênio. É uma ótima sexta-feira para todos nós. Estamos na academia. Na academia ele está. Eu posso, eu consigo. Um abraço para você também, viu? Meu caro amigo Luiz Carlos, não esqueçam de assinar as suas mensagens, tá, gente? Coloca seu nomezinho no final da mensagem, tá certo? Vamos com mais três signos do nosso horóscopo do dia desta sexta-feira.

0: Essa sexta-feira, Câncer, Leão e Virgem. Câncer, nascidos de 21 de junho a 21 de julho. Câncer, hoje é um bom dia para negociar melhorias com os chefes. Você também pode romper uma parceria para ter mais liberdade. Pode atrair alguém influente no trabalho. Cor para hoje verde. Números da sorte 79, 88 e 16. Leão, nascidos de 22 de julho a 22 de agosto. Leão, você pode fazer bons contatos de trabalho, mas mantenha paciência para esperar os resultados. Viagens estão protegidas. Cor para você marrom. Números da sorte 80, 08 e 26. Virgem, nascidos de 23 de agosto a 22 de setembro. Virgem, você vai ter facilidade para aprender e oportunidade para progredir. Sol e Júpiter indicam popularidade na vida social, romance e parceria ainda forte. Cor para você, pink, números da sorte 72, 63 e 28. Eu já volto e falo com Libra, Escorpião e Sagitário em mais um bloco de previsões.
1: Ok, daqui a pouquinho mais um bloco de previsões para você, viu gente? Eu estou perguntando para vocês hoje... Último dia da nossa enquete, né? É a última oportunidade, é na manhã de hoje, para você participar da nossa enquete e responder, dar a sua opinião com relação às redes sociais. Viu? Com relação às redes sociais. Eu tenho uma matéria aqui, nas redes sociais, viu? Que diz assim, ó, Letícia Cristianini. Mas que coisa de louco. Olha aqui, gente. Coisa séria, né? Ela diz, olha, ela acreditava que o filho precisava obedecer todas as suas ordens. Quando isso deixou de acontecer, decidiu tirar a vida dele. Uma mãe, olha aqui o que eu estou falando. Uma mãe tirou a vida do filho porque ele estava nas redes sociais. Você acredita que isso aconteceu mesmo? Olha aqui. Rafael Mateus tinha 11 anos e morava em Planalto, no interior do Rio Grande do Sul. Aqui no Rio Grande, gente. Na madrugada de 15 de maio, ele foi morto dentro da própria casa pela pessoa que deveria protegê-lo, sua mãe, Alexandra Saletti. Segundo a acusação, Alexandra era extremamente rígida e precisava manter o domínio sobre os filhos. Nas semanas anteriores ao crime, ela estaria incomodada porque Rafael passava muito tempo no celular, jogava pela internet e nem sempre obedecia suas ordens. Ela acreditava que Rafael estava colocando sua autoridade à prova e temia que o filho mais velho também deixasse de ser submisso. A pensão recebida por esse filho era uma das principais fontes de renda da casa. Naquela madrugada, Alexandra deu ao menino dois comprimidos de diazepam, dizendo que o medicamento o ajudaria a dormir melhor. Ela esperou que o sedativo fizesse efeito e, por volta das 2 da madrugada, entrou no quarto com uma corda e estrangulou Rafael até a morte. Depois, vestiu o corpo do filho, colocou nele os chinelos e os óculos que costumava usar e o levou até o terreno da casa da vizinha, cujos moradores estavam viajando. Ali, escondeu o corpo dentro de uma caixa de papelão, cobrindo o corpo com sacolas de roupas e pedaços de tecido. No dia seguinte, Alexandra relatou o desaparecimento e tentou convencer familiares, moradores e investigadores de que o menino havia fugido de casa. Durante 10 dias, buscas foram realizadas, enquanto o corpo estava escondido a poucos metros da casa. Bom, aí a matéria continua, viu, gente? Continua a matéria, viu? Aqui vem a pena. Inicialmente recebeu 30 anos e 2 meses de reclusão. Em julho de 2023, após análise de recurso, a justiça aumentou para 39 anos. O julgamento foi transmitido. Bom, então uma mãe, resumindo para você aqui, a matéria continua. Resumindo, uma mãe, tá? Matou o filho porque ele jogava pela internet e não obedecia suas ordens. Ele passava jogando na internet. 11 anos de idade, o menino. Ela o matou porque estava viciado na internet e não obedecia ela. Você acha que isso aqui é coisa de mãe, hein? Hein? Tá acontecendo realmente isso? Você acha que as redes sociais fazem com que as crianças não obedeçam os pais e as mães? Ligue, participe, dê a sua opinião. Nosso WhatsApp 9676-1260. Tá bom? 10 horas 21 minutos, 10 e 20.

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6: Bom dia, Eugênio.
7: Bom dia, amiga. Bom dia.
6: Como está?
7: 10h26, tudo numa boa, viu? Tudo legal. 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Hoje, 31 de julho, é uma sexta-feira gostosíssima. 25 graus é a temperatura. Estamos vivendo o dia de número 210 do ano. Ah, estão faltando 155 para terminar 2026. Bom dia, minha querida amiga Nayara. Tudo bom, Nayara? Nayara está em Viamão, ouvindo a gente. Ela diz assim, ó: bom dia, Eugênio. Não vou dar minha opinião sobre a enquete, porque vão me chamar de ridícula. Opa! Nayara, por que, Nayara? Manda aqui. Manda a tua opinião. Não importa, é tua opinião, pronto. Entendeu? Esse é o objetivo da enquete. É saber a opinião das pessoas, o que que as pessoas pensam, ou se pensam ridículo, ou se pensam certo, ou se pensam errado. É isso que eu quero. Manda pra mim aqui, tá? O pessoal não vai chamar você de ridículo, tá? Envie a mão, ouvindo a nossa programação. É, que bom, né? Deixa eu ver mais uma mensagenzinha aqui. É do Getúlio. Bom dia, Getúlio. Getúlio diz o seguinte, ó: oi, Eugênio, tá com problema a internet, entra e sai do ar. Olha aí, tá com problema a nossa internet, entra e sai do ar, viu? O Getúlio manda uma mensagem de voz, deixa eu ver o que que o Getúlio fala aqui. Fala, Getúlio. Fala, Getúlio, bom dia.
8: Oi, Eugênio,
7: bom dia.
8: Bom programa pra nós, tô aqui pela capital.
7: Capital.
8: Tá com problema na internet, Eugênio, ele não consegue fazer o link, entra e sai por aqui.
7: Ó.
8: Tá? Qualquer coisa, me dá um alô. Obrigado, bom dia, bom fim de semana.
7: Ok, Getúlio, obrigado, um bom dia. Probleminha na internet, né? Entra e sai, entra e sai, entra e sai, falou o Getúlio aqui pra gente. Vamos dar uma olhada, né, gente? Ver o que que tá acontecendo aí com a nossa internet, né? Hein? Não pode. 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Resumo de novela para você que é novelete. Escuta aí.
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9: Coração Acelerado que segue sextou por aqui 31 de julho. Olha, Agrado apoia João Raul. Ronei afirma a Bará que deseja ver Agrado longe de João Raul. A Laura e Zuzu decidem manter o casamento e celebram seu amor. Gael conforta Nayane. Ronei convoca Agrado e Eduarda para uma reunião e apresenta uma proposta internacional. Nayane se esconde e acaba testemunhando a reunião sigilosa de Ronei com a dupla. Eu fico por aqui, um beijo. Lembrando que daqui a pouquinho tem mais na novela Quem Ama Cuida.
7: Daqui a pouquinho no nosso programa Quem Ama Cuida. É um resumo de novela para você que é noveleiro, para você que é novelete. E não esqueça, gente, se você tem medicamento aí na sua farmácia particular, não está usando mais, graças a Deus. O medicamento está aí parado, sem uso, mas está dentro da validade. Vamos oferecer para outra pessoa que possa estar precisando? Ligue para cá, mande o remédio aqui para nossa emissora que nós vamos fazer a distribuição. Você que está usando o remédio, não tem, mas tem a receita, você pode mandar buscar aqui. Tá combinado assim? Então está bem. Não esquecendo que 11h30 nós temos o nosso quadro Gente de Valor. É o momento em que nós rodamos uma música de gente da terra, ou músico, ou compositor, ou poeta, ou letrista, mas é para valorizar os compositores nossos. Falando em compositor, dia 4 começa o acampamento Farroupilha, organizado pela Prefeitura Municipal. Serão 5 ou 6 dias de muita festa lá no Parque de Exposições. Vai estar uma maravilha, viu, gente? Se prepara para prestigiar, para fazer a sua parte, acompanhar esse movimento todo. Tá certo? 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
7: Eduardo Belmonte, bom dia.
11: Bom dia, Eugênio Dutra, bom dia, Bonimar e ouvintes. Pois, Eugênio, uma fiscalização da Patrulha Ambiental da Brigada Militar terminou com a apreensão de 133 quilos de dourado, uma arma de fogo e a prisão de 2 homens ontem à tarde lá na localidade de Rincão de São Marcos, no interior do município. Durante a ação, os policiais do 2º Batalhão de Polícia Ambiental encontraram 56 exemplares de dourado, uma carabina com numeração suprimida, 7 munições e, além disso, uma carcaça de jacaré. Também foram apreendidos 2 barcos, 2 motores, 1 freezer e cerca de 300 metros de rede de pesca, materiais utilizados na atividade irregular. Os 4 envolvidos são moradores de outras cidades da região, ali das Missões, e 2 deles foram presos em flagrante, enquanto que os outros 2 foram qualificados como testemunhas. Os presos e todo o material apreendido foram encaminhados à Delegacia de Polícia de Pronto Atendimento aqui em São Borja. E conforme a Polícia Ambiental, os 133 quilos de pescado foram incinerados por não haver garantia das condições sanitárias para o consumo. Então, impróprios para o consumo. trabalho da Corporação de Bombeiros com 5 chamados aqui na área urbana e também um já no interior do nosso município. Os bombeiros com o primeiro chamado para salvamento de pessoa, ali na estrada da Estiva, a Brigada Militar solicitou a presença dos bombeiros e lá chegando foram identificadas 3 pessoas que se encontravam no interior de um veículo que estava parcialmente imerso na água, então foi feita a aproximação com a embarcação e posterior a retirada das pessoas do veículo e após deixadas em local seguro fora da água. Também foram realizadas vistoria ordinária de prevenção contra incêndio, encaminhamento de pessoa com mau súbito até o hospital, um homem de 39 anos que se encontrava na Avenida Leonel Brizola, no bairro Piraí, um caminhoneiro, teve problemas de saúde e foi levado ao hospital. Logo após uma vistoria de prevenção de incêndio e o último chamado na Engenheiro Manuel de Fagundes para atendimento ao menino de 3 anos e um menino com 3 anos
7: de idade. Menino com 3 anos de idade, esse é realmente uma preocupação, não é?
11: As crianças, né, Belmonte? Teve um mal súbito,
7: sim.
11: Sofreu uma queda e foi levado até o hospital.
7: Teve um mal súbito, sofreu uma queda e
11: encaminhado ao hospital para atendimento. Está bem.
7: Está bem.
11: Na companhia de familiares. Também o SAMU teve nas últimas 24 horas 5 chamados para encaminhamento de pessoas até o hospital. 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
4: Bom dia, Eugênio.
5: Olá, bom dia. 18 para as 11. Tudo bem nesta sexta-feira, 31 de julho. A lua é cheia, viu, gente? E hoje é o dia do vira-latas. Hein? Hoje tem, claro. Vira-latas. Tem dia, sim, senhor. 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Alguns produtos da Rede Vivo aqui na Riachuelo. 16 para as 11, vamos com mais três signos do nosso horóscopo do dia.
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7: Mais um bloco de previsões astrais por aqui. Libra, Escorpião e Sagitário. Libra, nascidos de 23 de setembro a 22 de outubro. Libra, sair da rotina e matar a saudade é tudo que você vai desejar hoje. A fase é promissora para quem estuda. No amor, as afinidades contarão pontos. Cor para hoje, laranja. Números da sorte 37, 58 e 46. Escorpião, nascidos de 23 de outubro a 21 de novembro. Escorpião, desejo de melhorar de vida incentiva você a investir energia nos objetivos. Ótimo astral para cuidar do visual. A 2, lute para conquistar o que deseja. Cor para você azul. Números da sorte 92, 83 e 65. Sagitário, nascidos de 22 de novembro a 21 de dezembro. Invista no aprendizado, Sagitário. Você pode faturar com assuntos ligados à justiça, importados e animais. Pode descobrir afinidades com alguém. A cor para você é o azul. Números da sorte 03, 12 e 57. Eu já volto com o último bloco de previsões e falo com Capricórnio, Aquário e Peixes.
5: Ok, 26 graus a temperatura neste momento na cidade. 26 graus. Bom dia, Daniela Dornelles. A Daniela diz o seguinte: bom dia, Eugênio, tudo bem? Sou Daniela, tenho roupas para doação, só não tenho como levar. Se o senhor souber quem quiser, são tudo roupas boas, não tem nenhuma roupa rasgada. Quem quiser pode me chamar no Whats. Um ótimo dia para o senhor, um abraço, Daniela Dornelles. Ô Daniela, quem sabe se lá na prefeitura, na assistência social, né, Daniela? Mas de qualquer forma, o WhatsApp da Daniela é 9667-1369. 9667-1369. Ela tem roupas todas boas, diz ela, para doação, né? O frio tá chegando ainda aí, viu, gente? Frio e umidade está chegando. Tá bom? Então, vamos seguindo? 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
1: 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Número da casa: 5, 8, 7, 587. 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
7: Bom dia, Eugênio.
8: Bom dia.
7: Como está?
8: Tudo certo. Tudo bem, 26 graus a temperatura, viu? Subindo a temperatura. Ontem o Grêmio perdeu, não é? Está fora da Sul-Americana a equipe do Grêmio. A equipe do Grêmio está na zona de rebaixamento no Brasileirão e fora da Sul-Americana. Que coisa, né? As equipes gaúchas não conseguem encontrar o caminho da vitória para dar uma alegria às suas torcidas, nem o Inter, nem o Grêmio. O Grêmio está entre os quatro piores do Brasil e ontem à noite perdeu 1-0 e está fora da Sul-Americana. Que coisa, o treinador, não sei. O que você acha? Será que é um treinador? Eu não, o que houve? Estão chamando de novo o Renato Gaúcho? Hein? Será que o Renatão vai ajeitar a coisa aí? É isso aí. 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Bom dia, dona Ana, Ana Soares. Bom dia, dona Ana, tudo certinho com a senhora? Que beleza. Olha aqui o que a dona Ana diz pra gente aqui, ó, com relação à nossa enquete. Eu tenho uma neta com 15 anos...

0: ela não larga o celular nem para tomar banho. Eu já falei para a mãe dela levá-la em um psicólogo, pois ela mudou muito de comportamento. Se tirar o celular dela, ela fica doida. Ela chuta o chão. Celular é pior que droga. Futuramente vão estar com Alzheimer. Aprendem tudo que não presta. É o que a dona Ana está dizendo aqui. Uma vovó. Ela está dizendo que tem uma neta, 15 anos tem a neta, que vive com o celular. Não larga o celular nem no banho, diz ela aí. E se tira o celular dela, ela fica brava. Dá chute em tudo, até no chão. É isso aí. Por isso que eu estou perguntando para você, essa lei aprovada lá na França está certa ou está errada? Hein? Mais um aviso aqui, o Alberto. Bom dia. Aqui é o Alberto. Aqui no condomínio Aurélio, na General Osório, 2305. Chama atenção a infestação de pombas. Ele fala que tem pomba lá. Hein? Estão causando vários problemas, Alberto. Pombas, é um problema, viu, Alberto? É um problema. E se você mexe com essas pombas aí, vou dizer uma coisa, até processo você pode receber, viu? Que coisa, né? O negócio é fechar bem a casa e tal. E não dá. Veja a prefeitura ali, como tem pomba na prefeitura. Essa pomba grande. E o Alberto está dizendo aqui que no condomínio Aurélio tem bastante. É uma infestação de pombas. Tem que ver por que que essas pombas estão aí, não é? O que que tem aí que elas procuram aí? Tem que ver isso aí, viu, Alberto? Ah, mas é um problema isso aí, viu, tia? É um problema. Problema do meio ambiente, né? A gente pode se incomodar com isso, tá? Mas dá uma olhada, ver qual é o motivo que elas estão aí nesse local. Tá, meu amigo? 11:02, vamos lá com um resumo de novela pra você que gosta de uma novelinha.
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2: Quem ama, cuida, 31 de julho. Vanessa Bandeira por aqui te contando as cenas da novela de hoje, gente. Olha, Adriana teme prejudicar sua condicional quando Pilar ameaça denunciá-la por invasão de domicílio. Rafael exige que Brigitte que fique longe de César. Dora expulsa Ademir de casa. Carolina se surpreende quando André termina o relacionamento confessando que ama outra mulher. Gente, isso não é fácil de ouvir não, hein? Um beijo, lindezas. Amanhã eu volto com mais resumos de novelas.
0: Ei, amanhã tem mais resumo de novela, viu, gente? Amanhã tem mais resumo de novela. 11:04. 11:04, bom dia. É um prazer estar na sua companhia.

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3: Bom dia, Eugênio.
4: Bom dia. 11:10. 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Uma mensagem que chegou para o programa. Bom dia, Eugênio, meu nome é Cecília. Sobre a pergunta, não sou a favor de criança com rede social e nem aos jogos. Há risco além dos vícios em jogos, pois pode ser um aliciador que pode estar interagindo com a criança. Hoje, com a inteligência artificial, tudo é possível, infelizmente. As redes sociais precisam ter um controle mais rígido ao abrir uma conta. Não é à toa a quantidade de fake. E os jogos, a maioria envolve dinheiro. Então, infelizmente, acho difícil ter mais controle. Está com os pais passar aos filhos sobre os riscos e controlar o quanto puderem. O YouTube está cheio de crianças influencer e os pais ganhando dinheiro em cima disso. E isso, ao meu ver, é errado. Outra coisa, sobre aquele caso da mulher que matou o filho, ela não merece ser chamada de mãe. Nada justifica tirar a vida de um filho. Ela tentou simplesmente usar isso como desculpa para aliviar a monstruosidade dela. Olha aqui, veja só o que a Cecília está falando. O que você acha que a Cecília disse? Está certa, Cecília? Está bem? Ah, então tá. É isso aí mesmo. É isso aí. Agora são 11:15. Vem mais três signos do nosso horóscopo do dia.
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0: Mais um bloco de previsões astrais por aqui. Capricórnio, Aquário e Peixes. Capricórnio, nascidos de 22 de dezembro a 20 de janeiro. Capricórnio, hoje a lua desperta o seu brilho, então mostre o seu potencial. Pense nas mudanças que você deseja e vá à luta. A fase é sedutora na conquista. Os desejos estão à flor da pele. A cor para você é o azul e os números da sorte 22, 31 e 58. Aquário, nascidos de 21 de janeiro a 19 de fevereiro. Aquário, trabalho é a sua prioridade. Você pode ter vontade de mudar o visual e há chance de atrair uma pessoa disputada. A 2, você vai conseguir aquilo que quer com o seu charme. Cor para você, lilás, números da sorte 32, 23 e 59. E para fechar as previsões, peixes nascidos de 20 de fevereiro a 20 de março, peixes, questões do trabalho estão emperradas e isso pode deslanchar. É um bom momento para viagens e estudos, muita sedução hoje, ouse na intimidade. A cor para você é o rosa, números da sorte 87, 51 e 33. Amanhã tem mais previsões, um ótimo final de semana, até lá.
4: Ok, amanhã tem mais previsões aí no horóscopo do dia, conosco somente na segunda-feira, tá bem, gente? Vamos seguindo? 11 e 15, 27 graus a temperatura em São Borja. Estamos apresentando o nosso Linha Aberta aqui pela Rádio do Povo, a Rádio Cultura. Bom dia!

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4: Bom dia, Eugênio. Como está?
5: Olá, tudo certo, tudo bem. Olha, na nossa enquete popular, eu vou trazer mais uma mensagenzinha aqui. Ou encerro. Vou encerrar, né, gente? 11h25. Olha, eu quero agradecer as 83 pessoas que participaram da nossa enquete. Muito obrigado, viu, gente? Um pequeno relatório. Eu não vou trazer aqui as opiniões de uma, duas ou três opiniões. Eu vou trazer a grande maioria para vocês, tá? Das 83 participações, 31 são a favor da internet. 31 acham que a internet é uma boa. Veio para somar. Contra a internet, 28. 28 pessoas acham que a internet não está satisfazendo a família brasileira. 28. 11 pessoas dizem que seria interessante disciplinar por contrato. Ou seja, quando você vai contratar lá, aí lá tem o pode isso, pode aquilo, pode isso, pode aquilo, pode isso, pode aquilo, sabe? Então 11 pessoas acham que na compra tem que ser disciplinado o que você quer. Eu quero filme infantil, então só tem filme infantil, tá? Aí eu quero a ecologia, aí só tem ecologia, então é isso aí. E 13 pessoas responderam que a responsabilidade é dos pais. Eu confesso que eu achei pouco, viu? 13 pessoas apenas responsabilizando os pais, mas de qualquer forma, tá aqui o relatório para vocês. 83 participantes a favor da internet, 31 pessoas contra a internet, 28 pessoas. 11 pessoas acham que tem que ter uma disciplina na hora de contratar para entregar só o produto contratado, e 13 pessoas responsabilizando os pais. Acho que os pais é que tem culpa. Só que, olha, os pais às vezes não conseguem. Tá aqui um exemplo, viu? Tá aqui um exemplo. Aí tá o outro exemplo da moça aquela, né? Bom, tá, muito obrigado então vocês que participaram da internet, da nossa pesquisa sobre a internet. Né? E se você quiser sugerir um tema pra gente conversar na próxima semana, pode ligar. Liga 996731260 que nós vamos conversar na próxima semana sobre um tema interessante que você acha. Tá bem? Então tá bom. Vamos com o nosso Gente de Valor. Diariamente de segunda a sexta neste horário, um cantor de São Borja, um musicista, um letrista. É Gente de Valor para valorizar o que é nosso. Hoje, quem é? O Gil Liscano. Ô Gil, aquele abração pra ti.

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1: Convite para a missa de sétimo dia de falecimento. Zeferino Esposo. Paola, Almir, Derli, Vanderlei, Maria Elonir, Maristela, Liliane Filhos. Demais familiares de Valdomira Melo da Rosa convidam parentes e amigos para a missa de sétimo dia de falecimento a ser celebrada hoje, amanhã, sábado, dia 1º de agosto, às 19 horas na igreja Nossa Senhora da Conceição, no bairro do Passo. Familiares antecipam agradecimentos.
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5: Bom dia, Eugênio. Como está?
6: Gente, 21 minutinhos para o meio-dia, 21 para o meio-dia, em nome de Rede Vivo Supermercados, Fruteira Serrana, em nome de Farmácia São João, Chili Beans, Rancho Atacadista e Ecoverde Coleta de Bicho, né? Olha, eu tenho mais algumas mensagens aqui. Bom dia, Eugênio, agradeço pelo mês de julho, que vem agosto, com muita saúde e paz. Manda um abraço aqui para os moradores de Santos Reis, é a Vila Santos Reis, né? Na Piraí, sempre na escuta, Raquel. Um belo dia, bom final de semana, Raquel, e um mês sensacional para você, viu? Mais uma. Bom dia, seu Eugênio, tudo bem? Me chamo Matheus, tenho 16 anos. Desde os 12 anos, trabalho com um corte de grama. Me ofereço para cortar grama, limpar pátio. Esse é o meu número. Quem quiser, só me chamar. Ótimo dia para o senhor. Um excelente final de semana. Abraço, Matheus Silva. Olha, gente, quer cortar grama aí? Quer arrumar o pátio? Aqui está o telefone do Matheus, ó. 99197-3109. 99197-3109. 09. Liga, fala com o menino, ele vai aí, corta a grama, tem experiência, pelo que a gente sabe. Tá, Matheus? Aquele abraço pra ti. Vai me ligando, vai me lembrando aqui que eu vou tirando pra ti, tá, amigão? Bom dia, seu Eugênio, aqui é o Ivan. Seu Rogério, e eu queria ver com você se você conseguiria uma cesta básica pra mim. Eu sou deficiente físico. Tenho duas crianças menores de idade. Eu e os meus problemas. E você, vê se consegue para mim. Se você conseguir, eu agradeço do fundo do meu coração. Qualquer coisa pode me chamar no WhatsApp, que eu agradeço. Escrevi mal, seu Eugênio. Não é, é Rogério. Bom, ele escreveu aqui, deu para mim entender. Tá precisando de uma cestinha básica. Tá? Telefone dele, 99193-5727. 99193-5727. Tá? Quem é que quer fazer uma boa ação, dá uma olhada aí, fala com ele. 18 minutinhos para o meio-dia. Vem aí o Departamento de Rádio Jornalismo. Adilson Ribas e as manchetes do esporte e do Grande Jornal das 12h30. Bom dia, Adilson.
7: Bom dia, Eugênio. Bom dia, nosso amigo Borimar Lima, ali na parte técnica. Então, no meio-dia no panorama esportivo, e nós vamos falar de dupla Grenal, se preparando aí para os seus enfrentamentos aí na Copa do Brasil no final de semana. Ontem o Grêmio acabou se despedindo da Copa Sul-Americana e acho que pelo que acompanhamos ontem do jogo, acho que o torcedor está de saco cheio em relação ao trabalho do... Acho que até estou sendo bem benevolente chamar de trabalho, né? O que vem apresentando o técnico Luiz Castro, né? 7 meses comandando o Grêmio, tem mais derrotas do que vitórias. Ele tem 11 derrotas no cargo e 10 vitórias. E olha que eu estou botando aí Campeonato Gaúcho, eu estou botando aí também Copa Sul-Americana contra times aí de nível técnico sofrível. E ontem deu pra ver a ira dos torcedores e provavelmente tá na corda bamba, né, Eugênio?
6: Pois é, mas
7: tá
6: na corda bamba. A direção continua com o pé firme, né? Não fala em demitir o treinador, mesmo diante de todos esses contextos negativos aí, envolvimento da torcida, da direção e tal e coisa. Falando em Renatão, a torcida fala no Renatão Gaúcho de novo. Sim. Não sei não, viu? Vamos aguardar, mas que a coisa tá feia, tá feia.
7: Tá feia, né? Qualquer treinador brasileiro na zona de rebaixamento e eliminado por um time da Bolívia seria demitido. Mas como técnico é português, ele acaba sendo prestigiado. Então, as informações que nós temos no Jornal Cultura, hoje a apresentação excepcional do Jarbas Lencina, né? Com o fechamento do jornal, aí nós pedimos o auxílio aí do Jarbas para fazer a locução aí do Jornal Cultura, né? Dessa sexta-feira. Então, as informações serão as seguintes. Rio Uruguai volta a subir e entra em cota de atenção. Crianças de 4 anos terão novo reforço contra a poliomielite a partir de segunda-feira. FGTACINE São Borja divulga novas vagas de emprego para hoje. Estado garante recursos para famílias atingidas pelo granizo em Santo Antônio das Missões. Polícia Ambiental apreende 133 quilos de dourado. Imagina. E prende 2 homens em São Marcos. Uhum. Bombeiros resgatam 3 pessoas de veículo submerso na Estrada da Estiva. Uhum. Essas informações do Jornal Cultura hoje, excepcionalmente com a apresentação do nosso colega Jarbas Lencina. Uhum.
6: Que bom. Ok. 12h30, viu, gente? As informações aqui, todas essas manchetes estão sendo transformadas em notícia para o grande Jornal Cultura, tá bem? Agora vamos então às 11h45, 27 graus a temperatura e os aniversariantes do dia de hoje. Nosso bom dia, Dona Maria Coelho, que está hoje pagando a prestação da vida, né, Dona Maria Coelho? Bom dia também, Juliano Vargas. Está de aniversário, Juliano, hein? Encerrando o ciclo, né, Juliano? Aquele abraço. Também hoje, 31 de julho, Luizy Manu Arthur Garay. Parabéns, Luizy. Hoje também começando um ciclo novo, Luziane Garay, né? Elvira Santos. Bom dia, Dona Elvira Santos. Feliz aniversário. Sabrina Mendes. Bom dia, amiga Sabrina Mendes. Pagando aquela prestação anual da vida, Marielle Araújo. Bom dia, amiga Marielle. Liane Pacheco. A Liane também hoje está de aniversário, né? Hoje, 31 de julho, último dia do mês, Vitória Brandão Isbrich. Está aniversariando Vitória Brandão Isbrich. A todos os aniversariantes de hoje, muita paz, muito amor, muita saúde!

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3: Bom dia, Eugênio.
4: Oi, bom dia.
3: Como está?
4: Tudo certo, tudo bem. Qual é a temperatura atual aí? Vamos conferir para fechar o programa com uma temperatura correta, às 11h49. 28 graus. Veja só, temperatura de verão, né, gente? 28 graus, faltando 10 minutos para o meio-dia. Que loucura, né? O verão é a umidade, é a chuva, é o vento, é o furacão, é o granizo, tudo isso. Nesta época, nesta temporada. Como que a gente não vai ficar preocupado com o nosso patrimônio? Tanto patrimônio pessoal, nossa vida, né? Porque essas mudanças todas acabam influenciando na nossa saúde, né, gente? Quanto no patrimônio, né? Nos bens. O vendaval, aqui em Santo Antônio das Missões, novamente. Há alguns anos atrás, muitos anos atrás, houve um vendaval muito forte em Santo Antônio das Missões. Não lembro se 20, 30 anos, eu não lembro. Mas foi muito forte. Na década ali de 90, eu acho, viu? E também causou danos irreparáveis em Santo Antônio das Missões. Pois agora, pelo que se sabe, mais de 500... Você ouviu o que eu falei? 500 residências foram atingidas. Eu lembro que na época São Borja fez um movimento muito grande e arrecadou alguns brasilites, folhas de brasilites, e encaminhou para Santo Antônio um ou dois caminhões, mas já faz muitos anos isso. E agora de novo. Então o tempo ele está mudando, viu? É um recado. Isso chama-se recado. Você sabe o que é um recado? Recado é quando você manda algum recado para alguém, né? Manda o recado para alguém. Isso chama-se recado. Pois Deus está nos mandando um recado. Cuida! Cuida da natureza, não faça isso, não faça aquilo. São recados que Deus está nos dando. Mas graças a Deus, a nossa cidade não aconteceu nada, nada, absolutamente nada. Graças a São Francisco de Borja, como diria o ex-prefeito Bonotto, né? São Francisco de Borja nos protegendo. Ah, que bom. 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Antes, dando aquele recado para você. Se você quer que, na nossa enquete popular, a gente converse sobre algum tema, encaminhe para nós a sugestão. Sugira o tema que você quer conversar. Nós vamos colocar à disposição da nossa audiência, tá bom? Se você tem medicamentos aí que não está usando mais, está dentro da validade, mas você, graças a Deus, não está utilizando, quer mandar para cá, manda. Porque existem muitas pessoas que às vezes precisam e não têm o dinheiro para comprar. É ou não é? Às vezes não tem. E o remédio você sabe. O remédio você sabe. Tá caro. O remédio tá caro. O governo precisaria dar uma olhada. O Ministério da Saúde precisa dar uma olhada no...

manda para cá, que com a receita eu encaminho para quem está precisando. Certo, gente? Então, beijo para todo mundo, fiquem com Deus, bom final de semana, até segunda!

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Muito bom dia, meus amigos, muito bom dia, começando para vocês mais uma edição do Panorama Esportivo no seu rádio, nesta sexta-feira, último dia do mês de julho, dia 31 de julho de 2026, nós vamos trazer um informativo do esporte, o Panorama Esportivo, um dos programas mais tradicionais e mais longevos da nossa grade de programação aqui da 1260. Os amigos estão convidados a participar, mandar a sua mensagem, mandar o seu WhatsApp, pelo telefone 55996731260, você que tem o meu WhatsApp particular, pode mandar também sua mensagem, inclusive alguns ouvintes no meu particular já mandaram algumas mensagens, em especial, até porque nós vamos debater o fiasco que aconteceu ontem na Arena do Grêmio, essa é uma pergunta em relação ao torcedor do Grêmio. O torcedor colorado quiser participar também, dá sua visão totalmente à vontade. Mas essa pergunta em relação ao torcedor do Grêmio. Você trocaria de técnico? Tem um nome em mente? Vou dar minha opinião sobre o assunto. Aliás, é uma opinião que há muito tempo venho falado, tenho escrevido nos meus espaços na Folha de São Borja, que o Grêmio está demorando e o tempo está passando. Eu não acredito na reversão de quadro de um profissional que está 7 meses no comando técnico de um clube e não conseguiu dar resultado. Ontem é só a ponta do iceberg. De um trabalho que não conseguiu classificar contra times semi-amadores na Copa Sul-Americana. Lembrando que o Grêmio só jogou a repescagem ontem porque não conseguiu ficar na liderança contra num grupo de time semi-amadores. Ontem o Grêmio conseguiu a proeza de perder para um clube que não ganhava em território nacional há 24 anos. Esse é o trabalho do técnico Luiz Castro. E um adendo, estando na zona de rebaixamento do Campeonato Brasileiro. Eu sei que o Grêmio não tem um elenco do tamanho do Flamengo, do tamanho do Palmeiras, de um Cruzeiro, de um Fluminense, mas dá para apresentar mais. Não é elenco para estar na zona de rebaixamento. Não é elenco para ser eliminado contra um time da Bolívia. Fora tantas escolhas equivocadas do seu treinador. Ontem, eu disse aqui, e provavelmente você comunga dessa opinião, tu precisando reverter um quadro de um gol de diferença, jogar com 3 volantes, se fossem 3 volantes qualificados, 3 volantes que jogam de cabeça erguida, que fazem uma transição de bola qualificada, que tem refino técnico, tudo bem. Se fosse o Real Madrid com Modric, Casemiro e Toni Kroos, dá para jogar com 3 volantes. Dá, mas com o Dodge não dá. Não dá para te jogar com o Dodge e deixar o Gabriel Meck no banco de reservas. É injustificável. Se tivesse dirigentes, como há 20 anos atrás, 30 anos atrás, por exemplo, um Cacalo, só na escalação o técnico já era demitido. Então, qualquer outro técnico do futebol brasileiro, Renato Gaúcho, Mano Menezes, Roger Machado, Fernando Diniz, Dorival Júnior, que estivesse numa zona de rebaixamento e fosse eliminado para um clube da Bolívia, seria demitido na hora. Mas é português, é chamado de mister. E eu pergunto para ti na tua casa, como que um treinador é chamado de mister, tem 64 anos de idade, nunca ganhou um título importante na carreira? Como é que um treinador com todo esse cartaz, com toda essa pompa, é chamado de mister? Alguém contratou. Alguém ligou para esse profissional. Eu sei, ele fez um trabalho interessante no Botafogo, tem um trabalho interessante no Shakhtar, mas tem um currículo que cabe numa caixa de fósforo. É um currículo insuficiente para treinar um clube do tamanho do Grêmio. Mas é português.
geralmente os técnicos estrangeiros no futebol brasileiro têm toda essa blindagem, têm toda essa camuflagem. Ontem o torcedor deu recado. O presidente Odorico Romã pode matar no peito e dizer: eu vou manter o treinador. Tudo bem. Mas não é só a imprensa que está vendo o trabalho abaixo da linha do medíocre apresentado pelo técnico Luiz Castro. O treinador cansou. Aliás, o torcedor cansou. Tá? E tu vê no semblante do técnico que ele está totalmente abatido. Já não tem forças mais de poder de reação. E olha, a direção do Grêmio está pagando um risco caro. Não adianta trocar de treinador faltando 10 rodadas para acabar o campeonato. Faltando 5 rodadas para acabar o campeonato. Será que vai fazer igual o Internacional, faltando 2 rodadas para terminar o campeonato? Tu tá vendo que o barco tá afundando. E vai trocar no final do campeonato? Falta um turno todo pela frente. Troca agora. Se a direção do Grêmio não quer... Olha, não quer que seja o Renato Portaluppi, tudo bem. Tem tantos treinadores aí qualificados que podem, pelo menos, fazer um trabalho digno com o grupo do Grêmio. O torcedor do Grêmio não tá cobrando que o Grêmio brigue pelo título da Copa do Brasil, da Série A, do Campeonato Brasileiro ou da Copa Sul-Americana. O torcedor do Grêmio só quer dignidade. Que pelo menos pegue um time da Bolívia e passe o carro. Classifique com tranquilidade. Se não fosse o Gabriel Grando ontem, o Grêmio poderia ter levado um placar até mais elástico. A direção do Grêmio já assina o primeiro fiasco desta gestão. Ser eliminado por um time semi-amador do futebol sul-americano. Está começando para vocês o Panorama Esportivo. E já estou recebendo algumas mensagens aqui dos nossos ouvintes. Já vou ler as mensagens, tá? Vamos também projetar a dupla Grenal em seus respectivos jogos da Copa do Brasil. E fico aguardando vocês aí as mensagens pelo nosso WhatsApp. 996731260. 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

Começando com as informações do esporte, primeiro eu vou começar aqui com o nosso esporte amador, futebol de várzea aqui de São Borja, falar das semifinais da Supercopa Livre, que vão movimentar aqui o nosso sábado no campo da Asconvilca. A Secretaria Municipal de Esporte e Lazer realiza amanhã, dia 1º de agosto, as semifinais da Supercopa Livre, troféu Pedro Leirias de Oliveira, no campo da Asconvilca. A rodada começa às 1h30, 13h30, com o duelo entre Torino e Amigos da Maria do Carmo. Né? O Torino, que foi o campeão da segunda divisão do futebol de várzea aqui de São Borja, e o Amigos da Maria do Carmo foi vice-campeão da primeira divisão. E, em seguida, às 15h30, o Toca da Onça, que é o campeão da primeira divisão, enfrenta o Avenida, que foi o vice-campeão da segunda divisão. Os vencedores garantem vaga na grande final da competição, que será realizada no dia 8 de agosto. Vamos ver a interação dos nossos queridos ouvintes aqui da programação da 1260. Vou para o meu WhatsApp particular aqui. Vamos olhar aqui o meu WhatsApp particular, o seu Délcio, sempre mandando a sua mensagem. Deixa eu olhar aqui a mensagem do seu Délcio, que me mandou às 11h53. Bom dia, meu amigo, estou na escuta do programa. Domingo, o Inter enfrenta o Corinthians pela Copa do Brasil. Qual a sua opinião? O técnico deve manter o mesmo time ou deve mudar? O mesmo time, tá? Manteria o mesmo time que enfrentou o Flamengo. É, o jogo do Inter é fora de casa, em São Paulo. Postura reativa, tá? Mas eu já, em seguida, vou mergulhar nos jogos da Copa do Brasil, mas respondendo a pergunta do meu amigo seu Delcio, eu manteria a mesma equipe que jogou contra o Flamengo, tá? Vamos olhar aqui as mensagens. Vamos olhar aqui. O primeiro eu vou ter que pegar o telefone da rádio, porque não aparece o nome do nosso querido amigo ouvinte aqui no nosso computador. E também não nem no telefone, tá? Mas, respondendo a pergunta do telefone final 8733, meu amigo Adilson, tu não acha que o Grêmio possa ter sido eliminado porque a direção optou pela Copa do Brasil e por brigar pelo Z4 do brasileiro? Três torneios iria dificultar. Respondendo a pergunta do amigo, não. Sabe por quê? O Grêmio não está jogando nada em nenhuma competição. Nem na Sul-Americana, nem na Série A e na Copa do Brasil não, né, não enfrentou um time de nenhuma envergadura, tá? E no Campeonato Brasileiro, tá priorizando também? No caso, tá desprestigiando o Campeonato Brasileiro, tá no Z4, tá? O Grêmio não ganha de ninguém atualmente, ele não ganha na Copa do Brasil, ele não ganha na Sul-Americana e não ganha na Série A. Então, assim, ó, respondendo a pergunta do nosso amigo aqui, acho que o Grêmio perdeu na bola mesmo, por falta de qualidade. Porque vários jogos, inclusive na Copa Sul-Americana, jogou com força máxima e não ganhou. Na Série A do Campeonato Brasileiro também joga com força máxima. Não ganha de ninguém. O Grêmio teria obrigação, respondendo a pergunta do amigo, com time reserva, ganhar de um time da Bolívia. Com time reserva, o Grêmio tem obrigação de ganhar de um time da Bolívia, no time da Venezuela, do time do Peru. Os times não existem no mapa do futebol e mostra 24 anos que esse time não ganhava em território nacional. O Grêmio ontem com o time reserva tinha obrigação de ganhar aqui na arena desse time, tá? Então, assim, ó, respondendo a pergunta do amigo, até se quiser mandar o nome aqui no nosso WhatsApp, eu acho que realmente faltou bola e faltou qualidade pro Grêmio, tá? Eu acho que não é a famosa preservação de titulares. A dona Maurília também, bom dia, Dilson, estamos aqui na Parício Sampaio, escutando os seus comentários, tá? O que que nós tivemos ontem pela Série A do Campeonato Brasileiro? Nós tivemos dois jogos ontem, nós tivemos Corinthians 0, Atlético Paranaense também 0, bom resultado pro Atlético, o Atlético é a grande surpresa dessa edição do Campeonato Brasileiro, e o Cruzeiro se recuperando do Campeonato Brasileiro, ganhou mais uma vez fora de casa. O Curitiba está dando sinais aí que está despencando na tabela do Brasileirão. Perdeu em casa ontem para o Cruzeiro 1-0. Aliás, baita trabalho do Arthur Jorge, técnico do Cruzeiro.
português. Tem bons treinadores portugueses aqui no futebol brasileiro, tá? Não são todos, tá? Alguns treinadores portugueses são bons. Aliás, o Arthur Jorge é campeão da Libertadores da América. Técnico português campeão da Libertadores da América. Esse, né, tu olha o currículo dele, tem alguma coisa. Agora, outros são contratados apenas porque tem a nacionalidade lusitana. Vamos olhar aqui a minha amiga e vizinha dona Lorena. Boa tarde, amigo. Eu não entendo de jogo, mas estou escutando teu programa. Tudo bem, dona Lorena. O que importa é a sintonia aqui no Panorama Esportivo. Ontem na Copa Sul-Americana, além da eliminação fiasquenta do Grêmio, nós tivemos ontem o Boca Júnior perdendo 1-0 para o O'Higgins do Chile. No primeiro jogo o Boca ganhou por 1-0, foi para os pênaltis. E o Boca, muito na camiseta, muito na tradição, segue na Sul-Americana. Ganhou nos pênaltis pelo placar de 4-3. Outro time que garantiu vaga à próxima fase da Copa Sul-Americana, os colombianos do Santa Fé, que ganharam 3-0 do Caracas da Venezuela.

0: E agora, no final de semana, nós temos a Copa do Brasil. A Copa do Brasil voltando ao radar do futebol gaúcho. Aliás, nós temos 3 equipes gaúchas ainda viva na competição, tá? Vou passar para vocês aqui os cruzamentos da Copa do Brasil, até para refrescar a tua memória. Os cruzamentos são os seguintes, tá? Amanhã no Maracanã nós temos 17:30, o clássico Vasco e Fluminense, tá? No domingo, 19:30, Internacional e Corinthians. Domingo, 18:00, Mirassol e Grêmio. Segunda-feira, 9:00 da noite, Atlético Paranaense e Vitória. Amanhã, o Juventude vai a Minas Gerais enfrentar o Atlético Mineiro na Arena MRV. Vila Belmiro, amanhã, 9:00 da noite, Santos e Remo. Domingo, 18:30, Chapecoense e Cruzeiro. E no domingo, 16:00, Palmeiras e Fortaleza, os jogos dessa rodada da Copa do Brasil. Em relação aos jogos dos times gaúchos, tá? O Internacional joga em casa, O Internacional joga em casa contra o Corinthians, no estádio Beira-Rio, 19:30. Respondendo novamente a pergunta do amigo, independente se é no Beira-Rio ou lá em São Paulo, o Inter tem que manter a mesma formação que jogou em casa contra o Flamengo. Gostei da equipe. E acredito que haverá manutenção sobre a formação. Primeiro, seria importante para o Internacional voltar a ganhar e levar um resultado positivo para São Paulo, tá? Eu não acho que o empate seja uma catástrofe, tá? Até porque tu segue muito vivo com o empate, até porque, lembrando que 2 empates, a decisão vai para os pênaltis, tá? Infelizmente, eu já vou fazer um panorama geral aqui. O Inter não é favorito contra o Corinthians. O Grêmio não é favorito contra o Mirassol. E muito menos o Juventude contra o Atlético Mineiro. Os 3 gaúchos em seus respectivos confrontos são zebras. Nós somos franco atirador. Primeiro, Juventude Atlético Mineiro. É um time da Série B contra um time da Série A. Ah, mas o Juventude na fase anterior, a Dilson eliminou o São Paulo, é verdade. Mas um São Paulo onde o Roger Machado estava balançando no cargo. E até na época desse enfrentamento eu disse, olha que eu acho que o Juventude tem chances de eliminar o São Paulo. E aconteceu. Eu, sinceramente, o Atlético Mineiro está se recuperando. O Atlético Mineiro há poucos dias ganhou do Palmeiras em São Paulo. Eu vou ficar muito surpreso se o Juventude conseguir a façanha de eliminar o Atlético. Eu acho que dessa vez o Juventude não consegue. Internacional e Corinthians é um time que está até... mostrou uma evolução contra o Flamengo, mas o Corinthians realmente vem em franca recuperação no Campeonato Brasileiro, tá bem na Libertadores, assim, ó, o Corinthians é favoritaço contra o Inter, como o Mirassol também é favoritaço contra o Grêmio, tá? Eu quero muito estar errado, mas vou dar minha opinião. Eu vou ficar muito surpreso se 2 dos 3 garantirem vaga, tá? Aliás, assim, ó, se 1 pelo menos garantir classificação, eu vou ficar bem satisfeito, porque o campo tá me mostrando isso. O Grêmio está na zona de rebaixamento e o Inter tem pontuação de zona de rebaixamento, tá? Eu sei que isso é o legal, tá? Tem uma coisa só que você na sua casa tem que se agarrar para o Inter passar do Corinthians e o Grêmio passar do Mirassol, que a Copa permite isso. A Copa permite o time que está em pior fase ganhar do que está em melhor fase, porque a Copa, às vezes esse time que está num super momento, não está naquele grande dia e acaba sendo eliminado, ou encaminha uma eliminação, tá? Em relação ao Grêmio, o Grêmio no mínimo tinha que conseguir um empate contra o Mirassol, tá? Mas o Grêmio tem uma situação que agrava, que é o abatimento, tá? O Grêmio ainda vai enfrentar um time que ele nunca ganhou em sua história, o Grêmio nunca ganhou do Mirassol, tá? E eu já vou mergulhar, para fechar o programa aqui, sobre a eliminação do Grêmio ontem na Copa Sul-Americana. Eu não acredito em reversão de quadro. Aliás, o Grêmio já deveria ter demitido o técnico Luiz Castro naquela derrota acachapante contra o Corinthians que o Grêmio teria todo um período de Copa do Mundo para contratar um novo técnico. Ali o Grêmio já deveria ter demitido o seu treinador. Tá? Ali para mim já foi o estopim. Tá? Ontem só foi a ponta do iceberg. O Grêmio não jogar nada contra o Bolívar, contra o Corinthians, contra o Mirassol, contra qualquer equipe do futebol brasileiro, não é novidade. Porque eu e tu, quantos jogos, desde a chegada do Luiz Castro, o Grêmio apresentou um bom futebol? Eu lembro dois. Aliás, não são jogos inteiros. O Grêmio tem um Grenal, o primeiro Grenal, que o Grêmio ganha o Campeonato Gaúcho, onde o Grêmio ganha por 3-0, muito porque o Bernabé acabou sendo expulso, e um adendo. O Grêmio poderia ter sido eliminado pelo Juventude na semifinal, e você sabe muito bem como é que o Grêmio construiu aquele gol, o Alfredo Jaconi, com o Pavão cobrando um lateral dentro do campo. O gol do Grêmio foi irregular. Não era nem pro Grêmio ter ido para a final do Campeonato Gaúcho. E o Grêmio ganha merecidamente o Campeonato Gaúcho contra o seu arquirrival, faz um 3-0 no jogo de ida, mas eu também não posso tirar no campo de análise que o Bernabé foi expulso. E muito por isso o Grêmio acabou se aproveitando dessa situação. E o Grêmio tem um bom segundo tempo contra o Botafogo, onde o Grêmio ganha por 5-3. Só. Esse é o resumo do trabalho do técnico Luiz Castro. Vendeu o Vieri, mas foi uma boa venda, promoveu alguns jovens. Agora, taticamente, o time dele não existe. É um dos piores trabalhos dos últimos anos no Grêmio Futebol Porto Alegrense. Um trabalho que só não é pior que o trabalho do técnico Gustavo Quinteiros. E um adendo, dois treinadores estrangeiros. Os dois últimos contratações do Grêmio com técnico estrangeiro não deram certo. Nem Gustavo Quinteiros, que tinha ganhado o Campeonato Argentino, e agora a contratação do técnico Luiz Castro. Eu sei que a direção do Grêmio apostou e apostou muito na contratação desse profissional. É um treinador que ganha e ganha bem, quase 2 milhões de reais por mês. Mas de vez em quando é bom usar a sandalinha da humildade e reconhecer, não deu certo. Não quer dizer que o Luiz Castro seja um péssimo técnico, que ele não possa sair do Grêmio e voltar para Portugal, ou ir para os Emirados Árabes, ou voltar para a Ucrânia, pegar um time lá e fazer um bom trabalho. A carreira dele não se resume a um fracasso no Grêmio, ele tem realmente um outro bom trabalho na sua carreira. Mas não deu certo. A hora de trocar já passou. Não é a hora de trocar, é agora. A hora de trocar o comando técnico do Grêmio já passou. O Grêmio deveria ter demitido contra o Corinthians antes da parada da Copa do Mundo. O erro se manteve e ontem a gente viu o Grêmio ser eliminado por um time semi-amador. Não me venha dar méritos ao Bolívar, que é um time bem armado, que é um fenômeno do futebol boliviano. Não, é um time horrível. Qualquer time da Série B do Campeonato Brasileiro enfrenta o Bolívar aqui em território nacional, ganha e ganha bem. Se o Bolívar enfrentar o América Mineiro, o Atlético, o próprio Juventude, eu garanto a vocês, se o Juventude enfrentar o Bolívar no Alfredo Jaconi, o Juventude ganha e ganha bem. Mas o técnico Luiz Castro não consegue pegar um time que gasta quase 20 milhões de reais e não ganhar de um time da Bolívia. Ontem o Grêmio teve a oportunidade de romper mais uma vez com o técnico Luiz Castro. Mas o presidente Odorico Román está enfrentando, não o meu comentário, porque o meu comentário ele é geral. Se tu for na Rádio Gaúcha, na Rádio Guaíba, na Rádio Pampa, influencer gremista, todo mundo que acompanha e faça comentário em relação ao Grêmio é unânime. O trabalho fracassou. A hora da troca do comando técnico é agora. E o Odorico Román está enfrentando a ira do torcedor. Ontem o torcedor do Grêmio deu o recado, mandando o Luiz Castro para aquele lugar e já pedindo o seu substituto. Eu até estava acompanhando ontem a Rádio Gaúcha, depois que terminou o jogo, óbvio, né? Depois do fiasco de ser eliminado por um time da Bolívia, tu já pensa, vou botar aqui numa rádio da capital que talvez a cabeça do treinador possa ir para a guilhotina. E demorou aquela reunião. Vocês podem ter certeza que alguns conselheiros com influência, acho que está na hora de trocar o técnico. Não teve unanimidade, provavelmente. Vamos manter o treinador. Porque o baque de ontem de ser eliminado da Copa Sul-Americana para um time da Bolívia é muito forte. E o treinador do Grêmio, sim, mesmo que a direção do Grêmio esteja falando, ó, o treinador segue prestigiado, o treinador está na corda bamba. E quando um treinador de futebol num grande clube brasileiro está na corda bamba, vocês podem ter certeza que já tem alguns números de alguns treinadores na lista dos diretores do Grêmio. Tu acha que alguém já não largou? Vamos trazer o fulano. Vamos trazer o ciclano. Acho que está na hora de trocar. Isso é mais velho do que andar para frente. Então o treinador do Grêmio já está pela corda bamba. Só falta saber o dia e a hora da demissão. Mesmo que o presidente Odorico Román mata no peito e diga, vamos manter o treinador, inventa de perder feio pro Mirassol lá em São Paulo, como aconteceu há pouco tempo, onde o próprio Gustavo Quintero levou 4, foi demitido. Não há prestígio que segure a ira da torcida. Ontem o torcedor do Grêmio deu recado na arena, o trabalho acabou. Independente da nacionalidade do treinador, é português, é argentino, é brasileiro, ser eliminado da Copa Sul-Americana para um time da Bolívia, isto tá na zona de rebaixamento do Campeonato Brasileiro, é muito forte para qualquer profissional. E sobre a minha opinião, Adilson, tu demitiria o treinador? Ó, muito tempo tô falando isso. Há muito tempo. E já teria o substituto. Para mim, eu sei que esse nome, alguns gostam e alguns não gostam. Mas esse momento emergencial que o Grêmio está passando, que é só que tem que chegar com o extintor de incêndio, apagar um fogo que já está passando do teto, eu traria o Renato Gaúcho. Traria. Eu não gosto muito da figura do salvador da pátria, de um treinador chegar e ser o centro das atenções. Mas o momento do Grêmio exige, sim, eu contrataria o Renato Gaúcho. Aliás, me diga um profissional que está desempregado hoje que seja melhor do que o Renato. Claro que você que tem muito escutando em casa, pô, Adilson, o Renato, ele é muito centralizador, eu não gosto do Renato por causa das entrevistas dele, tudo bem. Mas é o momento que o Grêmio precisa de um treinador identificado, um treinador que vai fazer os diagnósticos e vai levar o torcedor para o estádio, o principal de tudo. Mesmo que eu ache que o trabalho do Renato, o último trabalho dele no Grêmio, não foi um bom trabalho, o Renato é um bom treinador. Realmente o último treinador do Grêmio que fez um trabalho bom foi o Renato. Até acho que o Mano Menezes fez um bom trabalho. Foi uma barbeiragem o Grêmio tirar o Mano para contratar esse treinador estagiário português. Tá? Mas o momento é um momento drástico. Nós estamos falando de um time que está na zona de rebaixamento do Campeonato Brasileiro e foi eliminado por um time semi-varzeiro do futebol boliviano. Sim, o Grêmio tem que trocar o treinador e contratar o Renato Gaúcho. Dos treinadores que estão à disposição agora, eu contrataria o Renato Gaúcho. Pelo menos eu tenho uma certeza com o Renato. Com o Renato Gaúcho, com esse elenco que o Grêmio tem, pelo menos na primeira divisão o Grêmio vai ficar. Tá? Deixa eu responder a última pergunta do nosso querido amigo ouvinte aqui. Deixa eu ver. Aí eu fecho o programa. Bom dia, Dilson. Se trocar o técnico, se não tem jogador. Pois é, eu concordo contigo. O elenco do Grêmio é um elenco limitado. Mas tem elenco para ganhar no time da Bolívia. Mas tem elenco para não cair para a segunda divisão. Tá? Aliás, o Renato já fez bons trabalhos no Grêmio com elencos sofríveis, tá? Vocês lembram em 2010 que o Renato Portaluppi levou o Grêmio para Libertadores com o Lins e o Júnior Viçosa de atacante? Esse elenco que o Grêmio ganhou a Libertadores agora em 2016, 2017, era um time de sobra. Cortez indo pro Náutico, o Leonardo Moura estava jogando no futebol do interior de Santa Catarina. Então assim, ó, o Renato tem bons trabalhos no Grêmio, inclusive com elencos limitados, tá? Mas concordo contigo, o elenco do Grêmio, deixa eu ver o nosso, não tem o nome do nosso amigo ouvinte aqui, concordo que o elenco do Grêmio não é nenhuma Coca-Cola e uma Brastemp, mas vai ter que trocar. Os resultados estão aí. Como é que tu vai manter um treinador que está na zona de rebaixamento eliminado para um time da Bolívia na Copa Sul-Americana? 12:34, agradeço a todos pela sintonia aqui no Panorama Esportivo, um bom final de semana a todos. Eu volto à tarde no programa do Lutero do Carmo, trazendo algumas informações para vocês, inclusive informações do esporte. Ótimo final de semana. Hoje, em excepcional, a apresentação do Jornal Cultura com meu colega Jarbas Lencina. Grande abraço a todos.
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6: Rio Uruguai volta a subir e entra em cota de atenção em São Borja. Crianças de 4 anos serão novo reforço contra a poliomielite a partir de segunda-feira. F de Tassino e São Borja divulga novas vagas de emprego nesta sexta-feira. Estado garante recursos para famílias atingidas pelo granizo em Santo Antônio das Missões. Polícia Ambiental apreende 133 quilos de dourado e prende dois homens em São Marcos. Bombeiros resgatam 3 pessoas de veículo submerso na estrada da Estiva. Os detalhes estão nesta edição de 31 de julho do Jornal Cultura. Com redação de Adilson Ribas, Annelise Andres, Enéas Júnior e Gelsi Saraiva. A apresentação de Jarbas Lencina.
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6: Informativo 31 de julho, sexta-feira. O último dia do mês de julho será de tempo firme e ensolarado. A sexta-feira em São Borja começou com céu aberto e temperatura de 19 graus. Durante a tarde, a máxima deverá alcançar os 30 graus. No sábado, agosto começará com aumento de nebulosidade já pela manhã, trazendo chuva que deverá persistir ao longo do dia. O amanhecer será de 23 graus, mas com a chegada de uma frente fria, a temperatura cairá durante a tarde, quando a máxima será de apenas 16 graus. No domingo, o sol volta a aparecer entre nuvens. A temperatura mínima será de 14 graus, enquanto a máxima à tarde chegará aos 24 graus. Rio Uruguai entra em cota de atenção e volta a subir em São Borja. O nível do Rio Uruguai voltou a apresentar elevação em São Borja e atingiu 7,69 metros na manhã desta sexta-feira, conforme medição realizada às 8h45 da manhã na estação do Passo São Borja. Desde a noite de quinta-feira, o rio vem subindo lentamente com elevação de aproximadamente 1,3 centímetro por hora. Com isso, o monitoramento passou a indicar cota de atenção, embora o nível ainda permaneça abaixo da cota de alerta. A situação segue sendo acompanhada pelas autoridades, que mantêm o monitoramento em tempo real da evolução do nível do rio Uruguai. Crianças de 4 anos passam a receber o novo reforço contra a poliomielite. A partir da próxima segunda-feira, 3 de agosto, crianças de 4 anos passarão a receber o segundo reforço da vacina inativa contra a poliomielite, conforme a atualização do Programa Nacional de Imunizações. A medida reforça a proteção contra a poliomielite, doença que pode causar paralisia e outras complicações graves. A Secretaria de Saúde orienta que pais e responsáveis verifiquem a caderneta de vacinação e procurem a unidade de saúde para manter a imunização em dia. Manter o calendário vacinal atualizado é uma das principais formas de prevenir doenças e garantir mais saúde e segurança para as crianças. Semifinais da Supercopa Livre e Movimento Futebol Amador neste sábado. A Secretaria Municipal de Esporte e Lazer realiza neste sábado, 1º de agosto, as semifinais da Supercopa Livre Troféu Pedro Leirias de Oliveira, no campo das Convilca. A rodada começa às 13h30 com duelo entre Torino Futebol Clube e AMC. Em seguida, às 15h30, Toca da Onça enfrenta a Avenida Futebol Clube. Os vencedores garantem vaga para a grande final da competição marcada para o dia 8 de agosto. A comunidade está convidada a prestigiar as partidas e incentivar as equipes na disputa para uma vaga na decisão do título. Inscrições para a disciplina de PPG em Políticas Públicas da Unipampa encerram-se hoje. Encerra-se nesta sexta-feira, 31 de julho, as inscrições para o ingresso do regime especial de matrícula no programa de pós-graduação em Políticas Públicas da Unipampa, referente ao segundo semestre. Estão sendo oferecidas 5 vagas nas disciplinas de Fundamentos das Políticas Públicas, com aulas previstas para as quartas-feiras à tarde. A seleção será realizada por meio do análise de uma carta de intenção. As inscrições devem ser realizadas no sistema Guri com envio da documentação exigida, incluindo a carta de intenção, conforme o modelo disponibilizado pelo programa.
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6: Senac abre inscrições para curso gratuito de monitores de alunos com TIA. O SENAC está com inscrições abertas para o curso de formação para monitores de alunos com transtorno do espectro autista, oferecido por meio do programa SENAC de gratuidade. A capacitação é gratuita e voltada à qualificação de profissionais interessados em atuar em acompanhamento de estudantes com transtorno do espectro autista. O curso será realizado da forma presencial no turno da noite, com aulas às segundas, quartas e sextas-feiras, das 19 às 22 horas. As inscrições seguem abertas até o dia 8 de agosto e devem ser realizadas pelo site do SENAC. A primeira chamada para matrículas ocorrerá entre os dias 13 e 24 de agosto. FGTACINE de São Borja divulga vagas de emprego para esta sexta-feira. A agência FGTACINE

0: Tacílio de São Borja divulgou as oportunidades de trabalho disponíveis para esta sexta-feira, 31 de julho. As vagas são destinadas a diferentes áreas de atuação e podem sofrer alterações ao longo do dia conforme o preenchimento. As oportunidades são para cargos de assistente mecânico, mecânica pesada, empregada doméstica, intérprete de língua brasileira de sinais, Libras, agente funerário, servente de limpeza e tratorista. Os interessados devem procurar a agência localizada na rua Cândido Falcão, 1077, ao lado do Banco do Brasil, ou obter mais informações pelo WhatsApp 55 981 31 0010.
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0: Vice-prefeita destaca apoio do Estado após temporal em Santo Antônio das Missões. Em entrevista concedida na manhã desta sexta-feira no programa Atualidades, na Rádio Fronteira FM, a vice-prefeita de Santo Antônio das Missões, Glasfira Amarante, detalhou as ações desenvolvidas pelo município para atender famílias afetadas pelo forte temporal de granizo que atingiu a cidade no início da semana. A vice-prefeita destacou que na quinta-feira, o governador Eduardo Leite esteve no município para acompanhar de perto a situação e anunciou apoio do governo do estado. Segundo ela, foram garantidos recursos para aquisição de telhas, além de envio de cobertores, cestas básicas, equipes de apoio em saúde mental e reforço da defesa civil para auxiliar na reconstrução das áreas atingidas. Conforme Glasfira, mais de 550 residências foram danificadas, principalmente em bairros com maior vulnerabilidade social. A prefeitura segue mobilizada para prestar assistência às famílias e ainda busca ampliar o atendimento, já que muitas casas continuaram protegidas apenas por lonas. Os prejuízos também atingiram a zona rural. Levantamento preliminar da Imater e da Secretaria de Desenvolvimento Rural aponta perdas significativas nas lavouras, especialmente de canola, que registraram danos de até 100% nas áreas afetadas. Com a previsão de novos temporais para os próximos dias, Santo Antônio das Missões permanece em estado de alerta. O município decretou situação de emergência e aguarda o reconhecimento pelos governos estadual e federal. Durante a entrevista, Glasfira Amarante ressaltou a importância da preparação das equipes para enfrentar eventos climáticos extremos e minimizar impactos à população. Campanha Nacional quer combater a desinformação de eleições 2026. Organizações cristãs e ecumênicas lançaram em Brasília a campanha Boto Fé no Voto, iniciativa que busca combater a desinformação durante as eleições 2026. Com o lema Eu Escolho a Verdade, a mobilização pretende incentivar igrejas, lideranças religiosas e fiéis a identificar informações falsas ou enganosas e priorizar fontes confiáveis durante o processo eleitoral. Lançada na quinta-feira na Catedral Anglicana de Brasília, a campanha foi idealizada pelo coletivo Boreia, informação de checagem de notícias, que em parceria com a Coordenadoria Ecumênica de Serviço e de outras organizações da sociedade civil. Ao longo do período eleitoral, a iniciativa promoverá a produção de materiais educativos, vídeos, conteúdos para as redes sociais e ações de formação voltadas às lideranças religiosas, comunicadores e jornalistas. O objetivo é fortalecer o voto consciente e estimular compromisso com a verdade e a democracia.
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0: Bombeiros resgatam 3 pessoas de veículo submerso na estrada da Estiva. Uma ação rápida do Corpo de Bombeiros Militar evitou uma possível tragédia na manhã desta quinta-feira em São Borja. 3 pessoas foram resgatadas após ficarem ilhadas dentro de um veículo parcialmente submerso na estrada da Estiva. A ocorrência foi registrada por volta das 10h42, após solicitação da Sala de Operações da Brigada Militar. Com o auxílio de uma embarcação, os bombeiros conseguiram acessar um automóvel e retirar os ocupantes em segurança. As 3 vítimas foram levadas para um local seguro e não sofreram ferimentos. Polícia Civil apreende mais de 8 quilos de cocaína em Itaqui. A Polícia Civil apreendeu cerca de 8,2 quilos de cocaína durante uma operação realizada nesta quinta-feira em Itaqui. A droga foi encontrada enterrada sob o piso de uma residência na Vila Bom Sucesso. Em outro imóvel, na Vila Nova, os policiais apreenderam uma prensa hidráulica utilizada para compactar entorpecentes. Segundo a Polícia Civil, a apreensão representa um prejuízo superior a R$500 mil para o tráfico de drogas. Ninguém foi preso e as investigações seguem para identificar os responsáveis pelo armazenamento e a distribuição da droga. Polícia Ambiental apreende 133 quilos de dourado e prende dois homens. A Patrulha Ambiental da Brigada Militar apreendeu 133 quilos de dourado, uma arma de fogo e apreendeu dois homens na tarde desta quinta-feira na localidade de São Marcos, interior de São Borja. Durante a operação, policiais do 2º Batalhão de Polícia Ambiental encontraram 56 exemplares de dourado, uma carabina com numeração suprimida, 7 munições, uma carcaça de jacaré, além de 2 barcos, 2 motores, um freezer e cerca de 300 metros de rede de pesca. Os 4 envolvidos são moradores da região das Missões. 2 foram presos em flagrante e encaminhados à delegacia de polícia de pronto atendimento, enquanto os outros 2 foram ouvidos como testemunhas. Segundo a Polícia Ambiental, todo pescado apreendido será incinerado para não haver garantia das condições sanitárias para o consumo. Brigada Militar apreende carga de cigarros contrabandeados em São Luís Gonzaga. Uma ação da Brigada Militar resultou na apreensão de 40 caixas de cigarro de origem estrangeira na manhã desta quinta-feira no interior de São Luís Gonzaga. Durante o patrulhamento, policiais do 14º Batalhão da Polícia Militar tentaram abordar um Fiat Estrada, mas o motorista desobedeceu a ordem de parada. O veículo foi interceptado logo em seguida. Na vistoria, os policiais localizaram uma carga de cigarros, caracterizando, em tese, crime de contrabando. O condutor foi encaminhado, juntamente com o material apreendido, à Delegacia de Polícia para o registro da ocorrência e demais procedimentos legais. Homem é preso após usar Pix para ameaçar ex-companheira em Uruguaiana. O homem foi preso em flagrante nesta quinta-feira em Uruguaiana por perseguir e ameaçar a ex-companheira. Segundo a Polícia Civil, após ser bloqueado nas redes sociais e no telefone, ele passou a enviar transferências de R$1 via Pix, utilizando o campo de descrição para escrever mensagens de ameaça. A vítima relatou que também sofria perseguição e ameaças presenciais. O suspeito foi localizado em frente à residência da mulher, abordado pela Guarda Civil Municipal e encaminhado à Delegacia de Polícia, onde foi autuado em flagrante.
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Muito bem, olá amigos, olá amigas, muito boa tarde para você, boa tarde São Borja, ouvintes da Rádio Cultura, amigos sintonizados aqui nos 1260 da Rádio Cultura M de São Borja, para toda a nossa fronteira oeste. Obrigado você que me acompanha aqui em São Borja, que me acompanha aqui também do lado, em Santo Tomé, onde temos uma audiência muito significativa, nossos amigos e irmãos aqui de Santo Tomé também. Pessoal do interior, pessoal da cidade, pessoal do campo, pessoal que está na empresa, no trabalho, em casa, enfim, todos que estão aí sintonizados com a gente, recebam o nosso carinho, assim como também o nosso forte abraço. Deus abençoe muito sua casa, sua família, seu trabalho, você que está sempre ligadinho com a gente, o nosso muito obrigado. Comunicando com você sempre, seu amigo do rádio, pastor Alex Dias, eu vou contigo até aí a 1h30 da tarde, trazendo aquela reflexão diária, aquela palavra amiga, e dentro de mais alguns instantes também eu trago a reflexão e a oração da fé destinada a todas as pessoas. Sempre uma palavra que faz você pensar aqui no programa. Uma palavra que jamais pretende ser agressiva, mas ela tem também uma certa reflexão, que é o que você que está me acompanhando, meu amigo, precisa. Precisa, eu já vou dizer por que você precisa. Porque a fé, gente, a fé, ela comanda tudo. E não sei o que estou inventando isso. A própria Bíblia diz, tanto no Antigo quanto no Novo Testamento, que a fé vem por ouvir, e ouvir a palavra de Deus, e que o justo vive pela fé. Então você vê que não apenas o justo sabe sobre fé, mas o texto é claro ao dizer que ele vive pela fé. A fé é algo que influencia diretamente na sua vida, gente. Isso é muito forte, muito forte. Então daqui a pouco tem uma reflexão hoje sobre fé, muito boa, viu? Mas antes disso, dá para você os avisos, falar um pouco dos cultos hoje pela manhã. Já tivemos nosso primeiro culto ali, no encerramento aí da Rosa de Saron. Vem aí o Manto dos Milagres, uma campanha poderosa que não dá para perder, gente. Não dá para perder na sexta-feira. Hoje à noite ainda temos Rosa de Saron.

bem, estamos de volta aqui, um pequeno detalhe para organizar aqui, mas já estamos de volta. Gente, olha só, eu falava aqui para você que hoje tem o culto da noite às 20 horas e domingo, meu amigo, aquela ativação assim, ó, do mês de agosto, mês da abundância. Esse domingo eu vou falar para você sobre os decretos do céu a respeito da vida abundante. É a segunda multiplicação de pães e peixes. Quem foi na primeira, primeiro culto, falamos da primeira multiplicação, já aprendeu muita coisa. Vale muito a pena, viu, gente? Eu quero falar hoje, eu quero aproveitar aqui o espaço para falar para você hoje de três tipos de fé que um cristão pode ter. Vamos lá? Vamos entender? Momento de reflexão. Muito bem, estamos no ar, estamos ao vivo. Gente, falei no começo aqui do programa que o justo, ele, diz o texto, vive por fé. Como assim, pastor Alex, vive por fé? A sua vida está diretamente ligada à sua fé. Não estou falando religião. Estou falando aqui católico, evangélico, espírita, não é isso. Mas a sua fé, a forma como ela funciona. Então eu não vou nem entrar na questão de uma fé fora da Bíblia. Porque entendemos que fora da Bíblia todo tipo de fé é descartada. A Bíblia é a palavra de Deus. Então, analise. Três tipos de fé mostradas na Bíblia para nós. Esses três tipos de fé, eles estão numa passagem de Mateus 14, onde Pedro anda sobre as águas. Ali existem três tipos de fé. O primeiro tipo de fé, que é o tipo de fé que Deus quer que todo mundo tenha, é a fé plena. Pastor, como é que é a fé plena? A fé plena, ela está totalmente centrada em Cristo. O alvo é Cristo, nossos olhos são Cristo. Você não vê nada difícil, tudo você vê com os olhos desta fé. A fé poderosa, a fé plena. Você crê que tudo é possível, você crê que nada é difícil, você crê que tudo dá para fazer. Ou seja, a fé plena é aquela fé que te mantém no caminho de Deus. Você quer ir na igreja, você quer cumprir princípios, você quer fazer a vontade de Deus, você não quer mais voltar para a velha vida. É simplesmente fantástico. Essa é a fé plena. Essa fé plena é aquela que quando Pedro olha para Cristo e pergunta: Senhor, se é tu, me autoriza a ir sobre as águas. Jesus fala: venha, Pedro. E Pedro foi. Olha a plenitude desta fé. Ele vai e começa a caminhar sobre as águas. Que coisa linda. E assim ele foi uma boa parte do caminho até Jesus, andando sobre as águas, os olhos dele totalmente voltados para Cristo. Ele não olhava para nenhum lado, não olhava para ninguém, não olhava para trás, não ouvia a voz dos seus amigos: cuidado aí, Pedro, ó, que isso aí está difícil, Pedro, ó, que vai ficar ruim. Não, ele não se deixava de maneira alguma sair do caminho. Essa é a fé plena. Quando uma pessoa, ela tem essa fé plena, ela é assim, os olhos dela estão em Deus, ela não tem tempo para coisas pequenas, não tem tempo aí para situações que lhe tirem do caminho, ela olha só para Deus. É lindo. Mas em determinado momento, Pedro começa a olhar para o lado,
e prestar atenção nas ondas e no vento, que até então ele não tinha nem olhado. Nesse momento, o texto diz que ele sente medo. Pastor, como que Pedro sentiu medo se Jesus estava na frente dele? Esperando ele com os braços estendidos. Tudo estava dando certo. O que aconteceu? Aconteceu que ali entrou um segundo tipo de fé muito perigoso, que eu chamo de fé confusa. O que é uma fé confusa? É uma fé que não tem tanta certeza mais. É uma fé que começou a olhar muito para o lado. Começou a prestar atenção demais nos ventos e tormentas que sempre estiveram ali. É uma fé que se ocupa demais com o que está ao seu redor. Se importa demais com aquilo que não depende dela. Uma fé confusa. Uma fé que se alimenta de tudo, sabe? Nunca é suficiente, tem sempre que estar pegando tudo que é lado. É uma fé que não centra. É uma fé que não firma. Fé confusa. Foi a fé que fez Pedro entrar em medo. O medo entrou. E aquele pavor deu origem à terceira forma de fé. Primeiro é a fé plena. A segunda fé é a fé confusa. E a terceira é a fé morta. A fé morta fez Pedro duvidar. Meu Deus, ele vinha caminhando sobre as águas, de repente ele estava afundando. Você vê como a fé é algo tão delicado que se a gente não cuida, ela vai de um ponto para o outro rapidamente. Isso tudo foi em questão de minutos. Pedro estava indo muito bem, de repente começou a olhar para o lado e ele começou a afundar depois. A fé morta é assim. Ela começa a não ver mais Deus em nada. Ela começa a não crer mais no poder, no sobrenatural, na provisão. A fé, quando ela está morta, ela só se alimenta daquilo que é humano, daquilo que é possível aos olhos humanos. E ela começa a ter uma fé assim, desse jeito, morta. Jesus levanta Pedro e diz para ele: homem de fé, homem de pouca fé, por que você duvidou? Segura aí que tem mais coisa para você. Fica comigo.

Muito bem, estamos de volta. Para concluir essa parte aqui com você, pega isso. Aquela fé morta fez Pedro afundar. Então, se eu pudesse deixar uma palavra hoje para você, não deixe nada matar a sua fé, confundir a sua fé. Mantenha a fé plena. Que eu tenho certeza, minha amiga, que Deus vai mudar tudo para você. Lembra sempre, o justo viverá pela fé. Essa fé não pode ser uma fé confusa. Não pode ser uma fé temerosa, uma fé morta, que não consegue ver Deus em nada. Uma fé desanimada, uma fé cansada. Não, ela tem que ser plena, totalmente ligada a Cristo, dependente de Deus. Uma fé com discernimento, que sabe separar o que é do que não é. E na nossa igreja, nós sempre ensinamos essa fé para as pessoas, uma fé plena. As pessoas olham assim de fora e têm as mais diversas opiniões, né? Tem gente que olha de fora e pensa que o sucesso da igreja, o segredo do sucesso da nossa igreja é a estrutura física, né? O pessoal acha que é as luzes, que é o som bom, o ambiente legal. O pessoal acha que isso é tudo. Querido, não é tudo. Se o ambiente legal, iluminado, fosse tudo, um circo e um parque nunca iam embora da cidade, né? Porque as pessoas iam ir ver todo dia a mesma coisa. Mas não. O que atrai tanta gente à nossa igreja é que há uma restauração completa, uma mudança geral que elas têm acesso. Nem todos, é claro. Vai depender de cada um. Mas ali as pessoas são libertas. Ali nós tratamos do problema sem expor a pessoa, sabe? Não tem aquele show assim na igreja de espírito maldoso ali no meio. A gente trata a pessoa, liberta a pessoa. Nós temos momentos específicos. Tem cura, tem... Meu Deus, aqui na Argentina mesmo está dando muito testemunho. Nossa célula ali, célula mista, dando muito testemunho, tremendo. Cura, criança andando. Olha, é demais o que Deus está fazendo. E o grande segredo da igreja sempre foi que nós nunca criamos filhos na fé dependentes emocionais nossos. Como assim? Quando uma pessoa chega, ela pode chegar ferida, cansada, acabada, desanimada, sem ânimo. Nós vamos curá-la, sem cobrar um centavo. Nós vamos curá-la, se ela permitir. E assim que ela estiver em condições, nós vamos enviá-la. Nós vamos fazer ela levantar e trazer outra pessoa, ganhar mais alguém. Porque a maior propaganda de um cristão transformado é justamente a mudança da sua vida. Nós não prendemos você ali como uma pessoa presa com dependência emocional, sabe? Como acontece às vezes, a gente vê muito na internet, né? Muita mentoria hoje aí online. Eu não sou contra. Tem muita mentoria boa, mas tem umas que deixam a pessoa mais doente. Porque para vender a próxima mentoria. Nós não trabalhamos assim. Vamos à oração? Momento da fé.

0: Meu Deus e meu Pai, quanta gente hoje nos acompanhando e precisando dessa fé plena. Não uma fé confusa, nem uma fé doente, morta, mas uma fé plena, Senhor. Então abençoa o teu povo hoje, dando a ele saída, solução, resposta e bênção. É a minha oração hoje. Abençoe a todos em nome de Jesus. Amém e amém. Meus amigos, nós voltamos agora aqui na rádio na segunda-feira. Então até lá nós vamos esperar você sempre na igreja aí. Vai ficar tocando uma canção muito linda. Homenagem aí para nossa querida irmã, tá de aniversário hoje. Deixa eu pegar uma canção bem legal aqui. Nossa amiga Marelise, gente. Homenagem aí, tá de aniversário. Homenagem aqui do Everton e da Tainara para ela. Deus abençoe. Estou muito amada aqui pela família, né? Recebo o carinho do Everton, da Tainara, do Pedro, todo mundo. E o nosso também, minha amiga Marelise. Deus abençoe. Amiga Suzana também confirmando o culto hoje de manhã, muito bom. A Duda escreveu pra gente aqui. Ótima tarde, obrigado. Gente, se eu não registrei alguém aqui, perdoem, tá? Mas na segunda a gente vai estar todo mundo junto de novo, querendo Deus. Forte abraço para você, a gente se encontra em uma das reuniões. Apareça, vai ser maravilhoso. Forte abraço, graça e paz.
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investir 100% de esforço se houver 1% de chance. Isto é, de não desistirmos. É interessante, porque eu gosto demais de lembrar, na área de filosofia, a gente medita sobre esses temas. Essa palestra que eu vou fazer aqui, ela inicialmente iria até 18h30, como nós reordenamos o horário, peço desculpas, ela vai até 19h, nós vamos postergar meia hora, portanto você vai sofrer um pouco até esse horário, mas nesse tempo eu queria trazer algumas ideias que estão já incluídas, de outro modo, em três dos meus livros. Se você quiser aprofundar algumas coisas que cá estão, essa reflexão que vou fazer está num livro meu chamado Qual é a Tua Obra, que é um livro sobre gestão, liderança e ética. Está também uma parte no livro da editora Saraiva chamado O Que a Vida Me Ensinou, que é sobre paixão, sentido e felicidade. E está num livro com a Terezinha Rios chamado Vivemos Mais, Vivemos Bem. Vivemos Mais, Vivemos Bem, que é um livro da editora Papiros. Então, você encontrará nessas três obras alguns adensamentos daquilo que eu vou falar aqui de modo mais resumido. Mas é interessante porque quando eu estava ali com a Ana Luísa, essa neta minha, e ela apanhando as amoras, eu me lembrava, né, da nossa condição. E como eu dizia antes, de mesmo não sendo imortal, poder imaginar a eternidade. A eternidade no que se faz, no que se vive, na recusa à falência da esperança, na possibilidade de entender aquilo que nos ajuda a existir de maneira mais plena. Eu nasci em Londrina, como disse, meu pai, quando era criança, ele paulista, já faleceu, ele era gerente de banco. Na época em que Londrina, todas as estradas eram de terra. E lá no Paraná se usava jipe, jipe de capota de lona, você imagina num calor que eventualmente há naquela região do Paraná, capota de lona. E meu pai chegava em casa todo dia, 6h30 da tarde, era só poeira de cima e embaixo, só dá para ver o branco do olho dele. Aquele calor infernal, poeira, suado, em vez de entrar em casa e

0: praguejar, xingar, reclamar. Primeira coisa que ele dizia assim: mas olha como Deus gosta de mim, hoje quebrou o jipe na estrada e não estava chovendo. De uma outra vez ele chegava e dizia assim: olha como eu sou abençoado. Olha só, filho, hoje acabou a gasolina do GP e faltavam só 2 quilômetros para um posto de gasolina. Qual era a perspectiva ali? Não era fingir que os problemas não existiam, mas era não dar a eles uma dimensão que não tem que ser dado. Isto é, quando você olha uma porta, você sabe que ela tem fechadura e maçaneta. É preciso prestar mais atenção na maçaneta do que na fechadura. Embora quem quer abrir uma porta não pode desconsiderar que ela tem uma fechadura. Mas há pessoas que ficam tão obcecadas pela fechadura que não enxergam nunca a maçaneta. E aí não abrem o que pode ser aberto. E nesse sentido, claro, a ideia de uma capacidade de ter a percepção do não desistir, de ir buscar, de procurar, é algo decisivo. Aquilo que Paulo Freire, que se vivo estivesse agora, no dia 19 de setembro, sábado passado, Paulo Freire faria 94 anos se vivo estivesse. E Paulo Freire, um homem estupendo, eu tive a honra de trabalhar com ele 17 anos, e Paulo Freire era um homem que era capaz de lembrar para nós algo, de que na vida, dizia ele, é preciso ter esperança, mas tem que ser esperança do verbo esperançar. Porque tem gente que tem esperança do verbo esperar. E esperança do verbo esperar não é esperança, é espera. Ah, eu espero que dê certo, espero que resolva, espero que aconteça. Isso não é esperança, é espera. Esperançar é ir atrás, é se juntar, é não desistir. Esperançar é ter uma postura ativa em relação àquilo que pode, inclusive, nos perturbar. Como perturba estando vivo. Eu gosto muito de lembrar de uma situação que vivi há uns 5 anos em São Paulo. Estava eu num congresso da área de enfermagem. E quando terminou, havia um debate. Hoje eu não vou abrir um debate aqui, porque é a última atividade. Mas havia ali um debate nesse evento. 2.000 enfermeiras num espaço. E aí uma enfermeira, a hora que terminou a atividade, que ela veio para o debate, ela perguntou, pegou o microfone e fez uma pergunta que um filósofo gosta de responder. Ela virou e falou assim: professor, o que que o senhor quer que fale sobre o senhor no seu velório? Pergunta funda. E eu aí dei uma volta, fui a Platão, Aristóteles, Heráclito, Parmênides, Anaxágoras, Anaxímenes, Pitágoras, Zenão. Falei: eu vou pegar essa enfermeira na volta, ela vai ver. Mas fui dando uma volta. Na hora que eu terminei, virei para ela e falei assim: e você? O que que você quer que fale de você no teu velório? Ela falou: quero que fale assim, nossa, ela tá mexendo. Que é a expressão mais simples, menos sofisticada, sem elaboração teórica e sem abstração. Afinal, o que é que um ser vivo deseja? Permanecer vivo. Se essa vitalidade nos honra, se essa vitalidade ainda é digna, se essa vitalidade não nos machuca. Nesse sentido, é claro que o sentido da vida se coloca na possibilidade de tê-la, naquilo que ela pode ser de plenitude, naquilo que impede, algo decisivo. No livro Qual é a Tua Obra, eu uso uma frase que eu gosto demais, de um grande pensador britânico chamado Benjamin Disraeli. E Benjamin Disraeli dizia: a vida é muito curta para ser pequena. A vida é muito curta para ser pequena. Já basta que ela curta seja para que a gente consiga pequená-la de algum modo. E a vida de fato é curta. Vida média hoje 75 anos. Média, alguns vão menos, outros vão mais. 75 é pouco. Quando você é jovem, como há vários aqui, para você chegar a 60, 70, demora. Quando você tem 20 anos, alguém de 60 anos já está perto do check-out. Quando você tem mais de 60... Outro dia eu fui renovar meu cartão de crédito, que já estava bem antigo, o cartão de crédito. Renovei. E aí fui fazer uma compra na internet. E naquele momento da compra, em que você tem que colocar a data de validade do cartão de crédito, eu quase fiquei meditando: meu cartão tem mais validade que eu. Quando teu cartão tem mais validade que você, é preciso pensar. Minha mãe, 86 anos de idade, domingo retrasado, estava eu caminhando na praça com a minha mulher, na Buenos Aires, onde nós moramos todos perto, aqui para quem conhece São Paulo. Aí encontrei com ela, fim de tarde. Ela falou: filho, eu estava agora lá na igreja, sabe o que uma velhinha me falou? Eu falei: mãe, defina a velhinha. A senhora tem 86 anos. Ela falou: ah, deve ter uns 88, por aí. Claro. A vida é muito curta para ser pequena. E quando é que você e eu apequenamos a vida? Quando a gente tem uma vida banal, fútil, superficial, inútil, morna, descartável. Afinal, um dia, um grande pensador gaúcho, nascido provavelmente em Rio Grande, não se sabe onde ele nasceu, um homem chamado Aparício Torelli. Muita gente o conhece pelo apelido que ele adotou, que é Barão de Tararé. O Aparício Torelli, apelidado por si mesmo de Barão de Tararé, tem uma frase de uma clareza, só não entende quem não quer. Disse ele: a única coisa que você leva da vida
1: é
0: a vida que você leva.
1: Bom dia para todos os nossos ouvintes, chegando com as informações.
0: A única coisa que você leva da vida é a vida que você leva, não é a vida que te leva, é a vida que você leva. Com a tua condição, com a tua esperança, com a tua turbulência, com a tua dificuldade, mas sem acovardar-se, sem desistir, sem entregar. E lembrando que minha mãe não dorme enquanto eu não chegar. Interessante. Essa expressão de Aparício Torelli, a única coisa que você leva da vida é a vida que você leva, ela se aproxima um pouco do grande poeta gaúcho, que é aquele sim que eu admiro mais, um homem que inspirou vários dos meus livros, um grande homem nascido em Alegrete, chamado Mário Quintana. Mário Quintana, um homem estupendo, que morreu com quase 88 anos de idade, solteiro. Aliás, ele tem a frase mais bonita que eu já vi para não casar, e a mais inteligente. Todas as vezes que alguém perguntava a Mário Quintana: mas por que o senhor nunca se casou? Ele dizia: sempre preferi deixar dezenas de mulheres esperançosas do que uma só desiludida. Que é um argumento ecológico. Mário Quintana, um homem que deu um azar danado. Morreu na mesma semana que Ayrton Senna. E quando você é alguém muito importante, mas alguém famoso morre perto, você desaparece. Senna morreu no dia 1 de maio de 94 e Quintana em 5 de maio de 94. Isso significa que muita gente que, por exemplo, não sabe que Mário Quintana morreu. Outros nem que ele viveu. Mário Quintana, um homem maravilhoso que por três vezes, tentou entrar na Academia Brasileira de Letras e foi recusado. Três vezes, um lugar cheio de imbecis e vários que não são, um lugar que já teve vários imbecis e vários que não eram, recusou Mário Quintana. Aliás, sabe quem não entrou na academia também? Clarice Lispector, Cássio Mão de Andrade, Monteiro Lobato. Mas Quintana, da terceira vez que foi recusado, deu o troco e fez como um poeta sabe fazer, com um poema. E fez uma trova que muita gente que conhece, chamado Poeminho do Contra. Não é poeminha, é Poeminho do Contra, que tem só 4 linhas, que eu vou declamar aqui, e que é fortíssimo. Disse ele, a quem eu prejudicou: todos esses que aí estão atravancando o meu caminho, eles passarão, eu passaria. Olha que vingança bonita. Todos esses que aí estão atravancando o meu caminho, eles passarão, eu passaria. Parece fase de para-choque de caminhão no Paraná. Na subida você me aperta, na descida nós acertas. Já pensou? Mário Quintana, um homem genial. Ele tem uma trova que eu vou fazê-la para você e eu não esquecemos. Ele diz: um dia pronto, me acabo. Seja o que tem de ser, morrer que me importa, o diabo é deixar de viver. Olha só, um dia pronto, me acabo, seja o que tem de ser, morrer que me importa, o diabo é deixar de viver. E quando é que você e eu deixamos de viver? Não quando a gente morre, mas quando a gente vai tendo mortes cotidianas, com a morte da esperança, a morte do afeto, você deixa de viver quando morre tua capacidade de amorosidade, de solidariedade, de fraternidade. Um dia pronto me acabo, seja o que tem de ser, morrer que me importa, o diabo é deixar de viver. Por isso, quando Disraeli fala, a vida é muito curta para ser pequena, é claro que nós não somos, obviamente, imortais, mas nós podemos ser eternos. Claro que mortais não somos. Aliás, vários filósofos pensaram sobre o tema da vida e da morte. Entre eles, Epicuro, que tem a mais expressiva frase sobre isso, dizia ele: eu não temo minha morte por uma razão, nunca vou encontrá-la. Enquanto eu existo, minha morte não existe. Quando ela existe, eu não existo. Então não vou encontrá-la nunca, porque temê-la.

14:17, 2:17. Estamos de volta, estamos no ar a partir de agora pela Rádio Cultura 1260. Estamos chegando com A Tarde é Notícia. E que tarde, sexta-feira hoje, dia 31 de julho de 2026. Chegamos a 212 dias nesse ano e a serem decorridos até o final de dezembro, 153 dias a partir de hoje. Maravilhado com a vida, como sempre, desejando a todos uma sexta-feira tranquila. Temos 29 graus de temperatura nesse momento. Na Terra dos Presidentes, no centro da cidade onde estamos, 29 graus. 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Eurico Batista da Silva, centro da cidade. Estamos chegando com a nossa programação e vamos até às 13:30 da tarde. Daqui a pouco tem o espaço da entrevista, o meteorologista Leandro Puchalski estará ao vivo daqui a pouco no programa para falar um pouco, já que estamos encerrando o mês de julho, daqui para frente, o agosto chega, o agosto que é um mês onde geralmente há muito movimento de tempo, essa transição, reta final de inverno, onde o vento norte sempre se faz muito presente, já começam a mudar os cenários, o tempo se transformar, né, novamente. Então, é por isso que nós vamos daqui a pouco ouvir aqui no programa o Leandro Puchalski, que está entre os melhores ou os mais conceituados meteorologistas do estado do Rio Grande do Sul. Profissional da Metsul Meteorologia. Estamos abrindo a programação de hoje. 2:21 aqui. O nosso WhatsApp, o 99673-1260. 99673-1260.

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1: Estamos de volta. São 2h25, início de programa. E em pauta as condições do tempo. Em pauta o movimento que acontece no estado do Rio Grande do Sul e que vem trazendo uma série de problemas. Por onde passa aqui na fronteira oeste, tivemos aí um exemplo, inclusive com formação de tornado, coisa assim que só se visualizava pelas telas de televisão ou por internet. Agora chegou aqui muito próximo, seu Adilson Ribas, tudo bem? O senhor tem um convidado aí de honra no programa, né?
2: Boa tarde, Lutero, boa tarde à nossa audiência, Lutero, da Rádio Cultura. Nós temos aí uma voz muito conhecida aqui na nossa programação, né? Que é o meteorologista Leandro Puchalski, né? Renomado meteorologista, né? Que está sempre trazendo boletins aqui na nossa programação, tanto na Rádio Cultura quanto na Rádio Fronteira FM. É uma grande satisfação recebê-lo por telefone, Leandro. Obrigado por ter uma disponibilidade de espaço, né? A gente sabe o quanto é concorrida a tua agenda, né? Obrigado por nos atender.
3: Opa, uma boa tarde para todos, o prazer é meu, muito obrigado aí pelo convite, fico bastante satisfeito pela oportunidade para a gente poder conversar um pouco, bater um papo em relação às condições aí do tempo, e uma boa tarde principalmente para todos os nossos ouvintes.
2: Leandro, até tinha trocado uma ideia contigo fora do ar, né? Que eu acompanho o teu material, né? Acompanho teus materiais de vídeo em relação ao clima, em relação ao tempo, né? Nós tivemos aí uma situação realmente bem, bem catastrófica aqui em todo o estado do Rio Grande do Sul. Tudo o que aconteceu em Santo Antônio das Missões, em Giruá, em tantos municípios do Rio Grande do Sul, está mais ou menos tudo alinhado em relação às tuas projeções? Foi um pouco acima, foi um pouco menos? Como é que tu consegue fazer um desenho do que aconteceu aqui no estado?
3: Referente à condição meteorológica aí do início da semana, né, as informações elas davam conta aí de um período onde o estado voltaria a ter chuva, né, voltaria a ter instabilidades, volumes mais altos, como aconteceu na semana passada, lá no início também da semana passada, e que durante um processo ali de passagem, né, organização, formação e passagem de uma frente fria, nós poderíamos ter alguns temporais, inclusive, associados a isso. Então, quando você trabalha com algumas informações meteorológicas, elas são mais possíveis antecipar com mais dias e outras num curto prazo, pela complexidade que é cada situação meteorológica, né, você utiliza diversas ferramentas para chegar a essas informações. Então, quando você fala sobre volume de chuva, quando você fala sobre a condição específica, qual dia chove mais e qual dia não chove, você consegue, muitas vezes, antecipar com um período maior. No caso específico dos fortes temporais que aconteceram, principalmente relacionado àquela questão do tornado ali de Giruá, esse é um tipo de condição meteorológica onde você consegue só fazer uma previsão de curto prazo. Então, você sabe, com 24, 48 horas de antecedência, que determinada região pode passar por um temporal forte. Essa é uma informação. Mas, normalmente, quando você tem 24, 48 horas antes, você tem uma área maior de possibilidade de. E a gente sabe que esses tornados, eles são muito localizados. Eles têm curta vida, duram poucos minutos, e têm forte poder de destruição, mas numa área pequena. Então, esse tipo de situação você só prevê com poucas horas de antecedência, né? E aí vem a complexidade, porque muitas vezes você precisa de radar meteorológico para isso, e muitas vezes você não tem essa ferramenta disponível, e aí você tem também um prazo muito curto para alertar as pessoas para a possibilidade de. Então, isso dificulta um pouco em termos meteorológicos, em termos de previsão.
2: Leandro, até não só que a comunidade de São Borja aqui, mas praticamente todo o estado aí está com um cenário de um pouco de apreensão em relação à meteorologia, em relação ao final de semana, né? Por exemplo, agora em São Borja, nesse momento, nós estamos com 29 graus, estamos com a temperatura bem elevada, até nós tivemos aí desde domingo passado uma diminuição em relação ao nível do Rio Uruguai. Aqui nós tivemos um pico de de 11,36 metros, e nesse momento nós temos com 7,85, mas o rio, desde ontem à noite, ele voltou a ter uma certa elevação. O que tu consegue passar aqui para a nossa audiência em relação à previsão do tempo agora para o final de semana, em relação também a outras regiões, que as chuvas, dependendo em outras regiões, acabam impactando também numa elevação aqui do rio Uruguai, né? Porque nesse momento, inclusive, ainda temos pessoas em abrigos, né?
3: Sim, exatamente. O que acontece nesse sentido, né, é que nós não vamos ter, estamos tendo, né, esse ar mais seco agora predominando, né, o sol praticamente quase sem nuvens em grande parte do estado neste momento, a temperatura subindo, né, e a gente tem esse cenário que vai seguir inalterado nas próximas horas. Mas a gente tem uma mudança prevista já para amanhã, onde o sol ainda deve aparecer, mas muito no início do dia, e gradativamente ao longo do sábado volta a nebulosidade, volta a ter algumas pancadas de chuva. Nós estamos tendo, exatamente neste momento, onde temos essa condição de sol e de calor aqui no estado, a parte mais leste ali da Argentina, um pouco ao sul de Buenos Aires, especialmente dentro da região de Montevidéu, neste momento o céu muito encoberto, chuva temporal acontecendo, inclusive, nessas áreas, por dentro, por exemplo, do Rio da Prata, está uma situação bastante complicada neste momento. Isso é a formação de uma frente que está acontecendo entre os países vizinhos, e esse sistema, ao formado, ele vai avançar em direção a Uruguai primeiro, né, e a parte mais norte da Argentina, e aí vai acabar passando aqui pela região de São Borja. Então, a previsão é que o sábado ele comece com tempo seco, ainda deve dar tempo de um certo aquecimento, não tanto quanto hoje, mas no decorrer do dia deve chover na passagem dessa instabilidade. E aí a gente tem que ter atenção para a possibilidade de ter novos temporais à medida que ocorre esse sábado. Não temos previsão de uma atmosfera tão agressiva, com condições tão propícias a tempo tão severo quanto aconteceu nessa semana, mas temos sim possibilidade de ter trovoadas, descargas elétricas, alguns pontos um vento mais forte, a chuva voltar a apertar em alguns momentos, então tem que ter atenção na virada do tempo ao longo do sábado. O que acontece é que desta vez o sistema ele passa mais rápido, ele passa com em direção a Santa Catarina e Paraná, já no decorrer do final do sábado para o domingo, a gente volta a ter um tempo mais seco no domingo, mas tem essa virada do tempo. Em termos de volume de chuva, um período assim, olhando para os próximos dias, a gente tem previsão de volumes bem maiores na parte da Argentina, né, onde a gente pode ter aí volumes de casa de 30, 50 milímetros, alguns pontos pode chegar a 70, 90 milímetros no decorrer aí de parte da semana que vem também. Então vai aumentar um pouco de novo o volume de chuva, para nós aqui também deve ter alguns momentos na semana que vem, na segunda, na terça, na quarta, momentos de pancadas de chuva, não deve ser uma chuva contínua, mas ela vai voltar a aparecer, então a gente tem que ter atenção em relação a isso. Os volumes em si da chuva, eles não são tão elevados, mas eles são representativos. E aí, como você bem falou, a gente está com os rios cheios. Então, a partir de agora, os totais em si, eles são mais representativos, mesmo que no volume ele não seja tão alto, mas porque o rio está mais alto. Então, tem que ter atenção à medida que vai ter a próxima semana também.
2: Leandro, até acompanhando teus materiais e acompanhando teus vídeos, até entrevistas em outros meios de comunicação, até acho que num curto espaço de tempo tu tinha dado uma entrevista para a Rádio Gaúcha, né? Eu estava acompanhando a tua entrevista e tu tem talvez um meteorologista que tá batendo mais há um certo tempo em relação ao Super El Niño, né? O que tu poderia passar aqui para a nossa audiência aí? Projeções aqui para a região da fronteira oeste aqui, porque praticamente que todos os municípios aqui, São Borja, Itaqui, Uruguaiana, Santo Antônio das Missões, a região da campanha tá sofrendo muitos impactos de muita chuva volumosa, tivemos aqui em relação a descargas elétricas, queda de granizo. O que tu pode passar, quem sabe, a longo prazo aqui para a nossa região, até para a região de produção, em relação ao agro aqui do município? O que tu poderia passar em relação a esse Super El Niño aí?
3: Então, o El Niño eu sempre gosto de trazer, sempre relembrar, né, que o El Niño ele é um aquecimento das águas do Oceano Pacífico, bem na região equatorial, então pega ali o litoral do Peru em direção à Austrália, Indonésia, tá? Então, esse oceano, ele está com um aquecimento bem grande, bem acima do que é o padrão. Isso muda o comportamento dos ventos naquela região e, por consequência, muda o comportamento que a gente chama da circulação geral dos ventos na atmosfera, né? Todos os sistemas meteorológicos, eles acabam sendo afetados por essa oscilação que a gente tem ali no Oceano Pacífico, tá? Que é basicamente o El Niño. Trazendo para nós aqui, São Borja, para a região da fronteira, pegando aí a parte da Argentina, o El Niño, quando ativo, ele faz com que os sistemas meteorológicos que aqui passam fiquem mais ativos, pode ser por frequência ou pode ser por intensidade, ou até mesmo por tempo de duração, ficar mais dias do que normalmente eles ficariam nessa época do ano. Então, isso faz com que a gente tenha as frentes frias passando mais fortes, daqui a pouco os ciclones também sendo mais intensos. Então, essas condições que a gente tem como característica nossa aqui, elas ficam muito mais evidentes. E isso faz com que a gente tenha momentos de chuva com volumes maiores. A gente tem os temporais, que é uma característica nossa, não é diferente, você não precisa ter um El Niño para ter temporal, né, porque a gente sabe que é da nossa característica. Só que ele vai acentuar essas características que são normais, então essa é a preocupação. Porque a tendência é que a gente continue com o El Niño, né? Isso que a gente já vem passando no final de julho agora, com esses dois picos, quase três, né, picos de chuva forte que o Rio Grande do Sul já vem enfrentando, com a elevação de nível de rio, esses temporais, isso já é uma ação da atmosfera dentro do caminho do El Niño. Então, é esses cenários que a gente deve continuar tendo à medida que o fenômeno segue, e é um período que a gente vai até o final do ano. Então, ter momentos onde a chuva vai ser volumosa, onde a gente vai ter que ter preocupação com rios, onde a gente vai ter preocupação, muitas vezes, com a questão dos temporais, isso vai ser algo que a gente vai ter que conviver à medida que o ano vai passando. Porque a tendência é que, normalmente, o El Niño, ele traz a influência maior durante primavera e início de verão. Então, a gente já está com a influência dele até um pouco mais cedo do que normalmente ocorre, e a gente ainda não entrou nem no período de maior influência, que é setembro, outubro, novembro. Então, assim, a gente vai ter vários meses ainda com bastante atenção nas condições meteorológicas. Vai ser um ano cansativo, vai ser um ano que a gente vai ter que ter muita resiliência, vai ser um ano que a gente vai ter que ter muita saúde mental, porque vai virar e mexer, a gente vai ter essas condições mais adversas do tempo. Mas aqui eu quero deixar bastante claro, isso não é só isso, isso é parte do que a gente vai ter ao longo do ano. Obviamente que nós vamos ter momentos mais tranquilos, obviamente que nós vamos ter momentos sem essa preocupação, que nós vamos ter momentos de tempo mais seco, que nós vamos ter a presença do sol. Tudo isso faz parte do pacote. É que esses momentos mais extremos é que vão ser um pouco mais frequentes do que a gente está acostumado, e por isso as atenções elas precisam acontecer. Porque vai ter momentos onde a condição ela vai ser mais para Santa Catarina, vai ser um pouco mais para o Paraná, não vai pegar tanto nós aqui. Por exemplo, agora, nessa arrancada de El Niño, o Rio Grande do Sul está sofrendo mais do que os outros dois estados do Sul, mas daqui a pouco acaba pegando mais outras áreas. Então, por isso que vai ter, dentro do pacote geral, momentos mais tranquilos aqui para nós.
2: Leandro, mais um questionamento para ti, né? Nós estamos, por exemplo, no inverno, com uma temperatura quase de 30 graus aqui em São Borja, né? O que tu tem de projeção em relação ao retorno do frio aqui para a nossa região aqui?
3: Bom, em termos de frio, né, o que a gente pode trazer aqui para o nosso ouvinte é que a gente tem, nesse mês de agosto, algumas massas de ar frio para passar, mas num primeiro momento não há previsão de algo muito rigoroso por um período muito longo. Eu sei que as pessoas elas associam, né, um período de frio rigoroso quando ele é frequente, não é muito com a intensidade. Né, quando não é frequente, esfria só em alguns momentos, as pessoas levam isso como algo tranquilo, não tem nada demais. O que mais incomoda é a frequência, né, de massas de ar uma atrás da outra, mantendo as temperaturas baixas por 10, 15 dias seguidos, isso é o que incomoda. Esse tipo de condição não tem previsão para o mês de agosto. Tá? Não tem. A gente deve ter, sim, alguns momentos do mês de agosto onde as temperaturas vão ficar mais baixas, a gente vai sentir um pouco de frio, mas ele não deve ser frequente. De uma maneira geral, é isso falando do mês de agosto.
2: 14h39, Leandro, até sabendo da tua agenda tão corrida, né? Eu quero agradecer aí a tua disponibilidade de horário para essa entrevista tão importante aqui para os nossos ouvintes, até para muitas pessoas se organizarem, até tu, dentro da tua fala, né, que pode acontecer realmente momentos de nebulosidade, momentos de chuva, mas a projeção não é nada nem parecido com o que aconteceu aqui nesses últimos dias em relação ao tempo, né?
3: Então, o que as pessoas precisam ter bastante consciência de que a gente nunca vai ter só o extremo, né? Os extremos, eles acabam acontecendo em determinados momentos, quando você tem essa questão do El Niño mais forte, mas isso não é a regra, isso ele é momentâneo, em alguns momentos. Então, é extremamente importante que as pessoas, dentro do seu dia a dia, dentro das suas atividades, procurar acompanhar o máximo possível as informações meteorológicas. Porque, como eu falei lá no início da nossa conversa, esses eventos mais extremos, eles são de previsões mais de curto prazo. Então, é sempre importante, no dia a dia, a cada um, dois dias, a pessoa ficar sempre bem informada em relação às informações do tempo, porque vai virar e mexer em alguns momentos, a gente vai ter que dar um alerta relacionados ao tempo. Mas é algo que vai sendo acompanhado, digamos assim, de maneira gradativa. O que eu sempre, quando tenho a oportunidade, como vocês estão me dando, com a audiência toda que vocês têm, eu sempre procuro, nesse sentido de informação, lembrar as pessoas que hoje em dia a gente tem muita informação disponível, né? A gente recebe na palma da nossa mão, no nosso celular, ou a gente vai atrás buscar, mas às vezes nem precisa buscar porque a informação acaba aparecendo no nosso celular. Mas é sempre importante que as pessoas entendam que tem muita informação de altíssima qualidade, mas tem muita informação que não tem toda a qualidade. Então, sempre procurar rever da onde vem. É que eu sempre brinco, ninguém quando está doente vai no mecânico. Ninguém quando está com um carro com um problema, procura um médico. Então, se você quer se informar das condições do tempo, se informe com meteorologistas, do que for, mas tem que ser alguém da área, porque hoje em dia a gente vê muita informação, pessoas que muitas vezes não têm conhecimento e aproveitam a oportunidade para falar, porque é um assunto que está chamando a atenção das pessoas. Isso vai fazer aquilo que eu falei lá no início, manter a nossa saúde mental. Isso a gente vai ter que estar muito preparado, porque a gente vai enfrentar problemas ao longo do ano de extremos, assim, ou de muita chuva, ou de muito temporal. Então, se a gente não começar a selecionar muita informação e pegar as informações nos locais adequados, talvez isso vá nos prejudicar mais. Então, é uma dica que eu dou também.
2: Leandro, o pessoal que ficou curioso de acompanhar teus materiais aí, como é que tu acha nas redes sociais aí para acompanhar teus vídeos aí, os teus alertas meteorológicos aí?
3: Ah, a gente está nas redes sociais, basicamente no Instagram e também no YouTube. A gente tem ali essas redes, o pessoal pode me achar por ali, Puchowski Meteorologia, e o pessoal pode me achar ali com tranquilidade, e aqui também em algumas oportunidades pela Netsul, a gente também traz as informações aqui na Cultura, na Fronteira FM. A gente está sempre aqui também levando as informações para o nosso ouvinte. O pessoal também pode acompanhar pelas redes sociais, pelo site da própria Netsul também. Tem bastante informação para que as pessoas possam ficar bem preparadas, né? Porque a gente precisa de informação. O que a gente pode fazer nesses casos é ter informação, né? Ninguém evita uma chuva, ninguém evita um temporal, mas a gente evita muitos problemas estando bem informado, se preparando. Eu acho que esse é o fundamental. Porque a informação nunca vem para assustar, a informação sempre vem para conscientizar. E aí a gente tem que usar essa informação para minimizar os possíveis impactos que uma ou outra região acaba sofrendo.
2: Leandro Puchowski, obrigado pela tua participação. Já te aviso aqui que no outro bloco aqui nós vamos falar. Para quem está recebendo muitas chuvas e trovoadas é o teu time do coração, tá? Aparece bem na tua estante ali a caneca do teu time, depois nós vamos abordar aqui em relação ao trabalho do teu técnico, tá?
3: Eu não sei bem se realmente eu tenho um técnico ou não.
2: Os amigos, para ver o que vocês acham. É momento de troca, né, Leandro? É momento de troca.
3: Ah, tá bastante complicado, né? Bastante complicado. Até porque aquela coisa, né? Quando as coisas não estão dando certo, a gente precisa reconhecer que não está dando certo para poder mudar, né? A gente continua com a mesma ideia e vai colher os mesmos resultados. Isso é o que mais assusta.
2: Dá pra ver, Lutero, que não é só conhecimento sobre o clima, é conhecimento sobre futebol também.
0: É verdade, o homem é muito craque, né? Sim. Baita de uma entrevista, seu maior trabalho.
2: Leandro, ótimo. Leandro, obrigado pela tua participação, até uma próxima oportunidade e parabéns pela tua baita trajetória aí em relação à meteorologia, tá?
3: Ah, eu que agradeço a oportunidade, muito obrigado pelos carinhos. Não sei se sou merecedor dos elogios, mas agradeço de qualquer forma. Muito obrigado aí pela oportunidade. Também é sempre importante, porque às vezes a gente faz a previsão, né? Sempre tem aquela correria de tempo de rádio, então, mas quando a gente tem essa oportunidade de conversar um pouquinho mais, falar, explicar, sempre ajuda bastante. Então agradeço aí a oportunidade, um grande abraço e um bom fim de semana para todos.
0: Muito bem, são agora 14 horas e 45 minutos, 14 horas e 45 minutos. Não tem praticamente nada de diferente do que quem se interessa, né, pela questão tempo, vem acompanhando através das redes sociais. Hoje são muito fortes, né, e todos os veículos sérios que a gente tem estão amplamente divulgando isso que o Leandro falou agora. Aliás, ele é um dos que é responsável, né, por fornecer informações para uma centena de rádios no estado do Rio Grande do Sul. E o Super El Niño nem começou ainda, né, senhor Gilson?
2: Sim, e ele até ele tocou num ponto assim que é muito pertinente, né, Lutero? As pessoas saberem absorver, né, a informação, né, às vezes tu vê nas redes sociais, assim, mas estão fazendo terrorismo, mas vocês só botam notícias negativas em relação ao tempo. Quando uma pessoa do gabarito do Leandro Puchowski, né, um meteorologista tão renomado, né, tão importante, né, que dá entrevistas para tantos veículos de comunicação de grande credibilidade, né, alerta em relação ao tempo, em relação às chuvas extremas, a queda de granizo, assim, as pessoas têm que se informar em relação ao tempo. Ele disse que vai ser realmente um ano que as pessoas têm que se preocupar em relação ao tempo.
0: E o fato de que a conotação é o que? Conscientizar as pessoas, não assustar.
2: Não trazer pânico, né?
0: É isso. 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Break e voltamos. 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

2:51, 14:51. Aqui, à tarde, a notícia, sexta-feira, 31 de julho de 2026. A Associação Espírita promove Arraial Solidário neste domingo. E a Associação José Ferreira de Moraes, então, estará com esse movimento dia 2, domingo, a partir das 15 horas. E é solidário, um evento com entrada gratuita voltado à integração da comunidade, reunindo diversas atividades, diversão, pratos típicos e ações de confraternização. A festa será realizada no auditório principal da instituição, localizada na Engenheiro Manuel Fagundes, 2373, esquina General Marques. A programação contará com quadrilha caipira, bingo com prêmios, brechó e pesca divertida. Haverá venda de comidas típicas com valores de até R$ 5. Os valores serão revertidos para as atividades da casa. Então, toda a população de São Borja está convidada a participar da festa, prestigiar as atrações e colaborar com essa iniciativa solidária. Essa movimentação é domingo, dia 2. Associação Espírita Ferreira de Moraes, José Ferreira de Moraes, domingo, dia 2, 15 horas, movimentação solidária Arraial, um evento com entrada gratuita voltado à integração da comunidade, com diversão, pratos típicos e ações de confraternização. Refrigeração Butuí informa preço dos principais produtos agrícolas. Aqui é uma movimentação, é uma variação do preço do arroz para cima. R$ 63,81. A gente sabe que há negócios por valores maiores aqui acontecendo, mas preço médio, segundo o Jornal do Comércio, R$ 63,81 para o arroz, e chegando no preço máximo a R$ 70, como eu havia falado. Mas também, por outro lado, tem preço mínimo de R$ 54, então na média R$ 63,81. O boi para o abate 12,23, cordeiro para o abate 13,74, feijão 180,70, leite está sem cotação hoje pelo comércio, milho 58,94, soja 127,60, suíno tipo carne 5,84, trigo 69,80 e vaca para o abate R$ 10,87. Esse é o preço médio, preço praticado hoje na região da fronteira. Nível do Rio Uruguai agora está com 7,81 metros. Aliás, essa é a medição das 13 horas, 7,81, não olhei agora, mas está crescendo. E para que se tenha uma ideia do quanto o rio voltou a crescer, hoje o rio cresceu entre 7 da manhã e às 13 horas, cresceu 16 centímetros. Aqui é um movimento uns 3 centímetros por hora, mais ou menos. A questão é a gente deixar claro que, como acontece lá em Porto

0: metros, 7 metros e 89. E aí ele diminuiu durante a noite, chegou a 7,65, isso, né? E aí repicou e voltou a subir. Agora está 7,81. Está dentro do que se chama repique. 5 horas da manhã, né? Só um pouquinho aí, deixa eu abrir aqui.
1: A medição de agora, Lutero, é 7,85.
0: 7,85.
1: Subindo 3 centímetros por hora.
0: É assim que está, mas não vai muito longe.
1: Mas nós tivemos aí, Lutero, no pico da enchente, subiu aí um pouquinho mais de 8 centímetros por hora, mais ou menos aí.
0: Não. Deve estar estabilizando agora lá em Porto Mauá, se ainda não está. Mas estava bem lenta a crescida, coisa de 1 centímetro lá por hora, antes do meio-dia. Então aqui não vai alterar muito, não, nem penso. O que acontece é que demora mais para normalizar o que estava sendo normalizado. Aliás, o que estava se normalizando, né? Ou seja, o rio baixando mais rápido e agora o sol ajuda na evaporação, o vento norte quente ajuda também. Então, infelizmente, vamos ter uma demora maior, mas nada que possa preocupar com relação a alagamento novamente na sequência. Não é o caso agora. 30 graus a temperatura e nós vamos falar um pouco, vamos tocar uma música antes aqui. O Vitor e Léo vai fazer uma participação no programa e depois vão fazer. Depois a gente volta aí falando de esporte, o fim de semana. Música.

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0: volta, são 15 horas e 8 minutos, 3 horas e 8 minutos. A chamada da redação. Vamos lá. 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
1: Quem mora sozinho também pode receber o Bolsa Família. O governo federal reconhece esse perfil como família unipessoal e garante o benefício mínimo de R$ 600, desde que os critérios do programa sejam atendidos. Para ter direito, é preciso ter renda mensal de até R$ 218 por pessoa, estar inscrito e com os dados atualizados no CadÚnico. O cadastro deve ser feito no CRAS do município. A inscrição, no entanto, não garante a concessão automática do benefício, que depende da análise do governo federal. Da redação do Grupo SBC para a Tarde a Notícia, Gelci Saraiva.
0: Três horas e 10 minutos, 15 horas e 10 minutos. 30 graus de temperatura, aqui à tarde, notícia pela 1260, a Rádio Cultura de São Borja. E agora nós vamos abrir o espaço para o esporte, segue o jornalista Adilson Ribas aqui no estúdio, porque final de semana, curioso, mas não teremos campeonato brasileiro no domingo e sim as Copas, né, que tem um espaço entre mais uma parada do Brasileirão, senhor Adilson, é por aí mais ou menos?
2: Por aí, Lutero, nós vamos ter agora o retorno da Copa do Brasil, né, e a gente fala em Copa do Brasil, a gente acha que tá só a dupla Grenal, né, Juventude tá vivo ainda na Copa do Brasil, né, Juventude segue na Copa do Brasil e vai enfrentar aí o Atlético Mineiro, né, nós temos aí um bons confrontos na Copa do Brasil.
0: A Juventude, aliás, que está muito bem na Série B, né? Está em segundo agora?
2: Segundo lugar, né? Vem fazendo uma boa campanha. Aliás, o Juventude, nesse momento, talvez seja o time gaúcho em maior destaque no futebol gaúcho, né? Porque os nossos dois grandes clubes da capital realmente estão decepcionando, tá? Talvez, com certeza, o ouvinte deve estar pensando, será que não vão abordar a relação à eliminação do Grêmio na Copa Sul-Americana? Meio-dia eu falei muito sobre isso, inclusive escrevi na minha coluna sobre o Grêmio, como também escrevo sobre o Internacional, mas claro que o assunto do Grêmio está muito em voga, né, em relação ao que aconteceu ontem, sabe? Ontem nós vimos aí um clube brasileiro ser eliminado por um clube da Bolívia. Esse time, o Bolívar, não ganhava aqui em território nacional há 24 anos. Esse clube não ganhava de um time brasileiro desde 2002, que veio aqui contra o Atlético Paranaense e ganhou na Arena da Baixada. O Grêmio ontem, para mim, fez um dos maiores fiascos da história do seu clube. Talvez o ouvinte esteja pensando assim, pô, então não sei se é pra tanto. Sim, o Grêmio conseguiu ser eliminado por um time da Bolívia. Nós estamos falando de um time brasileiro ser eliminado por um time da Bolívia, tá? O Grêmio conseguiu perder os dois jogos para esse time. Perdeu lá e perdeu aqui. Reiterando, o Grêmio conseguiu não passar em primeiro lugar contra times semi-amadores, tá? O Grêmio conseguiu ficar atrás de um time que foi fundado há pouco tempo no Uruguai, que é o Montevideo City Torque. O Grêmio não conseguiu ganhar nenhum jogo desse adversário.
0: Não classificou na fase de grupos da Sul-Americana contra esses adversários.
2: O Grêmio foi o único time dos brasileiros que jogou esta fase agora de playoff e foi o único que foi eliminado. Todos classificaram, só o Grêmio ficou pelo caminho. Se tu perguntar, Lutero, se tu botar os dados em qualquer clube do futebol mundial, tu botar numa língua inglesa, pega um Chelsea, um Arsenal, um Manchester United, pega um Real Madrid, um Barcelona, um Real Madrid, e tu mostrar pra qualquer periodista, qualquer jornalista de qualquer lugar do mundo, viu? Tem um clube grande num determinado país que ele tá na zona de rebaixamento e ele foi eliminado numa repescagem da segunda competição mais importante do continente. Provavelmente, o técnico caiu, não. O técnico continua. Essas coisas assim, beiram o amadorismo que está acontecendo no Grêmio. Ter um treinador que está 7 meses no cargo, que foi eliminado na Copa Sul-Americana e está dentro da zona de rebaixamento. Aí eu pergunto para o nosso ouvinte aqui, O que tu faz acreditar que um trabalho que está 7 meses no cargo vai ganhar 8 jogos no Campeonato Brasileiro, sendo que em toda a sua trajetória, em 7 meses, ele ganhou 10 partidas. Ele ganhou 10 jogos em 30. E olha que eu tô botando o Campeonato Gaúcho no balaio. Vocês acham mesmo que ele vai ganhar 10 jogos, vai ganhar 8 até o fim do Campeonato Brasileiro, sendo que em toda a sua trajetória ele ganhou 10, contando os campeonatos estaduais, preliminares da Copa do Brasil, preliminares da Copa Sul-Americana? O trabalho é abaixo da linha do medíocre. Nós estamos acompanhando um dos piores trabalhos de um treinador dos últimos anos do futebol gaúcho, sequer do futebol brasileiro. E ele continua no cargo. Tudo bem errar uma avaliação. Quantas vezes Internacional e Grêmio erraram avaliações assim? Ah, o Inter uma vez contratou Miguel Ángel Ramírez. Ele foi campeão da Copa Sul-Americana, técnico espanhol, do Independiente Del Valle, veio com todo o cartaz. Não deu certo. E o Inter trocou. O Inter contratou o Eduardo Cudê, que tinha ganhado o Campeonato Argentino, já treinou no futebol da Espanha. Aliás, assim, ó, existe um abismo, tá? Do Luiz Castro pro Eduardo Cudê. O Eduardo Cudê é 30 vezes mais técnico em relação ao Luiz Castro, tá? O Grêmio contratou um treinador, que o resumo da carreira dele é 12 jogos no Botafogo, uma arrancada, ele foi embora para os Emirados Árabes, um título no campeonato ucraniano com o Shakhtar Donetsk. Tu botar eu, qualquer ouvinte treinar o Shakhtar Donetsk no campeonato ucraniano, qualquer um vai ganhar. E esse é o resumo da carreira do Luiz Castro. E o Grêmio contratou um treinador com essa biografia, ganhando quase 2 milhões de reais por mês. Há pouco tempo.
0: Pois é, o que, só te atrapalhando um pouquinho, Adilson, que eu não entendo é que a atual gestão do Grêmio, ela trabalha de costas para a torcida. E esse é um momento também histórico, né? Nunca, assim, eu pelo menos nunca acompanhei um trabalho, uma contratação tão errada, um trabalho que provadamente não deu certo, e a gestão atual com a justificativa de que ele é sério e trabalha muito.
2: Sim.
0: Então, quer dizer que...
2: O Mano Menezes não era sério.
0: Não era sério.
2: Roger Machado, Renato, Portaluppi, não eram sérios.
0: Felipão, ninguém?
2: Felipão.
0: Tite. Por aí, nenhum técnico é sério e trabalha muito, só esse. Porque, além disso, né, essa justificativa de um trabalho que não se tem nem acesso, é fechado, né, os treinos do Escarvalho, né?
2: Isso.
0: É fechado, ninguém assiste, a imprensa não sabe o que acontece lá dentro, e a atual gestão, de forma convicta, apresenta dentro de campo essa mediocridade toda.
2: Sim.
0: E aí eu te pergunto assim, até quando eles vão jogar toda a culpa da situação em que o Grêmio se encontra nas gestões anteriores?
2: Sim.
0: Eles também são responsáveis. Quem contratou o Luiz Castro até o final do ano que vem? Quem foi que contratou?
2: A atual gestão.
0: Pois então, eles também são responsáveis pela dívida do Grêmio. Quem contratou o TT, que não deu certo? O Nardoni, o Caio Paulista... Quem foi que contratou?
2: Léo Pérez.
0: Esse discurso de jogar toda a responsabilidade pro Alberto Guerra, lá pro Romildo Bolzan, eu acho que tá na hora de trocar esse discurso.
2: Sim.
0: Se tem responsáveis, todos nós somos responsáveis, com a diferença de que pelo menos, nós tínhamos em campo um futebol que não era um espetáculo, mas que nos dava pelo menos, nos dava
2: segurança.
0: A condição de ser segurança. E de não passar vexame. Sim. Como o vexame deu ontem.
2: Sim.
0: O Grêmio foi humilhado e apanhou na arena.
2: Sim,
0: o Grêmio, além de perder, de não conseguir fazer nenhum gol no Bolívar, apanhou, mas apanhou no soco mesmo. Sim. Apanhou.
2: Lutero, até no ano passado, né, quando o Grêmio realmente passou por uma grande crise, inclusive o técnico foi demitido no jogo contra o Mirassol. O técnico argentino Quinteiros, na época, tanto aqui à tarde quanto no teu programa lá na Fronteira FM, eu reitero, eu acabei comentando assim, o Grêmio precisa de um treinador que traga segurança para o momento. Eu contrataria o Mano Menezes. Deu a casa, realmente, do Grêmio contratou. Sim,
0: mas, e qual foi a justificativa? Assim, aquela vez, lembro.
2: Sim.
0: Mas e por que demitiram o Mano Menezes?
2: O modismo que tem que ser técnico português. O modismo.
0: Tá. Tá louco.
2: Né? O Mano Menezes fez um trabalho assim, aceitável, né? Não foi um super trabalho, mas foi um bom trabalho. tá? Um trabalho no mínimo, tá? Que pelo menos, assim, que se tivesse acontecido uma renovação, não seria um escândalo, sabe? Acho que ele tivesse que dar uma nota pro trabalho do Mano Menezes, de 1 a 10, eu daria uma nota 6 para ele, passaria de ano. A missão do Mano Menezes era não rebaixar o Grêmio para a segunda divisão. Ele entregou o time na primeira parte do campeonato.
0: E o que a atual gestão prometeu lá no início?
2: Coisas diferentes, que seria diferente esse ano. Que a luta não seria contra o rebaixamento.
0: E era só isso?
2: É, inclusive no começo do campeonato, o Luiz Castro disse. Tem as entrevistas dele. O campeonato do Grêmio vai ser uma briga tentar uma vaga Libertadores da América. Perdeu alguns jogos, aí o discurso é diferente. Já estão falando em travessia. Tá? Um time que gasta 20 milhões de reais não pode ter discurso de travessia. Um time que paga um salário que paga pro Bright White, que paga salário pro William, sei que esses contratos não são dessa atual gestão, tá? Carlos Vinícius ganha bem, só que esse resolve. O próprio Everton, que foi talvez a única grande contratação dessa gestão, foi a contratação do goleiro Everton. É. Tá? Então, assim, ó, nós vamos chegar numa situação que nós vamos chegar em dezembro, o Grêmio vai ser rebaixado para a segunda divisão. Quem rebaixou o Grêmio para a segunda divisão foi o Alberto Guerra. Lembrando, o Alberto Guerra, a gestão dele foi pífia. Pífia. Só um ano não brigou contra o rebaixamento, mas não caiu. A gestão Alberto Guerra não caiu para a segunda divisão.
0: Não, então, e também não envergonhou o torcedor dessa forma, né? Sim. O torcedor quer o futebol.
2: É. E contratou a maior contratação da história do clube. Mesmo que há rumores que ele foi contra na época, né? E com a ajuda de empresários, né? Aconteceu a contratação desse jogador. E na época a gente dizia, Lutero, as pessoas diziam: meu Deus, que barbeiragem o Grêmio está fazendo. O Grêmio está contratando um jogador que estava aqui no Uruguai ganhando... Vai para ganhar 2 milhões de reais. Hoje o Grêmio está pagando o mesmo salário para o Luiz Castro afundar o clube para a segunda divisão.
0: Verdade. Tá, agora a Copa do Brasil, então o Grêmio enfrenta um adversário indigesto. Nunca ganhou do Mirassol.
2: Sim.
0: E vai enfrentá-lo em Mirassol, né?
2: Isso, no estádio Maião. Jogo,
0: é lá mesmo, né?
2: Lá no Maião.
0: Pois é, rapaz.
2: Eu tô muito curioso, Lutero, tá, para esse jogo aí, porque é aquele jogo... Que mesmo que a direção do Grêmio diga assim, o treinador tá blindado, o treinador tá prestigiado, o treinador não tem risco de cair.
0: Mas eles acreditam nisso mesmo? Sim. Como é que depois eles conversam entre eles? Ei, o que acharam da nossa entrevista? Ontem deu entrevista lá é Pinheiro, se não me engano, né? Luiz Pinheiro?
2: Eu não lembro o nome dele, Lutero.
0: Não, Luiz Pinheiro é o nosso amigo aqui. Cara, mas é assim uma coisa que é ridícula.
2: Jogaram ali os leões, né?
0: Sim, sim. Vai lá e fala.
2: Sim. Assim, ó, ano passado, a direção do Grêmio, né, disse assim que o treinador do Grêmio estava totalmente prestigiado, o Grêmio levou 4-1 do Mirassol e ele não voltou, tá? O Mano Menezes esteve pelo fio da navalha e eu tenho certeza que ele seria demitido nesse jogo. O Grêmio perdeu pro Sport na Arena por 1-0. O Sport não tinha ganhado ninguém no Campeonato Brasileiro. E aí no outro jogo, o Mano Menezes foi com a faca no pescoço contra o Atlético Mineiro. Inclusive, na época, eu lembro que ele disse assim: cara, se perder, vai ser demitido. O Grêmio ganhou por 3-1 lá e o Mano deu uma arrancada e deu um sprint, tá? E fez até nas últimas rodadas, o Grêmio brigou por Libertadores com o Mano Menezes,
0: sim,
2: tá?
0: Sim.
2: Eu não consigo, Lutero, ver um poder de reação com o Luiz Castro. Porque diferente do Mano Menezes, a gente vê no semblante dele assim que quanto mais adversidade ele vem passando em relação a alguns trabalhos, muitos ele consegue dar a volta por cima. Quanto mais pressionado ele está, ele consegue realmente ter um poder de superação. Eu vejo nas falas do Luiz Castro que ele está totalmente entregue.
0: Ele deve estar envergonhado, né?
2: Sim, com certeza.
0: Ele está envergonhando. Imagina o estádio todo... Mandar ele, Luiz Castro, vai tomar naquele lugar, né? Não, quer dizer, não deve ser fácil, não, né?
2: Tu imagina tu tá num estádio com 25 mil pessoas e a maioria...
0: Sim.
2: Né, te xingando, né? Ninguém gosta, né, cara?
0: Imagina.
2: Né? E assim, ó, eu reitero o que disse aqui ao meio-dia, eu sei que é um nome assim que algumas pessoas adoram e outras nem tanto, mas eu tô aqui pra dar minha opinião. Se for pra sair de casa e ficar ser mordo, eu fico em casa, tá? Eu contrataria o Renato Gaúcho. Tá, eu acho que o Grêmio precisa do Renato Gaúcho nesse momento, tá? O Grêmio precisa de um treinador do mesmo cenário que em relação foi ao do Mano Menezes. O Grêmio precisa de um treinador que pacifique o clube.
0: Mas pega o Lisca, cara. O Lisca tá em Porto Alegre.
2: O Grêmio precisa de um treinador.
0: Tá, mas o Lisca dá um jeito nessa esculhambação, gente que tá dentro de campo. O Lisca não tem erro. Pega o Lisca. Mas o melhor que o Luiz Castro ele deve ser.
2: Ah, com certeza.
0: Então, é simples. É, o Lisca tá em Porto Alegre, cara.
2: É, poderia te dar uma nominata aqui, Lutero, de quantos técnicos que eu acho que são melhor que o Luiz Castro, tá? Mas se eu tivesse que escolher um, eu contrataria o Renato Gaúcho. Eu acho que o Renato Gaúcho é o técnico que não precisa pra este momento, tá? Faz esse contrato que o Renato faz até o final da temporada, depois se faz uma avaliação. O Grêmio precisa, eu não gosto muito dessa mística de salvador da pátria, sabe? Muito que aconteceu com o Abel ano passado, assim, o Abel resolve pra nós, tá? Eu até acho injusto com qualquer profissional faltando 3, 4 rodadas. Cara, resolve pra nós, sabe? O treinador vai ter um turno todo pela frente. Eu acho que vai ter assim, tempo pra ele, pelo menos, assim, ó, salvar com tranquilidade. Eu contrataria o Renato Gaúcho, tá?
0: É, mas cada final de semana que passa é um tempo a menos, né?
2: Exato. É. Tá, e o treinador, ele não pode ser avaliado. O treinador, assim, Lutero. Ontem, eu sei que tu tava acompanhando ontem a transmissão da Gaúcha. Quando tem uma demora numa reunião, quando o treinador estava lançando, é aquela coisa assim: eu acho que tem que ficar, não, eu acho que tem que demitir, tá, e se cair, traz quem? Quando tá, Lutero, nesse tipo de papo, tu pode contar que só falta saber que rodada vai ser.
0: É, e aí agora tem mais aquele acréscimo do fogo amigo, né?
2: Sim.
0: O fogo dentro da trincheira é o pior que tem.
2: Sim.
0: Eu não acredito que seja unânime essa opinião de manter um treinador simplesmente com a justificativa de que ele é sério. Bom, pelo amor de Deus, né? Isso é o mínimo que se espera do ser humano, né?
2: Sim.
0: Do profissional. Agora, a capacidade de montar um time com essas peças que tem e pelo menos não envergonhar o torcedor, isso ele não tem.
2: Lutero,
0: essa
2: assim,
0: capacidade
2: ó,
0: ele não
2: eu
0: tem.
2: Eu vejo até um ouvinte mandou uma mensagem, né? O meio-dia disse assim, ó, o que adianta trocar o técnico se os jogadores vão ser o mesmo? É verdade, mas eu garanto para qualquer pessoa que está escutando agora que o Grêmio tem elenco suficiente para classificar contra o Bolívar. Que o Grêmio tem
0: claro
2: elenco para passar numa primeira fase da
0: Copa. O Juventude não perde para o Bolívar.
2: Usei esse exemplo, se o Juventude jogar aqui no Alfredo Jaconi aqui.
0: Mas dá, olha, o
2: Juventude
0: dá um
2: ganha no Bolívar.
0: Claro que ganha, rapaz. Ganha aqui, ganha lá, bobeira.
2: Sim. Ou alguém vai provar para mim aí que o Vitória da Bahia, o Curitiba, o Mirassol, o próprio Remo, que está praticamente com a pontuação do Grêmio, esses times têm elenco melhor que o Grêmio. Não, o Grêmio é mal montado.
0: É mal montado e
2: mal treinado. É mal montado pro seu técnico.
0: E mal treinado.
2: Sim.
0: E mal treinado.
2: É que tem esses times têm uma vantagem em relação ao Grêmio, tá? É, o filho do Jairzinho, que é técnico do Vitória, lá não tem grife nenhuma, é mais técnico, Luiz Castro. É mais técnico.
0: É assim.
2: O Rafael Guanais, do Mirassol, que levou esse time pra Libertadores da América, não tem grife, né? Não, não nasceu em Portugal. Não treinou o Porto, não treinou o Boa Vista, o Famalicão, né? Que provavelmente tivesse nascido em Portugal, seria o técnico do Grêmio, né? É o modismo do técnico português. Óbvio que tem técnicos portugueses que são muito bons. O do Palmeiras é muito bom, tem uma máquina na mão, mas é muito bom. O do Cruzeiro, esse sim é um bom trabalho. Pegou o time na lanterna do Campeonato Brasileiro e já deu uma arrancada. Mas é um técnico que tem biografia, ele é campeão da Libertadores da América. Ele ganhou uma Libertadores com o Botafogo. O próprio técnico do Flamengo, que foi técnico do Benfica, né? O Jorge Jesus. Ele já chegou com uma trajetória, que agora, inclusive, é o novo técnico da seleção de Portugal. Tem treinadores portugueses que são muito bons, mas em qualquer lugar do mundo, no Brasil, em Portugal, na França, na Inglaterra, tem os bons treinadores.
0: E tem
2: os ruins.
0: É,
2: o Grêmio contratou um ruim,
0: cara. É verdade. Falou, seu Adilson. O Inter, só para não dizer que eu falo das flores, o Inter joga contra o...
2: O Inter tem o clássico do clássico, né? O Inter pega o Corinthians.
0: Ah, é, o Inter é o Corinthians, Inter, mas é no Beira-Rio.
2: No Beira-Rio, domingo, 19h30.
0: Boa.
2: Pra te ver, Lutero, que a fase do Grêmio ela é tão nevrálgica que o Inter, nos últimos 15 pontos, ganhou um. E não se fala mais em crise no Internacional.
0: Tá bem. É 15h27.
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1: Principais manchetes da Folha de São Borja deste sábado. Enchente dá trégua no município e estado reforça ações após temporais. São Borja já confirmou 3 candidatos a deputado estadual. Tradição gaúcha movimenta o município com o segundo acampamento Farroupilha. Câmara volta do recesso parlamentar nesta segunda-feira. São Borja fará levantamento inédito da população de cães e gatos. Julho volta a registrar chuvas abaixo da média. Secretaria da Saúde promove atualização da vacinação de crianças e adolescentes. Corsan realizou obras de ampliação na rede de esgoto. Cancelamento de linhas da empresa São João afeta passageiros da Fronteira Oeste e Missões. Ações da Brigada Militar resultam em 6 prisões em menos de uma semana. Estas e muito mais informações na Folha de São Borja deste sábado.

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13h33, passando 33 minutos das 15 horas. Aqui a programação A Tarde é Sua, nos 1260 da Rádio Cultura de São Borja. Estamos entrando no ar logo após a Tarde Notícia, do colega Lutero do Carmo e também do Adilson Ribas, na área esportiva. A temperatura é alta, né? Temperatura aí de primavera, verão, quase no... estamos no meio do inverno, né? A temperatura aqui em São Borja nesse momento. Ontem fez 27 graus, hoje 3 graus a mais, né? 30 graus. Apesar do boletim da meteorologia da Metsu, né? Destacar que hoje teríamos umas máximas de 26, 27 graus. Foi ontem, né? Hoje é 30 graus. Não tem projeção de chuva somente para amanhã, né? Amanhã, segundo os aplicativos aí que já apresentam desde cedo, aliás, por volta das 8 da manhã, né? Já deve ter alguma coisa. E a chuva se prolonga até por volta das 4 da tarde. É um período aí de chuva mais intensa, para o sábado, né? Tem algum prognóstico aí de 20 a 30 milímetros. Vamos observar através do clima-tempo que marca aí para a cidade, para o município de São Borja, né? Às vezes na cidade mesmo não cai a chuva, a gente pode ter uma projeção para o município de São Borja. 24 milímetros, né? 24 milímetros. E domingo, será ensolarado, 24 a 26 a temperatura, portanto. E observando aqui no clima-tempo, tem uns dias frios aí pela frente para a semana que vem, né? Da metade da semana, no final da semana que vem, temperatura entre 8 a 12, 13 graus. Então teremos um período de temperatura mais baixa, portanto. A partir de agora, portanto, chegando na 1260 Tarde é Sua, vamos interagir aí com o ouvinte, trazer a notícia e informação no seu rádio. 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E o Grupo ABBA, né, no primeiro destaque musical da Tarde da Cultura, com 30 graus, uma tarde ensolarada, um pouco também de vento norte, 13h36, a hora certa.

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15h42, 15h42, na programação A Tarde é Sua, aqui na Cultura de Sambó. Já já vamos interagir com o ouvinte pelo 996731260. Associação Espírita está promovendo o Arraial Solidário nesse domingo, dia 2 de agosto. É na Associação Espírita José Ferreira de Moraes, a partir das 15h. Entrada gratuita, voltar à integração da comunidade, reunir diversos pratos típicos, ações de confraternização. A festa será realizada no auditório principal da instituição, na rua Engenheiro Manuel dos Fagundes, 2373, em São Borja. A programação vai contar com quadrilha, caipira, bingo com prêmios, brechó e pescaria e pesca divertida. Também comida, venda de comidas típicas com valores até R$5. Os valores serão revertidos para atividades da casa. Convidamos a população de São Borja e região a participar da festa, prestigiar as atrações e colaborar com a iniciativa Solidário. Informações, portanto, do Departamento de Jornalismo. Ah, tem uma informação também da nossa colega Rita aqui, do parte da recepção. Daiane Amaral está se oferecendo como cuidadora de idosos, também na área de limpeza e como babá. O telefone para contato 999-29-4789, 99-29-4780, Daiane Amaral. A solução também para o São Jairo, aí no bairro do Tiro, né, São Jairo? Obrigado sempre pela audiência. Obrigado pela audiência e sintonia na programação aqui da 1260 da Cultura de São Borja. Daqui a pouco também vamos atualizar o nível do Rio Uruguai, né? Ele começou a crescer desde a madrugada. Claro, não é um crescimento aí que aumentou, está aumentando intensamente o nível do Rio Uruguai, mas, portanto, um crescimento mais lento aí do nível do Rio Uruguai, mas mesmo assim ele está crescendo. 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

13 minutos para as 4, falando em informações e notícias. 4 tem edição aí das notícias através da Rede Pampa, né? São duas edições aí durante a tarde e que, no nosso horário ali, às 4 e às 5 da tarde. Né? 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Lua Santana, mais um destaque, sucesso aqui na tarde, nesta sexta-feira, 31 de julho.

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2: Principais manchetes da Folha de São Borja deste sábado. Enchente da trégua no município e estado reforça ações após temporais. São Borja já confirmou 3 candidatos a deputado estadual. Tradição gaúcha movimenta o município com o segundo acampamento Farroupilha. Câmara volta do recesso parlamentar nesta segunda-feira. São Borja fará levantamento inédito da população de cães e gatos. Julho volta a registrar chuvas abaixo da média. Secretaria da Saúde promove atualização da vacinação de crianças e adolescentes. Corsan realizou obras de ampliação na rede de esgoto. Cancelamento de linhas da empresa São João afeta passageiros da Fronteira Oeste e Missões. Ações da Brigada Militar resultam em 6 prisões em menos de uma semana. Estas e muito mais informações na Folha de São Borja deste sábado.

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4: 5 minutos faltando para as 4 da tarde, nível da temperatura, né? 30 graus aqui em São Borja, aqui no centro da cidade, na rua Riachuelo, 30 graus. No prédio da impressão, por gente tem comunicações limitadas, inclui a Cultura M, Folha de São Borja e também a Fronteira FM. O nível do Rio Uruguai, né, aqui em Porto Mauá, 7,73, Garrucho também 7,73. Porto Mauá está praticamente estabilizando, né, com 1 centímetro aí para cada hora. Em São Borja é de 4 centímetros por hora, né, o crescimento, 7,89 o nível do Rio Uruguai em São Borja. Para ter uma ideia, hoje pela manhã, às 8 da manhã estava 7,67, 7,70 mais ou menos, né, nível do Rio Uruguai. Agora 7,89, então cresceu cerca de 20, 22 centímetros da manhã até agora tarde. A atualização 15 para as 3, 7,89, ele ainda continua crescendo, voltou a crescer, portanto, o nível do Rio Uruguai, mas não deve ser aí uma cheia, né, semelhante à anterior, deve crescer um pouco mais, portanto, já que Garrucho deve continuar crescendo entre hoje ainda, né, possivelmente deve estabilizar em breve. A programação aqui à tarde é sua, também trazendo informações para os ouvintes na 1260. Nosso obrigado aqui pela audiência da Cultura. Olá, Alberi, tudo bem? Vamos escutar a música Cabelos Loiros com Tião Carreira e Pardinho? Tá certo, obrigado ao Luiz, né? Obrigado, Luiz, aí da Vila Serra. A gente vai já deixar relacionado para o Sertanejão, né? Depois das 4. A dona Ramona Araújo.

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Daqui a pouquinho vem notícias, sugestão aí da Regina da Júlio Trois, manda um alô para Paulinha, que sempre fica na audiência aí em Santo Ângelo, né, Regina? Beto Barbosa.

16 horas, 26 graus de temperatura em Porto Alegre. Este é o Pampa Notícias e vamos atualizando as principais informações do momento. Em apenas 2 meses e meio, 544 falsos anúncios sobre o programa Desenrola Brasil do governo federal foram veiculados em redes sociais para praticar golpes contra os usuários. A constatação é de um levantamento do Laboratório de Estudos de Internet e Redes Sociais da Universidade Federal do Rio de Janeiro. Os pesquisadores analisaram essas plataformas entre 1º de abril e 14 de junho deste ano e revelaram que as fraudes foram feitas por 48 páginas diferentes. A maioria delas usou o nome oficial do programa para publicar 278 anúncios e enganar os usuários. Mesmo após o Partido Progressista declarar neutralidade na disputa presidencial, o candidato à presidência da República pelo Partido Liberal, Flávio Bolsonaro, não descarta a senadora Tereza Cristina como candidata a vice. Segundo Flávio, ela aceitou o convite para integrar a chapa. Em entrevista, o senador afirmou que sempre quis ter uma mulher como vice e destacou que se sente honrado em poder contar com Tereza.

0: apesar da decisão do Partido Progressista de manter a neutralidade. A barragem Santa Bárbara, em Pelotas, volta a atingir a capacidade máxima de armazenamento depois de um período crítico de estiagem que levou a registrar quase 2 metros abaixo do nível normal. Imagens registradas nesta sexta-feira mostram a água ultrapassando o vertedouro, cena que não era vista desde janeiro deste ano. A recuperação da capacidade ideal representa um alívio para a segurança hídrica do município. Construído em 1968, o reservatório abastece até 60% da população pelotense e segue como ponto estratégico do sistema mantido pelo Serviço Autônomo de Saneamento de Pelotas. Pelo menos 70 pessoas estão fora de casa em razão da elevação dos rios Caí e dos Sinos em Nova Santa Rita, na região metropolitana de Porto Alegre. Os bairros mais atingidos são Morretes, Berto Círio e Porto da Figueira. Conforme a última medição, o nível do Rio dos Sinos está a 2,71 metros, mais de 60 centímetros acima da cota de inundação na região. Já o Rio Caí está em cota de alerta, com 3,81 metros e 5 centímetros acima do nível de extravasamento. A previsão da Defesa Civil do município é que os rios continuem subindo até o final do dia. O presidente dos Estados Unidos, Donald Trump, afirmou nesta sexta-feira que seu país deve ser muito cauteloso ao permitir que a Ucrânia produza mísseis de defesa aérea Patriot, que Kiev declarou a necessitar para se proteger dos ataques russos. O presidente ucraniano Volodymyr Zelensky se reuniu com o mandatário americano na Casa Branca no início da semana. Após o encontro, Zelensky disse que Trump teria aceitado conceder à Ucrânia a permissão para produzir os mísseis Patriot. Mas o republicano apenas afirmou que muitas coisas foram discutidas e que a reunião correu bem. E agora as informações do mercado financeiro. O dólar comercial opera em alta de 0,29%, cotado a R$ 5,07. O euro comercial opera em alta de 0,3%, cotado a R$ 5,85. O principal índice da Bolsa de Valores Brasileira, B3, opera em alta de 0,78%, aos 178.545 pontos. 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

0: 8 minutos das 4 da tarde. Você ficou bem informado com as notícias pela Rede Pampa, na edição das 4 da tarde. Informações aqui do estado, da região e do país, na programação pela emissora aí da Rádio Porto Alegre. A gente também coloca no ar aqui na Cultura. Nosso boa tarde para a dona Maurília, boa tarde sobre ele na audiência do programa aqui na Paris Sampaio. Uma ótima tarde para a senhora. Obrigado, dona Maurília. Também mais uma vez, a dona Ramona, né, sugerindo a música Feiticeira. Daqui a pouco também vamos trazer na programação. Obrigado, dona Maurília. A dona Ramona Araújo, né? Nosso boa tarde também a dona Nélida, lá na Teobaldo Cléus, lá na dona Nélida. São ouvintes aí da programação da Cultura. No interior do município, nosso boa tarde para as localidades aí de Samburá, São Miguel, Timbaúba. Ah, hoje cedinho nos mandou recado na programação do Gente é Notícia, né? Também ouvindo a programação, vamos observar até, a gente anotou aqui na agenda, estavam na audiência da programação da Cultura 1260, acho que é a Damares, né, também na Ruth, mais seus pais, né, lá na Timbaúva, são ouvintes aí de sempre da programação da Cultura. Nós vamos também para o Marlon Quevedo, da Cutelaria Quevedo, né, Marlon, tudo bom aí? Também seus vizinhos, a dona Neca, nosso obrigado pela audiência na programação aqui da 1260. Com 30 graus a temperatura, uma tarde quente desta sexta-feira, 31 de julho, hoje, último dia do mês de julho, né? Paz da lua cheia, portanto, e movimentada a cidade, até porque muitos do setor público municipal acabam também recebendo o salário ainda do mês, né? Então, a cidade um pouco mais movimentada na tarde de hoje. E agora, com o calor também, o pessoal movimenta mais as lancherias, bares, sorveterias também, né? Durante a parte da tarde e da noite. Final de semana, um pouco mais movimentado aqui em São Borges. Ouvintes também no interior do município, que estão em visita aí, os familiares e amigos, né? Nosso muito obrigado. Localidade de São Ramão, São Pedro Butuí, São Donato, né? No Itaqui, pessoal que acompanha a programação da Cultura. Tânia Silveira, obrigado, Tânia, pela audiência e sintonia. 2260, nos mandou a mensagem, está no seu ateliê de costura, né, Tânia? No setor de costuras, nosso muito obrigado a profissional aí, a Tânia, e também o seu Zé do Quevê. Nosso boa tarde também a Bochecha, né? Obrigado pela audiência. E um lembrete aqui, o Piquete Urdelá está convidando a todos para a seguinte programação. Agora, domingo, dia 2 de agosto, tem churrasco e acompanhamentos no almoço, e a partir das 2 da tarde, domingueira. Domingueira animada pelo grupo Tranco Fandangueiro. Rádio Atlântica estará apresentando a programação direto do Piquete, e o Chile do Vale apresentando ao vivo os músicos presentes. Então é domingo, almoço com churrasco e acompanhamentos no Piquete Urdelaço ali, próximo do trevo da BR-472, né? E às 2 da tarde, a domingueira animada pelo Tranco Fandangueiro. Não será permitido almoçar de chapéu, boné, bermuda ou mini saia. Patrão João Brasil. Nosso boa tarde, abençoada sexta-feira para todos, um bom final de semana. Já com chimarrão pronto, né, dona... eu não sei se é chimarrão ou tererê, né, devido ao calor. Obrigado, dona Ivone Franco, pela audiência e sintonia aqui da programação da Cultura.
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0: Musical São Francisco, 4 horas 12 minutos da tarde desta sexta-feira.

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1: O musical São Francisco aqui na programação da 1260. E agora o Carlos Alexandre, né, ouvinte, que deixou a sugestão musical da dona Ramona Araújo lá no bairro José Pereira Alvarez, a gente agradece. E também ouvinte, a dona Tereza Ratos. Obrigado, dona Tereza, tudo bom? Bom chimarrão aí, juntamente com os familiares, né? A Selma lá do Portal Grill, também o Sérgio, a gente agradece pela audiência. Os caminhoneiros, motoristas, elas vão pro Maurício. Obrigado, Maurício, tudo bom, hein? É, no aplicativo, né, Maurício Carijó. 4 horas, 16 minutos, 16 e 16 é dobradinha, a temperatura de 30 graus.

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0: 4 horas mais 20 minutos, 16h21. A temperatura no centro de São Borja na marca dos 30 graus. É, falando sobre o clima e o tempo, nos foi enviado agora um boletim pelo Leandro Puchalski para o sábado. O pessoal quer muitas vezes se programar para sair, aqueles também querem ficar também mais em casa, né? Querem saber a projeção do tempo e do clima. Vamos então trazer aí a projeção para o sábado com o meteorologista Leandro Puchalski, ele que faz uma análise aqui para São Borja, né, para a Rádio Cultura da Metsu Meteorologia. Ele traz então essa análise aí para o sábado através do Leandro Puchalski, seu boletim.
1: Olá, bom dia. Bom dia a todos os nossos ouvintes. Nós vamos para um sábado com passagem de uma frente fria entre o Uruguai, a Argentina e nós aqui do Rio Grande do Sul. Isso deixa o tempo instável ao longo das próximas horas, pessoal. No decorrer desse sábado, vamos ter momentos onde as nuvens carregadas vão começar a predominar mais e chove à medida que temos a sequência aí das próximas horas. Bom, essa frente fria, ela passa rapidamente em direção a Santa Catarina e Paraná. Na verdade, ela vai ficar um pouquinho mais ali no extremo oeste catarinense, no extremo norte da Argentina. E isso vai fazer com que tenhamos apenas momentos do sábado com chuva aqui na região de São Borja. No momento que ela ocorre, a gente chama atenção porque tem pontos aqui da fronteira onde os volumes podem ser maiores, então pode chover um pouco mais forte e ter alguns temporais, algumas trovoadas, algumas descargas elétricas, isoladamente algum granizo ou algum vento. Isso não é regra, não é para todo mundo, mas atenção nesse momento da chegada da instabilidade em termos de temporais. Jogo rápido, como eu te falei, já no próprio final do sábado volta a melhorar de novo, porque nós vamos ter um domingo com boa presença das nuvens, mas com abertura de sol, com um tempo mais seco retornando. No domingo vai ser assim, com uma tarde de temperaturas, inclusive que volta a subir um pouquinho, 23, 25 graus as máximas. Grande abraço para todos, informações do tempo da Metsul, Leandro Puchalski.
0: Isso aí, você ficou por dentro então da previsão do tempo para o sábado, né, para o final de semana, através do meteorologista Leandro Puchalski aí da Metsul, aqui para São Borja, 4h23. 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Também estamos trabalhando para a doutora Dara de Meira, Mercado da Casa, Ótica Líder e também Nicola Veículos, que vem com as notícias, né? Na programação aqui da Tarde da Cultura, que segue, vem aí a banda Sabe Cantos. Depois vamos trazer uma informação aqui, né? Essa semana, né, fez data de passamento, de morte aí do grande cantor. Foi na década de 70, o Paulo Sérgio. Vamos trazer daqui algumas informações. 16 horas e 23 minutos.

portanto, trazendo a informação através da banda Céu e Cantos aqui na programação da 1260 da Cultura. É, a gente falou sobre o cantor Paulo Sérgio, né? Foi dia 29 de julho de 1980. É, o Paulo Sérgio, natural da cidade de Alegre, no Espírito Santo, cantor e compositor, começou a jornada musical em 1968, estourando com a música A Última Canção, tornando-se um fenômeno de vendagens. Vários sucessos depois vieram em seguida. Dia 27 de julho de 1980, um domingo, Paulo Sérgio fez sua última apresentação na TV. Ocorreu no programa do apresentador Edson Cury, o Bolinha, na Rede Bandeirantes, onde cantou duas músicas do seu último trabalho, né? O Que Mais Você Quer de Mim e Coroação. Logo após apresentar-se no programa do Bolinha, nos arredores do teatro, onde aquele programa era veiculado, na Avenida Brigadeiro Luiz Antônio, em São Paulo, Paulo Sérgio envolveu-se num acidente que talvez tenha provocado a sua morte. Ele saiu do auditório para pegar seu carro estacionado próximo à Avenida Brigadeiro Luiz Antônio. Várias fãs o cercaram. Queriam autógrafos, beijos, carinhos, fotografias. Uma delas agressivamente começou a comentar fatos relacionados à vida íntima do cantor. É, para evitar encrenca, os amigos trataram de afastar Paulo dela, enquanto a música, aliás, a moça garantia que ainda tinha muito a dizer. Já nervoso, Paulo Sérgio deu partida no carro, mas quando manobrou o veículo foi atingido por uma pedrada no para-brisas, né? Ele desceu do automóvel e partiu em perseguição à pessoa, essa moça que atingiu, segundo conta aqui o relato. É, então, Paulo Sérgio avaliou os danos causados ao veículo e aguardou vários minutos na calçada. Seus acompanhantes procuraram acalmá-lo. Ele teria que cumprir apresentações antes que o domingo terminasse. Depois, arrumaram para uma pizzaria em Moema. Ele tentou fazer um lanche ainda, na apresentação foi para Grajaú. E aqui destaca, né, conta a história, que ele também só conseguiu cantar quatro músicas. Depois tinha muita dor de cabeça, foi levado até o carro e transportado para o Hospital Piratininga e enviado depois para o hospital em São Paulo. Quando chegou mesmo, já estava em coma. O diagnóstico foi rápido e assustador. Paulo Sérgio teve um derrame cerebral. Após as primeiras providências clínicas, Paulo Sérgio foi internado na unidade de terapia intensiva. Aí, portanto, então, 36 anos foi que teve esse problema, né? É, Paulo Sérgio, no final dos anos 80, uma nova tecnologia permitiu juntar as vozes de Paulo Sérgio e seu filho com 12 anos, em várias canções. Está aí, portanto, um pouco da história, né, do relato do acidente que houve com o cantor Paulo Sérgio, que canta aí a última canção dos grandes destaques do cantor Paulo Sérgio, década de 70, aqui na programação da Tarde da Cultura, nesta sexta-feira, dia 31 de junho. Olá, vamos para o Antônio Veiga Machado, a Marisa, sempre estão na audiência da programação da Cultura, os nossos ouvintes da Vila Cabeleira, Dona Joana, Santa Catarina também, 4h29.

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1: A Secretaria Municipal da Saúde de São Borja inicia na próxima segunda-feira a campanha de atualização da caderneta de vacinação destinada a crianças e adolescentes menores de 15 anos. A iniciativa tem como objetivo verificar a situação vacinal do público-alvo e garantir que todas as doses previstas no calendário nacional de vacinação estejam em dia, reforçando a proteção contra diversas doenças. A vacinação será realizada na central de vacinas das 7 horas da manhã ao meio-dia e das 13 às 16 horas. Nas ESFs, o atendimento ocorrerá das 7h30 às 11h30 e das 13 às 17 horas. A secretaria orienta que pais e responsáveis levem a caderneta de vacinação das crianças e adolescentes, para que as equipes de saúde possam conferir o histórico vacinal e realizar, se necessário, a aplicação das doses em atraso. De acordo com a Secretaria Municipal da Saúde, manter a vacinação em dia é uma medida essencial para prevenir doenças e proteger não apenas quem recebe a vacina, mas toda a comunidade.
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0: Principais manchetes da Folha de São Borja deste sábado. Enchente da trégua no município e estado reforça ações após temporais. São Borja já confirmou 3 candidatos a deputado estadual. Tradição gaúcha movimenta o município com o segundo acampamento Farroupilha. Câmara volta do recesso parlamentar nesta segunda-feira. São Borja fará levantamento inédito da população de cães e gatos. Julho volta a registrar chuvas abaixo da média. Secretaria da Saúde promove atualização da vacinação de crianças e adolescentes. Corsan realizou obras de ampliação na rede de esgoto. Cancelamento de linhas da empresa São João afeta passageiros da Fronteira Oeste e Missões. Ações da Brigada Militar resultam em 6 prisões em menos de uma semana. Estas e muito mais informações na Folha de São Borja deste sábado.
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20 minutos faltando para as 5 da tarde, 4h39, né? Faltando 20 minutos para as 4. A temperatura é de 30 graus aqui no centro de São Borja. O nível do Rio Uruguai, observando agora, 7,89 metros, né? 7,89. Ele cresce cerca de 4 centímetros horário. A última informação era 7,85, né? Às 2h45, aliás, às 13h45, agora a última medição das 14h45, 7,89. Em Garruchos, ele cresce também, né? 7,82 metros. Continua crescendo também em Garruchos, 7,82 metros. É informação aqui nas Tardes da Cultura. Também nosso boa tarde aqui, nos enviou um alô, né? O seu Francisco Godoy, lá em São Marcos. Obrigado, seu Francisco. Também deixando a sugestão musical aqui do Eduardo Costa na programação aqui do Sertanejo, do Espaço do Sertanejão, na programação aqui da Tarde da Cultura. E o Antônio Veiga Machado, né, nos enviou também as palavras aqui. Obrigado, Antônio, tudo de bom. Obrigado pela audiência e sintonia aí da programação, né, juntamente com a Marisa, no bairro Piraí. A gente traz aí para os ouvintes e também agradece aí a participação aí do Antoninho, desejando um excelente final de semana junto aos familiares, Antoninho. Excelente sexto, sábado e também o domingo, junto aos familiares e amigos aí. Falazão pro seu Vernês, se estiver aí nos acompanhando, né? A gente agradece aí o seu Vernês também, sempre final de semana, acompanhando a programação aqui da 1260. 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Luiz André, né, lá em Viamão, deve estar nos ouvindo aí pelo aplicativo do celular. Luiz André, nosso muito obrigado.

0: 7h43, 16h43. Satisfação a gente estar recebendo aqui no estúdio nesse momento. O Gabriel Hortaça, né? Ele que muitas vezes, quando a gente faz o convite, ele vem até a emissora aqui. Está por passagem aqui em São Borja, né, Gabriel? Também juntamente com o Alberto. Eles estão fazendo um lançamento de um trabalho novo aí. E primeiramente a gente deseja aí expressar nossas condolências, né, pela perda aí do grande tronco, chamado tronco missionário, que foi o Pedro Hortaça. Foi bastante sentido aí junto à comunidade são borgense. Então, aceite nossos sentimentos. Também a dona Rose, né? Ela que é são borgense. Vocês têm, também têm muita ligação aqui com São Borja, né, Gabriel? Nosso boa tarde.
1: Sim, boa tarde, amigo. É um prazer, uma alegria estar aqui abraçando os milhares de ouvintes. Sim. Que sempre estão na escuta do programa. E estamos trazendo uma música nova aí.
0: Claro.
1: Que isso a gente aprendeu com o pai, né? Onde tiver uma rádio tem que chegar. Isso é uma obrigação do artista para dar um abraço em todos os ouvintes e os fãs que tem pelo esse Brasil afora.
0: Tá certo, né? Então a gente agradece também os ouvintes, pessoal também que está participando aí. O trabalho é do seu irmão ali, o Alberto, né,
1: Sim, Gabriel? O Alberto fez essa música faz 25 anos. Ele tinha a letra e a melodia, cantava e faltava um verso, dois ali.
0: Sim.
1: E aí o meu pai que teve a ideia de ligar para o Kid Grande, o Kid nos deixou também, é um outro grande poeta do Rio Grande. E aí o pai ligou para ele e pediu para ele arrumar a música do Alberto, faz uns 3 anos atrás.
0: Ah, sim, tá
1: certo. E daí ele arrumou e daí nós gravamos, ficou bonito. E meu pai gostava, ele escutava essa música antes, né?
0: Sim.
1: De nos deixar, aí ele escutou e ficou faceiro de ver o Beto cantando, porque claro. O Beto tá cantando nessa música.
0: Ah, que legal, né?
1: É, e ficou bonito.
0: E aí
1: tem uma outra música que é inédita do meu pai, que eu trouxe pra ti especialmente também.
0: Certo.
1: Que é do poeta Júlio Fontela, que é daqui de São Borja, né?
0: Ah, Júlio Fontela.
1: É, que tinha rádio lá, programa de rádio na São Luís.
0: Sim.
1: Em São Luís.
0: Claro.
1: E é a letra do Júlio e a melodia do meu pai, é uma música inédita, Depois do Dia.
0: Depois do Dia,
1: tá. Eu te amei e eu canto junto com o pai.
0: Tá certo. Então a gente vai procurar aqui depois para rodar aí. E no caso, claro que a gente fica bastante sentido aí pelo passamento do Pedro Hortaça. Mesmo assim, o legado, o trabalho está sendo realizado lá na cidade de São Luís Gonzaga. Até a gente observou lá um memorial, um museu, né, Gabriel?
1: Sim.
0: Está sendo feito lá pela própria sua mãe, né, dona Rosa?
1: Sim, aquilo é uma ideia do meu pai, né?
0: Sim.
1: De conservar tudo que ele ganhou, de homenagens em vida, ele guardava na nossa casa, que é um museu. Né, vivo ali, que tem tudo que é coisa de relíquias que meu pai ganhava, que eu acompanhei meu pai 32 anos, né?
0: 32 anos.
1: Claro. E ele sempre, eu sempre no costado dele, e aprendendo, porque é um mestre maior que eu tive, não tem como a gente mensurar o tamanho do aprendizagem de estar junto com meu pai, porque meu pai conheceu todos os artistas antigos, que tinha bons, né?
0: Sim.
1: Que antes dele até, né, que ele era amigo do Gildo, do claro. Teixeirinha, e assim cada um com seu estilo, né?
0: É.
1: Mas o meu pai sempre teve muito observador e por isso que ele teve esse grande reconhecimento, que é um dos artistas que mais teve reconhecimento do Rio Grande do Sul.
0: E
1: ele virou doutor depois 3 vezes, doutor honoris causa. Primeira vez que um artista gaúcho ganha essa distinção.
0: Até pela própria Unipampa,
1: sim,
0: né?
1: Sim, e pela UFSM de Santa sim. Maria. E também por outra, o Ergs.
0: Sim.
1: E aí também ele foi mestre da cultura popular brasileira, o único.
0: Pois é.
1: Artista gaúcho a ganhar essa distinção.
0: Grande legado.
1: E também meu pai foi o primeiro a cantar na posse de um presidente, eu fui junto com ele.
0: Ah,
1: nós
0: sim.
1: Fomos os únicos oficialmente a cantar.
0: Tá certo. E teve também a participação aqui do São Borgense, podemos dizer assim, que é ligado ao São Borges, o Dedé Cunha, né? Participou,
1: sim,
0: acompanhou muito tempo.
1: Sim, né? Tocou anos com meu pai, né?
0: Isso,
1: é grande parceiro do meu pai.
0: Claro.
1: E eu escuto as músicas do Dedé e me lembro de São Borja.
0: É.
1: Porque a gente às vezes vinha aqui, né? Meu avô morava aqui.
0: Sim.
1: E o meu pai me levava ali. O Dedé tinha uma caravana antiga, prata, né? E aí eu me lembro que nós escutávamos aquela época, estava estourado o timbre de galo, né?
0: Sim.
1: E até hoje é um estouro, claro. Né? Mas naquela época meu pai estava lançando ainda. E eu era criança e me lembro bem, né? Como a gente marca, né? Quando
0: claro.
1: Eu escuto aquela outra, lá no baile dos Três Nó, que é do Aparício Barrilo.
0: Sim.
1: E do meu pai. Também eu me lembro de São Borja. Né?
0: Pois é.
1: Porque foi em Uporã que aconteceu, né?
0: É, tem
1: e
0: essa
1: esses tempos, quando eu vim cantar aqui no parque, agora o ano passado.
0: Sim.
1: Eu vim cantar e tava todas as filhas do finado Transudo ali. Elas assistindo.
0: Sim. Chiqueta,
1: parceira, né? E daí eu toquei a música, que é muito bonita.
0: É. E no caso agora vocês vão continuar com esse legado aí?
1: Nós já estamos, faz 2 anos, né? Sim, que meu pai, devido à saúde, ele não podia sair, né? Por causa do quadro, né? Complicado, sim. Assim. Daí nós fomos cantando aí.
0: Claro.
1: Os primeiros shows que eu fiz até foi no Paraná, que eu fiz 3 shows, né? Sozinho, né?
0: Sim.
1: Que não é fácil, né?
0: Ah, é, não deve ser fácil.
1: Porque, né, tu sente a falta, é um buraco no palco,
0: é,
1: né?
0: É, isso mesmo, né?
1: Mas a gente guarda sempre a lembrança do pai.
0: Mas vocês têm agora um grupo, um acompanhamento também, né, Gabriel?
1: Sim, é o mesmo grupo que acompanha há anos, né?
0: Sim.
1: Que é os guitarreiro.
0: Claro.
1: E um baixista, um contrabaixista, que é lá de Santa Maria, que acompanha lá.
0: Sim. Não sei se tem mais algum evento nesses próximos dias aí?
1: Tenho. Semana que vem nós vamos cantar em Condor.
0: Condor.
1: É um projeto, foi aprovado o ano passado, que meu pai deu a ideia, até tributo a Pedro Artaça, o nome do projeto, que foi aprovado há 1 ano atrás,
0: sim,
1: pelo governo do estado, e tem vários patrocinadores,
0: tá,
1: Farmácia São João e outros grupos,
0: sim,
1: que patrocinam esses 5 shows em várias partes do Rio Grande.
0: Claro.
1: E Condor vai ser o primeiro. E é uma homenagem para o nosso tronco missioneiro, meu pai, que sempre está presente junto com nós em pensamento.
0: Isso, é. E até porque em seguida já vem a Semana Farroupilha, né?
1: Sim, com certeza, a correria
0: aí aumenta
1: grande,
0: os eventos, né?
1: É, depois eu tenho uns quantos shows na Semana Farroupilha.
0: Ah.
1: E até ontem eu tava decidindo, tinha um convite para mim, a Marianita e o governo do estado convidou para nós ir cantar na China. Representar o Rio Grande do Sul na China, e eu não vou poder, infelizmente, ir.
0: Sim.
1: Porque eu tenho 3 shows, bem na época, que é contratos.
0: Claro.
1: Então, meu pai sempre me ensinou a ter palavra, e isso aí é a primeira coisa para um artista ir para frente, é isso. Tu fez um compromisso, tu tem aquele compromisso.
0: Isso.
1: E infelizmente não vou poder ir lá conhecer, ia ficar uma semana lá, levando a cultura, ia ser muito bonito, mas a Marianita vai ir para a China.
0: Okay,
1: para representar as missões e o Rio Grande do Sul.
0: Isso. E no caso, para quem quiser conhecer um pouco desse acervo lá, é possível visitar?
1: Sim,
0: vocês
1: sempre São Luís
0: Gonzaga?
1: Rancho, lá.
0: Sim.
1: Sempre por lá, né?
0: Claro.
1: E aqui nós temos bastante amigos aí também.
0: Sim, é. E qual é o endereço lá em São Luís Gonzaga para o pessoal?
1: É na Vila Mar, na Felipe Camarão.
0: Sim.
1: E tem também um hotel que nós estamos construindo, pousada, bem na BR, no Trevo ali, que meu pai tá igual as ruínas, formato assim.
0: Ah, formato das ruínas.
1: Que é muito bonito, às vezes eu paro ali também.
0: Ah, em São Luís Gonzaga?
1: É, em São Luís Gonzaga.
0: Tá certo. Ok, Gabriel, então nosso muito obrigado pela tua visita aí aqui à rádio, a gente vai...
1: Mas é um
0: com
1: prazer,
0: certeza,
1: e um abraço aí a todos os teus ouvintes aí, claro, até o pessoal acho que pega na Argentina aqui também.
0: Sim, é, tem que ser o nosso ali, amigo aqui, o pessoal que nos acompanha em Santo Tomé ali, o Sérgio Franco, né, entre outros. Agora há pouco também nos,
1: sim,
0: mandou uma mensagem, pessoal em Porto Alegre, aliás, o pessoal acompanha pelo aplicativo do celular, né, em várias
1: nós,
0: partes.
1: Nós, nós tínhamos um amigo ali, o Talavera, que faleceu há anos,
0: sim,
1: né, que era bairro, meu pai ia ali visitar ele.
0: Claro.
1: E ele gravou conosco, né, Carlos Talavera.
0: Sim.
1: Grande músico. E sempre nós íamos nas rádios lá visitar as rádios da Argentina com ele.
0: Ok.
1: Grande parceiro. Um abraço a todos os teus ouvintes.
0: Tá certo. Tem a dona Maria de Lourdes, seu Vilmar, são de Santo Antônio das Missões também. Ela conheceu, né, o Pedro Artaça, também tinha, com certeza,
1: sim,
0: deve estar ouvindo aqui no Mato Grande, reside,
1: sim,
0: aqui em São Borja, né?
1: No Mato Grande, em Santo Antônio. Eu estive lá em Santo Antônio o dia que deu chuva de pedra. Eu fui lá pra,
0: sim,
1: ver o pessoal lá e levei um pedaço de lona lá até.
0: Ah, sim.
1: Porque a gente sabe, eu já passei por isso também. Esse,
0: claro.
1: 2 anos atrás teve uma microexplosão em cima da nossa casa lá em...
0: Ah, sim, São
1: Luís. São Luís, e daí veio pessoas de tudo que é lugar para ajudar, um ajudava aqui, outro.
0: Claro.
1: A nossa casa, graças a Deus, naquela tornada ali que deu, não deu nada, porque meu pai tinha amarrado bem as telhas, sabe? E aí, mas a gente sabe que num momento desse, qualquer ajuda é bem-vinda, né?
0: Ah, é. É um momento difícil, né? Tá certo então, Gabriel. Nosso muito obrigado. Então a gente vai trazer aí a música. Até pode falar novamente, acabei esquecendo a música.
1: É Provocadeira o nome.
0: Como?
1: Provocadeira.
0: A Provocadeira, né?
1: E a outra, é Depois do Dia, do meu pai também. É duas músicas.
0: A outra música é Depois do Dia. Não sei se já está, possivelmente deve estar no computador, né? A gente vai até verificar aqui. Depois do Dia, vamos observar se o Jarbas já encaminhou aqui para o computador da emissora, né? Depois do Dia. Acho que vamos trazer essa aqui depois, Provocadeira, com o Gabriel Hurtado. Vamos abrir uma exceção, vou dar aí a música do Rio Grande aqui dentro do espaço do sertanejo. Faltando 8 minutos para as 5. Obrigado, sucesso aí, Gabriel. Bom final de semana para vocês.
1: Muito obrigado, um abraço aos teus ouvintes.

o saudoso Pedro Hortaça, né? Depois dali, depois do dia, e agora vem a música, o lançamento Gabriel Hortaça e Alberto Hortaça, Provocadeira. Lançamento aqui na programação A Tarde é Sua da Cultura.

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4: Ala do Supremo Tribunal Federal vê tentativa de Moraes, Polícia Federal e Procuradoria-Geral da República de tirar Lulinha de Mendonça. 17h01, 24 graus de temperatura em Porto Alegre. Este é o Pampa Notícias e vamos atualizando as principais informações do momento. Uma ala do Supremo Tribunal Federal avalia em conversas reservadas que as cúpulas da Polícia Federal e da Procuradoria-Geral da República fizeram uma jogada ensaiada nos bastidores com o ministro Alexandre de Moraes na tentativa de retirar de André Mendonça a relatoria do inquérito que investiga Lulinha, o filho do presidente Luiz Inácio Lula da Silva. O banco de sangue do Grupo Hospitalar Conceição em Porto Alegre está com os estoques em níveis críticos e faz um apelo para que a população doe sangue. Conforme atualização divulgada pela instituição, os tipos O positivo e A positivo estão em nível crítico e necessitam de reposição urgente. Os tipos O negativo, A negativo, AB positivo e AB negativo também representam e apresentam estoques reduzidos, reforçando a necessidade de doações de todos os tipos sanguíneos. Nesta sexta-feira, 856 pessoas estão desabrigadas em 17 municípios gaúchos em razão dos estragos provocados pelas fortes chuvas que atingiram o Rio

0: Grande do Sul no fim de julho. O número representa uma redução em relação ao registrado na quinta, quando havia 1.037 pessoas nesta condição. O secretário de Estado americano Marco Rubio celebrou nesta sexta-feira o fato de que, em sua avaliação, é uma conquista extraordinária. Segundo ele, a América Latina e o Caribe estão atualmente sob uma maioria de governos alinhados aos Estados Unidos. O presidente dos Estados Unidos, Donald Trump, comentou nesta sexta-feira sobre a crise migratória no território espanhol de Ceuta, no norte da África. Ele classificou a situação como invasão, que se repetiria caso os republicanos não vençam as eleições de meio de mandato dos Estados Unidos em 2026. A Espanha informou nesta sexta-feira que havia revertido o fluxo, sendo que a maioria das mais de 50 mil pessoas que haviam atravessado a fronteira por terra e mar já retornaram voluntariamente. Agora as informações do mercado financeiro. O dólar comercial opera em alta de 0,24%, cotado a R$ 5,07. O euro comercial opera em alta de 0,24%, cotado a R$ 5,84. O principal índice da Bolsa de Valores brasileira, B3, opera em alta de 0,82%, aos 178.610 pontos. 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
4: 17:06, 17:06. Obrigado pela audiência e sintonia na programação. A gente repassou agora há pouco, nos mandou a mensagem, né? Seu João da Rosa repassou aí o recado, a mensagem, seu João, pro Alberto, pro Gabriel Hortácio e também pro Alberto, né? Os dois estavam aqui na emissora fazendo uma visita, né? E passando aí as duas músicas que são inéditas, a gente está colocando em primeira mão aqui para a programação. Boa tarde, Obeli, transmite um abraço ao Gabriel, que sou um fã do talento e humildade dessa família, família Hortácio. Tá certo, obrigado então pela audiência, na Ivone Franco, mais uma vez, Ana Tereza também. Daqui a pouco, né, dona Ivone, dona Tereza, sai do chimarrão e vai para aquele lanchinho da tarde, para o chazinho da tarde, aí dona Maurília também, nosso muito obrigado. E daqui a pouco vamos também trazer, atender o Luiz, né? Pediu uma música Cabelos Loiros com Tião Carreiro e Pardinho. Vamos trazer o Eduardo Costa, atendendo sugestão também do ouvinte aqui na programação da 1260 Tarde é Sua, trazendo a música, a informação e a notícia no seu rádio.

0: principais manchetes da Folha de São Borja deste sábado. Enchente dá trégua no município e estado reforça ações após temporais. São Borja já confirmou 3 candidatos a deputado estadual. Tradição gaúcha movimenta o município com o segundo acampamento Farroupilha. Câmara volta do recesso parlamentar nesta segunda-feira. São Borja fará levantamento inédito da população de cães e gatos. Julho volta a registrar chuvas abaixo da média. Secretaria da Saúde promove atualização da vacinação de crianças e adolescentes. Corsã realizou obras de ampliação na rede de esgoto. Cancelamento de linhas da empresa São João afeta passageiros da Fronteira Oeste e Missões. Ações da Brigada Militar resultam em 6 prisões em menos de uma semana. Estas e muito mais informações na Folha de São Borja deste sábado.
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7 horas e 13 minutos, passando 13 minutos das 5, aqui a programação A Tarde é Sua. E o ouvinte também sugerindo, né, pra gente rodar novamente as duas músicas que a gente lançou agora há pouco na programação, através do Gabriel Hortaça, do Alberto Hortaça. As músicas são, inclusive, uma com o próprio Pedro Hortaça, né? Ele também saudou o Pedro Hortaça, Depois do Dia, Depois do Dia. E a música Provocadeira, na voz aí do Alberto Hortaça e do Gabriel, que teve o lançamento aqui na programação. A gente agradece, portanto, a visita aí do Gabriel Hortaça e trazendo pra gente aqui. Pessoal que está nos acompanhando no aplicativo do celular, nosso muito obrigado. Na Serra Gaúcha, Dona Yolanda, né? Nosso muito obrigado. Lá em Bento Gonçalves, também o Renê. A gente agradece pela audiência e sintonia na programação da cultura. Adriana também, né? 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

boa tarde também aos nossos ouvintes lá da Encruzilhada, Sobradinho, né? Os ouvintes também da localidade de Santa Ana, Rincão do Meio. Obrigado, pessoal, que está recebendo aí os familiares, visitas, né? E ligados na programação aqui da 1260, os ouvintes da programação no interior do município. E também mais um lembrete, né? A programação de segunda a sexta, das 15h30 até as 17h45, aqui nos 1260 da Cultura Chega com os Monarcas. 17h17. Seu Antônio Ávila, obrigado, seu Antônio, aí na Barão do Rio Branco, né? Também ligados na programação da Cultura, os ouvintes do bairro Parabu e Florêncio e Guimarães, Altos da Boa Vista. A gente agradece e deseja também um excelente final de semana.

abraço para Maricela. Obrigado, Maricela, pela audiência. A dona Marlene nos ligou. Obrigado, dona Marlene do Orlandes, do bairro Itaxerê. Faz uma homenagem para Sabrina Mendes, ela que trabalha no setor de enfermagem do Hospital Ivan Goulart, né, dona Marlene? Então, a Sabrina Mendes sendo homenageada pela dona Marlene, reside lá no bairro Itaxerê. A gente agradece pela audiência e sintonia. O ouvinte deixou a sugestão musical. Chega aí o Teixeirinha, 17 horas 21 minutos, temperatura... fez a máxima de 30 graus na tarde de hoje, né? A gente vai atualizar aqui a temperatura no centro de São Borja nesse momento. Vamos destacar aqui então o tempo e a temperatura aqui para a cidade de São Borja. 29 graus nesse momento, temperatura alta, né? Na tarde desta sexta-feira, 31 de junho.

0: aí o saudoso Vitor Matheus Teixeira, Teixeirinha, com o Tropeiro Velho, 17 horas 26 minutos. Vamos trazer então novamente a projeção do tempo para amanhã, para o final de semana, aqui na programação da Cultura com Leandro Puchowski. E depois, aí na sequência, vem notícia, edição das 17h30, aqui na programação A Tarde é Sua e o Espaço Tertúlia.
1: Nós vamos para um sábado com passagem de uma frente fria entre o Uruguai, a Argentina e nós aqui do Rio Grande do Sul. Isso deixa o tempo instável ao longo das próximas horas, pessoal. No decorrer desse sábado, vamos ter momentos onde as nuvens carregadas vão começar a predominar mais e chove à medida que temos a sequência aí das próximas horas. Bom, essa frente fria ela passa rapidamente em direção a Santa Catarina e Paraná. Na verdade, ela vai ficar um pouquinho mais ali no extremo oeste catarinense, no extremo norte da Argentina. E isso vai fazer com que tenhamos apenas momentos do sábado com chuva aqui na região de São Borja. No momento que ela ocorre, a gente chama atenção porque tem pontos aqui da fronteira onde os volumes podem ser maiores, então pode chover um pouco mais forte e ter alguns temporais, algumas trovoadas, algumas descargas elétricas, isoladamente algum granizo ou algum vento. Isso não é regra, não é para todo mundo, mas atenção nesse momento da chegada da instabilidade em termos de temporais. Jogo rápido, como eu te falei, já no próprio final do sábado volta a melhorar de novo, porque nós vamos ter um domingo com boa presença das nuvens, mas com abertura de sol, com um tempo mais seco retornando. No domingo vai ser assim, com uma tarde de temperaturas, inclusive que volta a subir um pouquinho, 23, 25 graus as máximas. Grande abraço para todos, informações do tempo, da Metsul, Leandro Puchowski.
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4: Governador pede atenção redobrada diante da previsão de novos temporais no Rio Grande do Sul. O governador Eduardo Leite alertou a população para a previsão de novos temporais no Rio Grande do Sul ao longo desta semana e pediu atenção redobrada aos avisos da Defesa Civil. Segundo ele, há risco de chuva intensa, temporais e elevação dos níveis dos rios em diferentes regiões do estado. O governo informou que instalou gabinetes de crise avançados em Santa Maria, Lajeado e São Sebastião do Caí, além de manter os planos de contingência dos 497 municípios em prontidão. A orientação é que a população acompanhe os alertas oficiais e siga as recomendações das autoridades, especialmente em áreas com risco de alagamentos e inundações. O governador destacou que, embora não seja possível evitar eventos climáticos extremos, a preparação, a atuação integrada entre estados e municípios e a colaboração da população são fundamentais para reduzir os impactos e proteger vidas.
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0: 7h30, 5h30 pontualmente, né? Tempo bom em São Borja. Céu claro, 28 graus, temperatura um pouco de vento norte aí, né? Nível do Rio Uruguai, ele continua crescendo, 7,93 metros. Hoje pela manhã, né, esteve 7,61 metros, né? Que depois estabilizou, estava crescendo, estabilizou, começou a baixar. E então começou a crescer novamente, agora 7,93 metros. Então já cresceu cerca de próximo de 40 centímetros, né, no nível do Rio Uruguai. Aqui em São Borja, nesta sexta-feira. Temperatura na marca dos 28 graus. Obrigado ao ouvinte que está interagindo com a gente, enviando seu recado, sua mensagem aqui para a programação. É, também, um alusão para a Dona Maria, lá em São Ramon, né, Dona Maria? Amanhã é dia também da feira, também dos feirantes na Feira Tibiju e também no Mercado Público. Alusão também para todos os demais ouvintes na programação da Cultura. Boa tarde, na sintonia da programação, já cheguei há pouco da cidade, tá certo? Obrigado, seu Pedro Fonseca, aí, pela audiência lá na Encruzilhada, a gente agradece também. Há uma alusão também para a Dona Fátima, né? Dona Fátima, vamos trazer uma música gaúcha, né, Dona Fátima? Lá para o pessoal, lá em... para a música que ela também tinha sugerido, já era uma música nacional, a Pecado de Amor com a Fátima Leão, né? A gente tinha encerrado já o espaço. Está na audiência a Dona Fátima do bairro do Passo, seu Valdir também, pedindo música e mandando o alô para a Karine e a Marisa lá em Sarandi, tá certo? Obrigado, Dona Marisa e a Karine lá em Sarandi, na audiência aí da programação aqui da 1260. Vamos trazer a música aí com o Ninito Sarturi na programação. Daqui a pouquinho vem as ofertas novamente, a gente vai trazer na tarde de hoje do mercado da casa, valendo para hoje, para amanhã ou enquanto durarem os estoques. 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Vamos trazer na programação da Cultura. Ao BD Avó, gostaria de escutar o que tem a Rosa, Dona Marta, tá certo? Obrigado, Luiz. Vamos trazer aí o que tem a Rosa daqui a pouquinho aí na programação da Cultura. Agora, Ninete Sartura, 17h32. Falamos para o seu Ayrton, lá do bairro do Passo. Obrigado, seu Ayrton. Tudo é bom? Pessoal, na Ernesto Dornelis.
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3: É a programação Espaço Tertúlia aqui nos 1260 da Cultura, que está chegando já ao seu final, faltando 22 minutos para as 18 horas. Temperatura de 28 graus no centro de São Borja. Nossa, muito obrigado. Dona Nélia nos ligou agora há pouco, né? Enfim, a gente estava atendendo aqui um colega, Carlos aí da Fronteira FM, a gente não pôde bater um papo. Nossa, muito obrigado, um bom final de semana para vocês, Dona Nélia. A gente agradece pela audiência e sintonia na programação da Cultura. 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O Jango, obrigado Jango, tudo é bom, excelente final de semana aí, junto aos familiares, né? A gente agradece mais uma vez pela audiência e sintonia aqui na programação da Tarde da Cultura. 17 horas mais 41 minutos. Alô, vamos pro Luiz, Dona Maria, né, Luiz? Tudo bom? Obrigado pela audiência aí no bairro, na Vila Ester, no bairro Piraí. A gente agradece, portanto, pela sintonia, desejando a todos um excelente final de semana. Música.

0: 17h43. Convite para a missa de sétimo dia de falecimento. Zeferino, esposo, Paola, Almir, Derli, Vanderli, ou Vanderlei, Maria Lonir, Maristela, Liliane, filhos. Demais familiares de Valdomira, Melo da Rosa, convidam parentes e amigos para a missa de sétimo dia de falecimento ser celebrada amanhã, sábado, 1º de agosto, às 19h, na Igreja Nossa Senhora da Conceição, no bairro do Passo. Familiares antecipam agradecimentos.
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2: Principais manchetes da Folha de São Borja deste sábado. Enchente da trégua no município e estado reforça ações após temporais. São Borja já confirmou 3 candidatos a deputado estadual. Tradição gaúcha movimenta o município com o segundo acampamento Farroupilha. Câmara volta do recesso parlamentar nesta segunda-feira. São Borja fará levantamento inédito da população de cães e gatos. Julho volta a registrar chuvas abaixo da média. Secretaria da Saúde promove atualização da vacinação de crianças e adolescentes. Corsan realizou obras de ampliação na rede de esgoto. Cancelamento de linhas da empresa São João afeta passageiros da Fronteira Oeste e Missões. Ações da Brigada Militar resultam em 6 prisões em menos de uma semana. Estas e muito mais informações na Folha de São Borja deste sábado.
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0: tarde a todos. Estamos começando com mais uma Escola de Jesus. Somos o Grupo GEM, Juventude em Movimento. Eu sou a Valentina.
1: E eu sou a Gabriele.
0: E estaremos com vocês nesses próximos 15 minutinhos.

0: primeiramente os avisos paroquiais. Ação entre amigos, objetivo de arrecadar recursos para a pastoral social. Os números já estão à venda na secretaria da paróquia. Para maiores informações, procure a secretaria. Contamos com a sua participação e solidariedade. 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Almoço servido somente no local. 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Ingressos à venda na secretaria da paróquia.
1: Lembrando dos nossos gingistas aniversariantes da semana, que são Isabela Fraga, Mariana Fraga, Estevão de Melo e Giovana Guimarães. Também temos nossa tia aniversariante, que é a Sandra Flores. Então, que nós sempre sintamos a presença do Jovem Jesus em nossas vidas e que ele derrame muitas bênçãos sobre cada um de nós. Um feliz aniversário a todos!

0: E o tema de hoje é: Por que Deus permite o sofrimento? Todos nós, em algum momento da vida, já nos perguntamos por que existe o sofrimento. Alguns perderam algumas pessoas que amavam, outros enfrentam doenças, decepções ou dores que ninguém consegue enxergar. Diante destas situações, nasce uma pergunta que acompanha a humanidade desde sempre: Deus, onde o Senhor está quando eu sofro? Talvez essa seja uma das perguntas mais difíceis da nossa fé, porque ela surge justamente quando as respostas parecem não existir.
1: Antes de buscarmos uma resposta, é importante compreender que a pergunta a Deus não significa ter pouca fé. Quando abrimos a Sagrada Escritura, percebemos que homens e mulheres profundamente fiéis também fizeram esse questionamento. Jó clamou a Deus em meio ao sofrimento. Davi transformou sua dor em oração nos Salmos. E o próprio Jesus, na cruz, pronunciou as palavras: meu Deus, por que me abandonaste? A dúvida, quando apresentada com sinceridade, também pode aproximar o nosso coração de Deus.
0: Para nós compreendermos essa realidade, precisamos voltar lá no início da criação. A Bíblia nos diz que Deus contemplou tudo o que havia feito e viu que era muito bom. Isso significa que o sofrimento não fazia parte do seu projeto para a humanidade. Então, Deus criou o ser humano para viver em comunhão com Ele, em paz e plenitude. O sofrimento entrou no mundo numa consequência do pecado, que rompeu essa amizade e trouxe consigo a dor, injustiça e morte.
1: Isso não significa que Deus tenha abandonado a humanidade. Pelo contrário, a Igreja ensina que Deus nunca é o autor do mal, mas, em sua infinita sabedoria, é capaz de transformar até mesmo as situações mais difíceis em ocasiões de graça e salvação. O maior exemplo disso é a cruz de Cristo. Da maior injustiça da história, Deus fez nascer a maior vitória da humanidade.
0: Ainda assim, essa continua sendo uma pergunta que desafia a humanidade. Filósofos, santos e estudiosos refletiram sobre ela durante séculos. A Igreja reconhece que nós estamos diante de um dos maiores mistérios da existência humana, e justamente por isso não oferece respostas superficiais. A fé não elimina todas as perguntas, mas nos convida a olhar para a história da salvação e confiar que Deus continua nos conduzindo com amor.
1: É justamente a partir dessa confiança que surge uma nova pergunta: o sofrimento tem algum sentido? A Igreja não ensina que sofrer seja algo bom, nem que devemos procurar o sofrimento. Basta olharmos para Jesus. Durante toda a sua vida, ele curou os doentes, consolou os aflitos, alimentou os famintos e acolheu aqueles que mais sofriam. O sofrimento continua sendo um mal. A diferença é que Deus decidiu não permanecer distante dele.
0: Em Jesus Cristo, Deus entrou na nossa história e assumiu a nossa condição. Conheceu o cansaço, a tristeza, a rejeição, a dor e a morte. A resposta de Deus ao sofrimento não foi uma teoria ou uma explicação perfeita, mas sua própria presença. Deus escolheu caminhar conosco e carregar ao nosso lado o peso da cruz.
1: A ressurreição nos mostra que a cruz não é o fim da história. Cristo venceu a morte e revelou que o amor de Deus é mais forte do que qualquer sofrimento. Isso não elimina nossas lágrimas, nem resolve imediatamente todas as nossas dificuldades, mas nos dá a certeza de que nenhuma dor vivida com Cristo é inútil, e de que Deus nunca abandona aqueles que confiam nele.
0: Talvez, ao escutarmos essa reflexão, ainda tenhamos perguntas. Talvez algumas delas só encontrem resposta na eternidade, mas existe uma certeza que podemos guardar no coração. Quando a humanidade perguntou: Deus, onde o Senhor está quando nós sofremos? Ele respondeu da maneira mais bonita possível, e não apenas com palavras. Ele respondeu enviando seu próprio filho para caminhar entre nós, sofrer conosco e vencer a morte.
1: Que diante das dificuldades da nossa vida, jamais percamos a esperança. A esperança cristã não consiste em acreditar que nunca sofremos, mas em saber que Deus caminha conosco em cada etapa da nossa vida. Mesmo nas noites mais difíceis, sua presença continua sustentando aqueles que colocam nele a sua confiança.
0: Essa certeza muda a maneira como enfrentamos as dificuldades. O sofrimento continua sendo doloroso, mas deixa de ser um caminho percorrido sozinho. Em Cristo, nós descobrimos que até as maiores cruzes podem ser iluminadas pela esperança da ressurreição.
1: Que o Senhor fortaleça a nossa confiança, console os que sofrem e nos ajude a permanecer firmes na esperança. E que sempre que a dor nos fizer perguntar, Deus, onde o Senhor está? Possamos nos lembrar da cruz de Cristo, onde encontramos a resposta mais profunda do amor de Deus.

0: anjo do Senhor anunciou a Maria.
1: E ela concebeu do Espírito Santo.
0: Ave Maria, cheia de graça, o Senhor é convosco. Bendita sois vós entre as mulheres, e bendito é o fruto do vosso ventre, Jesus.
1: Santa Maria, Mãe de Deus, rogai por nós, pecadores, agora e na hora de nossa morte.
0: Eis aqui a escrava do Senhor.
1: Faça-se em mim segundo a vossa palavra.
0: Ave Maria, cheia de graça, o Senhor é convosco. Bendita sois vós entre as mulheres, e bendito é o fruto do vosso ventre, Jesus.
1: Santa Maria, Mãe de Deus, rogai por nós, pecadores, agora e na hora de nossa morte.
0: E o Verbo se fez carne
1: e habitou entre nós.
0: Ave Maria, cheia de graça, o Senhor é convosco. Bendita sois vós entre as mulheres, e bendito é o fruto do vosso ventre, Jesus.
1: Santa Maria, Mãe de Deus, rogai por nós, pecadores, agora e na hora de nossa morte.
0: Rogai por nós, Santa Mãe de Deus,
1: para que sejamos dignos das promessas de Cristo.
0: Oremos. Derramai, ó Deus, a vossa graça em nossos corações, para que, conhecendo pela mensagem do anjo a encarnação do vosso Filho, cheguemos por sua paixão e cruz à glória da ressurreição. Por Cristo nosso Senhor.
1: Amém.
0: Glória ao Pai, ao Filho e ao Espírito Santo, como era no princípio, agora e sempre. Amém.

0: abraço para Antony Aita, Yasmin, Cauane, Bernardo Bender, Manô, Lucas, Camille, Lavínia, Brenda e família Medeiros,
1: que estão nos acompanhando nesta sexta-feira. Desejamos um ótimo fim de tarde a todos, um abençoado final de semana e que o Jovem Jesus caminhe conosco.

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muito bem. Bom de Marlima, amigos que estavam aí com o Alberi Dias, tarde é sua, e agora o programa na Escola de Jesus. Então, o convite a continuar com a gente até às 8, hoje até às 8, né? Antes de ontem, no jogo do Colorado, estávamos aí com até às 19h30, ontem até às 19, em função do jogo do Grêmio, pela Sul-Americana, que infelizmente não passou, né, Bonimar? Mas hoje, normal.

0: normalmente o programa, até às 8 horas da noite, até às 20. Temperatura 26 graus, calor, né, gente? 26 graus a temperatura, muito quente, né? Muito quente. 31, fim do mês de julho, foi muito rápido o mês de julho, mês frio, fez de tudo, né? Fez frio, choveu, fez calor, agora no finalzinho do mês de julho, né? Esse calor aí de primavera, e nós já vamos aí com 244 dias do ano, faltando 122. 244, faltando 122. 35 semanas já do ano. Descoberta do planeta Netuno em 1846, foi descoberto o planeta Netuno. Nós chegamos aqui, né, Bonimarinho, por conta das empresas que patrocinam. Bom, vamos fazer o seguinte, Bonimar, traz a Metsu Meteorologia para nós informar como é que vai se comportar os próximos dias. Todo mundo esperando a Metsu, então é com vocês.
1: Nós vamos para um sábado com passagem de uma frente fria entre o Uruguai, a Argentina e nós aqui do Rio Grande do Sul. Isso deixa o tempo instável ao longo das próximas horas, pessoal. No decorrer desse sábado, vamos ter momentos onde as nuvens carregadas vão começar a predominar mais e chove à medida que temos a sequência aí das próximas horas. Bom, essa frente fria, ela passa rapidamente em direção a Santa Catarina e Paraná. Na verdade, ela vai ficar um pouquinho mais ali no extremo oeste catarinense, no extremo norte da Argentina. E isso vai fazer com que tenhamos apenas momentos do sábado com chuva aqui na região de São Borja. No momento que ela ocorre, a gente chama atenção porque tem pontos aqui da fronteira onde os volumes podem ser maiores, então pode chover um pouco mais forte e ter alguns temporais, algumas trovoadas, algumas descargas elétricas, isoladamente algum granizo ou algum vento. Isso não é regra, não é para todo mundo, mas atenção nesse momento da chegada da instabilidade em termos de temporais. Jogo rápido, como eu te falei, já no próprio final do sábado volta a melhorar de novo, porque nós vamos ter um domingo com boa presença das nuvens, mas com abertura de sol, com um tempo mais seco retornando. No domingo vai ser assim, com uma tarde de temperaturas, inclusive que volta a subir um pouquinho, 23, 25 graus as máximas. Grande abraço para todos, informações do tempo da Metsu, Leandro Puchalski.
0: Leandro Puchalski, muito obrigado. 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Ô, Floria Cordiona, Bonimar, mas desta feita, quem vai Floria Cordiona é o Grupo Manotaço.

0: Bueno, bueno, quem tá escutando tava agora falando aí com o seu Nilson. Alô, Nilson, um baita abraço aí, Nilson, obrigado pela audiência. Nilson, opa, Claudio Mir Escobar gostou? Claudio Mir gostou, me paga. Gostou, me paga. O grupo Manotaço, na voz do Paulo Fogaça, florindo a cordiona. E o Márcio. E o Márcio Correia, uma vaneira velha de respeito, né, Claudio Mir? Vaneira velha de respeito. Eu falava aqui no Nilson, né, e vou mandar um abração lá pra Estofaria Babalu. Estofaria do Babalu, lá no Passo, tá? O José Jones e José Wilson. Jones e José Wilson, isso, né, Nilson? Um grande abraço, tá? Obrigado pela audiência. Luiz Gauchinho, dá um abraço aí pro Gauchinho da campanha. Luiz, obrigado pela audiência também, viu? O Luiz, o Gauchinho da campanha. Quem tá ouvindo? Aniversário da Sabrina hoje, vizinha da Marlene no Itaxerê. Então, um abraço aí pra Sabrina, nossa vizinha, né? Nossa vizinha lá no Itaxerê, que a gente tá parabenizando. É a Marlene, a minha amiga Marlene, nossa vizinha parabenizando. A outra, nossa vizinha Marlene, que está de aniversário hoje. Parabéns, Marlene. Muita saúde, muita luz, muita paz, muita alegria para ti, viu? Quem gostou também desta parte foi o padrinho Valdemar. E a madrinha Sônia. Gostou, padrinho Valdemar? Um grande abraço e muito obrigado pela audiência aí, padrinho Valdemar. Vamos chegando aí com o programa, o Antônio Gaúcho. Buenas, amigo Laudelino. Hoje tive uma visita muito especial, o amigo Éder. É o Éder, rapaz, o Éder Weber. Tá branqueando o dejado aí, tá branqueando o dejado a barba do Éder. Um grande abraço aí, Antônio Gaúcho, Éder Weber. Obrigado pela audiência aí, tá? Antônio Gaúcho e o Éder Weber ouvindo o nosso programa. Quem tá ouvindo também, ouvindo o nosso programa, é o Beto Colorado, né? O Beto Colorado ouvindo lá no Paraboi. Tá, mil graças aí pela audiência. Tá bem, Duda? Não esqueci. Já parabenizei aqui, Duda. Já parabenizei. Tá? É que chega mais tarde, né? Chega mais tarde lá na Serra Gaúcha a nossa voz. Bueno, vamos chegando aí. A Cristina tá ouvindo a gente. Alô, Cristina, lá do Adidas Futebol Clube. Vai falando aí, Cristina. Vai gravando o áudio aí. Olha que a escola Parício Mariense, um baita de um colonial beneficente. 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Estaremos lá com vocês cantando este bingo, viu? O recado aqui do amigo João Brasil. Vai no João Brasil, Lúcio Mota? Chegou meu irmão Lúcio Mota.
1: Mota.
0: O Mota mandou?
1: Tu.
0: Ah, o que tu tem aí? Que é isso aí?
1: Tu.
0: O que tem nessa sacola?
1: Ah. Mota, é tu?
0: É?
1: É.
0: Que é pra ele botar aí?
1: Tarão do meu mamê.
0: Ah, uma muda pra te plantar?
1: É.
0: Ah.
1: Não, Mota.
0: Tu que vai plantar a muda?
1: Tu.
0: Não, eu vou arrancar a muda de abacate e vou te dar. Aí tu... Não, não vai embora, espera aí. Nós vamos lá em casa depois arrancar essa muda. Arrancar as duas mudas de abacate e levar pra te plantar lá no moto, tá bom? Aí tu que vai plantar.
1: E a... Não, não, moto.
0: Negativo, tu abriu o buraco. Abriu o buraco e plantar a muda de abacate.
1: Não,
0: negativo, é tu.
1: Eu não.
0: Não tem eu não.
1: Eu não.
0: Não? Tá bom então. Então o moto planta. Ah, tá bem. O Piquete Tiro de Laço convidando a todos pra programação de domingo, dia 2, tá? Depois de amanhã. Depois de amanhã, almoço com churrasco e acompanhamento e a partir das 14h, domingueira animada pelo grupo Tranco Fandangueiro. 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Tá, o recado do João, não é permitido dançar de chapéu. Deus lhe crie, Lúcio Mota. Deus lhe crie no céu. Ó, boné, bermuda e minissaia. Não pode dançar de boné, chapéu, bermuda ou minissaia lá no Piquete Tiro de Laço. Mas aqui, Daniela Amaral se oferece para cuidadora de idosos na área de limpeza e como babá. Tá? Daiane Amaral se oferecendo para cuidar, cuidadora de idosos na área de limpeza e como babá. O telefone dela é 99929-4780. Vamos ver aqui, Bolimar Lima, tem um convite para missa. Deixa eu ver, mas acho que isso aqui, eu vou dar uma olhadinha. Olha, Bonimar, é dia 1º de agosto, é amanhã. Pode tirar a cortina para nós aí, Bonimar. Convite para missa de sétimo dia de falecimento, Zeferino esposo, Paola, Almir, Derli, Vanderlei, Maria Elonir, Maristela, Liliane, filhos e demais familiares de Valdomira Melo da Rosa. Convidam parentes e amigos para a missa de sétimo dia de falecimento a ser celebrada sábado, dia 1º, às 19h, na Igreja Nossa Senhora da Conceição, no bairro do Passo. Familiares antecipam agradecimentos. Bonimar, deixa eu dar uma olhadinha na hora. Daqui a pouco, eu e o Lúcio Mota, vamos trazer a loteria, né, Mota? Daqui a pouquinho. É, eu tenho mais um recado aqui. O tio Nito me trouxe, encontrou ali na Praça 15 de Novembro, tá? Uma bolsinha verde da Camera, uma bolsinha verde da Camera, com uns documentos aqui, ó. Vamos ver aqui. Em nome de Sebastião Trindade Maciel. Alô, alô, Sebastião Trindade Maciel, tá aqui na rádio. A tua bolsinha da Camera, tá bom? Aqui tem umas contas de... As contas pagas. Mas aqui não tem dinheiro. Carnê da Benoit. Carnê da... O que mais aqui? Outro carnê, que eu não sei o que é isso aqui. Tá, então, em nome de Sebastião Trindade Maciel, viu? Alô, Sebastião Trindade Maciel. Tá aqui comigo, ó. Tá, uns comprovantes de recibo da Caixa. Tá aqui comigo, viu, Sebastião? Tá aqui comigo na rádio. Pode vir pegar aqui amanhã de manhã até o meio-dia. Até o meio-dia tem as gurias aqui, tá? Uma bolsinha da Camera. Uma bolsinha da Camera. Aí um carregador aqui, ó. Tem um carregador. Tem um carregador também aqui junto no... Nesta bolsa aqui. Vamos escutar música, Bonimar? Lúcio, quem é esse que vai cantar aqui, ó? Vamos ver quem é que tu... Vamos ver se tu sabe quem é. Ó, escuta. Escuta aí, quem é que vai cantar? Olá, Bonimar. Ó, quem é esse aí? Ó.

0: Então foi o Desidério, o Desidério vai estar, o Tiburcio vai estar dia 7, lá no acampamento Farroupilha. Tchê, vai dar graúda, hein? Vai dar graúda essa festa, e todo mundo vai pra lá. E no sábado, Desidério, o show com Desidério Souza, grande cantor e gaiteiro da Gaita Ponto, missioneiro. Não, o Desidério vai estar no sábado. No domingo vai estar o Sandro Coelho. É, o Sandro Coelho com baita de um show também, viu? E o Fandango é com o grupo Florituco. O Fandango é com o grupo Florituco. Tá? Na sexta-feira vai estar o Tibúrcio. Sexta-feira, dia 7, vai estar o Tibúrcio da Estância. Então vai ser uma maravilha esse grande evento aí do Acampamento Farroupilha lá no Parque do Sindicato Rural de São Borja. Tá todo mundo, os feirantes aí se preparando, quem vai vender artesanato, quem vai entender tudo lá, vai entender tudo. Tá? Então, pessoal, é importante todo mundo participar e prestigiar e adquirir alguma coisa. Vai ter o que comer e o que beber. O seu Celso, inclusive, vai levar caldo de cana, né, seu Celso? Vai ter caldo de cana lá com o seu Celso e frutas e verduras também, né, seu Celso? Ele que todos os dias está aqui, perto da câmara, aqui em frente às lojas Becker. Ô, Nimar Lima, vamos com a loteria, Mota? Pega teu microfone. Ah, tá bem desligado hoje, meu irmão, tu viu, Bonimar? Tá bem desligadão hoje. É só porque ele vai ter que fazer um buraco e plantar dois pés.
1: Oi? Pode ir pra cá, ó.
0: O Mota.
1: Amanhã.
0: Amanhã. Deixa eu ver, quinto prêmio, vai lá. Quinto prêmio, 4068, 4068, deu macaco. Ai, ai, ai, esse macaco. Não tá bom do ouvido, né? Não tá bom do ouvido. Quarto prêmio, 5457. 5.457 deu jacaré. O jacaré. Como é que é o jacaré? Exatamente. O terceiro prêmio, 1323. 1323. Vamos ver, novinho. Seu Walter da Lenheira, vamos ver se ele imita certinho aqui. O 1323 deu cabra. Cabra. A cabra. Não, não é cobra, é cabra. Tem cabra. Como é que é a cabra? Aham, bem igualzinho. O segundo prêmio, 8066, 8066 deu macaco. O primeiro prêmio, 2854, 2854, deu gato. Ai, ai, ai, esse gato atira barro na capota. Esse gato escapa a quarta, eu acho. Vamos repetir depois, prepara um gato aí, no final vai caprichar no gato aí. Quinto prêmio 068, quarto prêmio 457, terceiro prêmio 323, segundo prêmio 066 e o primeiro prêmio deu 854, gato.
1: Não.
0: Ai, ai, ai. Esse gato hoje não se acertou. Comadre Inês, oi, compadre. Oi, comadre Inês, na escuta aqui, eu e o meu... Meu velho, eu achei que tava aí, né? Deu ontem lá em Mendoza, no Chile, e hoje aqui em São Borja, digo, mas ainda é avião, né?
1: Tá bom, ó.
0: E o meu velho dela lá, como diz o amiguinho, né? O velho dela lá. Em Mendoza, no gelo. Tá, com Madre Inês aqui com calor, tomando chimarrão com erva matomereira, e o compadre, o Bochecha, lá em Mendoza, no Chile. Lá no gelo, né? Tá bem fresquinho lá, né, compadre Bochecha? Tá bem fresquinho. Vamos ver minha amiga Margarete Sarmento, no assentamento Cambuchim. Boa tarde, amigo Ladelino, boa tarde. Estamos na escuta aqui no assentamento. Um abraço, outro abraço pra vocês. Lá em São Miguel, o Gladimir Zanella. Ô, Gladimir Zanella. Um abraço aí, meu amigo Zanella. Lá em São Miguel, toda a família ouvindo a gente lá. A Jaine, um abraço pra Jaine. Lá em São Marcos, né, Jaine? São Marcos, o Passo da Barca. Jaine, grande abraço aí pra ti, ou tá na cidade? Boa tarde, Laudelino, estamos na escuta aqui na igreja do seu Macir Mesomo. no Passo da Barca, claro, eu não li aqui, né? Jaine, um abraço pra ti e a família toda, viu? Aquela gurizada, os guri e a menina também, ó. Aqui é a tua fã de carteirinha, a Jaine, toca o que tem a Rosa. Tá bem, minha amiga Jaine, nossa fã de carteirinha, ela e toda a família. Lá na granja do seu Moacir Mesomo, no Passo da Barca. Um grande abraço para todos os meus amigos lá do Passo da Barca. Deixa eu ver, fala em Passo da Barca, a Letícia, né? A Letícia tem um convite para missa aí com o bispo, né? O bispo aqui, ó. Convite a comunidade de São Marcos, tem a honra de convidar a sua família e você para missa. Participar da missa será celebrada pelo bispo e o padre Lucas. O bispo e o padre Lucas, a presença da vossa excelência e do nosso sacerdote tornará este momento ainda mais especial. Dia 1º, amanhã. É amanhã, pessoal. Amanhã a missa, né, Letícia e Beto? É amanhã. Às 3 da tarde, viu? Amanhã às 3 da tarde. Na igreja de São Marcos. Está todo mundo convidado. Quem mais aqui? Vamos ver. Vamos ver quem mais está mandando o recado. O Romário Benítez Martins, colega do Lúcio Mota na PAI. Ó o Romário, Lúcio, ó. Esse aqui é o Romário, teu colega.
2: Ô, meu amigo Lucenana. Bueno, eu sou meu amigo, o Lúcio no programa, que é o Mário Martins.
0: O Mário. Mário? O Romário? Lá da PAI? Aquele que gosta...
3: É hoje, da PAI.
0: É férias hoje,
3: é? É, uma pila.
0: Ah, é? Hoje é feriado na PAI.
3: Ah, tanto.
0: Só a segunda?
3: É, tudo.
0: Segunda. Bom, irmão, vamos fazer o seguinte, nós vamos aí, traz o chasque da rádio, traz o chasque da cultura, porque depois, Bolimar, vou voltar aqui com os patrocinadores Vidrosul, Vidraçaria, Marta 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

0: Finanças.
1: Principais manchetes da Folha de São Borja deste sábado. Enchente dá trégua no município e estado reforça ações após temporais. São Borja já confirmou 3 candidatos a deputado estadual. Tradição gaúcha movimenta o município com o segundo acampamento Farroupilha. Câmara volta do recesso parlamentar nesta segunda-feira. São Borja fará levantamento inédito da população de cães e gatos. Julho volta a registrar chuvas abaixo da média. Secretaria da Saúde promove atualização da vacinação de crianças e adolescentes. Corsan realizou obras de ampliação da rede de esgoto. Cancelamento de linhas da empresa São João afeta passageiros da Fronteira Oeste e Missões. Ações da Brigada Militar resultam em 6 prisões em menos de uma semana. Estas e muito mais informações na Folha de São Borja deste sábado.
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voltamos, amigos e amigas que nos dão a honra, o privilégio de estar ligado com a gente. 18h41, roda Bonimar Lima, roda mais uma, roda que roda, Jorge Guedes, o missioneiro.

0: Muito bem, Bonimara, tem uma homenagem aqui da Tia Flori, a próxima música eu tenho que oferecer, olha aqui, fala aí, Tia Flori.
1: Querido gordinho dando risada aos botos, pobrezinho com a camisa. Manda uma música bem bonita pra Andréia, minha sobrinha, irmã do meu afilhado, que ela está de aniversário, ó. Às 8 horas eu tô lá também com ela.
0: Tá bem, Tia Flori, então, Andréa Weber, minha amiga Andréa Weber, tá de aniversário hoje, é irmã do Éder Weber, então, os parabéns, minha amiga Andréa, muita luz, muita saúde, muita paz, muita alegria pra ti, viu, Andréa? Então, nós todos te homenageamos e canta pra ti, Pedro Hortaz.

0: Eu canto com este meu timbre de galo, essa do saudoso Rilo, né? É do saudoso Rilo, aí o timbre de galo aí com a voz do saudoso Pedro Hortaça. E antes o Jorge Guedes, roda que roda. Alôzão pro seu Norberto Viana e a dona Geni, lá em São Marcos. Alô, seu Norberto Viana, dona Geni, muito obrigado aí pela audiência. Seu Norberto, há dias já ele perdeu a sua carteira de identidade. Ah, seu Norberto Viana, Moreira Viana, viu? Carteira de identidade do seu Norberto Moreira Viana, ele perdeu. Ele acha que foi lá pelo Rancho Atacadista, viu? Lá na Piraí. Ele acha, acredita. Então alguém encontrou lá no Rancho Atacadista a carteira de identidade aí do seu Norberto Moreira Viana. Por favor, deixe aqui na rádio ou me avise aí, que daí a gente vai fazer chegar até o seu Norberto, né? Seu Norberto, um abraço aí pro senhor, viu? Ouvindo a gente, a Maristela, Aldomira, Marisa, Margarete, estão mandando música lá pra Porto Alegre, né? Pro seu Miguel Arcanjo, tio Miguel Arcanjo, né? E pra todos lá em Porto Alegre, e pra Aldomira, e pra todo mundo que tá ouvindo a gente, né? Tio Miguel Arcanjo, um abraço aí da Maristela e da mana Aldomira. Muito, muito obrigado aí pela audiência. Amiga Yolanda, boa noite, meu amigo. Boa noite, amiga Yolanda. Boa noite, amiga Yolanda. O Charola. Alô pro Guilherme. Boa noite, Bagual Velho. Dá um alô pro Guilherme. O Guilherme é neto do meu cunhado Dirceu. Tá, um grande abraço aí pro Guilherme. É, filha da Mara, filho da Mara e do meu amigo João, né? Filho da Mara e do João. Aquele abraço e muito obrigado pela audiência aí, tá bem? Quem tá escutando a gente é a Dilce, lá na Santos Reis. Alô, Dilce. Obrigado pela audiência. Dilce, dia 8, tem um baita de um bingo ali no Piquete e Peão Distância, viu? Na esquina Santo Inácio. Tá, deixa eu achar o Valdecir ou a Daiane, me deu um positivo aí pra mim. É, tiver o post aí, já me manda, né? Me dei um positivo, vão me fazendo lembrar aí, viu? Dia 8, então, tem um colonial ali na esquina Santo Inácio, tá bom, pessoal? Também, vou lembrar mais uma vez deste baita colonial que acontece ali no CFTG Farroupilha. E a diretora da escola, Aparício Mariense, escola Aparício Mariense, a nossa amiga Marta Chimansky, o patrão Cláudio, o Cláudio Machado, tá? Estão escutando o nosso programa, né? Estão escutando o nosso programa aqui na General Osório. Um grande abraço e muito obrigado pela audiência. Então, vamos lembrar mais uma vez, agora há pouco eu estava lembrando desse baita colonial beneficente da escola Paris Mariense, acontece no CFTG Farroupilha no próximo dia 14. Próximo dia 14, 7h30, 8 horas aí, nós devemos dar início a este colonial, pessoal. Nós daremos início a este colonial. Eu e meu colega Márcio Trindade, meu irmão Márcio Trindade. Olha aqui a primeira rodada na barra, uma cesta básica, 30 trufas e R$100. Fundo, 10 quilos de arroz, uma chaleira elétrica e mais R$100. Segunda rodada na barra, uma cesta básica, um kit de decoração e mais R$100. Fundo, um ventilador, uma bombacha feminina e mais 100 pila. Terceira rodada, na barra, um liquidificador, um fardo de refrigerante, mais 100 pila. Fundo, 10 quilos de arroz, uma batedeira e mais R$100. Na quarta rodada, na barra, uma cesta básica, 10 quilos de arroz, mais R$100. Fundo, 10 quilos de arroz, uma air fryer, R$100 e uma torta. Olha só. Quinta rodada, na barra, 20 quilos de arroz, uma caixa de coxa sobre coxa e 200 pila. E fundo, um porco, um fardo de refrigerante, uma faca artesanal e mais R$1.500. Então, agende, viu? Tem agenda, amigo bingueiro, amiga bingueira, para este baita bingo lá no CFTG Farroupilha, no dia 14. A cartela é uma por 10 pila e 3 por 20. Uma por 10 e 3 por 20, tá bem? É, pessoal, de repente a Dilce pega lá com a professora, né, Dilce? Pega lá e o pessoal que vende, né, que gosta de vender esses coloniais aí, fica à vontade aí para vender as cartelas. Deixa eu ver quem mais está aqui comigo. A Cristina, alô, minha amiga Cristina, lá do Adidas Futebol Clube. Fala aí, Cristina, fala aí.
1: Boa tarde, Aurelina, aqui é a Cristina do Adidas. Eu quero dar um feliz aniversário para minha filha Maria Eduarda, que hoje está fazendo aniversário. A festa dela é amanhã. a minha é dela. Mas eu queria que tu mandasse uma música bem bonita pra ela, que ela merece. É uma filha adorada. Não que eu... Oi, eu amo todos meus filhos, mas a minha filha maravilhosa. Manda um abraço e um beijo pra ela. Um bom feliz aniversário pra
0: minha filha. Legal.
1: Meu filho Eduardo e pra minha nora Luísa. Um abraço pra eles. Estão escutando teu programa aqui. Oliveira, tu...
0: Opa, que legal, tô todo mundo escutando o nosso programa Nodinho, então parabéns aí pelo aniversário da filha, muita saúde, muita luz, paz e alegria pra filha, tá bem, minha amiga Cristina. Esse aqui é o Eloy Paulo Saitenfus, vamos ver.
2: Boa noite, Laurelino, manda um alô aí pros amigos que tiver na escuta aí, todo Gavião e Paulo, quem tiver na escuta, o senhor, pra todos os amigos que tiver na escuta.
0: Tá bem.
2: E mando oferecer o programa de hoje pro Gabriel, meu filho, onde tá no aniversário, fez 17 anos, daí não pude lhe mandar as coisas, porque chegou tarde, chegou lá da cidade, já tá terminando o programa. E agora acabou de chegar aqui.

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1: 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Mano, deixa eu ver aqui quem é que tá me mandando um chá, que é o esse aqui é o Chaveirinho. Opa, Chaveirinho, baita abraço aí pro Chaveirinho. Fala aí, Chaveirinho.
2: Boa noite, Lorenzino. Como é que tá?
1: Tudo bem, tudo bem.
2: Seu Chaveirinho.
1: Aham.
2: Pedi uma música que eu falei pro meu filho aqui, ó. Thiago, Iago. Iago veio de Porto Alegre, aqui, pra Rosalina, pro Adacir.
1: Aham.
2: Pra mim, bota uma música do Pedro Hortaça.
1: Até porque eu sempre toquei o Pedro Hortaça. Eu vou tocar pra ti. Presta atenção nesse trabalho aqui, viu? Presta atenção nesse trabalho bonito aqui, viu? Ô Chaveirinho, o meu amigo Mauro, né, professor Andréia e o Mauro da Brigada, um baita abraço pra vocês. Então vamos ouvir essa bonita aqui também, ó. Grupo Carqueja vai cantar pra nós.
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marca véia gaúcha. Traz mais uma, Boni Marima, mais ou menos assim, no osso do peito. O Chacrê, César Oliveira e Rogério Melo.

aí vamos topando os desafios, né? Assim, no osso do peito. Ouvimos o Chacreiro cantando aí com César Oliveira e Rogério Melo, assim no osso do peito, e o grupo Carqueja, Andejo. Bueno, vamos ver que... Ah, comadre Edilene, o compadre Erlei, Lem Garruchos, olha aqui, ó. Mandaram uns retratos bem lejos, né, che? Bem longe, pro lado dos correntinos, do lado dos paisanos. Mandaram uma foto pro entrar do sol. Boa tarde, compadre. Boa tarde. Escutando o programa e curtindo o pôr do sol. Ah, que maravilha, né? Faz uns minutos já que ela me mandou, comadre Edilene e compadre Leira. Curtindo o programa e curtindo o pôr do sol também, né? Que maravilha. Compadre Lei Ramos, o professor Claudir escutando a gente, ó. Colonial, beneficente do Piquete Unidos pela tradição e peão distância, claro. E tá aí o radinho ligado, estamos na escuta. Um abraço aí, professor Claudir. Sempre, sempre ligadinho na programação, olha aqui. Ó, o rádio é a todo volume. Então você é nosso convidado, viu? Piquete Peão Distância e Piquete Unidos pela Tradição. Olha aqui a premiação, pessoal. Dá uma espiada aí na premiação. O professor Claudinho vai estar por lá cantando. Próximo dia 8, ó. E tem janta, hein, pessoal? E tem janta. Te prepara porque tem uma boia campeira, né, Ramão? Olha aqui, a primeira rodada na barra 10 quilos de arroz, meio fardo de refrigerante, fundo, meia caixa de coxa e sobrecoxa e um fardo de cerveja. Segunda rodada na barra, 10 quilos de arroz, um fardo de cerveja, fundo, meia caixa de coxa e meio fardo de refrigerante. Terceira rodada na barra, meia caixa de coxa sobre coxa, 10 quilos de arroz e um refrigerante de 3 litros, fundo, meia ovelha, 5 quilos de arroz. Quarta rodada na barra, meia caixa de coxa, 10 quilos de arroz, um refrigerante de 3 litros, fundo, meia ovelha e 5 quilos de arroz. E na última rodada, dia 8, lá na esquina Santo Inácio, vai ter janta, pessoal. Olha, na última rodada na barra, meia ovelha, 10 quilos de arroz e um refrigerante de 3 litros, fundo, uma paleta de roupa e uma paleta de gado de 18 quilos. 18 quilos a paleta e um fardo de cerveja, tá bom, pessoal? Tá? Será... Feito duas rodadas, serve a boia, faz duas rodadas, 8 e pouco, né? É, às 8 da noite, 8 da noite, 8 da noite começa, tá? Faz duas rodadas, serve a boia e logo após daremos continuidade ao bingo e às outras 3 rodadas. As cartelas 2 por 10 e 5 por 20, aí, Dilce, ó. 2 por 10 e 5 por 20. A janta, comida campeira, à vontade. Pode forrar o bucho, ó. 25 pila. 25 pila. Criança menor de 10 anos não paga, mas também não come. Tô brincando. A criança menor de 10 anos não paga. E haverá várias ligeirinhas. É? Então concorra a essa grande premiação dia 8, lá na esquina Santo Inácio. Tá todo mundo e o pessoal lá do fundo convidado, né, seu Leomar? Seu Leomar Milbrant. Aquele abraço. Obrigado sempre pela audiência. Bueno, bom faturar, né, gente? Bom faturar aqui porque quem nos paga tá nos escutando. 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
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Bonimarimos, que bom escutar mais umas marcas, porque a hora está chegando e daqui a pouco está na hora de ir embora. Então vamos escutar para os meus amigos, Bonimar, para todos meus amigos. Queridos amigos do peito, vai pra vocês essa marca bonita aí do João Luiz Correia.

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Então, cantado aí pelo Som do Sul, Shots do Sul, e antes o João Luiz Correia, amigo velho. Meu amigo velho, meu amigo Teco e a Rita, amigos da gente, um grande abraço lá no Major Dornelles, lá no Itaxerê. Aquele abraço, muito obrigado pela audiência de vocês. Todo mundo ouve, né? Todo mundo ouve o nosso programa. O Adelto e a Dona Maria ouvem a gente, né? Ali no Ivaí, o João Noel. Alô, meu amigo João Noel. Obrigado pela audiência. É, o amigo Magarino. O Magarino também ouve o nosso programa, né, Magarino? Baita abraço aí, Magarino. Ah, sempre o nosso muito obrigado pela audiência, Magarino. A Márcia Cristina, boa noite, Laudelino. Manda uma música pro Telmo, que amanhã, se Deus quiser, estará completando mais um ano de vida. Se possível, uma música do Mano Lima. Márcia e o Alisson, parabenizando o Telmo, que amanhã vai estar aniversariando. Desejar muita saúde, muita luz, muita paz, muita alegria e prosperidade. Mandou aqui no WhatsApp da Cultura. Obrigado, Bonimar Lima, por trazer para nós aí. João José Quevedo, aquele abraço, João José Quevedo. Obrigado pela audiência, João José Quevedo. Mano Lima, nós já tocamos, né, Marciana? É, Alisson, bom, tocar outra daqui a pouco. Vamos trazer mais uma bem bonita aí para o Telmo, que amanhã vai estar colhendo mais uma abóbora na lavoura da vida. Desejar saúde, luz, paz e amor. 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
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O Neymar Lima, que esse povo amigo aí que está escutando tanto na cidade quanto no interior, está chegando os campeiros para cantar para nós.

0: Pedro Fonseca, na Encruzilhada. Dá som na caixa aí, Pedro.
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E muito, muito bem, muito bem. Ouvimos então aí os campeiros Xangueador e o Chiquito e Bordoneio, Rincão dos Touros. Deixa eu ver aqui quem mais. Eu quero. Ô, Quase Nada, obrigado pela audiência aí, meu amigo Quase Nada. Meu amigo Preto, boa noite, meu amigo Preto. Gurizada Buena aí dos Trapa Pintura. Essa gurizada aí não perde o programa, né? Os Trapa Pintura. Quem mais tá aqui comigo? Vamos ver aqui. Buenas, Laudelino. Temos por aqui, se golpeando em uns espetinhos. Olha só, pra filha Laís. A filha Laís e na escuta. Toca uma do Leonel Gomes, um forte quebra-costela. Dá um baita abraço aí pra filha Laís, que queria comer uns espetinhos. Olha aí, que delícia, né? Isso aqui chega da água na boca aqui, tá? Um grande abraço aí pra vocês aí, meu amigo Vinícius Belmonte. Baita abraço, Vinícius, a filha Laís. Muito, muito obrigado aí pela companhia de vocês. Patrão Caco, boa noite, Patrão Caco. Obrigado pela audiência. Patrão Caco aí que tá com um baita evento agora, dia 8, né? Próximo dia 8 aí com o Grupo Liberdade. Marquito e Grupo Liberdade. Dia 8, 50 pila, churrasco e acompanhamentos, né, Caco? Churrasco e acompanhamentos, dia 8 aí, promoção em homenagem aos papais, né? Promoção em homenagem aos pais. Tá todo mundo ouvindo, inclusive o JP Batista, na escuta. Buenas, JP Batista, a família toda, né? Um grande abraço a esse grande compositor da nossa terra aí, o JP Batista, ouvindo o nosso programa também. Vamos chegando com o Gilo? 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Entrou alguma coisa aqui no Messenger, deixa eu ver aqui. A Lúcia Pereira, boa noite, Laudelino. É, tomando um chimarrão, a dona Lúcia Pereira, olha aqui, mandou a foto do chimarrão dela. Grande abraço, dona Lúcia, obrigado pela audiência, sempre ligadinha com a gente. Bom, escutar mais música, dona Lúcia, então vamos, Bonima Lima, com esta quitandeira. Miguel Marques, dá som na caixa, essa é linda, hein?

0: amigo Salvador Machado. Conhece o Salvador Machado, né? Ei, grande Salvador. Esse programa do amigo merece comemoração. Tá bem, Salvador Machado. Oi, Bonimar, ó. Ele tá com a pecuária no fogo, ó. Aí não convida nós, ó. Quer ver do ladinho aqui? Do lado do espeto, olha, olha aqui do ladinho do espeto, olha aí, ó. Que te parece, Salvador Machado, toda a família? É, está escutando o programa do Laudelino. Um grande abraço aí, Salvador Machado. Ali no Ivaí, Bonimar, temos que ir lá uma hora, viu? Combinar ir lá no Salvador Machado, um domingo aí que tu esteja de folga. Vamos ali fazer uma fumaça lá. Vamos ali fazer uma fumaça aí com o nosso amigo Salvador Machado e a família toda, né? O Alisson mandou, né? Eu não tinha escutado aqui, aí a família, a Márcia mandou pelo WhatsApp da Cultura. Buenos, Laudelino, na escuta aqui em Zarate, na Argentina. Zarate, na Argentina. Roda música de pai para filho, pro meu pai que estará de aniversário amanhã. Desejar tudo de bom para ele. Abraço, Alisson Velasque. Bom deixar de pai para filha e Mano Lima, Mano Mar. Depois vamos tocar agora do grupo Reponte, né? E ver se dá tempo tocar o Tio Barbaridade também, mas daí depois a gente vai rodar aí de pai para filho aí pro Alisson, pro pai dele, o Thelmo aí que está de aniversário, tá bom? Alisson Velasque, baita abraço aí, boa viagem. É, vai ter que comemorar com o pai na volta, né? Ele tá lá em Zarate, na Argentina. Nós chegamos, Boninho. O Cenoura escutando a gente, é? Baterista, grande Cenoura. Tá mandando um abraço aí pra todo o pessoal do grupo Os Mensageiros, né, Tio Dola? É, o Tio Dola, o Valdir, o Pacholinha, que é o gaiteiro, o Joãozinho é o batera, a Solange. Tá, um abraço aí pra todo o pessoal do grupo Os Mensageiros, animando as nossas noitadas, nossas domingueiras, nossos fandangos, né, Valdir? Cenoura, aquele abraço e muito obrigado aí também pela audiência. O João Romero tá completando o tempo hoje, né? 7.4, né, João Romero? 7.4, 74 de janeiro. Então, da esposa Hermandina. Tá, os parabéns, né? Os parabéns aí pro meu amigo João Pitoco. João Romero, João Pitoco ali em frente ao portal da Querência. Um grande abraço, João Romero. Desejar saúde, muita luz, muita paz e muita alegria pra ti, viu, meu galo? Parabéns aí pelo aniversário. 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Baita abraço, Renato, muito obrigado pelo apoio. Vamos chegando, Bonimar Lima, com o grupo Reponte.
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Novo encontro Bonimar Lima marcado para amanhã às 8, programa Fogo de Chão do Centro Nativista Boitatá e de tarde às 4 com o programa do Bagual Véi. Eu quero agradecer pela companhia de vocês, agradecer imensamente do fundo do meu coração a cada amigo, cada amiga que nos recebeu nos finais de tarde, na boca da noite aí no programa Entardecer na Querência. Obrigado, Bonimar Lima, pela parceria. E agora nós encerramos aí com homenagem pro Telmo, que está de aniversário amanhã. De pai para filho, mano, canta para nós. Fiquem todos com Deus e até amanhã.

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2: Bom dia para todos os nossos ouvintes. Nós vamos para um sábado com passagem de uma frente fria entre o Uruguai, a Argentina e nós aqui do Rio Grande do Sul. Isso deixa o tempo instável ao longo das próximas horas, pessoal. No decorrer desse sábado, vamos ter momentos onde as nuvens carregadas vão começar a predominar mais e chove à medida que temos a sequência aí das próximas horas. Bom, essa frente fria ela passa rapidamente em direção a Santa Catarina e Paraná. Na verdade, ela vai ficar um pouquinho mais ali no extremo oeste catarinense, no extremo norte da Argentina. E isso vai fazer com que tenhamos apenas momentos do sábado com chuva aqui na região de São Borja. No momento que ela ocorre, a gente chama atenção porque tem pontos aqui da fronteira onde os volumes podem ser maiores, então pode chover um pouco mais forte e ter alguns temporais, algumas trovoadas, algumas descargas elétricas, isoladamente algum granizo ou algum vento. Isso não é regra, não é para todo mundo, mas atenção nesse momento da chegada da instabilidade em termos de temporais. Jogo rápido, como eu te falei, já no próprio final do sábado volta a melhorar de novo, porque nós vamos ter um domingo com boa presença das nuvens, mas com abertura de sol, com um tempo mais seco retornando. No domingo vai ser assim, com uma tarde de temperaturas, inclusive que volta a subir um pouquinho, 23, 25 graus as máximas. Grande abraço para todos, informações do tempo, da Metsul, Leandro Puchowski.
3: 20 horas e 3 minutos. 25...

amigos, olá você que está ligado com a gente aqui através da sua Rádio Cultura. Eu, José Moraes, estou chegando para mais um programa Palavras Amigas, depois aí do meu amigo Laudelino, que esteve com vocês até o presente momento. Agora, como sempre, estamos chegando para o nosso momento de reflexão, nosso momento de gratidão a Deus. Mais um dia que findou, mais um mês que findou também, né? Mês de julho está dando tchau e nós estamos aí para recebermos em nome daquele que vive o mês de agosto, mês 8, hein? Já estamos no mês 8 do ano de 2026 e que venha um mês de agosto aí repleto de grandes maravilhas, de grandes realizações em todos sentidos, na minha vida, na sua vida, na vida de todos nós. Aliás, mês de agosto, nós estaremos iniciando aquele trabalho especial das maravilhas de Jesus. É um trabalho realmente para atingirmos várias áreas em nome daquele que vive da sua vida. Você vai nesta campanha, nesse trabalho especial, vai ter mensagens, orações, intercessões para prosperidade, para vida sentimental. Você que está aí com teu casamento, teu noivado, um fracasso total, tudo dando errado, nada dá certo. Então preparem-se, porque no mês de agosto a gente vai estar realizando esse trabalho especial na sexta-feira, em dois horários, e eu quero ver, hein? Eu tenho certeza, plena convicção, que as maravilhas de Jesus Cristo estarão em evidência acontecendo na vida do católico, do espírita, do evangélico, do livre pensador. Vai ser algo realmente tremendo, vai ser algo fantástico o que vai acontecer com certeza nesse trabalho das maravilhas de Jesus agora no mês de agosto. Então, você é o meu convidado, coloque aí na tua agenda e venham participar, porque com certeza as maravilhas de Deus, as maravilhas do Cristo vivo vão estar se manifestando na sua vida de uma maneira especial. Vai mandando as suas mensagens para o meu WhatsApp, que é o DDD 54, número 99992-5627. Este é o meu WhatsApp para você mandar o teu recado, a tua mensagem, e a gente vai estar incluindo vocês todos aí no grande momento de fé e devoção através do rádio, aquele momento em que portas se abrirão e bênçãos descerão sobre as vossas vidas de uma maneira especial. Eu quero também dar um alô especial para o domingo. Atenção, domingo nós estaremos naquele trabalho também especial no domingo do crescimento, do fortalecimento espiritual, às 9 horas, aquele trabalho em santo jejum. É claro, se você não pode, por um motivo ou outro, vir em santo jejum, vem igual. O importante é você estar presente neste domingo, às 9 horas, desse grande encontro de fé, para começarmos a semana realmente com a bênção, com a graça e com a manifestação do poder de Deus em suas vidas. Domingo de manhã, então, a busca do Espírito Santo para você se fortalecer. Você quer ou não quer se fortalecer, se revestir de poder? Então venha domingo de manhã, das 9 às 10, o domingo do crescimento espiritual, Joyce Marcarpes, número 65, o local, o endereço, onde está situado o Santuário Bom Jesus dos Milagres. Eu aguardo você, então, católico, espírita, evangélico, livre pensador. Você pode continuar mandando as suas mensagens, mesmo depois que terminar o programa, porque eu vou te dar uma resposta, hein? Você que precisa de um aconselhamento, precisa de uma análise, também, através aí do poder espiritual, vamos dar aquela análise, vamos fazer aquele levantamento espiritual para aquele mal, aquele problema que está aí atingindo a tua vida, que não tem jeito de uma saída, de uma solução. Em nome daquele que vive, o Senhor Jesus, com certeza, vai dar uma resposta
vai dar uma solução para o teu caso, para o problema que você estiver enfrentando. E você pode também me seguir lá no meu Instagram, que é josemoraes4487. Vai digitando lá e você vai me encontrar e pode me seguir e podemos também, é claro, conversarmos, e com certeza isto vai ser de grande valia para todos vocês que querem realmente uma mudança em suas vidas. Entre em contato comigo, seja através do meu WhatsApp, como também do meu Instagram, que é josemoraes4487. Vamos ver o seguinte, vamos ouvir uma canção, daqui a pouco eu volto com mais palavras amigas para o seu coração. Esta canção é oferecida a todos que estão de aniversário hoje, quem estiver completando aniversário. Ontem esteve a pastora Berenice completando mais um ano de vida, ficou mais velha ontem, né? Mais um ano de vida, e ontem nós tivemos um programa no horário diferenciado, e falamos, é claro, mas hoje estamos aí no horário habitual. Meus parabéns a todos vocês que estão de aniversário hoje, que a bênção do Pai, do Filho e do amado e querido Espírito Santo seja derramada sobre as vossas vidas. Vamos de música, daqui a pouco eu volto.

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Estamos de volta e a gente sabe que nunca se precisou tanto nos dias atuais, principalmente, que a mão de Deus realmente esteja nos guardando, esteja nos protegendo, né? Aliás, isso sempre foi algo necessário, mas infelizmente, com o passar dos anos, passar dos tempos, as pessoas vão, parece que perdendo aquela confiança, elas pensam que podem vencer os males sozinhas, pensam que podem enfrentar as batalhas do dia a dia simplesmente através da sua força física, da sua sabedoria humana, e não é assim não. A gente precisa realmente que a mão de Deus esteja estendida sobre o nosso dia a dia, para nos guardar, para nos proteger. Aliás, eu tenho uma imagem aí circulando na internet, né, de um homem que estava, foi no Rio de Janeiro aquilo, né, que estava andando na calçada e de repente uma árvore enorme caiu, e aquilo ali realmente foi um milagre, né? Ele ficou entre os galhos, porque a parte mais grossa da árvore não chegou a lhe atingir, mas o pessoal que estava andando por ali e que viram aquela cena, todo mundo saiu correndo desesperado para tentar socorrer o homem, achando que tinha acontecido pior, né? Mas graças a Deus, Deus é tão bom, a mão de Deus desviou o tronco, a parte mais grossa da árvore, e somente os galhos mais finos que acabaram tocando sobre o homem saiu praticamente ileso, né? Quer dizer, uma coisa realmente impressionante. E aí está realmente o que a mão de Deus faz. Quando Deus age, ninguém pode impedir, Ele faz sim o chamado impossível aos nossos olhos acontecer. E foi o que realmente aconteceu lá naquele caso, naquele homem que estava andando tranquilamente, de repente aquela árvore vem com tudo e cai sobre ele. São coisas realmente impressionantes. Outro dia também deu um carro desgovernado também, né, que vinha vindo e o homem na calçada chegou a tocar praticamente não chegou a tocar realmente, tocou mais na roupa, próximo do ombro do homem, né? E o homem ficou tão perplexo com aquilo que ele olhou assim, não caiu a ficha no momento, né? As pessoas que estavam ali, uma até levantou as mãos ao céu, certamente rendendo graças a Deus por aquele livramento. Então são coisas que realmente mostram para quem quer que seja, até para os céticos, né, que Deus, ele age ainda hoje em pleno este mundo aí tão cheio de maldade, tão cheio de pessoas más, infelizmente, pessoas que desejam o mal a cada dia, a cada instante, para o seu próximo, para o seu semelhante. Mesmo assim, Deus tem demonstrado o seu poder, a sua graça na vida de todo aquele, de toda aquela que realmente crê e confia no Senhor. E até mesmo aqueles que Deus faz um milagre para mostrar que Ele está no controle de tudo, que Ele é quem comanda este universo. Não adianta a pessoa dizer, eu sou o chefe, eu sou isso, eu sou aquilo. Quem comanda realmente tudo isso chama-se Deus. É Ele que comanda tudo isso, e quando nós depositamos a nossa confiança nele, as coisas com certeza vai dar tudo certo. Mais uma vez eu lembro, então não esqueça que domingo nós temos dois encontros de fé. O primeiro às 9 da manhã, das 9 às 10, onde eu realizo esse trabalho do Domingo do Crescimento Espiritual. E a última reunião é realizada às 19h30 com o pastor João Uri, que realiza esta reunião da noite, que é a última reunião do dia para nós realmente iniciar, para você, né? Iniciar uma semana com a bênção, com a graça e com a proteção de Deus em tua vida. Então você não pode ficar de fora desses trabalhos especiais para começar a semana literalmente abençoada, cheia da graça, cheia da bênção do Cristo, o Filho de Deus. DDD 54, número 99925627. Este é o meu WhatsApp para você mandar a tua mensagem, e a gente vai incluí-los, todos vocês aí, no grande momento de fé e devoção através do rádio. Vamos ouvir mais um louvor, depois eu volto com mais palavras amigas para o seu coração.

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1: Muito bem, já estamos de volta com o seu programa Palavras Amigas aqui através da sua Rádio Cultura. E eu quero reforçá-los mais uma vez, então, reforçar para você que está me ouvindo. É neste domingo, hein? Neste domingo, horário das 9 horas, o Domingo do Crescimento Espiritual. Você quer se fortalecer espiritualmente? Quer sentir a glória de Deus na tua vida? Quer ser revestido dos dons espirituais? Não fique de fora. Venham neste domingo, você que gosta de orar, gosta de clamar, gosta realmente de sentir a glória de Deus descendo sobre a tua vida, se renovar espiritualmente, ver realmente o poder do céu sendo derramado, sendo manifestado. Então, domingo de manhã, das 9 às 10, o Domingo do Crescimento Espiritual, onde você vai sentir, vai se revestir da glória de Deus, batismo com o Espírito Santo, poderosa reunião de bênção do crescimento espiritual neste domingo, das 9 às 10. Joyce Marcarpe, número 65, venha comprovar aquilo que Deus faz ainda hoje. A gente está vendo hoje em dia, infelizmente, muitos e muitos que estão aí deixando, né, de clamar, de glorificar, de exaltar, de batalhar para receber os melhores dons, como a Santa Bíblia recomenda, e aí vai se tornando uma pessoa fria espiritualmente e vai se tornando, ao mesmo tempo, uma presa fácil, né, para o maligno agir e colocar realmente os seus dardos diabólicos para oprimir, para fazer a pessoa sofrer. Mas então, quando você vem se revestir do poder de Deus, pode ter certeza que as maravilhas dos céus vão acontecer sim na sua vida e você será agraciado, abençoado e fortalecido por Deus. Está chegando o momento de nós formarmos a corrente. Eu sei que muitas pessoas estão aguardando este momento com gratidão, com devoção e algumas ansiosas, né? Pessoas que estão aí passando por tribulações, passando por problemas dos mais variáveis. Eu quero formar a corrente com todos vocês agora. Eu tenho certeza que Deus vai abrir portas e vai te proporcionar livramento diante dessas situações incômodas. Meu amigo Amauri, que está sempre ligado, os louvores foram rodado aqui também, foi para você, meu querido amigo Amauri, para todos quantos estão sempre ligados aí na nossa programação. Desligue-se completamente de todo negativismo, pense positivamente em Deus, pois está formada a corrente do pensamento positivo. Pai Santo, Pai Eterno, Pai Bendito, eu te apresento cada uma dessas vidas que estão ligadas comigo nesta noite. Haja luz, haja proteção e haja vitória dentro desta casa, que toda praga, toda maldição seja repreendida, este mal que está levando esta pessoa a sentir essas dores na coluna, no estômago, na cabeça, em nome de Jesus Cristo, repreenda este mal, manda bênção, manda cura, manda saúde, manda libertação, para a honra e glória do teu santo nome, que assim seja, e graças a Deus. Muito bem, meus queridos, estamos colocando aqui um ponto final no nosso programa. A gente está encerrando as atividades da semana, mas a gente volta, querendo Deus, na segunda-feira. Se não tiver futebol, a gente volta no horário normal das 20 horas. Grande abraço para você, meu amigo Bonimar Lima, que está ali controlando os botões eletrônicos da maior da 1260, sua Rádio Cultura. Daqui a pouco ele chega após a Voz do Brasil, com a seleção de música para o seu gosto, com certeza. Eu estou indo embora. Grande abraço, beijo no seu coração, boas vibrações para você e até segunda-feira, querendo Deus. Tchau, tchau.

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1: Ouvintes, nós vamos para um sábado com passagem de uma frente fria entre o Uruguai, a Argentina e nós aqui do Rio Grande do Sul. Isso deixa o tempo instável ao longo das próximas horas, pessoal. No decorrer desse sábado, vamos ter momentos onde as nuvens carregadas vão começar a predominar mais e chove à medida que temos a sequência aí das próximas horas. Bom, essa frente fria, ela passa rapidamente em direção a Santa Catarina e Paraná. Na verdade, ela vai ficar um pouquinho mais ali no extremo oeste catarinense, no extremo norte da Argentina, e isso vai fazer com que tenhamos apenas momentos do sábado com chuva aqui na região de São Borja. No momento que ela ocorre, a gente chama atenção porque tem pontos aqui da fronteira onde os volumes podem ser maiores, então pode chover um pouco mais forte e ter alguns temporais, algumas trovoadas, algumas descargas elétricas, isoladamente algum granizo ou algum vento. Isso não é regra, não é para todo mundo, mas atenção nesse momento da chegada da instabilidade em termos de temporais. Jogo rápido, como eu te falei, já no próprio final do sábado volta a melhorar de novo, porque nós vamos ter um domingo com boa presença das nuvens, mas com abertura de sol, com um tempo mais seco retornando. No domingo vai ser assim, com uma tarde de temperaturas, inclusive, que volta a subir um pouquinho, 23, 25 graus as máximas. Grande abraço para todos, informações do tempo, da Metsul, Leandro Puchowski.
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2: Está no ar a voz do Brasil. As notícias do governo federal que movimentaram o país no dia de hoje.
3: Olá, boa noite.
4: Boa noite para você que nos acompanha em todo o país.
3: Sexta-feira, 31 de julho de 2026.
4: Vamos ao destaque do dia.
3: Combustível renovável.
4: Gasolina com 32% de etanol começa a valer amanhã. Claudimário Carvalho.
5: De acordo com estudos técnicos, os veículos apresentam funcionamento adequado sem impactos relevantes no desempenho ou nos sistemas de combustível.
3: Educação. Professores e estudantes da rede pública de ensino podem acessar livros didáticos em formato digital.
4: São mais de 2.800 obras que podem ser acessadas pela conta gov.br. Natália Kuslick.
6: O catálogo reúne obras didáticas e literárias e abrange desde os anos iniciais do ensino fundamental até o ensino médio.
3: E hoje nós vamos falar sobre uma arte que é patrimônio cultural brasileiro.
4: Poesia pendurada no barbante, rima perfeita que conta as histórias do povo e do dia a dia do sertão. É o Cordel. O
3: projeto quer valorizar a atividade no país. Graziele Bezerra.
7: A iniciativa prevê atividades como seminários, tratamento de acervos e apresentação de cantadores, poetas e xilógrafos.
4: Hoje, na apresentação da Voz do Brasil, Luciano Seixas e Mariana Jungmann.
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4: A Caixa Econômica Federal conclui hoje o pagamento do lucro do Fundo de Garantia por Tempo de Serviço, o FGTS.
3: Quem tem direito já pode consultar o valor de recebimento.
4: Nós vamos conversar agora com a repórter Luana Karen, que vai explicar pra gente como funciona essa distribuição.
3: Luana, boa noite. Fala pra gente então, desde quando é feita a repartição do lucro do FGTS?
8: Boa noite, Mariana, Luciano. Boa noite aos ouvintes da Voz do Brasil. Olha, desde 2016, o Fundo de Garantia por Tempo de Serviço, o FGTS, distribui parte do lucro obtido com aplicações em áreas como habitação, saneamento, infraestrutura e títulos públicos federais. A repartição é definida pelo Conselho Curador do Fundo, que estabelece tanto o percentual do lucro a ser distribuído quanto o índice usado para calcular quanto cada trabalhador recebe.
4: E como é que ficou a distribuição neste ano, Luana?
8: Olha, Luciano, neste ano o índice definido foi de 0,01868341. Para calcular o valor que irá receber, o trabalhador deve multiplicar o saldo existente na conta do FGTS em 31 de dezembro de 2025 por esse índice. Mas eu vou dar um exemplo para ficar mais fácil. Quem tinha R$10 mil de saldo naquela data vai receber R$186,83. De acordo com a resolução do Conselho Curador, 89% do lucro obtido pelo FGTS em 2025 serão distribuídos aos trabalhadores, o que equivale a R$13 bilhões. De acordo com o secretário de Proteção ao Trabalhador do Ministério do Trabalho e Emprego, Carlos Augusto Gonçalves, o valor é depositado em contas ativas e inativas.
9: Contas ativas são aqueles trabalhadores que têm vínculo. Contas inativas são aqueles trabalhadores que não têm mais vínculo empregatício, mas são beneficiados também, né, por essa distribuição de resultado. É só ele entrar no APPS, entrando no FGTS, constatar qual é o seu saldo, os trabalhadores e as trabalhadoras receberão essa distribuição de resultado nas suas contas através de uma correção do valor do saldo.
3: Agora, Luana, e o trabalhador pode sacar esse dinheiro já imediatamente?
8: Não, Mariana, só nos casos previstos em lei. É importante lembrar que o dinheiro creditado como repartição do lucro segue as mesmas regras do FGTS. Ou seja, ele só pode ser sacado em situações como a compra da casa própria, demissão sem justa causa, aposentadoria ou doenças graves. O valor foi creditado na conta do FGTS de pouco mais de 138 milhões de trabalhadores e pode ser conferido no aplicativo FGTS ou pelo Internet Banking da Caixa para quem é cliente do banco. Mariana e Luciano.
4: Obrigado, Luana, pelas informações ao vivo aqui na Voz do Brasil.
3: Passar a valer amanhã.